0: rápido. Mas se senta alguém desagradável do teu lado, parece que para o tempo, aquilo fica muito, porque você está dando muita atenção ao tempo, né? Então, aquilo que eu falei um dia desse, você de repente para, faz o teste, para assim, diz assim, eu vou dormir 5 minutos, mas coloca o relógio ao teu lado, acompanhando conscientemente só para descansar, você vai ver o quanto demora 5 minutos. Mas se você dormir, apagar e desligar, tocou o alarme, você diz, mas mal fechei o olho. Então, quando nós estamos conscientes do tempo, a gente percebe o quão lento é. Quando a gente perde a consciência do tempo, a gente percebe que não percebe ele. Então, quando a gente volta, ele já foi.
1: E uma outra forma de filosofar esse tempo é que, assim, quando ele acordou no mundo dos espíritos, como ele era um homem de bem, apesar de materialista, a perturbação dele foi rápida. Como o George ficou encarnado na saudade, que ele amava muito, e aí ele acreditava que era o nada, quando a gente acredita que é o nada, o que é que dá? Sofrimento.
0: E o sofrimento, aí volto novamente para o trem. Estar com aquela pessoa desagradável é uma alegria ou um sofrimento? Logo, o sofrimento passa o quê? Devagar. Mas não se passou esse tempo todo, desde que vos perdi. Não há somente 4 meses? Ele diz, se estivesses em meu lugar, teria sentido esse tempo. Então, aí ele diz assim, olha, para mim foi 10 minutos, para ti foi 10 anos. Mas ele diz assim, mas se tu tivesse no meu lugar, tu ia entender esse tempo que eu estou te falando, de 10 anos, entendeu?
1: Acreditais agora em um Deus justo e bom?
0: Sim.
1: Acreditáveis nele quando estáveis na terra?
0: Eu tinha presciência, mas não acreditava nele.
1: Deus é todo poderoso?
0: Não me elevei até ele para avaliar sua força. Somente ele conhece os limites de seu poder, porque só ele é seu igual.
1: Acabamos de ver isso.
0: Livra a gente. Deus é onipotente, único, imaterial. Então, só ele, infinito em tudo.
1: Soberanamente bom e justo.
0: Soberanamente bom e justo.
1: Ocupa-se ele dos homens?
0: Sim.
1: Seremos punidos ou recompensados conforme os nossos atos?
0: Se fazes o mal, sofrer-lhe-ás as consequências.
1: Serei recompensado se fizer o bem?
0: Avançarás na tua rota.
1: Estou no caminho certo?
0: Faze o bem e nele estarás.
1: Acredito ser bom, mas estaria melhor se um dia, como recompensa, vos encontrasse.
0: Que esse pensamento te sustente e te encoraje.
1: Meu filho será bom como seu avô?
0: Desenvolve suas virtudes, abafa seus vícios.
1: Custo a crer que estamos nos comunicando. Tão maravilhoso me parece esse momento.
0: De onde provém tua dúvida?
1: De que, partilhando vossas opiniões filosóficas, fui levado a tudo atribuir à matéria.
0: Ver de noite o que ver de dia? E é interessante porque ele é muito filosófico, mas as respostas dele são muito profundas. Então, se a gente voltar um pouquinho, quando ele pergunta assim, ó, seremos punidos ou recompensados conforme nossos atos? Ele pergunta assim, ocupa-se ele, Deus, né, dos homens? Ele diz sim. Seremos punidos ou recompensados conforme nossos atos? Se fazes o mal, sofrer-lhe-ás, né? Se fazes o mal, sofrer-lhe-ás as consequências. Então, não é uma questão de Deus estar punindo, é uma questão da lei. Quem planta, colhe. Serei recompensado se fizer o bem? Olha a recompensa, você vai avançar na tua rota. Então, não é ganhar um brindezinho, não é um reforço. Olha, está aqui, você vai ganhar uma estrelinha, porque não. Você evolui. E quanto mais evoluído, mais desperto, mais lúcido, tudo melhora. Estou no caminho certo? Tem alguma dúvida? Faz o bem, nele estarás. Se eu faço o bem, eu estou no bem. Se eu faço no mal, eu estou no mal. Aí ele diz assim, acredito ser bom, mas estaria melhor se um dia, como recompensa, vos encontrasse. Ele diz que esse pensamento te sustente e te encoraje. Então, Então, permaneça no bem, trabalhe no bem, quem sabe, né? Aí ele diz, essa que meu filho será bom como seu avô, isso vai depender do quê? Permaneça no bem, trabalhe no bem, quem sabe, né? Aí ele diz, essa que meu filho será bom como seu

0: Ana, a boa Ana?
1: Eu as revi.
0: Vede-as quando quiserdes?
1: Sim. Mas aí ele quer dizer o quê? Ele quer dizer que eles estão no mesmo grau de evolução?
2: Não.
1: Não, eles estão em colônias diferentes. Mas sempre que possível eles conseguem o quê?
2: Se ver.
0: Achais penoso ou agradável que me comunique convosco?
1: Para mim é uma felicidade, se posso te conduzir ao bem.
0: Voltando para casa, o que poderia fazer para comunicar-me convosco o que me faz tão feliz? Isso serviria para conduzir-me melhor e me ajudaria a melhor educar os meus filhos.
1: Cada vez que um impulso te conduzir ao bem, sou eu. Serei eu a inspirar-te.
0: Calo-me com receio de importunar-vos.
1: Se queres ainda, fala.
0: Visto que permitis, dirigir-vos-eis ainda algumas perguntas. De que afecção morrestes?
1: Minha prova havia alcançado seu termo.
0: Onde contraístes o abscesso pulmonar que se manifestou?
1: Pouco importa, meu filho. O corpo nada é, o espírito é tudo.
0: Qual a natureza da doença que me desperta tão frequentemente à noite?
1: Sabê-lo-ás mais tarde.
0: Considero grave minha afecção e querer viver ainda para os meus filhos.
1: Ela não é. O coração do homem é uma máquina de vida. Deixa a natureza agir.
0: Visto que estás presente aqui, sob que forma vos apresentais?
1: Sob a aparência de minha forma corpórea.
0: Estás em um local determinado?
1: Sim, atrás de Hermance.
2: Hermance
1: do Fô, a médio. Você está vendo aqui, ele está segurando na mão da Hermance?
2: Não.
1: Está vendo? Então ele está o quê? Atrás, porque ele já entende que é psíquico, né?
0: Poderias tornar-vos visível a nós?
1: Para quê? Terias medo.
0: Vede-nos todos aqui reunidos?
1: Sim.
0: Tendes uma opinião de cada um de nós?
1: Sim.
0: Poderias dizer-nos alguma coisa?
1: Em que sentido me fazes essa pergunta?
0: Do ponto de vista moral.
1: De outra vez, por hoje é bastante.
3: O efeito produzido no Sr. Georges por essa comunicação foi imenso. Uma luz inteiramente nova já parecia clarear-lhe as ideias. Uma sessão que houve no dia seguinte, na casa da senhora Roger, sonâmbula, terminou por dissipar as poucas dúvidas que lhe restavam. Eis um resumo da carta que a respeito nos escreveu o Georges.
0: Esta senhora entrou espontaneamente em detalhes comigo, tão precisos com respeito ao meu pai, minha mãe, meus filhos, minha saúde. Descreveu todas as circunstâncias da minha vida com tal precisão, relembrando mesmo certos fatos que há longo tempo se me haviam apagado da memória. Numa palavra, deu-me provas tão patentes dessa faculdade maravilhosa da qual são dotados os sonâmbulos lúcidos, que a reação das ideias foi completa em mim desde esse momento. Na evocação, meu pai havia revelado a sua presença. Na sessão sonambúlica, eu era, a bem dizer, testemunha ocular da vida extracorpórea, da vida da alma. Para descrever com tanta minúcia e exatidão e a duas centenas de léguas de distância, o que de mim somente era conhecido, era preciso ver. Ora, uma vez que isso não era possível com os olhos do corpo, haveria, portanto, um laço misterioso, invisível, que ligava a sonâmbula às pessoas e às coisas ausentes, e que ela jamais tinha visto. Havia, pois, algo fora da matéria. O que poderia ser esse algo, senão aquilo que se chama alma, o ser inteligente, do qual o corpo é apenas um invólucro, mas cuja ação se estende muito além de nossa esfera de ação?
1: É, ele usando aqui o termo sonâmbulo, porque o sonambulismo, ele quando ele vai explicar lá no Livro dos Médiuns, é um fenômeno anímico, né? O ser, ele está consciente no que está se fazendo. Mas o médium, ele vive uma condição

0: espiritual. Então, ele diz que essa senhora entrou espontaneamente em detalhe com ele. Então, essa senhora recebeu essa mensagem e passou para quem? E aí, o Jorge é quem? Ele disse que eram preciosas as informações que se direcionavam quem? Respeito ao pai, à mãe, aos filhos, à saúde dele, que a gente percebeu que ele tem uma enfermidade. Ele descreveu também nessa carta todas as circunstâncias da vida com precisão, então particularidades que só ele mesmo sabia. Relembrou mesmo certos fatos há longo tempo que havia inclusive apagado da memória do senhor George. E deu provas tão patentes dessa faculdade maravilhosa da qual são dotados os sonâmbulos lúcidos, né? E ele diz que essas ideias foi completa para ele desde esse momento, porque ele falou que se ele visse, ele iria mudar, né? E ele fala que na evocação do pai dele havia relevado a sua presença, mas na sessão sonambúlica, ele diz que ele era, bem dizer, testemunha ocular da vida extracorpórea, da vida da alma. Para descrever com tanta minúcia e exatidão, e a 2 centenas de léguas de distância, o que de mim somente era conhecido, era preciso ver. Ora, uma vez que isso não era possível com os olhos do corpo, ele veria, portanto, tanto um laço misterioso e invisível que ligava a sonâmbula às pessoas e às coisas ausentes. Deixa eu só entender aqui quando ele diz, e que ela jamais tinha visto. Havia, pois, algo fora da matéria. O que poderia ser esse algo, senão aquilo que se chama? Porque com a Dufour, com a irmã Dufour, foi através de. E
1: Psicografia.
0: aqui subentende que é através de uma psicofonia, que é a fala.
1: Ela entrou em transe e falou, estou vindo lá na tua casa, que a tua infância foi assim, que não sei o quê.
0: O ser inteligente, do qual o corpo é apenas um invólucro, mas cuja ação se estende muito além da nossa esfera de
1: Nossa.
0: ação. Porque o sonambulismo no Livro dos Médiuns é um fenômeno da própria alma, né? A própria médium. Não há uma psicofonia, né? O espírito não utiliza as cordas vocais. É o próprio médium que está agindo, atuando, né? Então, ou ela buscou isso no psiquismo, ou algum espírito falava a ela e ela só transmitia no transe sonambúlico, não é verdade?
1: Pois é, mas e ela deu
0: Todas
1: todas
0: as
1: as coordenadas para ele.
0: coordenadas.
1: Ele disse que era como se eu estivesse vendo ela falando.
2: Hoje, não somente o senhor Georges deixou de ser materialista, como é um dos mais fervorosos e zelosos adeptos do espiritismo, o que o faz duplamente feliz, pela confiança que o futuro agora lhe inspira e pelo prazer que experimenta em praticar o bem. Essa vocação, bem simples à primeira vista, não é menos notável em muitos aspectos. O caráter do senhor Jorge, pai, reflete-se nas respostas breves e sentenciosas que estavam em seus hábitos. Falava pouco, jamais dizia uma palavra inútil. Não é o mais cético que fala. Reconhece seu erro. Seu espírito é mais livre, mais clarividente, retratando a unidade e o poder de Deus por estas admiráveis palavras. Só ele é seu igual, fecha aspas. Aquele que em vida referia tudo à matéria, diz agora, abre aspas, o corpo nada é, o espírito é tudo, fecha aspas. E esta outra frase sublime, abre aspas, vês à noite o que vês de dia, fecha aspas. Para o observador atento, tudo tem uma importância e é assim. Que cada passo encontra a confirmação das grandes verdades ensinadas pelos Espíritos.
1: E aí, como no começo a tia falou que as respostas dele pode ser, eram curtas, porque poderia ser pela médium, agora ele aqui explica que era o hábito dele,
0: Era do médium, né?
1: não era por conta do
0: Do
1: médium. Era do espírito
0: espírito dele.
1: que quando ele era encarnado, ele falava pouco, jamais dizia uma palavra inútil. Então, aquele jeito de comunicar
0: Era dele, não era
1: não
0: do
1: era do
0: médium, né?
1: médium. Por isso que o filho também reconheceu que
0: Era do jeito do pai mesmo, né?
1: é.
0: Legal. A faculdade mediúnica aí de correr. Patente, né?
2: E assim finalizamos mais um estudo da Revista Espírita, que, como ele disse na introdução, que nos ensina muito mais que um só aspecto. Se você chegou até aqui o final, deixa seu comentário.
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3: Assim, concluindo o nosso estudo de hoje e agradecendo o nosso Mestre Jesus por mais este momento de aprendizado, vamos orar?

0: E assim agradecemos ao nosso Senhor Jesus, aos amigos espirituais, por mais essa oportunidade de trabalho, de estudo e de encontro. E até o nosso próximo estudo, se Deus assim permitir.
1: Que assim seja.
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1: Vinte horas e 19 minutos.

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0: 21 horas e 3 minutos.
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0: Olá, boa noite. Estamos iniciando o programa Com Jesus, né? Houve um lapso aqui na nossa abertura, da nossa parte, eu peço desculpas. Estamos com o programa Com Jesus hoje, quando vamos, né, neste momento, rogar ao nosso Senhor Jesus em nossos corações, que possa nos iluminar os nossos sentimentos, nosso raciocínio, para o devido entendimento da mensagem que o Cristo vem nos oferecer e para que também possa nos inspirar, nos amparar na nossa roda de conversa de hoje, para que possamos perceber e compreender esse aprendizado, termos o consolo que o Senhor nos oferece e o fortalecimento também para os nossos passos adiante. Com Jesus é um programa que iniciou recentemente, no dia 3 de fevereiro deste ano de 2025, e tem por objetivo nós aprendermos a essência da mensagem de Jesus Cristo, nosso Senhor, o nosso Mestre Maior. Sejam bem-vindos todos, sintam-se acolhidos, abraçados por toda a equipe espiritual, por todos nós do Portal da Luz, por todos nós do programa Com Jesus, né? Recebendo o nosso profundo amor fraternal.
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1: Olá, olá. Muito bom estar mais uma vez com todos. Rogamos ao nosso Senhor Jesus. Olá, olá. Muito bom estar mais uma vez com todos. Rogamos

0: fevereiro de 2025. E temos por objetivo o aprendizado da essência da mensagem de Jesus Cristo, o nosso Senhor. Sejam bem-vindos todos, sintam-se acolhidos, abraçados por toda a equipe do plano espiritual, por todos nós do Portal da Luz. Sintam-se envolvidos com todo o nosso mais profundo amor. Aqueles que desejarem colocar um copo d'água para poder fluidificar, então, fiquem à vontade, dá tempo de ir lá pegar se não pegaram ainda. E nossa gratidão também aos canais parceiros, muito obrigada a todos vocês. Hoje temos como convidadas a Ilcimar Moraes, Mariângela Manfrim e temos a Raíssa Silva, que vai nos encantar mais uma vez com a melodia, com a sua voz doce, que toca muito os nossos corações. Então, a todas, sejam bem-vindas, Mariângela, seja bem-vinda, Ilcimar, seja bem-vinda, Raíssa, sintam-se todas abraçadas e acolhidas por todos nós. Muito boa noite. Boa noite, Mariângela. Mariângela está nos ouvindo, boa noite. Ilcimar, boa noite, está nos ouvindo?
1: Estou ouvindo perfeitamente. Boa noite, Adriana. Tudo bem?
0: Tudo bem, muito bem-vinda, viu? Ilcimar, você está falando da onde
1: Eu não
0: mesmo?
1: estou te ouvindo direito, Adriana.
0: Não está
1: Não estou
0: ouvindo?
1: conseguindo ouvir direito, tá? Boa noite. Tudo bem com vocês? Será um prazer a gente conversar hoje, tá?
0: Tá
1: Tudo de
0: bom, será que
1: bom.
0: seria uma questão do volume, alguma coisinha assim? Eu vou conversar com a Mariângela. Enquanto isso, o Simar, me fala de onde você está, de qual lugar do nosso país.
1: Sim, atualmente eu moro em Cotia, São Paulo, né? Sou lá das bandas das Minas Gerais, mas já tem quase dois anos que eu estou aqui em São Paulo, devido ao trabalho do meu marido. Então, por enquanto, Cotia.
0: Cotia, que bom. Raíssa, querida, e você, meu bem, seja bem-vinda. Mais uma vez, né? Mais uma vez, não, nesta vez aqui, porque é mais uma vez que eu te vejo,
1: A gente se encontra em tudo que é lugar, em live. Boa noite, Adriana. Uma alegria estar aqui. Boa noite, Mariângela. Boa noite, Marco. Boa noite a todos os que estão em casa. Eu
0: Boa noite. Você está onde, Raíssa?
1: estou em São José dos Campos, São Paulo.
0: São Paulo, muito bom. E Mariângela, consegue nos ouvir melhor agora?
1: Eu não estou
0: Mariângela, acho que.
1: conseguindo ouvir a Adriana direito. Eu ouço todo mundo. Oi, boa noite. Eu moro em Jales, estado de São Paulo. Estamos aqui para conhecê-los também. Para mim é um prazer conhecer essas amigas de tão longe. E hoje nós estamos aqui para conversar sobre esse tema maravilhoso. Agradeço muito o convite feito por vocês. Que a gente puder estar juntos, estaremos.
0: Isso.
1: Agora. Posso iniciar? Eu não estou ouvindo direito, por isso que eu estou. Você está ouvindo a gente,
0: Você
1: Marina?
0: ouço. Você ouço.
1: E a mim, você ouve?
0: Ouço também, eu só não consigo ouvir a Adriana.
1: Nem agora você está me ouvindo? Agora eu ouço. Agora eu
0: Ah,
1: ouvi.
0: então tá
1: Agora
0: bom, então resolvido. Que bom. Então, Raíssa, nós vamos te convidar para poder cantar uma melodia para nós, tá? Mas antes, você tem um programa que você começou inicialmente. Fala para a gente, por favor.
1: sim, começamos o Pod Arte no Espiritismo, aqui na Web Rádio Portal da Luz, um programa para a gente receber artistas, músicos, pintores, diversos artistas para conversar sobre arte espírita, sobre como a arte pode ajudar na nossa transformação interior. Então, estão convidados, o programa é quinzenalmente, acontece às quintas-feiras às 20 horas. O próximo será dia 27 com o Moacir Camargo.
0: Que bom, que ótimo, um programa maravilhoso. Estava precisando de um programa assim com música, né, Raíssa?
1: Com certeza.
0: Necessário para todos nós, traz uma harmonia muito gostosa para a alma, né? Então, vamos fazer o seguinte: nós vamos solicitar a Raíssa, né, para poder cantar uma melodia, em seguida vamos fazer a prece e depois vamos fazer a leitura, tá bom? Vamos fechar, então.

0: os nossos microfones. Tá? Raíssa, por gentileza, o que que você trouxe para nós hoje?
1: Como o nosso tema do Com Jesus é Os que choram serão consolados, eu trouxe a música Mensagem Fraterna.

0: Vamos então agradecer a Deus, nosso Pai, nosso Criador, por mais este encontro que estamos iniciando com Jesus, o nosso Senhor, sempre em nossos corações, sempre em nossas vidas, sempre sendo nosso porto seguro, aquele que nos dá a direção, porque é o caminho, a verdade e a vida. Senhor Jesus, rogamos ao Senhor o amparo, a inspiração, as nossas convidadas de hoje, para que consigam perceber o amparo do mundo maior, auxiliando em todo o estudo que prepararam com tanto carinho e dedicação. Muito obrigada, Senhor. Ajuda-nos a compreender a Tua mensagem, para que possamos trazê-las para as nossas vidas, para que possamos vivenciá-las, Senhor. Para que possamos, então, assim, ainda mais termos um discernimento maior dos caminhos a escolher. Obrigada, Senhor Jesus, e rogamos o Teu amparo a todos aqueles que estão aqui conosco hoje, nos nossos internautas, aqueles que, quem sabe, irão escutar depois a mensagem desta noite, aos seus familiares, a todos aqueles que, enfim, estão em nossas mentes agora, onde se encontrarem, que estão em nossas lembranças, para que recebam os fluidos benéficos que estão partindo dos corações mais altos que nos amparam. Muito obrigada, Senhor Jesus. Sua bênção sempre. Graças a Deus. Bom, Raíssa, muito obrigada. Daqui a pouquinho a gente chama de volta, tá? Um beijo para você. Então, meninas, a gente vai fazer alguma coisa assim por ordem alfabética, mas sendo que eu vou ficar para o final.
1: Estou conseguindo te ouvir, Adriana. Pode começar? É que eu não consegui te ouvir.
0: Eu não estou entendendo o que está acontecendo. Aguarda um pouquinho, tá? Então, nós vamos começar por Iucimar, enquanto isso, solicitando aí Iucimar, né? Ah, sim, antes disso, deixa eu fazer a leitura aqui, peraí um pouquinho. Olha só, hoje é o nosso estudo, será do versículo 4, do capítulo 5, né, de Mateus, bem-aventurados os que choram, porque serão consolados. Então, nosso texto base é do livro Convivência, capítulo 3, um texto de Emmanuel, e ele é titulado Os que não esperam. E ele diz assim, comentando este versículo, né, ele fala assim, não é difícil encontrar entre nossos irmãos do mundo aqueles que, embora sofredores, não se catalogam entre os bem-aventurados aos quais Jesus se referiu. São companheiros que se voltam contra os obstáculos suscetíveis de ofertar-lhes a precisa oportunidade de ascensão às mais altas experiências. Muitos deles se acolhem à rebeldia sistemática, contraindo débitos que os afetam de imediato. No plano espiritual, vemos-los frequentemente. São amigos padecentes que, em verdade, passaram pelo crivo do sofrimento, entrando, porém, nas perturbações decorrentes da deserção dos deveres que lhes cabiam cumprir. São irmãos que conheciam o valor dos entraves que poderiam transpor a benefício de si mesmos e acabaram situados nas sombras da delinquência. São colaboradores das boas obras que as desfiguraram, estabelecendo dificuldades para si próprios pela intolerância para com os outros. São companheiros que articularam problemas e desafios para aqueles que lhes hipotecavam confiança e carinho e deles se afastaram deliberadamente, procurando escapar às responsabilidades que eles mesmos escolheram para observar e viver. São todos aqueles outros irmãos que preferiram o desespero diante das provações de que necessitavam para o próprio burilamento e se enveredaram conscientemente, através dos resvaladouros da inconformação e da disciplina, para as alucinações da angústia e do suicídio. Realmente, afirmou-nos Jesus, bem-aventurados os que choram, porque serão consolados. Está em Mateus 5, versículo 4. Entretanto, que ele mesmo, Jesus, nosso divino Mestre Senhor, se compadeça de todos os nossos companheiros que conheciam semelhante promessa e não quiseram esperar. Então, esse é o nosso texto da conversa de hoje. E nós vamos convidar então a Ilcimar para iniciar aqui conosco, tecendo algum comentário inicial. Nós vamos, Ilcimar, nós vamos fazer duas rodadas, tá bom? Nós três fazendo algum comentário, depois voltamos às três e depois a gente parte mais ou menos para o encerramento, tá joia? Fica à vontade então, Ilcimar, a palavra é sua.
2: Então, gente, é sempre um prazer, né, estar aqui, falar de Jesus é maravilhoso, né? E enche o nosso coração de esperança e de alegria. E quando nós falamos da bem-aventurança, então eu pelo menos fico imaginando o quadro, né? Naquela época Jesus e foi um tempo muito difícil, ele ali recrutando os discípulos. Né, e aquela turba ou aquela multidão atrás dele, e a multidão que acompanhava Jesus era uma multidão sofredora, né, de todos os males, físico e espiritual. E eu imagino Jesus subindo o monte e olhando aquela multidão atrás dele, né, esperando um pouco de alívio, um pouco de esperança, esperando um olhar diferenciado, porque ninguém olhava por eles. E Jesus, então, com aquele olhar meigo, olha aquele povo e deve ter imaginado, né? Eu preciso realmente falar alguma coisa que toque o coração dessas pessoas, que pelo menos eleve o espírito. Então, ele vem com essa bem-aventurança, né? Esse código de bem viver. Porque se nós seguirmos a bem-aventurança, nós encontraremos a felicidade, que é tão almejada por todos nós, né? Espíritos aqui ainda em evolução. E nesse código, que é a semelhança de Jesus, lembrando Mateus, que o próprio Jesus fala: aprendei de mim, que sou manso e humilde de coração. Se nós, num tempo mínimo, pudéssemos nos espelhar no Cristo, como legítimo herdeiro do Pai, como ele sempre diz que nós somos, nós então encontraríamos essa felicidade. Não é? Aí ele vem com todas as bem-aventuranças e principalmente a nossa aqui hoje, que é o motivo da nossa conversa, falando sobre o choro. Né? Então eu fiquei pensando, gente, mas o que é o choro? Né? Por que então Jesus lembrou tão bem dessa situação? Aí nós ficamos lembrando que existe o choro de tristeza, existe o choro de alegria, não é? Existe o choro do arrependimento. Existe o choro do desabafo e existe o choro daqueles citados aí no texto, que ainda não compreenderam por que choram. Né? Então, eu tenho muita paixão com Pedro, o apóstolo, e toda vez porque eu tento fazer algum estudo sobre choro, eu lembro da visão de Pedro, quando ele, os olhares dele, o olhar dele encontra o de Jesus na hora da negação, não é? E aí vem Amélia Rodrigues nos falando, e o próprio texto bíblico, que naquele momento ele vê o olhar de Jesus e ele chora amargamente, porque naquele momento ele arrependeu do que ele tinha feito, não é? E a gente vê também o olhar de Jesus com Lázaro, quando ele percebe o amigo dele ali naquela situação, e o texto bíblico nos fala que o olhar de Jesus lacrimeja, né? Ou fica molhado, aquele olhar de compaixão, porque era o amigo amado de Jesus, não é? Então a gente vai vendo outros choros. Na nossa vida, quando eu tenho uma amiga que o filho passou muitos anos em outro país. Quando o filho retornou, ela chorou copiosamente, de alegria, por rever o filho pródigo, né, naquele momento. Então, nós ficamos pensando Por que que ainda muitos de nós choram, então, pela não aceitação da provação, né? Pela revolta. E pelo texto que a Adriana acabou de ler aí, esse choro me pareceu mais desesperador, porque é um choro que não conta com a esperança. E lembrando que todo sofrimento tem como base, como fundo, nós mesmos. E esses irmãos, então, ainda não entenderam essa situação. Então, essas são as minhas primeiras considerações.
0: Maria Ângela.
1: Aventuranças. Não está ouvindo? Está ouvindo? Eu acho incrível o Sermão da Montanha. Como disse Gandhi, né? Se queimassem todos os livros sacros da humanidade, mas permanecesse somente o Sermão do Monte, nada estaria perdido. Então, quando Jesus abriu a sua boca ao mundo e começou a sua conversa, foi o primeiro, o seu primeiro, vamos dizer assim, as suas primeiras palavras, né, direcionado, o seu primeiro sermão que Jesus deu, ele proferiu cinco, este foi o primeiro, quando ele falou a todos de uma forma assim geral. E quando ele começou, ele disse: bem-aventurados os pobres de espírito, onde ele ali enfatizou a humildade. E as bem-aventuranças, elas são uma sequência. Quando Jesus disse o Sermão do Monte, ele já todas as palavras de Jesus é como se ele representasse. Então, são os degraus para que nós possamos alcançar a nossa evolução. Então, em segundo lugar, ele disse: bem-aventurados os que choram. Mas aí há um problema, porque se a pessoa, em primeiro lugar, ela não alcançou a humildade, que é a primeira bem-aventurança, fica difícil ela entender as suas dificuldades, o seu choro, o seu sofrimento. Então, esse texto que a Adriana nos leu, os que não esperaram, é exatamente porque faltou o primeiro degrau da montanha, que é a humildade. A humildade de entender os seus sofrimentos. A humildade para entender o seu choro, as suas dificuldades, as suas vicissitudes. Então, quando a pessoa consegue entender, porque quando Jesus disse: bem-aventurados os que choram, porque serão consolados, é muito interessante que ele disse: serão consolados. Então, é depois do sofrimento que nós vamos entender o porquê que aquilo aconteceu na minha vida. O que que aquilo me revelou para que eu pudesse alcançar a minha evolução. Porque não é na hora que a gente entende, é depois. Então, os que não esperaram, infelizmente, eles perderam a oportunidade dessa evolução. E exatamente isso, né? É muito triste, porque a pessoa não quis aceitar por causa da humildade. E aí são os itens que a Adriana leu, que são irmãos que conheciam o valor dos entraves e poderiam transpor. E é por isso que é com muita tristeza que hoje a gente vê esse número enorme de suicídio. A minha cidade é uma cidade pequena e nós temos notícias de suicídio quase que toda semana. Então, é muito triste porque é exatamente isso, quando nós conseguimos entender, e o Espiritismo, ele veio para nos explicar isso, que há necessidade da dor, do sofrimento, para que a gente possa evoluir, para que a gente possa entender. Mas nós temos que aceitar, como disse a nossa irmã, tem choros de alegria, tem choros de tristeza, tem choro. E temos que entender os nossos momentos de dificuldade. E com certeza, este consolo que Jesus disse, porque serão consolados, quer dizer, é um futuro, é lá na frente do sofrimento. é que nós mesmos vamos encontrar a explicação. Então, os que não esperaram, os que não tiveram a humildade de entender o que Jesus, o que Deus trouxe para a vida dele, para que ele pudesse evoluir. Então, muitas vezes, por um orgulho, por um egoísmo, nós não conseguimos entender. Nós não conseguimos aceitar. Quantas vezes a gente escuta as pessoas dizendo assim: "Ah, mas por que que isso aconteceu comigo agora? Bem nessa altura da vida? Agora que eu ia fazer isso, eu ia fazer aquilo?" Então, o Espiritismo, essa doutrina maravilhosa, nos explica isso. É porque exatamente nessa altura da vida que você precisava passar isso. Aí é que entra a primeira bem-aventurança, a humildade. Então, felizes aqueles que são humildes, porque se forem humildes, vão entender os desígnios divinos na sua vida. Vão entender o porquê do choro. Então, nós vemos que jamais Deus nos dá um fardo maior do que nós podemos carregar. Então, quando nós temos esse conhecimento, nós temos que entender. Então, é muito lindo. Você vê, ontem, só citando um caso que aconteceu com a gente, nós fomos entregar uns pães e tem uma moça que ela tem um problema nas pernas e nós arrumamos duas muletas para ela. E nós chegamos lá, ela estava sentada no chão, assim, na calçada, encostada numa árvore, porque aqui está muito calor também. E fomos entregar o pão. Eu falei: "Oi, Irene, tudo bem? E você? Por que você está sentada aqui no chão?" "Ah, meu marido me colocou aqui, está muito calor, né, Maria? Lá dentro de casa está muito quente." Aí eu falei assim: "Cadê suas muletas? Por que que seu marido te trouxe?" Ela falou assim: "Ah, então. Sabe, Maria, eu sou muito feliz, porque eu tenho meu marido para me carregar. Mas tem um menininho ali que ele caiu da bicicleta, machucou a perna e eu emprestei uma muleta. E um outro que mora no quarteirão debaixo da minha casa também sofreu um acidente de moto e precisou. E aí eu dei a outra muleta para ele, porque eles precisam trabalhar. E eu sou muito feliz, porque eu tenho quem me carrega." Então, são pessoas que nos trazem um aprendizado maravilhoso, porque dentro do seu sofrimento, eles encontram alegria. Alegria de ainda poder ajudar os outros. Então, é por isso que Jesus nos disse, né, que para que a gente pudesse alcançar essa evolução, por isso que ele disse: felizes, bem-aventurados, os que entendem os seus problemas e sabem que aquilo ali é uma passagem. Como ele disse ao cego, né, de Jericó, que falou: "Senhor, eu quero ver." Então, nós também deveríamos ter essa consideração: "Senhor, diante de todo esse sofrimento, eu quero enxergar, eu quero evoluir." Então, diante desse tema que a Adriana leu para a gente, os que não esperaram, é um grande aprendizado para nós aprendermos a ser humilde e esperar os nossos sofrimentos com guerra, com amor, com carinho, com vontade de superar, com força e fé, principalmente fé em Deus, porque com Jesus no coração, com os ensinamentos de Jesus, com certeza nós conseguiremos superar e alcançar a nossa evolução. São as nossas considerações.
0: Exatamente, né, Maria Ângela e o Simar? Deixa eu só dar um oi aqui para o Toninho que mandou um abraço aqui, né, Toninho Gênio Topera, né? Temos a TV Secal também, nos dando boa noite para a TV Secal também, que está aqui conosco, de Florianópolis, Santa Catarina, né? Um prazer tê-los conosco. A Sônia, nossa querida amiga aqui de Vitória, Espírito Santo. Muito bom também te ter aqui, Sônia. Um prazer, viu? Muito obrigada. E também, né, a Rita de Cássia, que nos disse: olha só que linda a melodia, a letra é maravilhosa e a voz da moça também. Realmente, Rita, a voz da Raíssa é algo
1: Muito
0: assim
1: lindo.
0: divino. uma suavidade que toca a alma, com toda a verdade. E
1: E o
0: nosso querido
1: sorriso
0: amigo,
1: dela, né? E o sorriso dela.
0: o sorriso dela também. Você me ouve bem
1: É.
0: agora, Maria Ângela? Ouve,
1: Estou
0: né?
1: ouvindo. Agora está
0: Ai,
1: tranquilo.
0: que joia, que bom. Temos o Rinaldo também Soares, né, que tem um programa maravilhoso também, com lives assim espetaculares. Boa noite para você também, Rinaldo. Um prazer tê-lo aqui conosco, né? Muito boa noite com Jesus para você também. Temos a Norma Guimarães também, que está lá no Belém do Pará. Bem-vinda, Norma. Muito bem-vinda, viu? Muito boa noite para você. Que bom também você estar aqui. Marli Zordan, nossa também querida amiga aqui do interior do Espírito Santo. Boa noite para você também. Deus te abençoe. Muito bem-vinda aqui conosco, né? E temos também, eu estou com receio de pronunciar errados. Eu vou falar Sherry, mas eu não sei se está certo. Me perdoa se não tiver, tá bom? MBS aqui, boa noite para você, com todo carinho. Marinalva Almeida de Souza, boa noite, meus irmãos, né? Que Deus abençoe a todos nós, paz e luz. Salvador Bahia, que também está aqui conosco. Bem-vinda, Marinalva, um prazer também tê-la conosco, né? Então, nesse início de conversa nossa aqui, né, com os comentários da Ilcimar, da Mariângela, trazendo assim a mensagem do Jesus, né, se a gente for pensar em sofrimento, né, a Joana de Ângeles fala para nós que o sofrimento ele está assim, é mecanismo da evolução, ele faz parte, né, da nossa evolução aqui neste mundo, faz parte dessa etapa que nós estamos caminhando aqui na Terra para o nosso crescimento. Interessante porque ela aborda de uma forma que ela coloca assim: o reino vegetal, o reino animal, eles também se encontram numa fase embrionária de percepção das coisas e também sofrem. Sofrem as hostilidades do meio, sofrem as contaminações, sofrem os processos degenerativos, né? Entre os animais também ela coloca que há também o sofrimento na sensibilidade, na forma de se expressar no mundo, nas intempéries que surgem, naquelas mudanças, né? Biológicas em cada etapa de evolução do próprio animal, não é isso? Nos seus biótipos, eles vão se harmonizando aos poucos e vão passando de uma etapa para outra, também vivendo um determinado tipo de sofrimento. Então, o sofrimento em si mesmo, ele é para nós uma motivação para o nosso crescimento emocional, para o nosso amadurecimento da nossa personalidade, com toda a humildade que já foi posta pelas nossas amigas, né? E dessa forma, quando ele vai surgindo, nós passamos a compreender a existência de uma maneira diferente. Nós passamos a olhar a nossa existência se nós vamos cada vez mais nos permitindo. Aceitarmos o que surge, não que vamos deixar de lutar para resolver as coisas, mas com aceitação para modificar o que pode ser modificado, se nós vamos buscando ter mais consciência das necessidades das nossas vidas, a dor, ela pode continuar existindo, mas ela não vai tocar a nossa alma de forma tão intensa. Não é que não vá ter a lágrima, não é que não vai ter o sofrimento no coração, mas a forma de ver a dor acaba atenuando essa dor na nossa vida, de forma que, de repente, aquela forma mais de ilusão, de mais sonhadora nossa, de uma vida assim, sem problemas e sem dificuldades, né? Sem aquela situação de termos que subir mais um lance na escada de Jacó, se nós começarmos a observar a vida com mais consciência, nós vamos observar que o sofrimento, ele acaba sendo uma forma da nossa redenção espiritual, né? Para que nós possamos encontrar ao final, né? Vamos dizer, se é que tem um final, vamos crescer sempre, aquele desenvolvimento moral nosso. Então, é um roteiro que não é uma ação punitiva de Deus de forma nenhuma, mas é uma ação de nos educar e nos reeducar. E nós encontramos agora há pouco, antes de entrar na live aqui, né? Não vou dizer que foi por acaso, porque não existe, mas um texto que nos fala que nós não sofremos apenas para poder mover a nossa evolução moral. Mas nós sofremos por quê? Porque existe algo em nós que não deveria existir. e pelo livre-arbítrio, né? E às vezes, né, passando por alguma dor, é que esse algo que não deveria existir, nós vamos tomando consciência de que não deveria ser em nós, e aos poucos, então, nós vamos buscando modificar. Então, Emmanuel fala nesse texto, né, que companheiros se revoltam contra os obstáculos, não é isso? Que tem rebeldia. Só que a rebeldia, na realidade, ela atua contra os obstáculos que estão nos oportunizando essa ascensão espiritual. Então, diante dessas provas necessárias para todos nós, para o nosso crescimento, recusar essas provas, né? Não aceitar com a resignação devida e com uma resignação ativa, não é isso? Nós vamos acabar caindo numa postura de quê? De vitimização. Vamos nos colocar na condição de vítimas do mundo, né? E de vítimas do mundo e no mundo, e essa revolta acaba sendo um ponto de fuga nosso. Sendo que o Evangelho nos convida a nós refletirmos, porque o Cristo nos falou: bem-aventurados os que choram, mas não dizendo bem-aventurados os que choram com revolta, mas que buscam ter a luz do entendimento, que buscam ter o ativo em si, a ação da aceitação, da compreensão de que situações das nossas vidas, por vezes vêm, às vezes com dor, para nos impulsionar, né? É como, por exemplo, como tanto se fala na doutrina, para fazermos uma analogia do mundo com uma escola ou com um hospital, né? É aquele medicamento que recebemos no hospital, que recebemos do profissional médico, que às vezes é doloroso, porque é uma injeção, que às vezes é amargo, que por vezes não vamos tomar 7 dias, mas vamos tomar meses, anos ou até a vida inteira, né? Situações necessárias para quê? Para a nossa melhora, para a cura, não só do corpo, mas da alma também. É a professora na escola que dá aquela nota baixa, não porque ela quer, mas porque o aluno precisa perceber que ele não aprendeu, para que ele possa ser estimulado a querer acertar da próxima vez e estudar mais. E mais, ela vai dar chance, vai ter mais uma prova, vai ter um trabalho para ser feito, vai ter a recuperação. E se não der, pode tentar de novo aquele ano no ano seguinte. Pode tentar novamente. Então, quando existe no ser humano essa rebeldia, né, este ego assim um pouco mais imaturo, resistente a essas experiências que nós colocamos para de nossa parte desafiarmos, escolhendo o conforto. Este conforto neste contexto que estamos conversando, ele não vai ser degrau para crescimento, pelo contrário, né? Se nós desejarmos nos manter numa realidade onde vai predominar a ilusão, onde vai predominar o nosso controle, buscando uma facilidade, nós vamos levar um pouquinho mais de tempo para caminhar para adiante. Então, esses obstáculos, quando eles surgem, podemos sim e devemos observá-los como oportunidades, como uma nova chance de aprendizado, né? Para que nós possamos não ver como ameaça para nós, mas uma nova chance de aprendermos o que não aprendemos antes. Né? Não, Iocimar, o que que você fala para nós? Mas antes, deixa eu pegar aqui só um pouquinho. Deixa eu pegar aqui, olha. Não sei se o Luiz passou, mas tem a Arineide Jerônimo, né? Nos dando uma boa noite aqui. Arineide, depois fala para nós de onde você está falando, de qual estado, tá bom? Ah, sim, está aqui embaixo, Paraíba, né? Paraíba, município de Cajazeiras. Muito obrigada pela participação, viu? Muito obrigada. E assim, então, voltamos a palavra para Elcimar, por gentileza, Elcimar.
2: Sim, a Mariângela lembrou muito bem sobre os suicidas. E eu gostaria de pegar aqui outro companheiro que foi falado no texto, né, aqueles que não esperam, que são os colaboradores das boas obras que as desfiguraram, estabelecendo dificuldade para si mesmos pela intolerância para com os outros. Quando eu li isso aqui, eu lembrei bem da parábola dos talentos. Então, lembrando daquele servo que recebeu um só talento. E lembrando que todos nós aqui, reunidos hoje nesse estudo, e talvez muitos dos que estão nos ouvindo, são espíritas. Colocando esse um talento como conhecimento espírita, nós podemos refletir sobre o que que nós estamos fazendo com esse conhecimento espírita. Não é? Será que nós estamos realmente conseguindo tirar dele todo o ensinamento do Cristo, usando de forma adequada, de forma de para quando nós retornarmos ao mundo espiritual, nós possamos ouvir que somos servos bons e diligentes, não é? Ou nós estamos escondendo esse conhecimento espírita, ou nós estamos, de certa forma, desfigurando a palavra do Cristo e os seus ensinamentos. Então, olha, é um ponto muito sensível para que nós possamos, então, refletir e que isso possa talvez nos fazer chorar no futuro amargamente, pelo mau uso daquilo que nós, dos dons que nós recebemos, e dessa responsabilidade, ou talvez não só de ter desfigurado, mas também de tê-lo escondido, como o servo infiel fez. Né? Quantos de nós ainda escondemos? Ah, eu não consigo fazer isso, eu não consigo fazer aquilo, eu não tenho condição para isso. Jesus não nos pede muita coisa, não. Ele nos pede boa vontade e um bom coração. Não é? Então,
0: Iucimar,
2: oi.
0: como você está falando aí da boa vontade, do bom coração, né? Fazermos alguma coisa, nós temos a fraternidade sem fronteiras, né? Temos a
2: Exato.
0: fraternidade sem fronteiras, onde um trabalho maravilhoso, espetacular, é realizado atendendo milhares de crianças, milhares de irmãos nossos em alguma situação, de algum tipo de necessidade. Né? Então, nós vamos passar agora um vídeo pequeno sobre esse trabalho maravilhoso.
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1: Que lindo.
0: Tem uma relação muito estreita com o que você está falando, não é, Lucimar?
1: Sim. Emocionante. Emocionante. Não é?
0: É um trabalho, esse exatamente. A Lucimar vinha falando sobre esse agir nosso, esse atuar no bem, né, Lucimar?
2: E lembrando que esse atuar no bem nos faz entender as nossas lágrimas, o nosso choro, com muito mais facilidade. Né? Ele nos fortalece, ele nos dá esperança de uma situação melhor. E lembrando também que quando Jesus fala sobre o talento, aquele talento, aqui eu estou colocando como esse um talento seja um conhecimento espírita, né, uma analogia, nós lembramos que os entendimentos, os ensinamentos de Jesus, eles têm que fazer muito efeito em nós e depois no próximo. Porque quando nós entendemos o porquê que nós estamos passando por alguma situação que requer de nós um maior sofrimento, nós aprendemos que o choro vem, mas que virá a consolação. A certeza que são felizes os que choram. Né? E algumas pessoas já me perguntaram assim: ah, então tá certo. Então o espírita fala que sofrer é bom? Eu não sei se vocês já ouviram essa pergunta, eu já ouvi muitas vezes. Eu falei, gente, ninguém fala que sofrer é bom, não. É lógico que não. Eu, pelo menos hoje, estou começando a aprender, porque eu tenho uma doutrina que me consola, que sofrer não é bom, mas que passa e que me traz um aprendizado. Que aquele sofrimento foi uma pedra de tropeço. E naquela pedra, se eu aprendi, eu não tropeço mais. Então, por isso que bem-aventurado quando eu feliz quando eu choro. Porque aquele choro vai passar e eu vou aprender a lição. Né? Ninguém quer sofrer. E nós chegaremos um dia, o que a Mariângela colocou muito bem, e você também, Adriana, nós chegaremos um dia à felicidade, que é a questão do Espírito Perfeito, como Jesus é hoje, né? E muitos outros já são felizes também. E nós chegaremos à felicidade aprendendo, caindo, levantando, seguindo em frente. E naquele, quando Jesus fala assim, olha, vai, não peques mais, não quer dizer que dali vai acontecer uma santidade, mas vai, não erre mais nessa mesma situação, porque aqui você já aprendeu. Então, quando vê essa situação, dê a volta, não é? Faça um trajeto diferente, salte a pedra que te faz cair novamente. Então, o entendimento é esse. Se você chorou aqui nessa situação você não precisa chorar mais, porque você pode aprender com ela e pode evitá-la, com certeza. Então, aqueles que não esperaram, exatamente foi isso que aconteceu com eles. Eles viram a situação, a pedra de tropeço, mas eles não aprenderam a lição. E nós, como espíritas, devemos estar muito atentos a isso. O que que nós estamos fazendo desse conhecimento? Para nós, primeiramente, né? E depois para o próximo. E eu tenho um amigo que fala o seguinte: que nós estamos aqui espíritas e estudando muito, né? A gente faz um curso na casa espírita, faz outro, é convidado para conversar sobre um assunto, e você estuda aquele assunto a semana toda e tenta fazer o melhor. Aí ele fala o seguinte: que nós já passamos por todas as outras situações. Todas as outras religiões, nós estamos acompanhando aí, é desde Moisés. Então, essa talvez seja a nossa última chance de realmente vivenciar o ensinamento do Cristo. Não é? Aprender que felizes são os que choram, porque serão consolados. E ter a certeza disso, porque a nossa vida vai ser muito mais tranquila. E é de todos que acreditarem nessa bem-aventurança. Não só acreditarem, né? Mas compreenderem como nos ensina Kardec. Não é uma fé cega, é a compreensão da situação.
0: É, agindo cada vez mais com consciência, né, Elcimar? Cada vez mais com consciência. É, deixa-me ver aqui, Mariângela, o que que você fala mais para nós, querida?
1: É, realmente, tudo que vocês colocaram, né, tão bem falado sobre tudo isso, e aí a gente pensa, é bem isso mesmo, né? O nosso evangelho tem aquela célebre frase que nos diz: reconhece-se o verdadeiro espírita pelos esforços empreendidos em vencer as suas más inclinações. Então, isso aí, Kardec nos disse que nós estamos aqui para vencer as nossas más inclinações e que não é fácil nós vencermos maus hábitos, vícios. Então, infelizmente, para podermos vencê-los, nós temos que passar por alguns tropeços para que possamos acordar. Quantas as vezes nós cometemos erros pelo nosso orgulho, pela nossa vaidade, ambição desmedida? E aí nós vamos sofrer a consequência disso. E esses choros que vêm após os nossos próprios erros é que nós temos que ter a humildade de compreender o porquê que nós estamos passando por aquilo. Então, muitas vezes nós temos condutas inadequadas com os nossos semelhantes, e aí, por conta disso, vamos sofrer a consequência disso. Muitas vezes vamos chorar. Quantas vezes falamos, exprimimos palavras que machucam as pessoas, que doem no coração das pessoas? E quantas vezes a gente causa confusões pelas nossas más atitudes, pelas nossas más inclinações. E aí nós vamos sofrer a consequência disso. É a hora de aprendermos. Eu que já estou com 64 anos, quantas coisas que eu fiz na minha vida e devido ao conhecimento que eu tenho hoje, devido ao espiritismo que me ensinou muita coisa, e por que que às vezes eu passo por algumas dificuldades, que é para entender que eu tenho que vencer o meu orgulho, a minha vaidade, a minha ambição desmedida. Quantas vezes, né, numa união conjugal, por falta de paciência, adequação, nós vemos famílias desestruturadas por conta disso, e quantas pessoas sofrerão a consequência disso? Então, por isso que, graças a essa doutrina que nos ensina e que nos traz essa clareza de que muitas dificuldades que nós passamos fomos nós que plantamos. E são oportunidades, como vocês já disseram, de podermos aprender a superar essas más inclinações que nós temos dentro de nós. Porque se nós estamos aqui, todos nós, é para vencer essas más inclinações. Então, temos que ter a humildade de reconhecê-las, deixar o orgulho de lado, entender: não, eu estou passando por isso. E por que que eu estou passando? Qual é a oportunidade que Deus está me dando para que eu possa aprender? Aí é que entra o ensinamento maravilhoso da doutrina, que nos ensina a nos observar. E como a Adriana tão bem falou, e eu gosto muito de falar sempre nas minhas palestras, os maiores exemplos que nós temos estão na natureza. Está na natureza, ela nos mostra coisas maravilhosas para podermos vencer, para podermos superar as dificuldades, né? E ainda trazer, com humildade, o amor. Eu sempre observo, por exemplo, uma árvore frutífera. Se nós vemos uma árvore frutífera cheia de flores, a gente já diz: nossa, vai dar muitos frutos esse ano. E olha a humildade da flor, que ela é bonita, ela é perfumada, mas ela murcha e se retira para nos dar o fruto. Quer dizer, ela supera a vaidade, a ambição de querer, a ostentação. Então, muitas vezes nós sofremos exatamente porque nós temos que vencer as nossas más inclinações. E aí é onde entra a humildade, que é a primeira bem-aventurança. Se não formos humildes para entender e vencer o nosso orgulho, a nossa vaidade, o nosso egoísmo, aí é onde a gente chora inutilmente. Então, como a Elcimar disse, que muitas vezes as pessoas perguntam para a gente: ah, o Espiritismo fala que a gente tem que sofrer? O sofrimento depende de mim. Eu tenho problema. Eu vou sofrer, depende de mim. Eu posso sofrer entendendo que aquilo é uma oportunidade de superação, ou sofrer e me entristecer e perder a oportunidade, como é o texto que a Adriana deu. Os que não esperaram, os que não tiveram a paciência e a humildade para entender que aquele momento era de superação e de oportunidade divina. Então, as minhas considerações são essas. Que, infelizmente, as causas da infelicidade está dentro de nós. Depende somente de mim, de entender e superar, ou de me estacionar e fugir da situação e simplesmente prolongar, o tempo, né, da minha evolução. Então, as minhas considerações são essas. Vocês já falaram coisas maravilhosas também.
0: Então, mas a gente pode conversar mais um pouquinho, chamando a Raíssa aqui para cantar mais uma melodia
1: Ah,
0: para a gente,
1: vou
0: Raíssa, por
1: gostar muito, porque
0: favor.
1: eu amei ouvi-la cantar. Esse sorriso dela aí me cativou também.
4: Já que a Mariângela trouxe a natureza, vou cantar uma música que se chama Vê.
1: Ai, tá bom.

0: emocionei.
1: Obrigada,
0: Sou
1: querida.
0: chorona,
1: Muito
0: gente.
1: obrigada. No finalzinho, volta para cantar mais uma para a gente, viu? Então,
0: Ela canta muito bem.
1: vou falar aqui do Ricardo, né? Nosso querido amigo Ricardo. Ele está dando aula agora, mas eu assistindo o finalzinho aqui no intervalo da aula. Depois assistirei inteiro. Abraços, minhas queridas amigas e companheiras. Obrigada pela presença, Ricardo. Boa aula para você, viu, meu amigo? Boa aula. Olha só, se nós pensarmos, né, no sentido de o mundo, nossa vida, como uma grande empresa, fazendo uma analogia, né, nós vamos imaginar que tem alguém que está ali fechado numa empresa, não é isso? Ele está ali trabalhando, consumindo as verbas, né, para poder realizar o trabalho, para que a instituição funcione, mas, no entanto, usando muito boa parte dessas verbas para os próprios caprichos, para as próprias vontades, né? Se comprometendo com atividades, com tarefas diariamente, mas fugindo deliberadamente, por opção, né, das tarefas que lhe foram atribuídas, não é isso? Dessa forma, a gente pode também comparar com a nossa vida aqui nesse mundo. Não é diferente. Nós viemos também para essa grande empresa da nossa vida, para o nosso crescimento, com compromissos. Esses compromissos não são apenas situações onde teremos o riso e a alegria, mas também são compromissos que irão exigir de nós, que vão muitas vezes nos espremer um pouquinho para que nós possamos, né, conseguir fazer que seja extraído dali o extrato, né? Aquele verdadeiro extrato, não apenas um caldo, mas o extrato mesmo, a fragrância maior. Então, por vezes na nossa vida, somos como esse cooperador, né, que está ali caminhando nessa estrada, mas em algum momento, se a criatura se distrair, ela mais adiante vai ser pega em remorso, vai ser pega pela sua ineficiência de ter assumido um compromisso, mas por opção, por escolha, não ter cumprido, né? Então, de alguma forma, depois, aí vem tristeza, vem sentimento de culpa. Se o tempo voltasse atrás, mas o tempo não volta, outras oportunidades vão surgir. Mas se nós pudermos termos a sabedoria de saber aproveitar da melhor forma possível o que nos surge agora, porque muito foi combinado, né? Nós participamos desse nosso planejamento, dessas escolhas, de uma dificuldade que poderia surgir, de uma situação, por vezes, de saúde também que poderia surgir. Então, por vezes, como diz Maria Dolores, ela tem uma poesia muito linda, que é grande, então nós não vamos ler, mas nós vamos trazer assim algum comentário dessa poesia titulada Cercas. Ela está no livro titulado A Vida Conta. E ela fala, Maria Dolores fala o seguinte, que muitas vezes nas nossas horas de inquietação, de insegurança, de luta, nós temos amarguras, temos cansaços, né? E muitas vezes nós ignoramos a oração, nós ignoramos a prece e ficamos sofrendo, ficamos muitas vezes espantados com as coisas que nos surgem, né? E ela coloca assim: no entanto, no mundo espiritual, eles percebem os nossos pensamentos, os benfeitores maiores percebem e recebem essas nossas queixas de alguma forma, né? Então ela fala para nós: se porventura a incompreensão imensa surge em nossa vida, ela nos fala: por que não me dedicar com mais empenho ao lar que porventura o próprio lar nos magoa, né? Aquele lar que porventura nos faz cair em lágrimas, que porventura a criatura tem como uma grande cruz, que ali é o seu aguilhão. Depois Maria Dolores continua dizendo assim: depois de ironizar a esperança que eu tinha, que razão me conserva a consciência se aqueles que mais amo na existência não querem saber disso, né? Então, aqueles que mais amamos, porventura, quem sabe, se não tem os olhos mais voltados com importância para a pessoa, ela fica falando para nós: por que sentimos assim? Por que por vezes essas coisas nos acontecem? Lembra que o título é cercas, né? Depois ela continua dizendo: é um esposo distante, uma esposa esquecida, né, daquele trabalho que ela assumiu perante o lar. É um filhinho doente que por vezes está num leito. É um parente infeliz que está no sanatório, uma pessoa amiga, porque então temos tanta estima e sem motivo justo grita conosco. E ela fala assim: amiga, porque então temos tanta estima e sem motivo justo grita conosco.

te arrefeça. Não fossem as prisões que nos guardam do mundo, duros grilhões sem formas definidas, voltaríamos nós aos erros de outras vidas em delírio profundo. Então ela coloca para nós, se não fossem as dores, as dificuldades, que ainda não temos delas o aprendizado real, porque se ainda continua acontecendo na nossa vida, situações que nos exigem muito, que nos trazem até a lágrima, que solicitam de nós um esforço da alma em humildade e resignação, é porque ainda temos algo de aprendizado a realizar com estas situações. Porque a partir do momento que nós conseguirmos aprender, verdadeiramente aprender, ainda assim elas podem aparecer de novo, para que nós possamos realmente fixá-las, para que nós possamos permanecer neste aprendizado. E aí então, quando estiver neste sentido, neste assunto, nesse tema, tudo resolvido em nós, então essa situação ela não vai mais se repetir. Então ela fala para nós, se essas situações por vezes não acontecessem, ela diz, voltaríamos nós aos erros de outras vidas em delírio profundo. E continua no finalzinho. A prova que te oprime em ásperas refregas, o peso enorme dos tormentos teus e a dor da obrigação nas cruzes que carregas são as cercas de Deus. São as cercas. O que é uma cerca, né? A cerca é aquilo que contorna um espaço. É aquela cerca que contorna um espaço com a finalidade de proteger. Então, Maria Dolores coloca para nós uma sabedoria incrível que essas situações de aflições, que por vezes, né, nos fazem trazer aflições e nos trazem o choro, por vezes são as cercas de Deus, são a proteção de Deus em nossa vida, para que nós não venhamos de novo a cair na ilusão, a cair no delírio. E ali então, com essas cercas nos protegendo, por mais que exijam e até cheguem ao ponto de trazer a lágrima e a dor, é necessário para que nós possamos, num ato de mais consciência ainda, nessa evolução de um pouco mais de conseguirmos visualizar de uma forma mais plena as necessidades de nós espíritos, né, das almas à nossa volta, dos espíritos, dos nossos irmãos, é aquele momento que nós vamos, porque estamos dentro desta cerca que por vezes nos fazem chorar, nós estamos ali agora tendo mais uma oportunidade da reflexão, da resignação ainda maior, para que possamos concretizar este aprendizado. Então, nos solicita o quê? Solicita um pouco mais de tolerância, que é essa terapia fraternal de compreender a nossa situação, por vezes caídos, como aquele homem, né, que o bom samaritano trouxe e acolheu e cuidou. Por vezes, o bom samaritano, por vezes, a mensageira de Deus é uma dor. Por vezes, não por castigo, mas para aprendizado, para que possamos parar um pouco mais aquela correria. Às vezes a criatura está caminhando na vida, não a passos, né, medidos, mas está como um trem, uma velocidade muito alta. E o trem, quando ele ultrapassa a velocidade correta, ele pode correr o risco de descarrilhar. Então, as situações delicadas da vida, elas nos fazem caminhar um pouco mais devagar e nos trazem a reflexão para que nós possamos conseguir visualizar hoje, dentro deste contexto em que me encontro, dentro dessa situação que estou agora, o que a vida quer que eu aprenda? Como aquela frase do início, né? Por vezes a dor surja para que possa fazer com que aquilo que está em nós e que não deveria existir passe a deixar de existir. É algo que não devemos trazer conosco. E pelo livre-arbítrio na situação do contexto das fases delicadas da vida,
podemos nos despojar, né? Deixar para trás, soltar essa mochila pesada

daquilo que estamos trazendo em nossos corações, em nossas atitudes. Então, a tolerância, ela vem a nos convidar a abraçarmos como uma conquista, a tolerarmos não só as situações nossas, mas especialmente aqueles companheiros que estão à nossa volta, vivendo também uma grande situação de necessidade de subir o degrau do progresso, tanto quanto nós, tanto quanto nós. E conta muitas vezes conosco, com a nossa solidariedade, com a nossa fraternidade, com o perdão que precisamos deixar cada vez mais sair de nós, sair das nossas bocas, pelo nosso olhar, pelas nossas mãos, pelos nossos pés, que nós possamos ser esse reflexo do Cristo no mundo, onde nós estivermos, para que os aflitos, que por muitas vezes somos nós, mas os aflitos à nossa volta, que estão buscando a resignação, que estão buscando a compreensão maior da vida, possam encontrar no Evangelho, no Cristo, acima de tudo em Deus, mas em nós também, quando Cristo nos coloca ali, uma palavra boa de esperança, né? Como o Ilcimar falou agora há pouco, a certeza que vai passar. Vai passar, é só a fase do aprendizado. Então, essa tolerância necessária nos convida a perdão, né? Vamos lembrar quando Cristo nos ensinou para perdoarmos 70 vezes 7 e para também revisarmos a nossa vida, revisarmos as situações, porque a parábola do credor incompassivo nos fala o quê? Nos fala que ele foi, né, perdoado de uma dívida maior, mas quando encontrou uma situação própria, não conseguiu fazer o mesmo. A vida o convidando ali a ele realmente conseguir, eu acho que a Mariângela caiu, né? Acho que caiu a conexão dela. Deixa eu ver aqui ou não. Acho que fechou ali um instantinho. Então, a mensagem vem nos convidando a nós refletirmos a importância da necessidade de nós também fazermos como credor incompassivo, no sentido de não fazermos como credor incompassivo, no sentido de conseguirmos, da mesma forma que recebemos a compreensão e o perdão, também levarmos, estendermos a nossa volta. Isto é, sabermos ter um olhar diferente para oportunidades que nos surjam, trazermos essa visão maior, nos colocando, aproveitando de forma muito útil as situações difíceis que vêm a chegar, a bater a nossa porta, né? Nós vamos voltar aqui um pouquinho para Elcimar e eu vou buscar aqui a Mariângela.

0: Eu vou comentar aqui sobre a esperança enquanto você busca Mariângela. Quando nós falamos, quando Jesus lá na Bem-aventurança fala sobre os pobres, sobre os aflitos, ou aqueles que choram, né? Porque deles é o reino dos céus. Então, olha, ele fala então exatamente de esperança. Né? Por tudo que vocês estão passando, por toda a dor, por todo o choro, por toda a aflição, isso terá uma recompensa. Vai chegar um ponto que serão felizes. Não é? Então, olha, essa esperança, na verdade, ela nos traz resignação, ela nos traz coragem, ela nos traz fé, não é? De que nós temos a certeza que essa promessa será cumprida. E muitos de nós que já estão aí no nível de compreensão maior, já encontram essa alegria aqui no próprio planeta Terra. Porque já compreenderam que aquela dor é passageira e que só vai quitar uma dívida que nós temos, que por nossa ignorância nós adquirimos aí em algum momento da nossa vida, ou nessa ou na outra vida. Então a esperança, se diz o seguinte, que se observarmos um homem que perdeu tudo, né? Perdeu seus bens, perdeu a saúde, perdeu algum familiar, perdeu amigo. Mas se ele conserva um pouco de esperança no coração dele, ele prossegue. Ele segue em frente, né? Ele tem certeza que a vida e o espírito é imortal e que tudo que ele está passando por esse momento agora, ele tem a esperança de receber essa gratificação no futuro. Então, na verdade, grosseiramente, nós podemos falar que o sofrimento é uma moeda, que com ela nós pagamos a dívida das nossas imperfeições. E quando essa dívida está paga, não existe mais motivo para chorar. Então, aí certamente virá realmente o consolo, né? Esse consolo prometido por Jesus, que nós já estamos começando a compreender também.
1: É, exatamente, o Simar. E o Mário Silva colocou aqui para nós, né, a prece de Cáritas, né? Se nós formos recordar a prece de Cáritas, né, que nos fala, dai ao culpado arrependimento, ao espírito a verdade, à criança o guia, ao órfão o pai, piedade para aqueles que não vos conhecem, né? Um raio, uma centelha do vosso amor pode iluminar a terra. Se nós pensarmos na prece de Cáritas, realmente, nós vamos encontrar no nosso Deus, no nosso Pai, no nosso Senhor, esse roteiro seguro, esse consolo, esse fortalecimento, né, Elcimar? Nós vamos encontrar no nosso Senhor que nunca nos deixa. Jamais vos deixarei órfãos, ele disse para nós. Muito bem lembrado, Mário Silva, muito obrigada pela colaboração, viu? Se nós pensarmos nesse sentido na prece de Cáritas, como que ela realmente traz para nós essa certeza da presença divina, de que nunca nos deixa, né? Nossos olhos podem não ver, Lucimar, não é isso? Mas a presença divina está o tempo todo nos amparando, está o tempo todo nos auxiliando. Basta nós termos olhos de ver, ouvidos de ouvir, né? Percepção de um olhar diferenciado para tudo que nos acontece. Como que tudo realmente está surgindo em nossas vidas para o melhor, para que nós possamos modificar um pouco mais a nossa forma de ser, a nossa forma de viver. Não é isso, Elcimar? É. A Mariângela caiu, eu estou conversando pelo WhatsApp, mas ela não está conseguindo voltar, né? Vamos ver se ela consegue daqui a pouco, eu não sei como vai ser. Tá joia? Vamos torcer que ela consiga. Elcimar, então a gente pode partir, né? Solicitando a você as suas considerações finais e depois a gente vai convidar a Raíssa para cantar mais um pouquinho para nós, tá bom? O que que você fala para nós nas suas considerações? E vamos solicitar, né, que você possa também utilizar aí do nosso nome do programa com Jesus, trazendo aqui para esse contexto da nossa conversa de hoje, Elcimar.
0: Sim. Realmente, esse nome tão pequenininho, mas tão sugestivo, né? Quando eu comecei a analisar, gente, com Jesus, mas com Jesus é tanta coisa, né? Tanta coisa e só coisa boa. E aí eu, estudando o texto, eu vi que em Mateus, Mateus escreve assim, que Jesus, vendo a multidão, subiu a um monte. E quando a gente vai no texto de Lucas, Lucas já fala o contrário. E descendo com eles, parou num lugar plano. E aí começou, então, a discorrer sobre a bem-aventurança. E eu fiquei pensando que, com Jesus, então, nesse estudo, sinceramente, eu aprendi o sentido espiritual de uma montanha, de um monte. Não é para a minha vida, e eu vou compartilhar, que com certeza muitos se identificarão. E eu fiquei pensando o seguinte, que o monte é uma subida. E toda subida é árdua. Por menor que ela seja, principalmente hoje, como a Maria já falou, e você também, no calor escaldante, toda subida é árdua. Mas
1: olha,
0: também...
1: a Maria Ângela voltou aqui, olha. Que
2: bom. Consegui. Cai, volta.
0: Então... nós já estamos no com Jesus, Maria. Com Jesus eu aprendi que subir a montanha é vencer os nossos vícios, não é? É domar um pouco das nossas más tendências, é também ter a certeza da incapacidade, do nosso conhecimento ainda da verdade que liberta, é também o entendimento das situações, né? Principalmente das provas que estão no nosso caminho. Com Jesus, subir essa montanha é solitária e cheia de lágrimas. Mas também eu aprendi que nós descemos a montanha. E quando nós descemos essa montanha com Jesus, retornar se torna mais fácil, se torna mais leve, se torna mais tranquilo. Porque exatamente está provando que nós estamos começando a sair das dificuldades. Estamos começando a refazer o caminho com sabedoria, né, com aprendizado. Estamos tendo a lição aprendida. Então, descer a montanha com Jesus é observar as nossas pedras de tropeço que estavam na subida e agora nós conseguimos descer desviando delas. Não é? Então, com Jesus é descer sem recair. Na mesma situação. Nós podemos, com certeza, iremos ainda recair, cair muito, mas recair, se nós tivermos aprendido a lição, nós não recairemos mais. Então, quando nós tomamos esse caminho de volta, nós estamos fortalecidos, né? Nós estamos entendendo o esforço da subida. Então, com Jesus, vencer uma prova significa entender que essa prova passou e que virão outras, e eu vou estar mais forte para as próximas. Então, na verdade, com Jesus subindo ou descendo, o que a gente tem que ter em mente que é a lição aprendida neste caminho. Então, o que nós precisamos observar é o que eu tenho que aprender. E que, ao final, como Lucas fala, ele parou numa situação, num terreno plano. E é exatamente nesse terreno plano que nós vamos parar de pé. Nós estaremos de pé depois de subir e descer essa montanha, esse turbilhão de dores e de choros, né? Tendo a certeza de que Jesus estará ao nosso lado e que seremos consolados. Então, assim, o meu aprendizado hoje com esse estudo foi simplesmente magnífico. Com Jesus eu posso subir e eu posso descer a montanha e ter a certeza que eu continuarei de pé. E que ele estará ali do meu lado, me consolando e consolando a todos nós. Só gratidão, viu, Adriana e Mariângela? Muita gratidão.
1: Com Jesus. Com Jesus, com certeza. Sempre com ele, né, Yosimar? E você, Mariângela? O que você tem? Você tinha começado a finalizar antes, mas a gente esticou mais um pouquinho, tá?
2: Com Jesus. Com Jesus nós conhecemos, né, a verdade, e essa verdade nos libertará. Nos libertará dos nossos vícios, nos libertará do nosso orgulho, nos libertará da nossa vaidade, nos libertará de tudo aquilo que, infelizmente, nos leva à tristeza e atrasa a nossa evolução. Com Jesus no coração, nós seremos a esperança de muita gente. Porque, com certeza, com Jesus, nós vamos olhar para o nosso próximo com um olhar diferente. Com Jesus no coração, nós vamos olhar para aquela criatura que nos estende a mão e vamos saber que ele é nosso irmão. Que com Jesus, que nos ensinou a oração do Pai Nosso, que, ao meu ver, é uma direção para as nossas vidas, ele nos ensinou que quando a gente diz Pai Nosso, nós estamos olhando a todos como irmãos. Porque com Jesus, no meu coração, eu vou entender que quando eu digo Pai Nosso, eu não posso discriminar ninguém. E aquele meu irmão que está lá na rua caído, que está, infelizmente, não teve a mesma oportunidade do que eu, ele é meu irmão de qualquer forma, porque eu abraçá-los, abraçar vocês e que compartilham dos mesmos ideais que eu é fácil. Mas com Jesus eu aprendo a aceitar aquele meu irmão que não teve as mesmas oportunidades, nem de que eu possa enxergar o que eu enxergo e eles enxergarem como eu. Então, com Jesus, ele me ensinou, através da oração do Pai Nosso, as profundezas de dentro de mim. Porque ele me ensinou que eu tenho que santificar o meu Pai. Santificar é honrar aquele Pai que nos dá proteção, que nos ajuda. Que ele nos ensinou com a oração do Pai Nosso, com Jesus, ele me ensinou que eu tenho que deixar vir a mim o seu reino. Porque ele disse que o reino realmente, o reino dele não é deste mundo. É de outras esferas, da evolução, da paz, do amor realmente incondicional. Com Jesus eu aprendi a palavra que eu mais amo, que se chama incondicionalmente. Essa palavra... Eu sou chorona, tá? Essa palavra me motiva. Porque, nossa, ela me emociona muito.
3: 22 horas e 29 minutos.

0: Bom dia a todos, sejam muito bem-vindos a mais um programa Rondônia Espírita, um programa produzido pela Federação Espírita do Estado de Rondônia, mas que recebe convidados, palestrantes, trabalhadores da doutrina espírita de todo o nosso país. Hoje nós teremos o nosso irmão Kleber Flores. Seja bem-vindo, Kleber.
1: Bom dia, André. Agradeço imensamente a oportunidade de estarmos aqui e contribuirmos com a reflexão da manhã de hoje.
0: Damos bom dia, as boas-vindas também à Naira, nossa intérprete de Libras. Hoje, os nossos representantes da União Espírita de Vitória da Conquista, da Bahia. Kleber é trabalhador espírita daquela cidade, do nosso estado da Bahia. Na sua vinda, mais uma oportunidade para Rondônia, nesse programa que é patrocinado, desenvolvido, conta com o apoio de todas as casas, adesas ao Movimento Espírita do Estado de Rondônia. Você trará para nós a palestra A Reencarnação e a Lei de Causa e Efeito, um tema que é muito significativo, muito caro para todos nós espíritas. E nós ficamos na expectativa das suas reflexões acerca desse tão importante tema para todos nós. Para harmonizar ainda mais esse nosso encontro, eu queria fazer uma prece inicial. Então, vamos fechar os nossos olhos, vamos nos concentrar nesse momento, rogar ao nosso Pai que nos abençoe, abençoe os nossos lares, que possa trazer luz para todas as famílias, e que os esclarecimentos espíritas trazidos pelos mensageiros do alto possam, fazendo sentido em nossas vidas, transformar as nossas trajetórias terrenas, nos envolvendo, nos esclarecendo, nos tornando pessoas melhores a cada dia. E o Mestre Jesus, no seu evangelho, pela sua vivência, possa trazer significativo em todas as vidas humanas e que ele esteja sempre presente nos nossos corações. Fica conosco, Senhor, nos abençoe hoje, abençoe todos que acompanham o nosso Rondônia Espírita. Que assim seja. E graças a Deus. Meu amigo Kleber, agora a palavra é sua e nós vamos acompanhar a tua palestra.
1: Obrigado, André. Obrigado, Naira, que está nessa transmissão conosco. E o nosso carinho especial a todos os amigos de Rondônia, a todos aqueles que estão nos assistindo, nos ouvindo, ou de forma ao vivo, ou posteriormente através das redes sociais, o nosso bom dia. Hoje nós vamos trazer algumas reflexões acerca desse tema, a reencarnação e a lei de causa e efeito. A bem da verdade, esse tema é a junção de pelo menos dois princípios que norteiam os ensinamentos da doutrina espírita. Nós temos como princípio fundamental a existência de Deus, a existência do Espírito, sua comunicabilidade, temos a reencarnação, temos a pluralidade dos mundos habitados e temos também a lei de causa e efeito. Então, esses princípios é que faz com que a doutrina espírita ela alcance patamares de conhecimento que até então não eram vislumbrados pela maioria de nós. Essa doutrina que tanto nos esclarece, essa doutrina que tanto nos consola. Quando nós trazemos um princípio como a existência de Deus, A doutrina espírita descortina um leque de entendimentos que eu só tenho a agradecer. Hoje nós temos uma visão de Deus muito mais ampliada em relação àquilo que conhecíamos no passado. Eu que vim de um berço católico, que agradeço imensamente os primeiros ensinamentos, mas quando tivemos o nosso primeiro contato com a doutrina espírita, isso nos idos de 1987, quando eu me formei e retornei à nossa cidade, e começamos a frequentar uma casa espírita a convite de uma jovem, que na realidade naquela época era minha namorada e hoje já a minha esposa, né? Somos casados há 35 anos, e descortinou um mundo completamente diferente. E a visão de Deus trazida pela doutrina espírita, ela foge àquele senso de um Deus antropomórfico, né? Aquele Deus na forma humana. Quem tem forma humana somos nós, espíritos, e estamos momentaneamente numa prática, numa existência aqui no planeta Terra. Então, Deus é um Deus de amor, um Deus de bondade, um Deus de compreensão. E, como nos diz a resposta da questão número 1 de O Livro dos Espíritos, Deus é a inteligência suprema, é a causa primária de todas as coisas. Então, Deus não tem esta forma humana que eu sempre imaginei, o velhinho de barbas brancas, de vestes alvas, ali sentado em um trono, passando alguns pela sua direita, outros pela sua esquerda. A doutrina espírita descortina tudo isso. Então, Deus é um Deus de amor, um Deus de bondade, um Deus de compreensão. E essa forma humana somos nós. Nós, espíritos ainda imperfeitos, nesse processo de crescimento, nesse processo de transformação. Então, a partir do momento que nós entendemos Deus nessa sua plenitude, ou pelo menos nessa limitação de entendimento, mas um Deus muito mais abrangente, essa inteligência suprema. Para nós fazermos um comparativo, eu gosto de colocar sempre assim, questionando, né, quem está ouvindo nesse momento, ou posteriormente, e nós nas nossas relações, que temos os nossos filhos, os nossos cônjuges, familiares muito mais próximos, qual a nossa relação de amor para com essas pessoas? Qual a nossa relação de amor, por exemplo, para com os nossos filhos? Intensa. E aí você se pergunta, qual o peso do amor? E eu digo, o amor não tem peso. Sim, mas e qual a cor do amor? O amor não tem cor. Porque o amor não se toca, o amor se sente. Deus, com essa definição dos espíritos ao senhor Allan Kardec, que Deus é uma inteligência, da mesma forma, Deus não se toca. Deus não tem braços, não tem pernas. Deus, sendo essa inteligência, nós não tocamos, mas sentimos. Nós sentimos a presença de Deus, porque somos as suas criaturas. Então, quando nós pegamos alguns desses princípios, e falando da existência do espírito que somos nós e que momentaneamente estamos em uma veste corpórea para mais uma existência reencarnatória, chegamos nesse princípio, reencarnação. E aí, a pedido de uma casa espírita daqui da nossa região, ela pediu para podermos fazer esse entrelaçamento entre a reencarnação e a lei de causa e efeito, que é um outro princípio que norteia os ensinamentos dessa doutrina, como eu gosto de dizer, né, que tanto nos esclarece, que tanto nos consola. Para resumir em breves palavras, o que é reencarnação? Eu gosto de fazer uma narrativa, né, com uma linguagem bem mais simples e que às vezes tem um alcance um pouco maior para as pessoas. A nossa cidade aqui em Vitória da Conquista é uma cidade que tem inúmeras faculdades e algumas universidades. Então, é uma cidade que a cada semestre nós temos muitas formaturas, muitas colações de grau e, consequentemente, muitos cultos ecumênicos. E por eu fazer parte da União Espírita aqui da nossa cidade, normalmente esse grupo de alunos estão concluindo, né, a sua graduação, eles fazem uma solicitação para que algum representante da União Espírita esteja presente nos cultos ecumênicos. Isso é muito comum em nossa cidade, mas muito comum mesmo. Então, normalmente, a cada semestre, nós fazemos aí 8, 10 cultos ecumênicos. Eu me lembro que há alguns anos, eu vou chutar aqui pelo menos há uns 20 anos, nós estávamos em um desses cultos ecumênicos. E normalmente, não é sempre, mas normalmente, temos a presença de 3 participantes. Um católico, na figura de um padre ou um diácono, um representante do segmento evangélico, normalmente um pastor, e nós como representantes da doutrina espírita. Em outras oportunidades, às vezes tem um representante das religiões de matriz africana, mas nesse dia estávamos apenas 3. Um pastor, um padre e eu representando a doutrina espírita. O pastor eu já havia conhecido num culto ecumênico anterior. E nós nos afeiçoamos, discutimos ali alguns conhecimentos de familiares mais próximos e acabamos desenvolvendo, naquele primeiro encontro, uma certa proximidade. E nesse segundo culto ecumênico, foi um culto de uma graduação em medicina e tinha muita gente. E todos 3 falaram, todos 3 levaram a sua mensagem e nós focamos muito na figura do Mestre Jesus. E após a conclusão, nós fomos convidados a ir a uma sala contígua, aquele espaço, para um breve lanche. Eu, o pastor, o padre, o cerimonialista e alguns componentes daquele culto ecumênico. E nesse momento, o pastor, ele se aproximou de mim, nos cumprimentou com uma forma mais carinhosa, já que havíamos nos conhecido numa semana anterior, pelo menos 2 semanas anteriores, e ele começou a conversar conosco. E ele me fez uma indagação. Kleber, gostei muito das suas palavras, né? Não imaginava de que os espíritas citavam muito Jesus como uma referência, como você mesmo citou, modelo e guia. Mas eu gostaria de te perguntar, até de forma mais íntima, assim, reservada, você de fato acredita na reencarnação? E eu sorri para ele e disse, não, eu não acredito na reencarnação. E ele tomou um espanto no primeiro momento e disse, você não acredita na reencarnação? E eu falei assim, não, eu não acredito na reencarnação. Eu sei da reencarnação. Porque quem acredita hoje, amanhã pode mudar de opinião e desacreditar. Então, quando você sabe, não tem como mais você voltar atrás. Você sabe. E eu tenho essa plena convicção de que a reencarnação é um mecanismo que o Criador, né, Deus, que criou a ti e criou a mim, ele se utiliza para o nosso crescimento, para o nosso aperfeiçoamento espiritual. E aí, naquele diálogo, né, já que tínhamos mais tempo para isso, ele perguntou assim, mas de fato, então, o que é a reencarnação? E eu comecei a descrever, dizendo-lhe que todos nós somos espíritos imortais. Ele, naquele momento, eu fiz um questionamento, aquele diálogo muito semelhante ao que Sócrates fazia, né, a maiêutica. Ou seja, você pergunta para obter a resposta. E eu perguntei, e você acredita na imortalidade da alma? E ele disse, claro, claro que eu acredito na imortalidade da alma. É tanto que quando eu retornar ao mundo espiritual, eu me encontrarei com Deus, estarei diante da sua presença. Eu disse, bom, é o mesmo pensamento que nós temos. E aí avancei mais uma pergunta. E eu disse-lhe, e você acredita como espírito imortal criado na hora da concepção? Ou você acha que você já era um espírito que vivia antes de vir à Terra? Ele parou para pensar e disse, olha, na minha santa ignorância, eu acho que eu fui criado na hora da concepção. E naquele momento eu lhe perguntei, e Jesus? Você acha que Jesus já existia como espírito ou ele foi criado na hora da concepção? E aí ele me respondeu, não, com Jesus é diferente. Jesus já existia. Isso é tanto que já nas antigas escrituras, né, no Antigo Testamento, já se fazia referência a esse Messias. Eu disse, olha, se Jesus já existia como espírito, há um precedente para que você, como espírito, também já existisse anteriormente. E coloquei apenas dessa forma. E eu disse mais ainda, se você é um espírito imortal, imagine, o dia que você abandonar esse corpo físico, você não mais vai morrer. Você vai retornar ao mundo espiritual. E aí eu fiz algumas reflexões com ele, muito carinhosamente, sorrindo, sem nenhuma imposição de ideias, dando sempre a ele aquele entendimento de que era a nossa visão à luz da doutrina espírita. E eu disse-lhe, imagine, Deus te cria como espírito e traz à Terra por primeira vez. Imaginando você que foi criado na hora da concepção. Mas você, a partir de agora, é um espírito imortal. Jamais você vai morrer. Mas o corpo vai perecer. E o dia que esse corpo perecer, você vai retornar ao mundo espiritual. E eu perguntei-lhe, e lá no mundo espiritual, você vai ficar por quanto tempo? 10 anos? 100 anos? 1.000 anos? E 1.000 anos é um estalar de dedos para quem é imortal. Então você vai ficar lá 1 bilhão de anos. 1 bilhão de anos. Mas 1 bilhão de anos é muito pouco tempo diante da eternidade. Então você vai ficar 1 trilhão de anos. E a pergunta que eu lhe fiz naquele momento. Fazendo o quê? Imagine você que tem uma visão de que quem não segue os ensinamentos do segmento protestante, o evangélico, ele não irá para o céu. Às vezes as pessoas têm essa ideia. E imagine você desencarnando e aquele que é seu amigo, mas aqui é de outra denominação religiosa, e que ao nosso olhar ele não vai para o céu, porque não aceitou a Deus, a Cristo, e quando você retornar, o encontrará. Como será o seu julgamento? E ele começou a revirar os pensamentos, e nunca pensei nisso. Eu falei, pense. Porque se você vai ficar esse tanto de tempo no mundo espiritual, basta analisarmos. Por que que Deus te trouxe ao planeta Terra? Para se melhorar, para se transformar. Mas e se no meio do caminho você teve escolhas equivocadas? Não deu tempo de você reatar com alguém, perdoar alguém, ter se comprometido com o trabalho na caridade, na divulgação do evangelho? Não deu tempo. E você retorna ao mundo espiritual. E sendo você um espírito imortal, e Deus já te trazendo ao planeta Terra por uma única vez, o que impede Deus, se for da sua vontade, e essa palavrinha é importante para o evangélico, e se for da vontade de Deus, que já te trouxe uma vez, o que o impede de te trazer novamente? E aí ele parou. Parou, coçou o queixo e disse: olha, você falou uma palavra que realmente me faz refletir. Se for da vontade de Deus, que já me trouxe uma vez à Terra, em sendo a sua vontade, o que o impede de me trazer novamente? Nada. De fato, nada impediria Deus de me trazer novamente. Mas eu não acredito nisso. E eu lhe disse naquele momento, o fato de você não acreditar não inviabiliza o processo. O fato de alguém não acreditar que o homem tenha ido à Lua não inviabiliza o homem de ter ido à Lua. Porque a reencarnação, e eu citei o nome dele naquele momento, é um mecanismo encontrado pelo Criador para o nosso aperfeiçoamento. Ninguém se transforma da água para o vinho no estalar de dedos. Isso demanda tempo, dedicação, comprometimento, compromissos assumidos. Então, a reencarnação nada mais é do que você, como espírito, se aperfeiçoar diante de novos desafios. Nós vamos nos melhorando a cada período, a cada tempo, a cada existência. Então, a reencarnação é isso. Nada impede o Criador de nos dar novas oportunidades. É bem verdade de que quem erra mais, sofre mais. Quem erra menos, sofre menos. Então, esse mecanismo não é para nós largarmos tudo para lá. Muito pelo contrário. É quanto mais rápido nós nos aperfeiçoarmos, mais felizes nós seremos. Ele sorriu e disse: vocês espíritas têm sempre uma carta na manga. Então, meus amigos, a reencarnação nada mais é do que esse processo de aprendizagem, de transformação. Nada mais, nada menos do que isso. A doutrina espírita, ou espiritismo, não vem criar mecanismos novos e absurdos. Pela reencarnação, nós temos a oportunidade de compreender as desigualdades. Pelo mecanismo da reencarnação, nós vamos compreender melhor a diversidade das raças, da intelectualidade, das posses. Por que que uns têm tanto e outros têm tão pouco? Será que Deus não estaria agindo de forma injusta para com uns em detrimento de outros? Então, a reencarnação vai nos dando essa possibilidade de entendimentos. É através da reencarnação que nós vamos compreender por que que pais muito bons têm 2, 3 filhos com a mesma criação, com o mesmo amor, com a mesma dedicação, com o mesmo carinho. 2 são muito parecidos, ou com o pai, ou com a mãe, ou com ambos, e 1 é completamente diferente. Que não tem nenhuma afinidade emocional, que não tem nenhuma afinidade moral. E por que que faz parte daquele contexto familiar? Porque tem necessidades. É o processo reencarnatório unindo espíritos por algumas necessidades. Por que que uns nascem perfeitos e outros nascem com graves deformidades? Será que seria um castigo de Deus? Não, porque Deus não castiga ninguém. Deus é um Deus de amor, um Deus de bondade, um Deus de compreensão, um Deus que ama a todas as suas criaturas. E diante desses desafios, nós vamos compreendendo o que que nós estamos passando. O porquê dos nossos desafios, o porquê das dores, o porquê dos sofrimentos. E a doutrina espírita nos descortina esse entendimento de uma forma muito mais salutar. Nos dá a oportunidade de compreender, diante do retorno de um espírito à pátria espiritual, a compreensão. Claro, alguém da sua família desencarnar dói, dói, é a dor da separação momentânea. Mas há a possibilidade do reencontro, de que esse espírito vive, que ele tem a mesma dor, a mesma saudade daqueles que aqui ficam. A gente, às vezes, não para pensar nisso. Nós que ficamos aqui sentimos uma saudade imensa daquele que parte. E o que parte tem uma saudade imensa daqueles que aqui ficaram. É lei. Ora estamos lá, ora estamos do lado de cá. E para que possamos compreender esse processo, esta interligação entre reencarnação e lei de causa e efeito, nós poderíamos aqui dar inúmeros exemplos. Poderíamos citar o caso de Alcíone, que já era um espírito muito mais elevado, mas por seu amor, por sua bondade, ela pede à espiritualidade mais uma oportunidade reencarnatória na Terra, para auxiliar um espírito no seu processo de evolução. E, inclusive, foi alertada, olha, voltar à Terra não é simples. Você é merecedora de alçar novos planos. Mas lembre-se de que, voltando à Terra, poderás falir. Mas poderíamos citar outros tantos exemplos desse processo de reencarnação vinculado à lei de causa e efeito. Mas escolhemos apenas dois exemplos. O primeiro deles está lá no livro Memórias de um Suicida, pelas mãos benfeitoras de Dona Ivone do Amaral Pereira. Nesse livro, Memórias de um Suicida, ela traz o protagonista, né, Camilo Cândido Botelho, ou Camilo Castelo Branco, que acaba caminhando pelas vias do suicídio à pátria espiritual em função da sua cegueira. E esse espírito narra todas as dificuldades, todos os seus desafios. Nesse livro há uma narrativa de pelo menos 5 personagens, mas nós, nesse momento, não gostaríamos de ater no personagem Camilo Cândido Botelho. Nós escolhemos um outro personagem, Mário Sobral. Mário Sobral, também um português, ele foi estudar na cidade de Coimbra, graduou-se em medicina, e retorna à cidade de Lisboa para o labor do trabalho. Só que Mário Sobral, ele tinha alguns desejos, né, que não eram muito bem vistos à época. Mário Sobral, ele era frequentador de lupanares, ou seja, de bordéis, e tinha uma vida boêmia muito intensa. Mesmo graduando-se em medicina, ele retorna à cidade de Lisboa, ele se dá em matrimônio, ele casa-se, ele tem 3 filhos, mas nunca perdeu o hábito de frequentar os lupanares. Em meio a um desses períodos, Em um desses lupanares, segundo Dona Ivone do Amaral Pereira, ele acaba conhecendo uma jovem meretriz. Seu nome era Eulina. E Mário Sobral, ele se apaixona assim, de pronto por Eulina. Segundo narrativas de Dona Ivone do Amaral Pereira, era uma jovem de feições muito bela, cabelos longos, enegrecidos, e ele se apaixona. E ao se apaixonar, ele vai até a sua casa para declarar o seu amor. Ele encontra-se com Eulina num momento reservado e diz do seu desejo de largar toda a família, de renegar a sua esposa, os seus filhos e casar com ela. E Eulina, naquele momento, ela lhe dá um não, dizendo-lhe que ela não estava preparada para conviver com uma única pessoa. E aquilo o enfurece. E vem naquele turbilhão de pensamentos a Mário Sobral aquela ideia de que se ela não ficar comigo, não fica com mais ninguém. E aí Mário Sobral, naquele momento, né, de fúria emocional, ele tira a vida de Eulina com as próprias mãos pelo enforcamento. E aí vem aquele remorso, aquele sentimento, aquela dor. Como ele iria enfrentar a sociedade de Lisboa, já um médico reconhecido, casado, pai de 3 filhos e assassino. E mais ainda, assassino de uma jovem meretriz, pois ele estava na casa de uma jovem que era frequentadora de um bordel. E ele vê que a sua saída momentânea seria tirar também a sua própria vida. E Mário Sobral tira aquele corpo da cama, retira-se um lençol, passa na trave do telhado, envolve o seu pescoço e se enforca. E ele retorna à pátria espiritual pelas vias infelizes do suicídio. Obviamente que ao chegar no mundo espiritual, esses espíritos eles se afinizam com aquilo que se propuseram. E esses espíritos, eles acabam, esses 5 personagens, se reencontrando ou se encontrando no Vale dos Suicidas. O livro faz uma descrição muito extensa, muito profunda, e muitas pessoas param de ler o livro exatamente por causa desse capítulo. Mas nós aqui o incentivamos, dê continuidade. É um livro altamente esclarecedor e doutrinário. Esses espíritos, eles sofrem tanto que depois de um tempo eles pedem auxílio de Deus. E Deus é um Deus de amor, um Deus de bondade, um Deus de compreensão. Então, alguns trabalhadores, intitulados Servos de Maria, acolhem esses 5 espíritos suicidas e levam para o hospital Maria de Nazaré, uma colônia espiritual. E lá são esclarecidos daquilo que fizeram e tiraram as suas próprias vidas pelas vias do suicídio. E eles vão para a enfermaria e cada um narrando, né, porque de forma que suicidou Camilo Cândido Botelho, Mário Sobral, todos os outros, um que suicidou se atirando diante do trem, outro que tomou o veneno, cada qual com a sua dificuldade, o seu desafio. Eles acabam se irmanando, né, com a dificuldade de cada um. O tempo passa, eles são acolhidos, eles são tratados, eles são esclarecidos. E mais à frente, depois de um longo período, Mário Sobral pede uma oportunidade reencarnatória. E aí ele é apresentado ao seu orientador espiritual, Teócrito, para que ele possa dar continuidade nesse processo de retorno à pátria espiritual através da carne, na reencarnação. E Teócrito diz que ele deveria frequentar o Ministério da Reencarnação. E ele assim o faz. Ele começa a frequentar para definir em que país iria nascer, qual seria o seu seio familiar, como seria o seu corpo, e ele começa todo esse processo. Não tenham dúvidas de que todos nós passamos por isso. Todos nós, no mundo espiritual, fizemos as nossas programações em parte, né, com o auxílio de benfeitores. E Mário Sobral começa a frequentar o Ministério da Reencarnação, e um belo dia ele está retornando, passando ali por uma grande alameda. Ele tem um certo torpor, um desequilíbrio, uma espécie de um pequeno desmaio, e ele se senta ali ao chão, e depois ele recuperando, né, essa sua memória, aquela visualização, ele viu nitidamente em lembrança, na sua tela mental, a sua memória, aquela visualização, ele viu nitidamente em lembrança.

Hipócrita diz: não, Mário, você não está doente. Isso faz parte das suas lembranças da última encarnação. É um processo. Fique tranquilo, dê continuidade. E ele dá continuidade. Passado mais algumas semanas, ele retornando por aquela mesma alameda, vindo do Ministério da Reencarnação, aí de fato ele tem um surto. Ele tem um torpor muito mais intenso. E vem nitidamente ali à sua mente, né, aquela tela mental, aquela mesma cena dele tirando a vida de Eulina com as suas próprias mãos, pelo enforcamento, e mais ainda, ele tirando a sua própria vida pelo enforcamento, com as suas próprias mãos. Passado aquele período, né, em que ele ficou meio tonto, sem saber o que estava acontecendo, ele se recompõe, levanta-se, mas quando ele olha para as suas mãos, ele não as vê. Ele não enxerga as suas mãos, como se elas estivessem cortadas. E ele se desespera. Ele vai atrás de Teócrito e diz: Teócrito, definitivamente eu estou doente. Eu não consegui ver as minhas próprias mãos. Teócrito sorriu, abraçou-lhe e disse: meu amigo, é a sua consciência cobrando os seus próprios atos. Dê continuidade. E ele assim o faz, ele dá continuidade nesse processo reencarnatório, e passados ali mais um período de tempo, ele retorna ao gabinete de Teócrito para dar-lhe a boa notícia. Teócrito, vou reencarnar. Vais, meu amigo? Vou, sim, vou reencarnar. E vais nascer onde? Ele disse: numa grande capital do Brasil. Olha que bom, no Brasil, numa grande capital daquele país. E tu já escolhestes, Mário, a tua família? Ele ficou um pouco envergonhado. Abaixou o semblante e disse: sim, já defini a minha família. Teócrito não avançou na pergunta, mas lançou-lhe outra. E você já definistes o teu corpo? E ele aí realmente ficou envergonhado. Abaixou o semblante e disse: olha, Mário, eu já defini o meu corpo. E como serás? Eu irei renascer no Brasil e irei renascer sem as mãos. Sem as mãos, meu amigo, sem as mãos. Mas não será castigo de Deus, Teócrito. Foi a minha escolha, porque as minhas mãos foram o objeto da minha derrocada. Com as minhas mãos, eu pratiquei o assassinato e pratiquei o suicídio. Por isso eu pedi, vou sem as mãos. Esse espírito, de fato, ele renasce. Renasceu no Brasil, numa grande capital do país, e pasmem, onde ele nasceu? Num lupanar, num bordel. Filho de uma jovem meretriz. Quando essa jovem viu aquele filho às suas mãos, ali ao seu colo, uma criança disforme, ofegante, com vários problemas respiratórios, ela rejeitou. E ao rejeitar, pediu para que as companheiras ali de trabalho levasse aquela criança até o final da rua, onde ali existia uma lavadeira, uma velha senhora, que tinha uma filha de aproximadamente 10 anos de idade, e que entregasse aquele filho e que ela se comprometia que a cada mês daria um valor para que aquela mulher ela cuidasse do seu filho. E assim as companheiras do trabalho fizeram. Levou aquela criança até aquela senhora lavadeira, que tinha uma filha de 10 anos, para que ela cuidasse. Nos primeiros meses, sempre vinham os recursos. Mas depois aquela jovem meretriz, ela mudou de cidade. E aquela senhora lavadeira ficou sem os recursos do dia a dia.
A sua filha, de aproximadamente 10 anos de idade, pegava aquela criança de

0: Horne ia para o centro da cidade para pedir. No mundo espiritual, Teócrito já estava preparando o processo reencarnatório de Camilo Cândido Botelho, também um suicida, e trazendo para o encorajar no seu processo reencarnatório. E traz à crosta da Terra exatamente ali, naquela grande capital do nosso país, que era a cidade de São Paulo. E vai a um viaduto e lhe mostra uma cena. Isso já havia se passado mais de 10 anos. Ou seja, quando Teócrito trouxe Camilo Cândido Botelho para visualizar aquela cena, era uma jovem, não mais com 10 anos, mas aproximadamente 20 anos de idade, em conjunto com uma criança toda disforme, sem as mãos, de aproximadamente 10 anos de idade. E Teócrito perguntou a Camilo: Camilo, reconheces esse espírito? Ele disse: não, não reconheço. Olhe com o olhar do espírito. E quando ele olha, era exatamente Mário Sobral. E ele toma um espanto: Mário Sobral? Sim, mas sem as mãos? Que castigo de Deus foi esse? E ele disse: não foi castigo de Deus, foi escolha do próprio espírito, porque as suas mãos foi o seu objeto de derrocar. E aí Camilo pergunta: e aquela jovem de aproximadamente 20 anos? Quem és? Não a reconheces? Não. Olhe também com o olhar do espírito. E quando Camilo se atém, né, com aquele olhar do espírito, ele se transporta e toma um espanto. Eulina? Sim, Eulina. Mas não foi ele que matou-a? Foi. Pelo enforcamento? Sim. E por que que ela veio primeiro e hoje está cuidando dele? E aí Teócrito o orientou: foi ela que pediu. Ela que pediu? Sim. Por quê? Para exercitar o perdão. Então vejam como esse mecanismo, que é o mecanismo reencarnatório, nos auxilia. E diante das nossas dificuldades, diante dos nossos desafios, não há castigo de Deus. Há sim necessidades. E muitas dessas necessidades com o nosso compromisso, com o nosso conhecimento, então ninguém vem enganar. Ninguém. Nós sofremos por ação desta lei, lei de causa e efeito no processo reencarnatório. E para não avançarmos muito, eu gostaria também de encerrar essas nossas reflexões trazendo um outro caso que coaduna muito bem, mas não com tanta severidade. Esse fato está no livro Boa Nova, pelo espírito Humberto de Campos, e é uma mensagem intitulada Joana de Cusa. Joana era uma jovem mulher que tinha um fascínio pelo Mestre Jesus, que todas as tardes, segundo a narrativa de Humberto de Campos, estava ali às margens do lago de Genezaré, ouvindo as pregações do Mestre. Esse espírito que, à época do Cristo, veio na veste corpórea de Joana de Cusa. E mais tarde, por volta do século XI, meados do século XI, em torno de 1250, veio na veste corpórea como Clara de Assis, auxiliando esse grande espírito. E mais tarde veio, no século XVI, na cidade do México, como Juana Inês de la Cruz, uma abadesa. E que mais tarde ainda veio como uma conterrânea nossa, uma baiana, nascida na cidade do Salvador, com o nome de Joana Angélica de Jesus. que há breves tempos veio com uma benfeitora espiritual de Divaldo Pereira Franco, como espírito Joana de Ângeles. Então, Joana de Cusa era casada com Cusa, Cusa que era um intendente de Herodes o Antipas. Então, Cusa, ele se dava muito bem, ora entre os romanos, ora entre os judeus, e acabava ganhando dos dois lados. E Cusa, ele não se afeiçoava aos ensinamentos de Jesus. Joana, quando chegava em casa e que começava a falar das narrativas do mestre, com aquele olhar de alegria, de encanto, ele não absorvia. Ele não entendia quando Jesus dizia, se alguém bater-lhe a face direita, dê-lhe a outra face. Ele não entendia isso. Ele não entendia quando Joana colocava para ele que era um ensinamento do Mestre Jesus para amar os seus próprios inimigos. Cusa não entendia isso. E aquilo angustiava a alma sensível de Joana de Cusa. E Joana, ela teve um dia a informação que Jesus estava a descansar em casa de Simão Pedro. Para lá, ela se dirige. Bateu à porta ou ao portão e quando ela adentra-se, estava Jesus sentado ali ao alpendre daquela casa. Ele fez um simples gesto, como a chamá-la, e Joana se aproximou do mestre. Eu fico imaginando se fôssemos nós nos dias atuais. Se tivéssemos a oportunidade de dialogar com Jesus por apenas 5 minutos, o que nós perguntaríamos ao Cristo? Eu digo sempre que eu não tenho nenhuma bola de cristal, mas eu imagino aqui o que todos nós conversaríamos com Cristo. É uma certeza absoluta. Todos nós iríamos conversar com Jesus da mesma forma que Joana conversou. Da mesma forma. Ela se aproximou do mestre, sentou-se ao seu lado, abriu-lhe um breve sorriso e disse-lhe, Senhor, preciso do teu auxílio. O meu esposo, Cusa, ele não entende os teus ensinamentos. E isso me causa uma dor tremenda, porque eu sei das tuas verdades. Jesus, então, olhando para aquela mulher, faz-lhe uma primeira pergunta. Joana, a quem mais é dado, mais é cobrado. Você acha que quem tem maior responsabilidade? Há aqueles que ainda se encontram às ondas revoltas da ignorância? Ou aqueles que já se acham às margens seguras do conhecimento? E ela trouxe o ensinamento para si. Ela tinha a maior responsabilidade. Mas ela tira uma carta da manga, era uma justificativa, e diz, Senhor, mas Cusa, meu esposo, não és fiel. Jesus, com um breve olhar, com um sorriso, faz-lhe a mesma pergunta, Joana, Cusa, não és fiel? Não, Senhor. Então seja tu fiel. Mas, mestre, Cusa, não me amas. Joana, Cusa, não te amas? Não, Senhor, ame-o. E ela toma um espanto. Joana, ela tem aquela sensação de responsabilidade. Ela entende o ensinamento de Jesus. Ela, então, se despede do mestre. Ganha em direção ao portão daquela casa de Simão Pedro. E, ao tocar na maçaneta para sair, ela ouve um chamado. Joana, e ela vira-se. Quando ela vira-se, Jesus diz, Joana, vá e sede fiel. E aquilo fica com uma flecha que acerta o seu coração. É como uma marca indelével. Vá e sede fiel. Joana chega na sua casa, abraça o seu esposo, ela tem um comportamento muito diferente do que até então ela fazia. Porque Jesus lhe pediu fidelidade, amor. E ela toma aquilo para si e coloca em prática no seu casamento. Isso funcionou tão bem que, depois de algum tempo, Joana se engravida. E vem um rebento ao seu lar, um filho. Quando seu filho estava com aproximadamente 5 anos de idade, Cusa começa a entrar em derrocada. Eram muitos empréstimos, eram muitas perdas, ele adoece e desencarna. Joana de Cusa fica sozinha a cuidar de um filho de aproximadamente 5 anos de idade. E ela, para se manter, vai cuidar dos filhos de outras mães para cuidar do seu próprio filho. Segundo narrativas de Humberto de Campos, no ano 68, em meio à perseguição aos cristãos, estava ali no circo romano, preso a um madeiro, uma velha senhora de cabelos desgrenhados e um jovem rapaz, seu filho, amarrados a um madeiro. E em volta deles, lenho. E ali, em frente, um soldado, um homem, um algoz, com a tocha nas mãos. Aquele homem vira-se para Joana aos seus ouvidos e diz, Joana, renuncia a este teu Cristo e viverás. Ela olhou para aquele homem sem saber o que dizer e diz, meu filho, eu não posso. Mas aquela resposta foi tão contundente que aquele algoz, ele viu que não conseguiria que ela mudasse de opinião e pede para que os soldados açoitassem o seu filho. E eles assim o fazem. Eram dores lacinantes. E aquele jovem gritava de dor. Minha mãe, abjura este teu Cristo. Não vês tu que iremos morrer? Abjura este teu Cristo. E quanto mais o filho falava e gritava e balbuciava, Joana foi envolvida por uma espécie de luz. E ela começa a relembrar a sua infância, a sua juventude, o seu casamento com Cusa. Mas aí começa a penetrar os ensinamentos de Jesus. Ali às margens do lago. Mas ela se detém naquela cena, em visita à casa de Simão Pedro. Jesus dando-lhe todas as explicações. E principalmente, ao sair, quando Jesus chama-lhe pelo nome e diz, Joana, vá e sede fiel. E ela cai em si. Não era simplesmente um amor e uma fidelidade à Cusa, seu esposo, mas uma fidelidade ao Cristo. E ela se recobra. E o filho gritando, e ela diz, filho, cala-te. Não estás lembrado tu de Maria, a mãe de Jesus, que vendo seu filho sendo crucificado, não murmurou. Cala-te. O filho entra em si. Aquele algoz com a tocha à mão se aproxima dela e novamente lhe diz: Joana, por última vez, abjura este teu Cristo e viverás. E aí agora, com um sorriso muito largo, com uma confiança, com uma fé no Cristo inabalável, ela olha nos olhos daquele homem e diz: não posso, meu filho, não posso. Ele se desconcerta e faz-lhe uma última pergunta: Joana, este teu Cristo só te ensinou a morrer? E ela responde: não, meu filho. Este meu Cristo não só me ensinou a morrer, muito mais do que isso. Ele me ensinou a te amar. E ele se desconcerta. E quase que automaticamente ele deixa a tocha cair. As labaredas começam a lamber as vestes da roupa de Joana. E ela sente algo tocar-lhe ao ombro. E quando ela vira-se, era Jesus. Ele sorri para ela e diz: Joana, tu fostes fiel. Vem. E ela vai. Isso nos dá a oportunidade de refletirmos sobre todas as nossas atitudes, as nossas ações, o Evangelho do Cristo e a nossa fidelidade para com ele. A reencarnação não é um castigo de Deus, mas é uma grande oportunidade para o nosso refazimento, para o nosso melhoramento, para a nossa transformação espiritual. Muita paz. Devolvemos a palavra a você, André.
1: Kleber, acompanhamos a tua exposição com muito carinho, com muita atenção. E realmente a tua vivência, a tua experiência na doutrina espírita, ela nos inspira, nos acalma e nos esclarece. E você ainda ilustrou com os exemplos maravilhosos. Aí eu fiz no chat uma pergunta, se os internautas queriam fazer alguma pergunta a você, preferiram apenas dizer, nas palavras da Maria Tereza, né, que a sua palestra é muito boa. Então, nós não temos perguntas, nós temos um agradecimento de todos que acompanharam nessa exposição. Então, em nome da Federação Espírita do Estado de Rondônia, queria agradecer a tua presença, da Naira, de todos os trabalhadores que nos bastidores fazem acontecer o programa Rondônia Espírita. Em especial a você, pelas palavras muito doces, muito envolventes e esclarecedoras que nos trouxe. Também gostaria de convidar você para a breve despedida e também fazer a nossa prece de encerramento.
0: Nós agradecemos ao carinho de toda a equipe de trabalho da Federação Espírita de Rondônia, mais especificamente do programa Rondônia Espírita, pela oportunidade de estarmos aqui refletindo juntos. Só temos a agradecer. E encerrar com uma prece, já que a prece ela deve ser esse nosso alimento espiritual de todas as horas, de todos os dias. Sempre rogando ao Pai Celestial, ao Mestre Jesus, essa presença constante. Que tu possas, ó Mestre amado, envolver-nos no teu amor, na tua bondade, na tua misericórdia. Já que somos espíritos ainda imperfeitos, mas com um grande desejo, com uma grande necessidade de refazimento. Que o teu evangelho sirva para nós como roteiro de vida. Que esta tua luz, que o teu amor e que a tua bondade sirva de farol a todos nós. Que tu possas, ó Mestre Jesus, fazer chegar a todo o planeta Terra essa tua paz de espírito, tão necessária nos dias atuais. Que seja conosco, ó Mestre amado, hoje, amanhã e por todo sempre. Que assim seja.
1: Que assim seja. A Luciane Pires falou que ela ficou emocionada. Na verdade, emocionou a todos nós. Muito obrigado, meu irmão. Tenhamos um excelente dia. E fiquem todos na paz do nosso Mestre Jesus.

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0: Olá, prezados amigos e amigas da Web Rádio Portal da Luz, de Dourados, Mato Grosso do Sul, divulgando o amor. Estamos iniciando mais uma vibração cósmica para o planeta. Pedimos a todos, internautas, que estão aí em todo o planeta, que coloquem a sua água para ser fluidificada durante esses momentos que vamos estar juntinhos. Vamos iniciar então com uma prece na voz do Divaldo Pereira Franco, prece para ação.
1: Prece para ação. Senhor, deste-me olhos, que são estrelas fulgurantes no céu da face, para que eu possa contemplar as belezas da vida. Ajuda-me a torná-los claridade para os que tateiam nas sombras. Concedeste-me ouvidos, para que eu logre captar a melodia dos mundos, os murmúrios da natureza e os acordes vocais de todas as coisas. Auxilia-me a colocá-los a serviço dos que não ouvem. Honraste-me com a voz, a fim de que a sua música me facultasse o intercâmbio com os demais seres. Dá-me a alegria de torná-la mensagem encantadora que emocione, ensine e edifique aqueles que perderam o dom de falar. Propiciaste-me pernas para vencer as distâncias. Impulsiona-me a conduzi-las na direção dos irmãos da retaguarda, concitando-os ao avanço. Proporcionaste-me braços que são alavancas poderosas. Inspira-me a usá-los para levantar os caídos e desfalecentes nos caminhos da vida. Conferiste-me a razão para discernir. Com ela, proporciona-me a sabedoria para distinguir o que é certo e lícito do que é lícito, porém incorreto. O que, sendo certo, não é lícito fazer, podendo aplicá-la para edificação do bem com os elementos da verdade libertadora. Corpo de que me revisto, faze que eu utilize para viver e crescer no teu amor, que é a razão de toda a vida. Alma que sou, abre-me as portas do progresso para lograr atingir as cumiadas da felicidade que me destinas. Eros.

necessário. E que Jesus adentre os nossos corações, nos enviando aquilo que mais precisamos. E é dentro desta energia amorosa que eu quero convidar a cada um de vocês a fechar os olhos de carne e abrir os olhos da alma para sentir essa energia grandiosa de amor que nós estamos envolvidos neste momento. Energias crísticas, com certeza, que nos dá imensa paz. Fechem os olhos e sinta essa amorosidade nos envolvendo.

0: Pai nosso que estais nos céus, santificado seja o vosso nome. Venha a nós o vosso reino, seja feita a vossa vontade, assim na terra como nos céus. Pão nosso de cada dia nos dai hoje, Senhor. Perdoe as nossas ofensas, assim como nós perdoamos a quem nos tem ofendido. E não nos deixe, Pai, cair em tentação. Livra-nos de todo o mal, que assim seja. Que esta água que aí está dos nossos queridos ouvintes possa ser fluidificada e que ela sirva de remédio para toda e qualquer enfermidade, tanto física quanto espiritual. Possa servir de calmante, de conforto, de alívio. Possa servir também para aumentar a imunidade dos nossos queridos ouvintes e dos seus familiares. Jesus, continue conosco nesta caminhada. Precisamos muito do seu amor, da sua presença, da sua paz e do seu conforto. Queridos ouvintes, dando continuidade do nosso programa, vamos ouvir também uma prece do nosso querido amigo Marcel Mariano, da Bahia.
1: Excelso amigo dos que não têm amigos. A terra se encontra sob assalto da pandemia mundial. Por toda parte, o noticiário informa as dores, as desencarnações coletivas e o pranto das viúvas, dos maridos e dos filhos que sepultam seus entes queridos ante a agressividade da enfermidade cruel e a impotência da medicina. Estamos num momento de amargura, de profunda descrença, de medo e, em alguns lugares, a histeria toma conta do espírito, ameaçando a sobrevivência do ser sobre a terra. Entretanto, Senhor, lendo teu Evangelho,

0: Encontramos referências de que essas dores e estes momentos difíceis estavam previstos. Eles chegariam como aferidores da qualidade moral e da têmpera ética da criatura humana instalada sobre a terra. Estamos agora no momento em que o joio deve ser separado do trigo. Porque ao joio está destinado o fogo e ao trigo o local para a confecção do pão. Só um alimenta. E é por isso, Senhor, que temos necessidade de passar pelo cadinho das provações, pelos testemunhos, pelas expiações dolorosas, que acabam temperando a nossa lâmina moral para os embates dos desafios postos à nossa frente. Ciente de que esses dias são da grande transição planetária, em que o mundo de provas e de expiações vai cedendo espaço ao mundo de regeneração, onde o bem vai predominar sobre o mal, ao contrário dos dias que vivemos. Dai-nos a coragem para arrostar os óbices. Dai-nos a fé que suporta a tempestade que estala as vigas do barco terrestre. Dai-nos a confiança de saber que tu dirige a barca terrestre para o porto da paz, em meio à tormenta que sibila o vento e encrespa as ondas do mar. Por tudo isso, muito obrigada, porque estamos aprendendo solidariedade. E será com a solidariedade que edificaremos a era nova. Muito obrigada, Senhor. Seja em nossos corações bênçãos de paz e luz, hoje e sempre.
1: Assim seja. Queridos ouvintes da Rádio Portal da Luz, encerramos a primeira parte do nosso programa. Continue conosco, ouvindo mais músicas, mais mensagens neste momento tão gostoso. Amanhã estarei novamente com vocês neste mesmo horário. Fiquem na paz, fiquem na luz. Até amanhã.
2: Dando continuidade, vamos então à psicografia com o tema Produzimos, do Espírito Emmanuel, por Francisco Cândido Xavier, na voz do querido Paulo Goulart. E terminando com uma prece Ave Maria, na voz de Alzir Zarur. Até amanhã, neste mesmo horário. Muita paz, muita luz, muita harmonia a todos vocês que estão aí do outro lado.
3: Produzimos, produzimos. Tudo o que é alguma coisa produz algo. Elementos considerados desprezíveis estão fazendo isso ou aquilo. Pedras produzem aspereza. Espinhos produzem lacerações. Lama produz sujidade. Martelo produz golpes. Entretanto, se produzimos para o bem esses mesmos recursos em nossas mãos, veem-se promovidos a instrumentos valiosos. Porquanto pedras ajudam nas construções, espinhos de natureza técnica podem colaborar no serviço cirúrgico. Lama, devidamente tratada, é terra de sementeira, e martelo controlado é auxiliar prestimoso. Cada criatura, desse modo, produz conforme os agentes em que se inspira. Os seres mais lastimáveis, ainda que não queiram, estão produzindo sempre. O delinquente produz o desequilíbrio. O viciado produz o desregramento. O preguiçoso produz miséria. O pessimista produz o desânimo. Onde estiveres, estás produzindo, de acordo com as influências a que te afeiçoas, e atuando mecanicamente sobre todos aqueles que se afeiçoam ao teu modo de ser. Todos produzimos, inevitavelmente. Aprendizes do Evangelho na escola espírita cristã, recordemos, pois, a lição do Cristo. Permanecerei convosco se permanecerdes.

Maria, Senhora do amor que ampara e redime. Ai do mundo, se não fora a vossa missão sublime. Cheia de graça e bondade, é por vós que conhecemos a eterna revelação da vida em seus dons supremos. O Senhor sempre é convosco, mensageira da ternura, providência dos que choram nas sombras da desventura. Bendita sois vós, Rainha, estrela da humanidade, rosa mística da fé, lírio puro da humildade. Entre as mulheres sois vós a mãe das mães desvalidas, nossa porta de esperança e anjo de nossas vidas. Bendito fruto imortal da vossa missão de luz, desde a paz da manjedoura às dores além da cruz. Assim seja para sempre, ó divina soberana, refúgio dos que padecem nas dores da luta.

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1: 0:24.
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4: Meia-noite e 25 minutos.

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Olá, amigo. Olá, amiga. Que a paz de Jesus possa se fazer presente em nossos corações, em nossos lares, onde estivermos nesse momento, para que possamos aproveitar essa oportunidade bendita de mais um dia para sermos melhores e para aproveitar também as oportunidades de fazermos o bem ao nosso próximo e a nós mesmos. Então é uma alegria muito grande nos encontrarmos em mais uma manhã para refletirmos com esse livro tão maravilhoso, né? O Paz e Renovação, Psicografia de Chico Xavier e mensagens de espíritos diversos, né? 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Então, e nesse momento vamos aproveitar e vamos refletir no nosso livro. A mensagem de hoje é o capítulo 24, intitulado Trabalho e Sacrifício. A mensagem é do espírito Batuíra. Continuando, né? E a anterior também foi. Trabalho e sacrifício. Filhos, todo trabalho é santo. Contudo, é forçoso não esquecer a santidade maior do trabalho de sacrifício na exaltação do bem. Quando tudo parece obstáculo intransponível, quando a dificuldade econômica nos exaurir as últimas energias, quando a enfermidade parece eliminar-nos todas as forças, quando a solidão nos envolve em seu manto imponderável de cinza. Quando a calúnia nos fere de rijo, ameaçando prostrar-nos o coração. Quando a maioria dos companheiros nos estende o fel da dúvida em troca de nossas esperanças mais belas. Quando a tentação nos cerca, o espírito necessitado de segurança, ofertando vantagens materiais à custa de nossa deserção do dever a cumprir. Quando o desânimo, por frio doloroso, busca entorpecer-nos as fibras mais íntimas. Quando o cárcere de nossos testemunhos se ergue, aflitivo, portas adentro de nossa própria casa, aprisionando-nos em superlativo sofrimento moral. Nesses minutos supremos, é preciso trabalhar mais confiando-nos a bênção divina que brilha infatigável no trabalho maior. Trabalhar sim, porque é trabalhando no bem de todos que enxugaremos as próprias lágrimas e venceremos as próprias fraquezas, de modo a que todo o mal nos esqueça, por invulneráveis às arremetidas da sombra. Filhos, não vos deixes abater diante da luta. O apostolado da redenção inclui todas as dores. Lembremo-nos de que, perseguido e tentado, Jesus trabalhou sempre, ainda mesmo na cruz, à frente da morte, trabalhou na obra do perdão sem limites. E não esquecemos de que é pelo trabalho que poderemos responder ao divino apelo que há muitos séculos flui da divina palavra. Ser fiel e dar-te-ei a coroa da vida. Olha que mensagem linda dessa entidade, né? O espírito Batuíra,
E ele carinhosamente nos chama, né, desde o início da mensagem, de filhos, com aquele carinho de pai amoroso, de cuidador. Então, ele nos traz aqui uma reflexão muito linda e, ao mesmo tempo, nos é muito elucidativa, nos mostrando, né, a importância do trabalho, nos lembrando da importância do trabalho, mas nos mostrando a questão do sacrifício que, muitas das vezes, nós passamos no nosso dia a dia com as nossas dificuldades, né? Mas ele vai nos dizendo aqui que todas as dores, né, elas são importantes para a nossa redenção, né? Porque a gente vai sempre se lembrando de Jesus, não tem exemplo maior e melhor, né? Porque ele é o nosso mestre, é o nosso modelo e guia, né? Então, Jesus, diante, né, de tanto, tanta dificuldade do ser humano, ele ali passando pela aquela situação na cruz, naquele momento ele ainda trabalhou, né, pedindo ao Pai que perdoasse, né, as faltas dos outros, né, ou seja, as nossas faltas, porque não sabemos ainda o que fazemos, né, por ignorância. Então, o Espírito Batuíra nos diz aqui, né, que todo trabalho é santo, todo trabalho vai nos orientar, vai nos auxiliar a, primeiro, a esquecer um pouco das nossas dores, das nossas lutas, das nossas dificuldades, para nos envolvermos com o trabalho ao próximo, com o amor ao próximo, né? Com esse sentimento de servir, mesmo que seja à custa do nosso sacrifício. Muitas tarefas, né, precisam serem realizadas, principalmente na casa espírita, e muitos irmãos não se acham capazes ou se dizem sem experiências, ou que não tem tempo, que não podem, porque estão com problemas, que estão com dificuldades, que estão com dores, que estão com problemas de saúde, que estão desanimados. E nessa mensagem nos coloca para a nossa reflexão que, mesmo diante de todas essas dificuldades, todas essas dores, sofrimentos, que elas são necessárias ao nosso crescimento, mas que são elas que nos ajudam, nos impulsionam para que possamos trabalhar no bem. O trabalho, ele é santo, como nos disse aqui o Batuíra. Então, o trabalho, ele é importante, ele é necessário para o nosso crescimento, porque nós, à medida que vamos ali executando uma tarefa, trabalhando em favor do próximo, nós vamos trabalhando as nossas dificuldades. Então, vamos esquecendo um pouquinho, às vezes, daquilo que nos aflige, e à medida que nos envolvemos com a dificuldade do outro, vamos percebendo que nem são tão pesadas as nossas cruzes como os nossos irmãos carregam as suas próprias cruzes. Então, cada cruz, cada dificuldade que temos em nossa vida, elas fazem parte de todo um trabalho de autoeducação, de autoiluminação, de autocrescimento. E essa dor, esse sacrifício, ele pode ser transformado em energias que podemos utilizar em favor do próximo. Então, o trabalho e o sacrifício, como a mensagem nos diz aqui, é uma forma de buscarmos nos melhorarmos mais e mais. É claro, meus amigos, que falando de sacrifício, né, não podemos comparar os nossos sacrifícios a determinados sacrifícios de outros irmãos. Mas existem irmãos
que se doam tanto, são vultos da nossa humanidade, né? Que, por exemplo, Madre Teresa de Calcutá, o Gandhi, tantos outros irmãos, Francisco de Assis, Chico Xavier, né? A gente sabe de inúmeras histórias dele, dificuldades, problemas de saúde. E Chico Xavier trabalhava muito, porque o seu mentor espiritual o orientava, dizendo que ele precisava daquele trabalho, que aquele trabalho era o remédio para as suas dores, para as suas dificuldades, né? Às vezes, o trabalho, a exaustão, como ele exercia, de entrar madrugada dentro, recebendo aquelas cartas, psicografias direcionadas principalmente às mães em sofrimento, a todos os irmãos em sofrimento. Então, cada um fazendo o seu sacrifício. É claro, não podemos comparar o nosso sacrifício com Chico Xavier, que já era um espírito mais elevado do que a gente aqui na Terra, mas nós precisamos aproveitar as oportunidades para o nosso aprimoramento moral. Então, vamos lá. Se temos uma oportunidade de trabalho, né? Não precisa ser somente na casa espírita, porque a gente, às vezes, trabalha muito mais fora da casa espírita e devemos trabalhar muito mais fora da casa espírita, porque na casa espírita é mais fácil, porque nós estamos aprendendo, lá nós estamos colocando em prática o que estamos estudando na doutrina, mas fora da casa espírita, né? No nosso ambiente de trabalho, no nosso ambiente doméstico, na via pública, na nossa vizinhança, às vezes é auxiliando uma vizinha a retirar uma meia elástica para um banho, porque ela não consegue e precisa, às vezes, esperar um parente chegar no final do dia. Às vezes é auxiliando um companheiro que necessita ali de uma ajuda, né? Hoje em dia a gente utiliza muito os meios tecnológicos, né? Então, às vezes, precisa de uma ajuda no computador, você vai ajudar ali. Às vezes precisa de uma ajuda no aparelho celular, às vezes é alguém na via pública para atravessar a rua, dentro do supermercado, segurar uma bolsa, botar dentro de um carro. São coisas simples que, para nós, né, achamos que é sacrifício, mas não é sacrifício nenhum. Né? Às vezes, naquele momento que a gente dedicou ao nosso descanso, alguém nos solicita ajuda e nós vamos deixar o nosso descanso para depois e vamos auxiliar aquela pessoa. Ou é uma campanha de compra de algum donativo para alguma pessoa necessitada, de um medicamento, de uma cadeira de roda, seja o que for, meus irmãos, né? Então, a gente poder aproveitar a oportunidade de trabalhar, né? E, às vezes, é naquele momento de dificuldade nossa, às vezes é um pequeno sacrifício, não dá nem para comparar com Jesus, não dá para comparar o sacrifício com Chico Xavier, mas que para nós pode ser um sacrifício grande, né? De tirar um tempinho do nosso descanso, um tempinho do nosso lazer, um tempinho da nossa atenção em favor daqueles que nos solicita. Então, que a gente consiga observar e aproveitar essas oportunidades de trabalhar, porque, como o Batuíra nos disse, o trabalho é santo, então o trabalho é um santo remédio para curar as nossas dores e as nossas dificuldades, porque é no momento que estamos trabalhando que esquecemos das nossas dores, das nossas dificuldades, que as nossas dores, as nossas dificuldades são assim nada na frente de tantas dores que estão ao nosso derredor, meus amigos. Então, com essa reflexão, nós vamos iniciando aí mais um dia e aproveitando sempre as oportunidades de sermos melhores e de servirmos ao nosso próximo e a Deus, nosso Pai. Muita paz, que Jesus esteja em nossos corações.

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0: Olá, prezados amigos e amigas da Web Rádio Portal da Luz, de Dourados, Mato Grosso do Sul, divulgando o amor. Estamos iniciando mais uma vibração cósmica para o planeta. Pedimos a todos os internautas que estão aí em todo o planeta, que coloquem a sua água para ser fluidificada durante esses momentos que vamos estar juntinhos. Vamos iniciar então com uma prece na voz do Divaldo Pereira Franco, prece para ação.
1: Prece para ação. Senhor, deste-me olhos, que são estrelas fulgurantes no céu da face, para que eu possa contemplar as belezas da vida. Ajuda-me a torná-los claridade para os que tateiam nas sombras. Concedeste-me ouvidos, para que eu logre captar a melodia dos mundos, os murmúrios da natureza e os acordes vocais de todas as coisas. Auxilia-me a colocá-los a serviço dos que não ouvem. Honraste-me com a voz, a fim de que a sua música me facultasse o intercâmbio com os demais seres. Dá-me a alegria de torná-la mensagem encantadora que emocione, ensine e edifique aqueles que perderam o dom de falar. Propiciaste-me pernas para vencer as distâncias. Impulsiona-me a conduzi-las na direção dos irmãos da retaguarda, concitando-os ao avanço. Proporcionaste-me braços que são alavancas poderosas. Inspira-me a usá-los para levantar os caídos e desfalecentes nos caminhos da vida. Conferiste-me a razão para discernir. Com ela, proporciona-me a sabedoria para distinguir o que é certo e lícito, do que é lícito, porém incorreto, o que sendo certo não é lícito fazer, podendo aplicá-la para edificação do bem com os elementos da verdade libertadora. Corpo de que me revisto, faze que eu utilize para viver e crescer no teu amor, que é a razão de toda a vida. Alma que sou, abre-me as portas do progresso para lograr atingir as cumiadas da felicidade que me destinas. Eros.

Quando os nossos corações se encontram neste momento tão gostoso, eu confesso que minha alma é tomada de uma paz e de uma grande alegria. E é essa mesma paz, essa mesma alegria que eu quero compartilhar com cada um de vocês aí deste lado, queridos ouvintes da Rádio Portal da Luz. Sejam todos bem-vindos aqui neste momento, neste horário. E que Jesus adentre os nossos corações, nos enviando aquilo que mais precisamos. E é dentro desta energia amorosa que eu quero convidar a cada um de vocês a fechar os olhos de carne e abrir os olhos da alma para sentir essa energia grandiosa de amor que nós estamos envolvidos neste momento. Energias crísticas, com certeza, que nos dá imensa paz. Fechem os olhos e sinta essa amorosidade nos envolvendo.

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Olá, meus amigos, uma boa noite a todos. Sejamos todos nós bem-vindos a mais um estudo da obra O Evangelho Segundo o Espiritismo. E nós estamos hoje na introdução, nós vamos iniciar o item 5. Então você vai lá na introdução do Evangelho, resumo da doutrina de Sócrates e Platão. Você vai no item 5, tá bom? Dentro da introdução. Então, o professor Allan Kardec, ele está aqui pegando citações de Sócrates, lembrando que Sócrates, filósofo, ele esteve aqui 500 antes de Cristo, tá bom? Então, o professor Allan Kardec tem esse cuidado de pegar algumas falas de Sócrates, anotado pelo seu discípulo Platão, algumas falas, ele pega essa fala e traz a explicação, faz um link com o Espiritismo. Porque quando a gente fala em espiritismo, eu gosto sempre de falar isso, gente. Espiritismo não é um partido religioso. Espiritismo é uma revelação. O professor Allan Kardec, ele tem uma frase que eu gosto muito. Ele diz assim: o espiritismo não é a religião do futuro, mas é o futuro de todas as religiões. Então, no futuro, todas as religiões estarão estudando e compreendendo a reencarnação, a comunicabilidade dos espíritos, a sobrevivência da alma, a pluralidade dos mundos, a lei de ação e reação, a influência dos espíritos. Então, tudo isso, todas essas leis que regem o universo, porque o Espiritismo, ele não construiu leis, ele revelou as leis que já existem. Então, quando você fala em reencarnação, reencarnação é uma lei. É uma lei que rege o universo. Então, vamos iniciar? Vamos lá fazer a nossa prece. Então, a gente inicia pela nossa prece. Lemos, comentamos, depois a gente finaliza com a prece, tomando aquele passe, né, que nos recupera, que nos fortalece. Vamos lá? Todos em paz? Todo mundo pronto?

Então vamos unir os nossos pensamentos em um só. Acompanhar mentalmente a oração, repetindo psiquicamente cada frase, para que possamos nos unir em um só pensamento. Vamos todos nos transportarmos para o Lago do Tiberíades, finalzinho da tarde, marulhar das ondas, a barca e o nosso Mestre Jesus. Divino amigo, amor de nossa vida, mestre, nós mais uma vez nos unimos em pensamento, todos nós, essa família que o Senhor uniu, entrelaçando as nossas mãos, juntos no mesmo ideal, queremos compreender, Senhor. Queremos aprender. Já queremos viver o Evangelho. Uma encarnação, a vida na Terra. Esse manto pesado do esquecimento nos faz, Senhor, nos identificar.

conecte muito mais com a forma física do que com a essência espiritual. As paixões, as necessidades físicas nos fascinam e nós caímos no mundo de ilusão. Então, através do estudo, divino amigo, nós te suplicamos, nos desperta. Ajuda cada um de nós aqui a entendermos a nossa condição de espírito. A entendermos quão rápido é uma encarnação. Que nessa noite, Senhor, em que iremos estudar as leis que regem esse universo, nós te rogamos que os amigos espirituais, os teus mensageiros, Senhor, possam mais uma vez nos conduzir, nos inspirar. Porque todos nós aqui estamos em teu nome, Senhor, e por ti. Graça te damos, amor de nossa vida. Que assim seja.

0: Vamos lá? Olha lá. Após a nossa morte, isso aqui é Sócrates, o grego. Após a nossa morte, o gênio, e aí o professor Allan Kardec colocou entre parênteses, daimon ou demônio, porque a palavra daimon, a palavra significa gênio. Por isso é que nós vamos encontrar em Sócrates, meu daimon, ou seja, o meu gênio, o meu anjo tutelar. Então, o significado da palavra demônio, que vem do grego daimon, quer dizer gênio, anjo, o que nós vamos chamar de guia espiritual. Tá? A palavra daimon é uma palavra grega. Não é uma palavra hebraica e nem uma palavra aramaica. Ela é grega, tá? E o significado dela é esse. Então, ele diz, após a nossa morte, o daimon que nos fora designado durante a vida... Eu estou lendo Sócrates. Ele está aqui informando, ele está nos dizendo que quando a gente desencarna... O nosso daimon, o nosso anjo da guarda, o nosso gênio, olha só, que nos fora designado durante a vida, todo ser humano, todos nós temos um anjo da guarda, um guia espiritual, um daimon. Nome, pouco importa. O que importa é o teu contato com esse anjo. Isso sim importa. E que deve ser feito constantemente. A gente se afasta muito do nosso anjo da guarda. A gente pouco conversa com ele. A gente conversa demais com o telefone e esquece esse amigo. O nosso guia espiritual, o nosso daimon, é um espírito bem mais evoluído que nós. Quando você fala em anjo da guarda, você não vai pensar numa sombra todo o tempo contigo. Lembra que os espíritos, nós nos comunicamos pelo pensamento. O anjo da guarda, ele está ali para te intuir, mas ele não pode transgredir uma lei chamada livre-arbítrio. Então, ele te inspira, mas ele respeita as tuas escolhas, por mais que ele não concorde. Então, eles sugerem, mas ele não se impõe. Quem é que se impõe? São os espíritos da terceira ordem. Todo espírito imperfeito, ele se impõe. Ele quer que a vontade dele seja feita. Então, quando nós nos colocamos numa condição querendo que o outro faça o que a gente quer, isso mostra a nossa condição de espírito da terceira ordem. A gente não respeita o livre-arbítrio do outro. Às vezes, a gente para e se questiona... O Evangelho, ele nos diz assim, o Evangelho segundo o Espiritismo, que a gente seja indulgente para com os erros alheio e severo para com os nossos. Essa fala, se eu já li esse texto, é porque eu estou estudando. Então, para essa criatura que eu sou, que estou estudando, é difícil viver o Evangelho, imagina para quem não está. Então, por isso é que o Evangelho nos diz assim, que nós possamos ser o quê? Indulgente para com os erros alheio, que não conhece o que eu estou lendo nesse momento, que sou eu que estou lendo. Seja indulgente para os erros alheio e severo para com os vossos. Então, poxa vida, eu que estou aqui estudando, tenho dificuldade, por que eu quero que o outro... E é tão interessante que a gente estuda, a gente aprende, e a gente quer cobrar do outro o que a gente estuda. A gente quer que o outro compreenda o que a gente estuda. Se eu estudei um livro do André Luiz falando da dependência química, eu conheço dependência química. Eu conheço a influência. Mas a pessoa que convive comigo, que é dependente químico, não conhece. E eu quero enfiar a goela abaixo. E se eu vivo com um dependente químico, é porque com certeza eu tenho que tirar lições disso daí. Então... Seja indulgente para os erros alheios e severo para com os nossos erros. Por quê? Porque somos nós que estamos aqui sentados ouvindo. Jesus chamou a cada um de nós para, nesse momento, sentarmos e ouvirmos o chamado. Somos nós que estamos aqui. Então, nós que estamos aqui é que temos que aprender a sermos severos com as nossas atitudes. E essa severidade é justamente o quê? Pega pesado mesmo, cobra de ti, exige. Por quê? Porque o teu mundo íntimo não vai querer fazer. Mas a tua razão, aquilo que você aprende e estuda em espiritismo, você vai fazer. Então, todos nós temos um anjo da guarda. Quando nós estamos programando a nossa reencarnação, ou nós, ou os espíritos nobres, já é designado um anjo da guarda. Então, isso no livro dos Espíritos fala também bem claro. Então, vamos nos aproximar dele. Vamos aproveitar aqui essa fala de Sócrates. Vamos conversar mais. Tira um nome, chama do que tu quiser. Nome é coisa da terra. Então, chama do que você quiser. O importante é a tua ligação com ele. Adquire o hábito de conversar mentalmente com teu anjo da guarda. E à medida que você for desenvolvendo isso, você vai cada vez ficando mais próximo dele. E todos nós o temos. Não tem absolutamente ninguém. Tem gente que acha que é só o médium que tem um mentor. Gente, todos nós temos um anjo da guarda. Porque Jesus e Deus, nosso Pai, nos ama infinitamente. Então, no processo da reencarnação, todos temos um anjo da guarda. Se aproxima do teu, tá? Ele não é homem nem mulher, porque espírito não tem sexo. Chama de anjo, se for o caso. Guia espiritual, mas conversa com ele. Isso vai lhe fazer muito bem. Faz bem para todos nós. Então, continua o Sócrates. Após a nossa morte, o gênio, o Daimon, que nos fora designado durante a vida, leva-nos a um lugar onde se reúnem todos os que têm de ser conduzidos ao Hades. Hades é exatamente aqui, olha o significado. Na mitologia grega, palavra grega também, é o deus do mundo inferior e dos mortos. Esse é o Hades. Então, a gente hoje chama mundo espiritual, né? Olha, o amigo espiritual levou fulano ao mundo espiritual, né? Foi o guia dele retornando ao mundo espiritual. E na época ele chamava o Sócrates aqui, a palavra do jeito que gênio é daimon, mundo espiritual era chamado de Hades. De ser conduzido ao Hades para serem julgados. Olha a fala de Sócrates, 500 anos antes de Cristo. As almas, depois de haver estado no Hades, depois desse julgamento, o tempo necessário, são reconduzidas a esta vida em múltiplos e longos períodos. Essa é a fala de Sócrates, 500 anos antes de Cristo. Por quê? Porque Sócrates, além de ser um espírito superior, ele veio trazer as leis que regem o universo. Então, algumas pessoas dizem assim, a impressão que nos dá é que Jesus repete Sócrates. Não é que Jesus repete Sócrates. É porque Sócrates trouxe leis que regem o universo. E Jesus trouxe. Qual é a diferença entre um e outro? É que Jesus viveu as leis 100%. Isso. E aí o professor Allan Kardec comenta. Essa fala de Sócrates é a doutrina dos anjos da guarda ou espíritos protetores. E das reencarnações sucessivas. Porque ele lembra que no final ele coloca bem assim, ó. São reconduzidas a esta vida em múltiplos e longos períodos. Aqui no finalzinho da fala de Sócrates, ele já dá a ideia da reencarnação. Olha que fantástico, gente. Após intervalos mais ou menos longos de erraticidade. Não existe um determinado tempo específico para a reencarnação. Como diz lá no Livro dos Espíritos, a gente inclusive estudou recentemente, está no canal, pode ser de algumas horas, como pode ser séculos. Isso vai depender da necessidade também do espírito. E quando a gente diz de algumas horas, Ele não está se referindo, quando ele perguntou quanto tempo a reencarnação, os espíritos não responderam se limitando à Terra. Lembra que eles estão respondendo, eles estão trazendo leis que regem o universo. Então, em planetas mais evoluídos, as reencarnações são quase de imediato. Por que que a gente precisa de um período, às vezes, longo na erraticidade? E quando a gente tinha falar erraticidade, também estamos fazendo esse estudo do Livro dos Espíritos no canal. Quando fala em erraticidade, quando eu digo o espírito está na erraticidade, ou seja, é um espírito que está aguardando uma nova encarnação. Então a gente vai chamar de erraticidade. Ele está, eu brinco assim, ele está em stand-by, aguardando uma nova reencarnação. Quando o espírito não mais precisa reencarnar, ele já aprendeu tudo o que ele tinha que aprender em relação à matéria, a essa matéria, aí ele deixa de estar na erraticidade e agora a gente vai dizer que ele vai estar na eternidade, né? Que é um espírito que não mais precisa reencarnar. Então ele passa a estar agora permanentemente na eternidade, tendo lições que nós nem imaginamos, tá bom? Então ele passa a estar mais tempo na eternidade. Ficou claro isso, gente? A gente consegue entender quando fala da erraticidade? Então, qual o tempo na erraticidade vai depender de cada criatura, vai depender do planeta que você também está. O período longo de tratamento realmente no mundo espiritual, muitas vezes é o processo expiatório também no mundo espiritual. O mundo espiritual é a hora do acerto de conta, do ajuste, é a hora do balanço, que já vai programar uma nova reencarnação pautado na sua última reencarnação. Então, porque as reencarnações, elas são solidárias. Eu, Maria da Conceição, nessa minha existência aqui, ela está preparando uma próxima reencarnação. E vai estar de comum acordo com aquilo que eu estou escolhendo. Quanto mais eu realizo o meu processo de aprimoramento moral, quanto mais eu me torno uma pessoa útil, não agredindo, não maltratando, sendo fiel ao Cristo, eu vou ter um futuro bem mais leve, bem mais suave, de certa forma. Então, quando a gente faz o mal, a gente arruma muito perseguidor. Aí fica mais difícil. Quando a gente maltrata demais o corpo com os nossos excessos, a gente arruma enfermidades, às vezes, tão dolorosas. Quando a gente abusa dos talentos que Deus nos concedeu, a gente fica sem esses talentos. Então, fica muito pior. Então, que a gente possa vir para a luta íntima, mas não arrumar tribulações desnecessárias por conta das nossas atitudes, que não estão de comum acordo com as leis que regem o universo, que não estão de comum acordo com o que Jesus nos ensina há mais de 2000 anos. Ficou claro, gente, isso? Tá difícil? Então, já entendemos o que é a erraticidade, já compreendemos o que é o Hades, já compreendemos o que é o Daimon, né? E já compreendemos o tempo de reencarnação, que isso vai depender de cada um, e que em planetas mais evoluídos, essa reencarnação é quase de imediato, tá bom? Porque os corpos já não são mais tão grosseiros. E aí tem o item 6. Os demônios, ou seja, os gênios, ocupam o espaço que separa o céu da terra. Isso aqui é Sócrates, tá? Constitui o laço que une o grande todo a si mesmo. O laço, esse grande todo. Não entrando nunca a divindade em comunicação direta com o homem. Isso é Sócrates. É por intermédio dos demônios, desses daimons, que os deuses, era politeísta, tá, gente? Se relacionam e conversam com ele, quer durante a vigília, quer durante o sono. Então, Sócrates aqui está falando assim, que esses daimons, né, esses anjos, esses, como ele usa aqui, esses gênios, eles seriam como se fosse o intermediário entre Deus e a criatura. Essa é a fala de Sócrates, né? A ideia politeísta está muito claro na obra A Caminho da Luz, tá? Eu já devo ter falado aqui, volto a repetir para a gente fixar bastante. O politeísmo, ele surgiu no Egito Antigo. Vamos falar lá quase 8 mil anos antes de Cristo. Por quê? Porque os, Os iniciados do Egito, os mestres do Egito, que eram capelinos, eles sabiam da existência de Deus, de um Deus, da existência de um Cristo, e sabia da existência de pleia de espíritos que auxiliavam esse Cristo. Então, eles, na condição de mestres, né, eles tinham que passar para o povo, mas eles achavam isso muito complexo, explicar para a massa humana da existência de um Deus, da existência de um Cristo e da existência de pleia de espíritos que assessorava esse Cristo. Disseram, então vamos facilitar, porque a gente realmente pensa nisso aqui há 10 mil anos atrás. Né? Então, isso, então vamos facilitar para essas crianças, não vamos dizer que existem vários deuses, pronto, simplificou. E daí surgiu o politeísmo, né? A crença em vários deuses. Então aqui o Sócrates coloca dessa forma, esse intermédio, que esse anjo da guarda, ele é esse intermédio. Não é que Deus não possa, né? É, hipótese alguma, é porque a função do anjo da guarda é essa. Até porque eu passo a ser um material de progresso para o guia espiritual. Então, quanto mais encapetado, encarnado, né, mais trabalho a gente dá, mais esse anjo da guarda evolui. Então, imagina a alegria desse amigo espiritual saber que pegou um espírito extremamente adoecido e nessa encarnação esse espírito conseguiu trilhar o caminho do bem. Então, a alegria desse guia espiritual de saber que a missão foi cumprida, né? Que essa pessoa que estava encarnada, o seu tutelado, que essa pessoa soube ser dócil à inspiração desse anjo da guarda. Eu me recordo quando eu era criança, quando tinha desenhos decentes, e eu me lembro do Pato Donald. Você deve lembrar o Pato Donald, e que do lado dele tinha um cãozinho, né? E que do outro lado tinha um Pato Donald anjinho, né? Cada um dando ali as sugestões. É uma comparação interessante, porque na verdade é isso na vida da gente. Nós temos o nosso amigo espiritual a bom nos inspirar e temos também aqueles espíritos que, tipo assim, estou no sofrimento e vou levar um monte comigo. Então tem essa turma também. Mas no fundo, no fundo, quem escolhe sempre somos nós. Nós não somos nunca vítimas de nada. Nós sempre estamos fazendo escolhas, tá bom? Então, essa é a fala de Sócrates. Vamos ver o comentário do professor. A palavra daimon, da qual fizeram o termo demônio, não era, na antiguidade, tomada em mau sentido, como nos tempos modernos. Não designava exclusivamente seres malfazejos, mas todos os espíritos em geral, dentre os quais se destacavam os espíritos superiores, chamados deuses, e os menos elevados, ou demônios, propriamente dito, que se comunicavam diretamente com os homens. O Espiritismo também afirma que os espíritos povoam o espaço. Deixa eu falar uma coisa aqui para vocês, um segredo. Não existe nenhum espaço vazio. Não existe. Quando a gente vai ler as obras de André Luiz, o que a gente vê? Ele foi recolhido na colônia Nosso Lar. Na obra Os Mensageiros, ele vai visitar o pronto-socorro. E esse pronto-socorro, coordenado por Alfredo, pela nossa Ismália, é na crosta da Terra. É na crosta da Terra. Então, ou seja, paralelo a esse mundo, existem outros mundos. Paralelo, gente, aqui na Terra. As matas, a gente pensa uma mata, aquilo ali é tudo abandonado, não está. Ali tem colônias, ali tem pronto-socorro de atendimento. Não existe, gente. A gente olha assim para o céu, pensa um trem tudo vazio. Não. Tem vários pontos realmente de socorro. Como também tem colônias aqui paralelas de vibrações baixíssimas, né? De espíritos realmente muito dolorosos, muito, muito perversos, né? Então, nós vivemos aqui um mundo paralelo sempre. Não tem absolutamente nenhum lugar vazio. Não sei se assusta essa informação, mas é para você entender. Então, não existe. Então, não pensa que as coisas estão fora da Terra. Quando o André diz crosta, crosta é aqui. Que os espíritos povoam o espaço. Que Deus só se comunica com os homens por intermédio dos espíritos puros. Por isso é que Jesus diz, ninguém vai ao Pai senão por mim. Quando Jesus, o Verbo, se fez carne, quando o nosso Senhor Jesus veio, ele veio para nos falar a linguagem de Deus, a lição de Deus. Então Jesus é o intermediário. Por isso os espíritos falam que Jesus é o médium de Deus. O médium é aquele que está mediando entre dois pontos. Então eu não consigo ouvir Deus. Ainda não. Jesus se fez carne para nos trazer a comunicação, a lição de Deus para todos nós. Então não é que Deus diz assim, não quero me comunicar com ele. Não, é que a gente ainda não dá conta. Encarregado de transmitir suas vontades. Que os espíritos se comunicam com eles durante a vigília e durante o sono. Meus irmãos, ninguém precisa aqui ser médio ostensivo para receber a influência dos espíritos. Todos nós recebemos diariamente. A pergunta que não quer calar é: de quem? Tia, como é que eu posso saber de quem? Tia sempre fala isso. Observa o fruto. A ideia que está vindo na tua cabeça é boa? Legal. Então é de um espírito bom. A ideia que vem na tua cabeça é ruim? Então é de um espírito mau. Tia, às vezes a gente fica em dúvida se aquela sugestão é boa. É só você pensar assim. Se Jesus estivesse aqui, ele faria isso que tu estás pensando? Pronto, resolveu tudo. Então, se você coloca Jesus como o modelo que ele é, aí você diz, não, Jesus não faria isso. Então, se Jesus não faria isso, essa intuição não é de um espírito bom. Então, sempre pegando Jesus como modelo, como guia da humanidade terrena. Substituir a palavra demônio pela palavra espírito e tereis a doutrina espírita. Ponde a palavra anjo e tereis a doutrina cristã. Olha como Kardec é simples, né, na sua pedagogia. É isso. Por que ele está fazendo tudo isso, gente? Para dizer que o Espiritismo não inventou nada. O Espiritismo revela uma lei que já existe, tá? Item 7. A preocupação constante do filósofo, tal como compreendia Sócrates e Platão, é a de tomar o maior cuidado com a alma, menos pelo que respeita a esta vida, que não dura mais que um instante, do que tendo em vista a eternidade. Se a alma é imortal, não será prudente viver visando a eternidade? Pô, gente, é para acabar. Olha o que a gente acabou de ler aqui. Eu vou repetir. É a de tomar o maior cuidado com a alma. Ainda há pouco nós falamos em nossa oração. Quando a gente está aqui, a gente se preocupa muito mais com as coisas materiais ou com as coisas imortais? Com as coisas materiais. Mas ele diz, poxa, mas a material é muito breve, é muito rápida. Então ele diz aqui, é a de tomar o maior cuidado com a alma, menos pelo que respeita a esta vida, que não dura esta vida mais que um instante, do que tendo em vista a eternidade. É que eu digo assim, gente, a gente se preocupa tanto com uma aposentadoria e a gente não se preocupa com a nossa eternidade, com a minha vida real, com a minha espiritualidade. Poxa vida, eu estou preocupado com a aposentadoria, mas eu paro para pensar. Para onde eu vou quando a morte chegar? Quem vai vir me acolher? Em que lugar eu vou estar? Porque até mesmo o processo da desencarnação é doloroso. O processo da desencarnação começa o acerto de contas. A gente vê situações dolorosas. Não é só a forma física, é a espiritual. Porque às vezes a pessoa está em cima de uma cama em chagas. Mas você olha para o espírito, está em paz. Resgatou seu débito, não arrumou confusão, soube ser fiel a Deus, não reclamou, não se desesperou. E você olha para aquela criatura, um corpo apodrecido, mas uma alma tranquila do dever cumprido. E a gente vê, às vezes, pessoas que o corpo está muito bem aparelhado, no hospital caro, com tudo que tem direito, que o dinheiro possa proporcionar, mas você olha para aquela alma, a alma vive um verdadeiro inferno. Porque é a hora do acerto de conta. Que não dura mais que um instante, do que tendo em vista a eternidade. Então a gente se preocupa muito com o plano de saúde. Mas a gente não se preocupa com a saúde da alma. Com o tratamento da alma. Se a alma é imortal, aí ele termina com uma pergunta. Não seria prudente viver visando a eternidade? Poxa, o corpo é perecível. Ele vai acabar. A alma é imortal. Ela não vai acabar. Com o que eu estou me preocupando mais? Aí o Kardec faz um comentário pequenininho, porque realmente, o cristianismo e o espiritismo ensinam a mesma coisa. Tanto o cristianismo quanto o espiritismo ensinam a mesma coisa. Exatamente isso aqui está falando de Sócrates. Item 8. Se a alma é imaterial, ela deve passar, após esta vida, para um mundo igualmente invisível e imaterial. Eu estou lendo Sócrates, filósofo. Do mesmo modo que o corpo. Olha só. Do mesmo modo que o corpo, decompondo-se, volta à matéria. Então, aqui tem um ser binário dentro de mim. Eu, espírito, envolvido do corpo perispiritual, e esse corpo material, que é essa veste que me reveste. Uma vez cessando a vitalidade desse corpo, esse corpo vai entrar em decomposição e ele volta a se misturar com a matéria. Eu digo que Deus é um reciclador constante. Né? Tudo se recicla. Importa somente distinguir bem a alma pura, verdadeiramente material, que se alimente, como Deus, de ciência e pensamentos. Da alma mais ou menos maculada de impurezas materiais, que a impedem de elevar-se para o divino e a retém nos lugares de sua passagem pela terra. Olha, e a retém nos lugares de passagem pela terra. Quantas pessoas desencarnam e continuam ligadas às coisas, às pessoas e a lugares? Foi Sócrates que acabou de falar. Quantos estão aí aprisionados? Quantos? E aí comenta o professor. Como se vê, Sócrates e Platão compreendiam perfeitamente os diferentes graus de desmaterialização da alma. Insistem na diversidade de situação que resulta para elas da sua maior ou menor pureza. O que eles diziam por intuição, porque eles eram intuídos. Lembra que Sócrates não é um terrícola. Sócrates é um espírito, com certeza, de outros planetas bem mais evoluído. Então, são espíritos que se propõem na condição de auxiliares de Jesus. E o nosso Senhor Jesus sempre enviou esses grandes espíritos para ajudá-lo realmente no trabalho. Olha, gente, tudo que é de ordem divina é coletivo. Não está centralizado sobre a cabeça de um. Jesus chamou uma pleia de espíritos para trabalhar com ele e Sócrates faz parte. Então, como ele disse assim, Sócrates sabia por intuição, porque não tinha espiritismo naquela época. Como é que ele sabia? Era por intuição. Por quê, gente? Sócrates era um espírito nobre, evoluído, e veio trazer as lições. Então, nós estamos aí há milênios e milênios, ouvindo as lições, essas verdades que são lições divinas, e a gente não dá conta de aprender. O que eles diziam por intuição, o Espiritismo o prova com os inúmeros exemplos que nos põe sob as vistas. E aí ele pede para a gente ler O Céu e o Inferno e a segunda parte. Porque o livro Céu e Inferno, ele vai nos mostrar exatamente as condições dos espíritos no mundo espiritual. Às vezes a gente quer ouvir as comunicações, vai para a obra Céu e Inferno. Mas você só pode ir para o Céu e Inferno, você só deve ir para o Céu e Inferno se você já estudou o Livro dos Espíritos, se você já estudou o Livro dos Médiuns. Aí você está capacitado para entender o Céu e Inferno. E ali você vai ouvir vários diálogos, mesmo que Kardec fazia as evocações, e tem evocações fantásticas no livro Céu e Inferno. Vamos para mais um? Vamos para o 9. Se a morte fosse a dissolução do homem, seria muito vantajosa para os maus, pois se veriam livres. Ao mesmo tempo, do corpo, da alma e dos vícios. Estaria livre de tudo, acabou tudo, morreu, acabou tudo. Eu me recordo, muitos anos atrás, numa comunicação, um espírito muito sofredor, muito sofrimento. Ele carregava, eu não me lembro muito os detalhes da dor dele moral, mas eu me lembro que ele sofria muita dor moral. E ele carregava um desespero tão grande que ele dizia assim para o dialogador: eu queria morrer. Eu não tenho direito de morrer. Eu quero morrer, mas morrer na condição de eu quero deixar de pensar. Eu quero deixar de existir. Só que ninguém morre. Ninguém morre. Aquele que adornou sua alma, enfeitou sua alma, não de ornatos estranhos, mas com os que lhe são próprios. Ou seja, olha aqui. Se eu coloquei adornos espirituais, eles são próprios à minha alma. Se eu coloquei adornos que não são espirituais, isso vai fazer mal para minha alma. Ou seja, se eu fiz escolhas de ordem espirituais, isso faz bem para mim. Se eu fiz apenas escolhas de ordem material, ou seja, adornos, né? Escolhas de ordem material, isso vai me fazer muito mal. Olha a fala de Sócrates. Não de ornatos estranhos à alma, mas com os que eles são próprios da alma, só esse poderá guardar tranquilamente a hora da sua partida para o outro mundo. É exatamente o que a gente estava falando. Daí comenta o professor Allan Kardec. Em outros termos, equivale a dizer que o materialismo, que proclama o nada para depois da morte, anula toda a responsabilidade moral do posterior. De que me vale ter feito bem se eu vou morrer e vai acabar tudo? Não vou ter que prestar conta com nada? Essa é a ideia materialista. E, por conseguinte, é um estímulo ao mal. Então, muitas pessoas que dizem, não acredito que existe nada, é porque, no fundo, ela quer se auto-sabotar. Ela quer se enganar. Temporariamente. Porque, como a lei está gravada na consciência, ela sabe que vai ter que prestar conta. Não existe um mal que venhamos a fazer que a gente não paga um preço alto. Que o mal tem tudo a ganhar do nada. Então, pregar o materialismo, nada, o mal só tem a ganhar. Não, eu vou fazer o mal mesmo, vai me servir, querer tudo para mim, egoísmo lá no pico. Por que eu não vou prestar conta mesmo? Então, a doutrina incentiva o mal.
1: Somente o homem que se despojou dos vícios e se enriqueceu de virtudes, pode esperar com tranquilidade o despertar
0: na outra vida. Então, às vezes, sabe, gente, o desespero que a gente tem da morte, o desespero, é porque no fundo, no fundo, sabemos que aprontamos demais e sabemos que teremos que prestar conta. Pode esperar com tranquilidade o despertar na outra vida. O Espiritismo nos mostra, por meio de exemplos que diariamente nos põe sob os olhos, quanto é penoso para o mal o passar desta outra vida. Foi bom, gente? Deu para compreender? Meus amigos, eu peço perdão aos nossos amigos que estão acompanhando pelas rádios, que eu acabei não dando um alô para vocês. Então, todos os nossos amigos que estão acompanhando pela Rádio Espírita do Paraná e pela Rádio de Estudo Espírita, sintam-se abraçados. Vocês imaginavam que iam encontrar tudo isso na introdução do Evangelho segundo o Espiritismo? Então vamos envolver a nossa querida Rosiane para fazer a nossa prece. Vamos elevar o nosso pensamento. Vamos orar. Vamos envolver a Rosiane.
2: Agradecendo esta oportunidade de aqui encontrar-me neste recinto aonde temos a oportunidade de encontrarmos com Jesus. E assim buscando sentir Deus através desta comunicabilidade à distância, que todos possam nesse instante estar recebendo as messes de amor que estamos tendo a oportunidade desta forma divino mestre. Voltamos nossas mentes e de nossos corações para te agradecer por esta doutrina que veio e que estamos inseridos, nos esclarecendo, nos dando mais uma oportunidade, Senhor Jesus, de buscar tuas pegadas. Obrigada, amor. Obrigada, amigos espirituais que não desistem de nos assistir, de nos orientar, de nos conduzir, para que assim possamos, Senhor Jesus, ao retornarmos a uma das diversas moradas, melhor do que aqui chegamos. Obrigada mais uma vez em teu nome ao nosso Pai Criador. Ficai conosco, fortalecendo a todos os corações. Obrigada.
0: E assim, divino amigo, te agradecemos infinitamente por mais essa oportunidade. Que tua paz nos envolva, Senhor, que assim seja.

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0: 1 hora e 59 minutos.
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0: Olá, meus amigos, um dia de muita paz para todos nós. Hoje, exatamente 5 de abril de 2024, e estamos nós reunidos para estudarmos a obra Entre a Terra e o Céu. E nós vamos iniciar um novo capítulo, capítulo 5, intitulado Valiosos Apontamentos. Mas vamos iniciar pela nossa prece de gratidão, que será proferida pela nossa querida Narumi. Vamos orar?
1: Senhor Jesus, Mestre querido, Mestre amado, te agradecemos a oportunidade valiosa de estarmos aqui mais um dia para estudarmos as tuas lições desse livro psicografado pelo nosso querido Chico, que nos ensina tanto sobre a vida na Terra e a espiritualidade que nos acompanha carinhosamente, cada dia, cada momento. Nos momentos de aflições, esse livro nos ensina que os nossos amigos espirituais estão conosco. Então, agradecemos, Senhor, por esses amigos queridos que estão aqui nesse momento, nos ajudando, nos inspirando, inspirando a Ti a facilitar essas lições, para que possamos, Senhor, entender e praticá-las na nossa rotina, com a nossa família, com os nossos amigos, no nosso trabalho. Ajuda-nos, Senhor, a sentir verdadeiramente as Tuas lições. Ajuda-nos, Senhor, a sintonizarmos com o bem, a procurarmos o bem dentro de nós e em cada momento e em cada dever que Tu nos confiastes aqui na Terra. Abençoa, Senhor, essa hora valiosa de ensinamentos e bênçãos espirituais que o Teu divino amor derrama aqui em todos nós. Que assim seja.
0: Tudo bem, filha. Então vamos lá, gente. Valiosos apontamentos. Como nós finalizamos um capítulo, você acha necessária a recapitulação, Anitta? Então vamos lá. Alcançáramos a orla do mar. Em plena noite. É, vale ressaltar. O que, que aconteceu? Quem que fugiu de quem, Arameta?
2: A Zulmira adormeceu, emancipou e a Odila estava esperando. E ela fugiu da Odila em correria e a Odila atrás dela e elas foram para a beira do mar.
0: Vamos lá. A movimentação da vida espiritual era aí muito intensa. Desencarnados de várias procedências, reencontravam amigos que ainda se demoravam na Terra, momentaneamente desligados do corpo pela anestesia do sono. Olha lá, gente, desencarnados de várias procedências, reencontravam amigos no momento do sono. Dentre esses, porém, salientava-se grande número de enfermos. Tudo ali na orla do mar. Movimentação intensa no momento do sono. Anciãs, mulheres e crianças, em muitos aspectos diferentes, compareciam ali, sustentados pelos braços de entidades numerosas que o assistiam. E por que na orla do mar? Lembra? Vai levar para o centro da cidade? Onde está um nível de concentração, de vibrações, de pensamentos. E a orla do mar, lembra que a gente estudou isso? Por que, que eles buscam a orla do mar? Recupera. Então, olha só, ali tinha crianças, mulheres e anciãs, todos encarnados e estavam no momento de desdobramento. E ele fala que tem um número de pessoas doentes. Conversações edificantes e lamentos doloridos chegavam até nós. Serviços magnéticos de socorro urgente eram improvisados aqui e além. Tia, por que não levaram eles para alguma colônia? Eles não têm condições, não têm vibração para isso. O acolhimento tem que ser aqui na Terra mesmo. É igual quando você está em campo de guerra, que você tem que abrir uma tenda ali no meio da guerra. Eram improvisados, então, aqui e além. Serviços magnéticos de socorro urgente é guerra. Eram improvisados aqui e além. E o ar efetivamente, confrontado ao que respirávamos na área da cidade, era muito diverso. Por isso que eles buscam o quê? A orla ali, o mar, que é um ambiente diferente. Pois quando a gente vai, quando a gente, normalmente, pelo menos eu, quando eu quero férias, eu procuro o quê? O centro de uma cidade? Eu quero o mar, eu quero água, eu quero um local que eu possa ficar bem longe do centro de convivência, do tumulto do dia a dia. E é por quê? Porque o pensamento, ele acaba criando uma psicosfera. Imagina agora, milhares de pensamentos. Brisas refrescantes sopravam de longe, carreando, né, carregando princípios regeneradores. Olha lá, gente. E insuflando, né, enchendo em nós delicioso bem-estar. Inclusive André Luiz. Porque ele está mergulhado nessa psicosfera densa, está aqui na Terra, né? Teve que vir à Terra. Elucidou Clarencio de uma maneira expressiva.
3: O oceano é miraculoso reservatório de forças. Até aqui, muitos companheiros de nosso plano trazem os irmãos doentes ainda ligados ao corpo da Terra, de modo a receberem refazimento e repouso. Enfermeiros e amigos desencarnados desvelam-se na reconstituição das energias de seus tutelados. Qual acontece na montanha arborizada, a atmosfera marinha permanece impregnada por infinitos recursos de vitalidade da natureza. O oxigênio sem mácula, casado às emanações do plâncton, converte-se em precioso alimento de nossa organização espiritual, principalmente quando ainda nos achamos direta ou indiretamente associados aos fluidos da matéria mais densa.
0: Gente, nesse parágrafo aqui da fala do nosso irmão Clarencio, a Mita está com uma edição aqui, a edição 23ª, ela coloca, ao invés de plâncton, ela coloca planeta, emanações do planeta. O oxigênio sem mácula, casado às emanações do planeta, converte-se em precioso alimento de nossa organização. Então, isso não combina, porque ele estaria generalizando. E aqui ele está falando diretamente do mar. Então, nas atualizações, ao invés de planeta, está o plâncton, que são as algas, né? Então, como ele falou ainda há pouco da montanha, né, arborizada, a atmosfera marinha permanece impregnada por infinitos recursos de vitalidade da natureza. O oxigênio sem mácula, casado às emanações do plâncton, que são as algas. E aí, então, a gente percebe que realmente a palavra seria plâncton. E aí o nosso amigo Augusto, que inclusive é a área dele, né, Augusto? Ele vai explicar um pouquinho para a gente o que seria os plânctons.
3: É um conjunto dos organismos que vivem disperso nas águas doce, salobra e marinha, ou no ar, com muito pouca ou nenhuma capacidade de locomoção, sendo transportados pelas correntezas. Aí tem o chamamos de fitoplâncton, o grupo formado por algas planctônicas e cianobactérias. Os animais, como crustáceos e larvas de insetos, chamamos de zooplâncton.
0: E aí o nosso querido Wesley lembrou lá da aula, não foi, Wesley? Quem é que cria mais oxigênio para a gente? As algas, né? Olha aí. Então, por isso que ele fala, né? O oxigênio sem mácula, casado às emanações do plâncton, converte-se em precioso alimento de nossa organização espiritual, principalmente quando ainda nos achamos direto ou indiretamente associados aos fluidos da matéria mais densa. Então, por isso que esses espíritos encarnados, no momento do sono, são levados para ali a orla do mar, nós já entendemos o porquê, e ali eles preparam como se fosse um pronto atendimento, um pronto socorro realmente de urgência para atender esses espíritos, e ele vai explicar como que vai atender. A nossa Naruma está perguntando, tia, o que seria então esse precioso alimento de nossa organização espiritual? E aqui a gente conversando é o corpo perispiritual. Principalmente quando ainda nos achamos direto ou indiretamente associados aos fluidos da matéria mais densa e o André Luiz ainda está vinculado aos fluidos da matéria mais densa. Passávamos agora na vizinhança de uma dama extremamente abatida, quase em decúbito dorsal à frente das águas, recolhendo o auxílio magnético de um benfeitor que se em decúbito dorsal à frente das águas, recolhendo o auxílio magnético

0: assistência que lhe é necessária.
1: Objetou André Luiz, curioso. Olha, então é alguém que está com um câncer e nesse momento ela, numa certa hipnose, adormeceu e ela é espírito, obviamente acompanhada do seu perispírito, está recebendo um atendimento.
2: Mas esse tipo de tratamento pode sustar o desequilíbrio das células orgânicas? A doente conseguirá curar-se de modo positivo?
1: Quando a gente pensa em atendimento, a gente já pensa logo na cura física, né? O ministro sorriu e aclarou.
0: Realmente, na obra assistencial dos espíritos amigos, que interfere nos tecidos sutis da alma, é possível, quando a criatura se desprende parcialmente da carne, a realização de maravilhas. Atuando nos centros do perispírito, por vezes efetuamos alterações profundas na saúde dos pacientes. Alterações essas que se fixam no corpo somático de maneira gradativa. Grandes males são assim corrigidos. Enormes renovações são assim realizadas. Mormente, quando encontramos o serviço da prece na mente enriquecida pela fé transformadora, facilitando-nos a intervenção pela passividade construtiva do campo em que devemos operar, a tarefa de socorro concretiza verdadeiros milagres. O corpo físico é mantido pelo corpo espiritual, a cujos moldes se ajusta e, desse modo, a influência sobre o organismo sutil é decisiva para o envoltório de carne em que a mente se manifesta.
1: Então, a ideia de André é que ele pergunta se ela iria conseguir curar-se, né, levando ali o equilíbrio das células. Ele diz, olha, realmente nessa obra assistencial dos espíritos amigos, quem interfere nos tecidos sutis da alma, quais são os tecidos sutis da alma? É possível quando a criatura se desprende parcialmente da carne. A realização de maravilhas pode sim acontecer. Atuando nos centros do perispírito, por vezes efetuamos alterações profundas na saúde dos pacientes, no momento do sono. Quando a coisa tem de ser, vai ser. A gente recebe assistência espiritual. Mas aí a gente pergunta, quanto mais evoluído o espírito, maior a sua capacidade de entender a lei que rege o universo. Então, quanto mais esclarecido, a gente já não pede a cura do corpo, a gente pede a cura da alma. Então, Senhor, se essa enfermidade irá me trazer a cura da alma, me dê força para eu saber lidar com tudo isso. E a pessoa se curva e se entrega, não pede, seja feita a tua vontade, assim na terra quanto no céu. Porque às vezes a gente também faz tanto pedido, e às vezes a misericórdia acaba nos acolhendo, mas não era o melhor para a gente. Porque a gente acha que o melhor é sempre a saúde, né? E às vezes o melhor para a gente é a doença. A verdadeira cura é a enfermidade. Alterações essas que se ficam no corpo somático. O corpo somático é quem? O corpo físico, de maneira gradativa. Então, à medida que o tempo vai passando, o corpo iria se recuperando. Grandes males são assim corrigidos, enormes renovações são assim realizadas. Então, a gente precisa, por exemplo, ter casa espírita de cura. A gente está vendo aqui o trabalho da espiritualidade realizando. Basta a gente ter o merecimento para isso e o amparo. Por isso que quando me vem uma cura, a primeira coisa que eu tenho que dizer, meu pai, se o Senhor me promoveu essa cura, o Senhor está me dando uma nova oportunidade para ver se eu faço diferente. E às vezes a gente simplesmente continua repetindo os mesmos erros. Mormente, né, principalmente quando encontramos o serviço da prece na mente enriquecida pela fé transformadora, né? Então, atender esses corações numa mente enriquecida pela fé e pela oração fica muito melhor, fica mais fácil, facilitando-nos a intervenção pela passividade construtiva do campo em que devemos operar. A tarefa de socorro concretiza verdadeiros milagres. O corpo físico é mantido pelo corpo espiritual, a cujos moldes se ajusta e, desse modo, a influência sobre o organismo sutil, ela é o quê? para o envoltório de carne que é a mente.

0: manifesta, em que a mente se manifesta. Mente é quem? Espírito. Nesse ponto das explicações, porém, o ministro abanou a cabeça e ajuntou.
1: Nossa ação, contudo, está subordinada à lei que nos rege. No problema de nossa irmã, o concurso de nosso plano conseguirá tão somente angariar-lhe reconforto. A moléstia, em razão das provas que lhe assinalam o roteiro pessoal, atingiu insopitável extensão.
0: Então, não é só uma questão, ah, nós queremos fazer. Não é só. A pergunta é: está subordinado à lei que nos rege? Então, nossa ação, contudo, está subordinada à lei que nos rege. Se não for, não vai. Não tem como. No problema de nossa irmã, o concurso de nosso plano conseguirá tão somente, olha, tão somente, mas isso já é muito, angariar-lhe reconforto. A moléstia, em razão das provas que ele assinala, o roteiro pessoal, atingiu insopitável, ou seja, incontrolável extensão. Mas é por isso que às vezes a gente vê o enfermo e a gente olha e diz: meu Deus, onde que ele consegue tanta força para passar por isso, né? Resignado, não reclama, né? Eu que vivi essa experiência duas vezes com os meus amores, e o papai por muito mais tempo, mas eu não via ele reclamar, sabe? Conseguia dormir. É só misericórdia divina mesmo. E essa assistência, dando força para a pessoa para carregar aquela cruz. Indagou Hilário, atencioso.
2: Quer dizer que ela, agora, apenas se habilita à morte calma?
0: Confirmou o orientador.
1: Justamente, com a cooperação em curso, despertará no corpo desfalecente mais serena e mais confortada. Repetindo as excursões até aqui, noite a noite, habituar-se-á com entendimento superior à ideia da partida, transmitindo aos familiares resignação e coragem para o transe da separação. Aprenderá a contribuir com seu esforço no sentido de aliviar-lhes as aflições pela humildade que edificará dentro de si mesma, pouco a pouco. Desligar-se-á da carne enfermiça, acentuando a luz interior da própria consciência, a fim de separar-se do ambiente que lhe é caro, como quem encontra na morte física valiosa liberação para serviço mais enobrecido. E assim, em algumas semanas, mostrar-se-á admiravelmente preparada ante o novo caminho.
0: Olha que lindo, né? Olha como ela vai ficar, gente. Olha o benefício da enfermidade. Por isso que diz: bem-aventurados aflitos. Primeiro que ela vai se acostumar com o mundo espiritual, né? Ela vai começar a se adaptar a esse ir e vir. E vai estar sendo preparada para confortar os seus familiares. Olha quanta informação. Pouco a pouco, né? Dentro de si ela vai despertar a humildade. Desligar-se-á da carne enfermiça, acentuando a luz interior da própria consciência, a fim de separar-se do ambiente que lhe é caro, como quem encontra na morte física uma valiosa liberação para o serviço mais enobrecido, porque chega uma hora que a gente já não aguenta mais o corpo. Tamanho sofrimento. Clarencio silenciara. Então, ou seja, essa senhora, ela vai receber a cura?
3: Não.
0: Ela vai receber o conforto?
3: Sim.
0: O amparo?
3: Sim.
0: Clarencio silenciara. O assunto requisitava-me a novas observações. Comecei a falar hesitante.
4: Nesse caso.
0: O ministro, porém, sorriu compreensivo e atalhou, esclarecendo:
1: Já sei a tua conclusão. É isso mesmo. A enfermidade longa é uma bênção desconhecida entre os homens. Constitui precioso curso preparatório da alma para a grande libertação. Sem a moléstia dilatada, é muito difícil o êxito rápido no trabalho da morte.
0: E aí a gente tolamente diz assim: ah, eu quero uma morte breve, eu quero uma morte rápida, ah, eu não quero ficar ai, ai, ai, ai, ai, ai em cima de uma cama. Olha aqui, gente. O André já, ele, Clarencio, já sei, André, a tua conclusão. É isso mesmo, ela não vai ficar curada. A enfermidade longa é uma bênção desconhecida entre os homens. Aí alguém morre, infarta rapidamente, a gente diz assim, olha, tá vendo? Que bênção. Melhor coisa que tem, né? Gente, que bênção. A pessoa estava boazinha assistindo a novela das oito. E ali ela apagou. Difere, por exemplo, a minha mãezinha católica, ela mandou chamar até o padre para ela fazer a, para o padre orar nela, nela. Ela mesma foi se preparando, né? Então a pessoa vai se preparando, eu vou morrer, vou desencarnar, vou voltar ao mundo espiritual. Bênção desconhecida entre os homens constitui precioso curso preparatório da alma para a grande libertação. Um curso preparatório. Sem a moléstia dilatada, é muito difícil o êxito rápido no trabalho da morte. Eu me recordo uma vez que eu fui aplicar um passe num senhorzinho, já de seus 80 e poucos anos, ele já estava ali em fase terminal. E na hora que eu estava aplicando o passe, a família ali presente, a gente não pode fazer isso sozinho, ele começou a abrir os olhos, a abrir bem os olhos, e eu olhando, aplicando o passe, eu digo, meu Deus, ele vai desencarnar agora? Eu pensei na hora. E aí ele gritou, mamãe, minha mãe. Ele, naquele momento do passe, ele visualizou a mãe dele. E ele com 80 e poucos anos, tu não vai me perguntar se a mãe dele estava encarnada ainda, né? Ela desencarnada e ele viu a mãe, obviamente chorou ele, chorou a esposa, a filha que também estavam lá presentes, né? Naquele momento. Então já está aproximando, é realmente uma preparação, né? Oi? O êxito, nesse parágrafo agora... Já sei a tua conclusão, é isso mesmo. A enfermidade longa é uma bênção desconhecida entre os homens. Constitui precioso curso preparatório da alma para a grande libertação. Sem a moléstia dilatada, é muito difícil o êxito rápido. O que é o êxito? O que é o êxito? É o ponto, né? O êxito rápido do trabalho da morte. O êxito é a realização. A realização que foi o quê? Que foi ruim? Que foi boa?
3: Não, o desligamento, o êxito rápido no trabalho.
0: Pois é.
3: É não ficar preso.
0: Não ficar preso, é o êxito.
3: Não ficar pegado.
0: O êxito é assim, o êxito é...
5: Porque é rápido, ele fica ligado ao corpo.
0: Exatamente. É o êxito, entendeu? É rápido.
5: Aquela moça que estava para morrer não largava o corpo porque a pessoa não estava
0: acidente. E não conseguia o êxito. O êxito porque, qual é o êxito? O êxito é a conquista. O êxito é a conquista, né?
1: Como diz aqui no final, e assim, em algumas semanas, mostrar-se-á admiravelmente preparada ante o novo caminho. Esse é o, ela estava preparando para esse novo caminho para ela ir, né? Então é isso.
0: E aí, daí ele dizer, é muito difícil o êxito, ou seja, a conquista rápida no trabalho da morte, caso ela não passasse por esse processo da enfermidade. Nesse instante, contudo, Zumira e Odila, ou seja, a gente esqueceu até da Zumira e da Odila, né? Que a gente estava aqui tão agoniadinha com essa senhora que está com a enfermidade, né? Mas o foco é a Zumira e a Odila. Chegavam à praia em sítio não longe de nós, estava ali próximos. Clarencio recomendou-nos atenção. Rodeámo-las prestamente, rapidamente, qual se fossem irmãs enfermas sob a nossa guarda. Nenhuma nem outra nos identificavam a presença. Tampouco pareciam interessadas pelo movimento no logradouro, ou seja... Nem elas percebiam que, por exemplo, tinha essa senhorazinha numa situação difícil, próxima ao mar, sendo acolhida, tinha criança, tinha idosa. Não, nada disso. O que é um processo obsessivo? A primeira esposa de Amaro, quem é a primeira esposa? Centralizava o olhar sobre a presa. Quem é a presa dela? Enquanto a vítima, Zumira, revelava na expressão facial o intraduzível terror dos que se abeiram do extremo desequilíbrio. Então, quando nós estamos num processo obsessivo, né, a ação ostensiva sobre alguém, você só consegue ver aquela pessoa. Zumira ensaiava o gesto de quem se propunha a regressar precipitadamente à casa, mas, contida pela companheira, avançava entre a aflição e o pavor. E... repetindo as mesmas acusações que já ouviramos, Odila martelava o cérebro da outra, reiterando desapiedada.
6: Recordo o crime infeliz. Lembra-te da horrível manhã em que te fizeste assassina. Onde colocaste meu filho? Por que afogaste um inocente?
0: Gritava a pobrezinha dementada.
7: Não, não, não fui eu. Juro que não fui eu. Júlio foi tragado pelas ondas.
6: E por que não velaste pela criança que meu marido levianamente confiou às tuas mãos infiéis? Acaso não te acusa a própria consciência? Onde situas o senso de mulher? Pagar-me-ás alto preço pelo relaxamento delituoso. Não permitirei que Amaro te ame. Alimentarei a antipatia dele contra ti. Atormentarei as pessoas que te desejarem socorrer. Destruirei a própria casa de que te apossaste e me pertence. Impostora, impostora.
0: Concordava Zumira, terrificada.
7: Sim, sim. Não matei, mas não fiz o que me competia para salvá-lo. Perdoa-me, perdoa-me. Prometo empenhar-me no refazimento da paz de todos. Serei uma escrava de teu marido. Restituí-lo-ei aos teus braços. Convertei-me-ei em serva de tua filhinha, cujos passos orientarei para o bem. Mas, por piedade, deixa-me viver. Liberta-me. Compadece-te de mim.
0: Bradava a interlocutora friamente.
6: Nunca, nunca. Tua falta é imperdoável. Mataste. Deves confessar o delito perpetrado à frente da polícia. Dobrar-te-ei a cerviz. Será recolhida a penitenciária para que te mistures às delinquentes de tua laia.
0: Dobrar-te-ei a cerviz. É o quê? A nuca. Abaixarás a tua cabeça. Suplicava Zumira com sinais comoventes de angústia.
7: Não, não!
0: Bradava a outra, cruel.
6: Se não aniquilaste meu filho, devolve-me aos meus braços. Devolve-o! Devolve-o!
0: Ambas se achavam à frente de determinada nesga da praia. Os olhos da pobre obsidiada adquiriram estranho fulgor. Rugiu a perseguidora rudemente.
6: Foi aqui! Aqui consumaste o sinistro plano de extinção da nossa felicidade.
0: Qual se fora tangida de secretos impulsos, a segunda mulher de Amaro desprendeu-se dos braços que a constringiam e, penetrando as águas, clamava aflita:
7: Júlio! Júlio!
0: Odila, no entanto, perturbada e ensandecida, pôs-se-lhe no encalço. Sentindo-lhe a aproximação, Zumira rodou sobre os calcanhares e disparou de volta ao lar. Acompanhamos as duas na competição a que se entregavam sem perdê-las de vista. Varando a casa incontinente, dando a ideia de que o corpo adormecido era um poderoso magnete, ou seja, um imã, né, que atraía, a atraí-la. Zumira despertou, alagada de suor, conservando no cérebro de carne a impressão de que vagueara em terrível pesadelo. Tentou gritar, mas não conseguiu. Faleciam-lhe as forças em colapso nervoso insopitável. A dispneia castigava com violência, enquanto as coronárias se mostravam entumecidas, bem inchadas. Clarencio aproximou-se e aplicou-lhe fluidos salutares e repousantes. Acalmou-se-lhe o coração vagarosamente, o campo circulatório tornou a feição normal. Foi então que a desventurada senhora conseguiu gemer, clamando por socorro. Pensou? Já pensou? Agora, meus irmãos, só rapidamente, no estudo anterior, eu ouvindo em casa, né, até comentei com o nosso amigo Tarcísio, e eu vou pedir para o Augusto, que ele foi em cima do texto, né, Augusto, o teu estava marcado, porque tem algo que quando ela pergunta assim, o André pergunta, mas ela é culpada pela morte do Júlio? E aí o amigo espiritual respondeu o quê?
1: Não, no sentido real da lei. Zumira não é culpada.
0: Então, no sentido real da lei, o Tarcísio até disse assim, porque ele realmente iria desencarnar, né? E realmente, no sentido real da lei, porque ele realmente iria desencarnar. Então, ela não construiu uma... Porque ela matou o rapaz, ela matou o menino, ela matou. Agora, a responsabilidade dela não chega a ser tamanha, por quê? Porque ele tinha que morrer, fazer a parte. Quando a gente diz ela matou, porque ela ouviu o menino pedir socorro e não atendeu. Então ela só... Agora, quando ele fala no sentido real, porque estava na programação do Júlio desencarnar. Então, ou seja, vamos pegar o outro livro agora, vamos pegar o Missionário da Luz. Então, ali nós tínhamos o Segismundo, que numa encarnação anterior, em disputa armada por uma mulher, ele acabou matando o Adelino. O Adelino. Então, ali estava na programação a morte do Adelino naquela hora? Não. Estava na programação a morte do Júlio aos 8 anos? Estava. Entendeu? Vamos supor que ela simplesmente tenha só desejado a morte do Julinho. Pensou várias vezes. Ela nunca planejou, mas ela desejou mentalmente várias vezes. Vamos supor, porque aqui ela planejou, várias vezes ela planejou, inclusive essa. Mas vamos dizer que ela não tenha planejado. Ela só disse, ah, se esse menino morresse, minha vida ia melhorar. Ah, se esse menino morresse, minha vida ia melhorar. E de repente acontece um acidente e o menino vem e desencarna. Beleza? Beleza. Ela ia carregar a culpa?
5: Ia.
0: Ia. Ainda assim, ela ia dizer, meu Deus, será que eu tanto pedi, a coisa aconteceu? Eu, na verdade, desejei a morte desse menino. Entendestes? Então, no fundo, a lei de Deus está gravada na nossa consciência e não tem como nós fugirmos disso. Então, estava na programação de Julinho? Estava. Mas estava programado para ela fazer isso? Não. Em nenhum momento.
8: Como tu sempre
0: falas,
8: pensou, plasmou.
0: Causou, já não é bom.
3: Capítulo que, da Gênesis? Capítulo 14, os fluidos.
0: Pensou, aconteceu. Então, de forma direta, realmente, ela não matou o menino. Mas de forma indireta, que de certa forma, eu particularmente vejo como uma forma muito direta, ela negou a assistência. Mas, como diz os Espíritos, estava na programação dele. Ou seja, não era algo que estaria fora da ordem, ou seja, existem assassinatos que verdadeiramente não era a hora da pessoa desencarnar. Porque pela programação divina, o Julinho ia desencarnar de um acidente. Não necessariamente de um acidente programado como foi. E aí a gente vê o sofrimento que ela está agora. Foi bom, gente?
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Antes de orarmos em agradecimento, vamos ouvir algumas considerações da tia que destacamos neste estudo para a reflexão dos ensinamentos. Vamos aos destaques da tia?

Vai ser, a gente recebe assistência espírita. Mas aí a gente pergunta, quanto mais evoluído o espírito, maior a sua capacidade de entender a lei que rege o universo. Então, quanto mais esclarecido, a gente já não pede a cura do corpo, a gente pede a cura da alma. Então, Senhor, se essa enfermidade irá me trazer a cura da alma, me dê força para eu saber lidar com tudo isso. E a pessoa se curva e se entrega, não pede, seja feita a tua vontade, assim na terra quanto no céu. Porque às vezes a gente também faz tanto pedido, e às vezes a misericórdia acaba nos acolhendo, mas não era o melhor para a gente. Porque a gente acha que o melhor é sempre a saúde, né? E às vezes o melhor para a gente é a doença. A verdadeira cura é a enfermidade. Quando me vem uma cura, a primeira coisa que eu tenho que dizer, meu pai, se o Senhor me promoveu essa cura, o Senhor está me dando uma nova oportunidade para ver se eu faço diferente. E às vezes a gente simplesmente continua repetindo os mesmos erros.

Assim, concluindo o nosso estudo de hoje e agradecendo o nosso Mestre Jesus por mais este momento de aprendizado, vamos orar?

0: é a hora da oração. Nossa querida Carla irá fazer a nossa prece de gratidão.
1: Vamos orar.
2: Amado Jesus, gratidão por esta hora, gratidão por essas lições e esse aprendizado. Vimos hoje que uma mente preparada em prece, ela é um campo de fértil para um bom trabalho dos amigos espirituais. Então, que a gente tenha sempre a prece como companheira, como alívio de todas as horas, como gratidão. E que a nossa mente seja esse campo de paz por causa da prece que Tu tanto nos ensinaste. Graça te damos, Senhor, pela oportunidade de relembrar essa lição, relembrar esses auxílios desses amigos espirituais e de poder mais uma vez lembrar que Tu estás conosco sempre, até o final. Graças te damos, que assim seja.

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0: 3:04.
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3: Boa noite meus amigos, boa noite minhas amigas, boa noite Isabel, boa noite Gabriela, boa noite para todo mundo que vai chegar. Eu costumo falar também, bom dia, boa tarde, não sei que hora que você estará a nos acompanhar, mas o importante é que você, meu amigo, que você, minha amiga, seja mais uma vez muito bem-vindo ou muito bem-vinda ao programa Almas do Evangelho. Este nosso momento, que a cada 15 dias nós meditamos em torno da obra Há 2000 Anos, psicografada por Francisco Cândido Xavier, editada pelo benfeitor Emmanuel. Como sempre, nós agradecemos aos amigos da Web Rádio Portal da Luz por essa oportunidade abençoada de trabalho, bem como aos canais parceiros que também nos abençoam com a retransmissão. E nós convidamos sempre para aqueles que estão conosco ao vivo ou no conteúdo gravado, que possam curtir, que possam comentar, que possam principalmente compartilhar o conteúdo, fazendo assim com que cada vez mais pessoas estejam conosco. O nosso objetivo, como sempre nós aqui afirmamos e corroboramos, o nosso objetivo não é fazer um resumo da obra, um resumo dos capítulos da obra, mas sim nós gostamos de debater os temas evangélicos, os temas doutrinários, as nossas visões, as visões daqueles que estão participando conosco, tudo que está ali presente no texto que talvez a simples leitura não nos faça perceber. E, acima de tudo, a gente quer convidar quem está assistindo a esse momento a conhecer o livro, a conhecer a obra, a conhecer os romances históricos psicografados pelo benfeitor Emmanuel. E, como sempre, junto conosco estão aqui Ana Camilo e Marcos Miranda. Ana, boa noite, minha irmã. Tudo bom com você?
4: Boa noite, Miguel, Marcos, todos os nossos irmãos que nos ouvem nesse momento. Prazer estar com vocês mais essa noite, em busca do Evangelho de Jesus, debatendo, trazendo as reflexões para a nossa vida. É um prazer.
3: Maravilha, Ana, é sempre um prazer estar com você, estar conversando com você. Marcos, boa noite, meu irmão, tudo bem?
5: Boa noite, Uriel, boa noite, Ana, boa noite a todos que nos acompanham, que possamos ter mais uma noite de muitas reflexões, de muito aprendizado, como tem sido característica deste programa que toca tanto os nossos corações, as almas do Evangelho. É um prazer sempre estar aqui na companhia de vocês.
3: Que obrigado, que maravilha. Obrigado, meu amigo. E hoje, gente, hoje é muito especial, porque é um grande amigo, um grande companheiro, uma pessoa que eu admiro muito. Aliás, todo dia é especial, fica até feio, né, eu falar isso, parece que os outros não foram. Mas é porque é um grande amigo, um grande companheiro, um menino que eu admiro demais, que é o Pedro Resgala, que hoje ele está residente lá na cidade de Belo Horizonte. Ele frequenta o Cenáculo Espírita Tiago Maior, ele é coordenador da mocidade, ele realiza trabalhos de harmonização, de divulgação da doutrina, e é interessante que ele fala de maneira muito humilde, quando é permitido. E assim, Pedro, seja muito bem-vindo, e aqui você é permitido para fazer o que você quiser. Tudo bom, meu amigo?
6: Aprender muito, né? Com pessoas como vocês, assim, não aprender vai ser muito difícil. Mas gratidão, boa noite a todos e a todas que estão nos acompanhando, a Uriel, a Ana, a Marcos, pelo convite, pela recepção e principalmente pela oportunidade da gente estar aqui junto, né, para poder refletir, relembrar as histórias, né, e aprender um catequinho sobre essa experiência maravilhosa que nos foi permitida, que é a vida. Então, uma eterna gratidão para o meu coração, uma alegria enorme estar aqui com vocês.
3: Ah, que maravilha, meu irmão. Deixa eu dar uma boa noite aqui. A minha mãe, Dona Elvira Emília, que está lá em Belo Horizonte. Boa noite, mãe. Gouveia, nosso querido professor, boa noite. Senhor Expedito Gouveia. Aqui, a minha bela Roma, boa noite.
6: Essa aí?
3: Denise. Ah, pode falar.
6: Essa aí é a Laís, que eu falei, que tem o canal e que fala sobre o livro há 2000 anos.
3: Tá aí. Laís, Laís, aguarde o nosso convite. Já estou com seu contato. Ele chegará em breve, tá bom? Aguarde, por favor. A Denise, acredito, não sei, Balou, Balode, está falando boa noite. A Denise colocou aqui para nós. Ela... O menino de ouro, que é o Pedro, canta maravilhosamente. Eu falo, Denise, que na fila da reencarnação, o Pedro ele roubou um pouquinho. Ele falou assim, eu quero voltar bonito, eu quero voltar inteligente, eu quero voltar simpático e cantando bem. E aí foi permitido, entendeu? O Pedro ele roubou um pouquinho. Ele falou assim, eu quero voltar bonito, eu quero voltar inteligente, eu quero voltar simpático e cantando

0: Virtualidade amiga possa nos acompanhar durante esta noite, como tem sido constante em nossas vidas, para que possamos estar bem intuídos, para que possamos extrair os melhores ensinamentos que Emmanuel procurou nos transmitir nesta obra grandiosa, que possamos estar sentindo a presença amorosa do nosso Divino Mestre, que também derramará suas bênçãos sobre este estudo, de modo a que possamos enriquecer a cada um de nós em conhecimento, mas principalmente elevar a nossa capacidade de amar ao próximo, de compreendê-lo e de junto caminharmos sempre rumo ao alto, extraindo do seu evangelho de luz as diretrizes da nossa vida. Que assim seja.
1: Que assim seja, meu amigo, muito obrigado. E antes de nós começarmos as nossas reflexões com Pedro, na semana, há 2 semanas, o nosso capítulo, nós acompanhamos ali as pregações no Tiberíades, acompanhamos ali o movimento emocional da nossa querida Lívia, encontrando-se com Jesus, e o quanto foi diferente do encontro do senador Públio Lentulus e dela. A gente falou muito sobre isso. E hoje nós estamos no capítulo no grande dia do Calvário. A gente não, o título já entrega muito o que vai acontecer. Mas, para a gente adentrar o cenário, nós estamos ali na Páscoa do ano 33, nós estamos em Jerusalém. A cidade está movimentada por peregrinos de todas as regiões que estão atraídos pelos festejos religiosos. O nosso querido Públio, ele está na cidade com a família, ele está na esperança de encontrar o seu filhinho Marcos, que foi raptado. A gente viu isso no capítulo rápido. E Jerusalém está fervilhando de atividade. E fervilhando também porque é a chegada do profeta Nazareno, a chegada de Jesus Nazareno. Nós seremos, nesse capítulo, testemunhas do julgamento, testemunhas da condenação, não é spoiler, o próprio título fala. E nós vamos ver diversas interações que serão ponto fundamental, pano de fundo para as nossas discussões. Eu vou passar a palavra para o Pedro, para ele trazer aí as suas primeiras observações, mas eu vou pedir, vou repetir, quem está conosco, que possa comentar, que possa também trazer as suas reflexões, os seus apontamentos e que possa compartilhar esse conteúdo, se assim já não o fez. Pedro, a palavra está com você, meu irmão.
2: Amém, vamos lá. Gratidão. Assim, quando o Uriel me convidou, eu olhei a data que tinha, assim, a possibilidade da gente estar junto, mas lá atrás eu não tinha me atentado especificamente ao capítulo, né? Aí quando, né, eu comecei a fazer os estudos para estar aqui novamente, eu falei assim, fortíssimo, vamos ver o que Jesus vai ter para nos falar nessa releitura, que admito que quando eu fui reler esse capítulo, eu fiquei assim, ainda mais mexido do que da primeira vez. Acho que é muito comum isso nas obras de Emmanuel, a gente ter esse sentimento, né, essa sensação de estar um pouquinho cada vez mais conectado a cada leitura que a gente faz e descobrindo coisas novas. Então, como o Uriel bem trouxe, né, esse capítulo ele vai começar com a chegada da família de Públius a Jerusalém. Inicialmente, a base dessa ida, né, de Públio até Jerusalém é pela busca incessante, né, foi lhe aconselhado esta ida para lá pela busca incessante do filho que foi raptado, né, como vocês já trouxeram anteriormente no capítulo 6, né, e essa busca infrutífera, né. E o que é interessante que me veio a intuição quando eu estava lendo é que coincide, né, com a chegada de Jesus a Jerusalém. E na chegada de Jesus a Jerusalém, tá lá em Lucas, né, capítulo 19. Eu vou ficar olhando para o lado de cá, é porque eu arrumei uma nova tela aqui para me ajudar. Eu tô com o livro aberto, então não reparem não. É lá em Lucas, capítulo 19, dos versículos 41 a 44. Jesus vai dizer assim, né, logo após a chegada dele, que ao se aproximar de Jerusalém, ele viu a cidade e começou a chorar. Ah, se tu conhecesses também, ao menos neste teu dia, o que à tua paz pertence, mas agora isto está encobertado aos teus olhos. Porque dias virão

0: sobre ti em que os teus inimigos te cercarão de trincheiras e te sitiarão e te estreitarão de todas as bandas e te derrubarão a ti e a teus filhos que dentro de ti estiveram e não deixaram em ti pedra sobre pedra, pois que não conheceste o tempo da tua visitação. E o que me chamou muita atenção, o motivo de eu ter trazido esse versículo, é porque a chegada de Públio a Jerusalém coincide quando Jesus, tocado pelo que ele viu lá no templo, naquele momento, né, na Cidade Santa, que diz respeito sobre a cegueira das pessoas que ali estavam para o que realmente importava, para o que realmente é divino. E aí a gente lembra que Públio, né, desde o capítulo 6, ele apoiado nessa busca incessante e infrutífera do Filho, não que isso fosse o único motivo que o cegasse para o que realmente importa dentro de você, ele se encontrava ali num período em que ele estava realmente cego para as suas chagas morais, né? Ou melhor dizendo, para si mesmo, né? Não podemos dizer que ele estava em um ponto adormecido, né? E isso coincide também com Jesus questionando isso também as pessoas de Jerusalém naquele momento, os comerciantes, todos aqueles que estavam fazendo, né, daquele lugar sagrado uma verdadeira baderna, mostrando que ali naquele momento a dor que mais afligia Jesus era a cegueira de nós mesmos para o que há de divino em nós e para o que realmente importa no mundo, né? Então, essa é o que eu queria trazer das primeiras reflexões, né, dessa coincidência, né, em que Jesus nos alerta justamente para essa cegueira de nós mesmos, para o que realmente é válido, para o que realmente importa.
1: É interessantíssimo, né, Pedro, você nos trazer aí essa questão da cegueira, essa questão daquilo que realmente importa, porque em toda a obra, nós temos percebido aqui, em toda a obra há convites seguros de Jesus para que a gente possa abrir o olhar para aquilo que nós realmente necessitamos na nossa vida. Eu gosto muito, e trazendo aqui dessa primeira parte do capítulo, eu gosto muito desse movimento de multidão, porque Jesus ele está entrando na cidade festejado. Ele está entrando na cidade festejado, porque ele está sendo observado como alguém que traria, que iria satisfazer uma necessidade de caráter e de ordem material. E nós vamos ver que isso vai mudar muito. Nós vamos perceber que isso vai mudar muito. Públio Lentulus está ali também com necessidades muito de ordem material. O Públio ele tem uma frase no capítulo anterior, num dos capítulos anteriores, que ele fala o seguinte: olha, eu já perdi tanta coisa que eu devo até mesmo perder a mim, que eu devo até mesmo perder a mim. Ele já estava se perdendo, e a todos os momentos ele será convidado, cada vez por circunstâncias ainda mais agonizantes, por circunstâncias ainda mais difíceis, ele será convidado a se reencontrar. Então, nós estamos percebendo aí esses primeiros movimentos, a chegada de Jesus nos convida a essas diversas reflexões que você muito bem nos trouxe, e eu queria saber se é a amiga Ana ou se é o amigo Marcos que vai trazer também as primeiras ponderações. A Ana tem sempre a palavra de ordem aqui, já apontou para baixo. Marcos, está com você.
2: Tá certo. Então, hoje o tema que está por trás de tudo o que acontece no capítulo é o julgamento. Então aí, Uriel, eu vou te fazer uma provocação, porque eu vou te pedir que você saia do papel de mediador, porque o Pedro é da área médica, a Ana é da área veterinária, eu sou da área econômica, e você, meu amigo, é da área de direito, é da área de justiça. E julgamento tem tudo a ver com justiça. E eu gostaria de que... É um capítulo muito profundo, é um capítulo muito rico. E o tempo que nós temos é muito curto, muito pequeno. Quem dera pudéssemos ficar aqui o tempo suficiente para explorarmos tudo de rico que esse capítulo traz. Então, eu gostaria realmente de que nós estabelecêssemos aqui, né, um júri para que analisássemos o comportamento das principais figuras que aparecem nesse capítulo. fazendo aí as nossas reflexões em termos de por que agiram assim e não da outra forma, quais as possíveis falhas, eu não vou dizer culpas, né? E que possamos explorar as personalidades, os motivos, né? As motivações, né? E os atenuantes da atuação de cada um nesse episódio. Então, essa é a minha primeira reflexão aí e a proposta. Espero que você aceite aí sair do papel de mediador, meu amigo.
1: Eu tenho como belíssima proposta, e eu já vou começar aqui antes de devolver a palavra à Ana. Primeiro, escolha, nós não vamos colocar ninguém no banco dos réus, gente, pelo amor de Deus. Nós estamos fazendo aqui uma análise comportamental, mas não para nós julgarmos, vamos deixar bem claro, aquelas pessoas, mas sim para nos colocarmos no lugar daquelas pessoas e emularmos comportamentos ou diferentes ou comportamentos que deram certo, e aí a gente faz da mesma forma. Mas eu quero brincar, então, antes de passar a palavra para a Ana, eu quero brincar com o título, como eu sempre faço, eu quero brincar com o título do capítulo. No grande dia do Calvário. O Calvário, ele pode aprisionar, o Calvário, ele pode libertar. Então, nós teremos pessoas aqui que estarão criando calvários, prisões, e nós teremos pessoas aqui que, com certeza, estarão aproveitando a experiência do Calvário para se movimentar no caminho da libertação. A gente vai conversar bastante sobre isso. Ana, fica à vontade, minha irmã.
3: Eu adorei a provocação do Marcos, e eu não sabia disso, Uriel, só para deixar claro. Eu escutei aqui na minha mentezinha uma intuição falando, deixa para o Marcos. Bom, acho que meio que vocês já perceberam no programa que eu sou um pouquinho puxa-saco de Lívia, sempre estou falando dela. Mas hoje eu gostaria de falar de Públio, porque uma coisa me chamou muita atenção nesse capítulo. Quando Públio tem a oportunidade, né, de falar com Pilatos a respeito de Jesus. E aí Públio tem um pensamento seguinte, né, que ele precisa se manter o homem de Estado, que ele não pode deixar a sua vida pessoal se manifestar naquele momento de decisão. Ou seja, se a gente for relembrar, Públio deveria ter um sentimento de gratidão por Jesus por ter curado sua filha, né? E ele poderia expressar essa gratidão ajudando Jesus naquele momento. Até porque Jesus, né, muito humilde, honesto, não havia praticado nenhum mal. Mas ele isenta essa parte, como que eu falo, esse sentimento de gratidão e decide, enfim, fazer aquilo que a sua posição social mandava. Eu fiquei refletindo, até que ponto a gente pode isentar o nosso lado sentimental das nossas decisões, por exemplo, profissionais? E fiquei pensando em relação a isso. O que nós faríamos no lugar dele? Por quê? Aqui ele teve uma covardia moral, digamos assim, né? Ele não teve a coragem de assumir e ajudar Jesus nesse momento. E no momento que eu estava assim, com essas reflexões, me veio um vídeo, acredito que foi no TikTok, de uma mulher falando sobre um pensamento de Kant, que ela fala sobre a máxima do imperativo categórico, que para a gente julgar se aquilo que a gente está fazendo é certo, que a gente deveria colocar nossas ações como leis universais. Ou seja, todas as pessoas teriam que cometer a mesma ação que eu fiz. Isso beneficiaria a humanidade ou não? Vou dar um exemplo bem chucro aqui. Se eu, Uriel, me emprestasse um livro e eu resolvesse ler esse livro, vi que esse livro foi muito bom para mim, e eu tiver um pensamento de que eu não vou devolver esse livro porque esse livro vai me beneficiar mais do que beneficiar o Uriel, e eu ficasse com esse livro, se todas as pessoas fizessem isso, o mundo não seria benéfico para o mundo. Ninguém mais emprestaria os livros. Então, a gente tem que colocar essas ações. Se nós fizéssemos como público, se nós isentássemos o nosso lado sentimental, nosso sentimento de gratidão, e fizesse só o que se mandasse à lei humana, isso beneficiaria ou não? E aí eu percebi essa reflexão, eu falei, realmente, estou diante das nossas ações. Julgando o público, né? Aliás, não julgando, mas refletindo, será que eu não faria igual? Com medo de perder as minhas posições sociais? Mas ele vai responder por isso. onde eu coloco essas provocações.
1: As provocações são muito boas. Pedro, segura na cadeira, Pedro, que o próximo é você. Segura. As provocações são muito boas, mas o que eu fui anotando aqui, enquanto essa questão que o Marcos nos trouxe, o que você muito bem colocou, Ana, mas veja bem, achei muito interessante quando você pondera o que faríamos no lugar deles. André Luiz, ele tem um ensino muito bacana na obra Sinal Verde, ele vai nos dizer o seguinte, eu estou aqui parafraseando, que nós temos que ter muito cuidado na questão do julgamento, na questão da condenação, porque talvez, se nós estivéssemos no lugar do outro, com as experiências do outro, com a história do outro, talvez, e muito provavelmente, nós nos convidaríamos, nós nos entregaríamos a quedas ainda mais fragorosas, ainda mais fragorosas. Isso se alia muito bem a um ditado de um povo nativo norte-americano, que eles falam o seguinte, o lugar mais difícil de você ocupar é o lugar do outro. As sandálias mais difíceis, o calçado mais difícil de ser colocado é o calçado do outro. E há um psicanalista de nome Jordan Peterson, que ele é canadense, e ele fala o seguinte, ele estuda muito as estruturas de religião, ele estuda muito os regimes ditatoriais, e ele fala o seguinte, quando nós observamos a experiência dos campos de concentração, nós tendemos a dizer o seguinte, seríamos prisioneiros, nós ali estaríamos na função daqueles que sofreram toda aquela ignomínia, toda aquela situação terrível. Mas que, na verdade, muito provavelmente, nós seríamos algozes. Nós seríamos algozes se nós estivéssemos naquele meio. Então, que é muito mais comum sermos algozes do que sermos vítimas. E aí, Hannah Arendt, quando ela estuda esse fenômeno, por exemplo, do nazismo, ela lança uma tese, um livro chamado A Banalidade do Mal. Por que ela fala o seguinte? As pessoas que perpetram os piores atos são pessoas comuns, que são permitidas por um conjunto de comportamentos culturais e sociais a se portar daquela forma. Voltando, então, vocês estão falando do profissional de direito, o profissional de direito, ele não é objetivo como profissional da medicina, ele não é objetivo como profissional da medicina veterinária, ele não é objetivo, Marcos, como profissional da área que você milita. Ele gosta de florear as coisas, então ele enrola bastante. Voltando, então, Ana, ao que você nos trouxe, perceba, com todo aquele arcabouço cultural, com todo aquele arcabouço de costumes que Públio movimentava e tinha, muito provavelmente nós teríamos agido igual ou pior. O problema é que, naquele momento, Públio já conhecia a Jesus. Pedro, devolvo a palavra a você.
0: Isso é fortíssimo, né? Porque a verdade é que esses, né, eu separei em três principais personagens aqui desse capítulo, que seria o Públio, a Lívia e o Pilatos, né, que representam, na verdade, fragmentos de nós em várias experiências e vários momentos. Né? Porque assim como o Públio, que havia ali, né, se a gente for parar para pensar, uma certa responsabilidade, justamente pelo que você trouxe, Uriel, já ter conhecido Jesus, Pilatos também omitiu. Né, ele havia sido ali sinalizado por Cláudia, não condene, né, inclusive isso está lá no Novo Testamento também, não condene, não participe desse julgamento, né, não cabe a você, não se responsabilize, e ali ele ficou dividido. O que faz a gente lembrar de quando Jesus falou, olha, não se pode servir a dois senhores. E aí fica a primeira reflexão, ao que a gente tem esse sentido pertencente? Para a gente, porque o que a gente se sente pertencente é o que vai nos locomover, é o que vai despertar a vontade, que vai gerar o nosso movimento íntimo. Então, tanto Pilatos quanto Públio, né, em alguns momentos, eles vão representar de nós, e aí voltando até na questão da cegueira inicial que, né, eu trouxe, a gente ainda está com os olhos muito pouco abertos para o que realmente é divino em nós. Então, a gente não consegue permitir essa permanência da imagem divina em nós, ou seja, a gente não, talvez não esteja, a gente não tenha, né, a gente não está tão inteiro na questão da divindade, né, tão firme nessa vontade de querer seguir Jesus. Nossa racionalidade cega, né? O nosso orgulho, nosso ego inflado, às vezes eles não permitem esse espaço íntimo para o estabelecimento do que é divino, né? E reacender, ou melhor, né? Reacender a chama do que é divino, porque nós somos a imagem e semelhança de Deus. Então nós somos seres divinos, a gente há divindade em nós. O que acontece é que a gente está adormecido, igual a maioria desses personagens. E Lívia ali já estava desperta. E o convite de Jesus é, desperte. E aí me faz lembrar, de quarta-feira, a gente estava no NEP Alcione, e a gente estudou o capítulo 44, se eu não me engano, do Fonte Viva, Tenhamos Fé. E aí ele traz justamente uma passagem de João, que Jesus está falando, né, quando ele fala que ele é o caminho, a verdade e a vida, que há muitas moradas na casa do meu pai. E aí Jesus deixa essa fala, né? Na casa de meu pai há muitas moradas, se assim não fosse, eu vos teria dito, pois vou preparar-vos lugar. E aí o que me atentou nesse vou preparar-vos lugar é que ele não coloca um artigo, algo que direcione a um lugar específico ou a um destino, né? Algo que é predestinado, né? Vou preparar-vos lugar. É como se fosse, como se Jesus estivesse constantemente em trabalho para que a gente possa se situar, né, no reino divino. E depois que eu for e vos preparar lugar, virei outra vez e levar-vos-ei comigo para que onde eu esteja, estejais vós também. Assim que sabeis onde vou e conheceis o caminho. Aí Tomé vai questionar ele, né, como que a gente vai saber onde que ele está, como chegar até ele. Aí ele vai lembrar, eu sou o caminho, a verdade e a vida. Ninguém vai ao Pai, senão por mim. E isso me fez refletir, porque dentre as diversas condições de mundos habitáveis, né, que Kardec vai destrinchar muito bem, que vai condizer com a nossa sintonia, com a nossa frequência vibratória, há primeiro um lugar dentro de nós que a gente precisa reconhecer, que a gente precisa, né, habitar dentro do processo do conhece-te a ti mesmo, né, desse autoconhecimento, e colocar ali o que realmente importa, que é o que vai nos direcionar, o que vai nos locomover, e é quando a gente definir ao que a gente realmente se sente pertencido. E aí, quando Jesus ele tiver verdadeiramente crescente em nós, a gente vai se sentir, né, pertencente a essa divindade, a gente vai começar a se despertar, e a locomotiva, né, dos nossos passos vai ser através da luz divina. Então, eu acho que a gente ainda fica muito preso, né, muito confuso entre as coisas do mundo, entre as coisas de Deus, fazendo com que a gente pouco perceba realmente o que é que nos move. E aí me faz lembrar de Paulo, quando ele diz, né, depois de todo aquele acontecimento em que ele precisou ficar cego para o mundo, para reconhecer o que é divino, né, para conseguir enxergar a imagem de Jesus, e aí ele vai chegar num momento e falar assim, olha, desde então, quando Cristo foi crucificado, eu morri com ele. Hoje não sou eu quem vivo, mas Cristo vive em mim. Porque onde é que ele vá, onde quer que ele vá, ele está levando essa luz, esse despertar, essa divindade dentro dele. Porque ele reconheceu ali o seu lugar e reconheceu dentro dele o lugar que cabe a Jesus, permitindo que Cristo cresça e que ele diminua, né? E talvez a gente fique muito perdido nisso, então concordo com o Uriel, eu acho que talvez a gente faria igual ou pior, porque a gente, quer dizer, né, eu vou falar por mim, né, e muitas das vezes, pelo automatismo da vida, pelo, né, as coisas do mundo que são tão tentadoras, nos convidam para tantas coisas satisfatórias, né, digamos assim, né, faz com que a gente realmente, né, faz se perca, né? Se perca dentro do que Jesus está assim, ou fica atento, né? Maria escolheu a boa parte, e você vai continuar ficando aí, escolhendo as coisas do mundo, satisfazer as expectativas do mundo?
1: Olha, que noite, viu, gente? Que noite abençoada, quantas reflexões profundas. Eu estou sentindo falta do pessoal que está com a gente aqui comentar também o que, que acha ali das personagens, o que, que acha das motivações, como, talvez, se movimentaria se estivesse no lugar de cada um. Porque nós estamos falando aqui, é bom a gente perceber isso, nós não estamos falando o Pedro, a Ana, o Marcos, o Uriel, com essa carga de conhecimentos que está trazendo aqui. Nós estamos falando o Pedro, a Ana, o Marcos, o Uriel, nós estamos nos colocando naquela situação com aquela carga de conhecimento angariado até aquele momento. É assim que a gente está aqui idealizando, né? Um exercício de idealizar. E sabe o que eu acho? E aí eu vou devolver a bola para o Marcos ou para a Ana, para quem quiser. E sabe o que eu acho? Eu percebo no capítulo que quando eles começam a racionalizar, a certeza sentimental do que deveria ser feito, ela vai se esvaindo. E vai sendo entregue, então, aos costumes que ainda estavam arraigados. E por que eu estou falando isso? Eu me deparei com um vídeo, uma pequena entrevista de 30 segundos com Carl Jung, e aí questiona ele se ele acredita em Deus. E aí ele vai fazer uma reflexão e ele vai virar simplesmente e falar o seguinte: eu sei. Olha a diferença, ele não está falando eu creio, ele está falando eu sei. Ele sente. Ele não conjectura. E olha que ele estudou, porque ele fala que a questão do divino, ele obtempera ali que a individualidade humana, ela procura uma resposta no alto, mesmo sem saber explicar. Então, isso é um movimento de fé verdadeira, de confiança. Eu sei. E todos que estavam ali, nesse ato que nós estamos trazendo, participando de maneira direta ou indireta sobre a questão do Calvário, participando de maneira direta ou indireta, eles sabiam que ali havia um inocente, eles sabiam que não deveria ser levado a efeito aquele julgamento e aquela condenação, eles sabiam. Mas quando eles começam a ponderar e a raciocinar de acordo com os termos do mundo que o Pedro muito bem colocou, aí eles começam a perder esse saber. E eles começam a se entregar ou se reentregar às falácias, aos sofismas que até então adotavam. Então tem hora aqui trazendo para a nossa vida que a gente precisa saber se guiar pelo coração. Eu sei. Eu não vou questionar tanto, não é mesmo, Pedro? Eu sei, eu vou dar o passo aqui, eu sei que o caminho está aqui e eu vou seguir. E eu vou seguir, porque aí a gente vai estar obedecendo essa questão intrínseca nossa que procura nos voltar, que procura nos reentregar para o alto. Nós somos seres de muita razão. A gente precisa ter mais mineridade. A gente está precisando sentir um pouquinho mais. Marcos, devolvo a palavra a você. Ou a Ana, qual dos dois? Marcos.
2: Pode ser, Bruno. Eu queria fazer um pano de fundo aí, né? Depois nós vamos ver Jesus. Mas a Lívia. A Lívia já conheceu Jesus. Já sabia o que Jesus representava na vida dela. Ela não poderia ter insistido um pouco mais com o público, ali, forçado um pouquinho a barra pela proximidade que ela tinha e conversar com ele, falar: Públio, haja, faça alguma coisa e tal. Mas eu acho que no íntimo dela ecoou a mensagem do Cristo para ela. Vai chegar a sua hora. Então, mesmo você, às vezes, Uriel, como você colocou, mesmo que você sabe, mas no seu íntimo você tem aquela sensação de que não é o seu momento ainda de testemunhar. O momento da Lívia vai chegar, não era agora. O mesmo se passa com os discípulos, né? Dizem que tem discípulo que correu tanto, né, que Jesus já tinha ressuscitado e não deu tempo dele voltar, de tão longe que ele estava. Por quê? Porque não era a hora dos discípulos. Não era o momento deles. Eles, mais do que ninguém, sabiam que Jesus era o Cristo. Mas não era o momento deles. Públio também deixou-se levar pelo homem de Estado, né? Você colocou nos outros capítulos, Uriel, Públio era o emissário do império. Então, ali, naquele momento, não era o homem Públio grato a Jesus pela cura da filha e preocupado com o sumiço do filho. Ali estava o homem representante do império. E ele agiu de acordo com a sua função, não de acordo com o seu íntimo, com o seu sentimento. O povo é povo, né? O povo vai para onde o vento sopra. Então, deixemos o povo para lá. Eu queria me concentrar nos três principais agentes aí deste julgamento: o Sinédrio, Pilatos e Herodes Antipas. e cada qual tinha as suas motivações, cada qual tinha os seus valores que eles estavam defendendo. O Sinédrio, de maneira totalmente irregular, porque o julgamento de Jesus pelo Sinédrio foi uma farsa, porque se você lê a lei, o Torá, né, as regras para se reunir o Sinédrio para casos como o do julgamento de Jesus não poderiam ocorrer daquela maneira. Mas foi manipulado para que se, com testemunhas falsas e com uma série de coisas, poder levar Jesus no final que o Sinédrio queria. Pilatos, ele estava oscilante, mas teve um detalhe que fez com que ele decidisse da forma que ele fez. Quando o Sinédrio acusou ele de que levaria até o imperador a sua omissão referente a este caso perigosíssimo que poderia acarretar num futuro a uma revolta do povo contra o domínio romano. Foi aí que Pilatos lavou as mãos. Não, eu não vou colocar em risco o meu posto. E Herodes Antipas, esse era doido. Infelizmente, para começo de conversa, ele não era judeu, né? Ele era indomeu. Mas ele sabia de toda a tradição, de toda a história judaica, ele conhecia profundamente, e ele sabia do papel do Messias. Mas ele era um homem do mundo, ele era um que usava o poder em seu próprio benefício, em seus prazeres, em seus desvarios. Então, este não tinha porquê. Mas todos eles foram fiéis aos seus princípios, aos seus objetivos. Quando você falou que nós não vamos fazer julgamento, né? Quem tinha o mais direito de omitir uma opinião de julgamento era Jesus, e de cara ele inocentou todo mundo. Então, quem somos nós para querer condenar alguém aí nessa turma? Então, meu filho, todos eles estão livres do nosso julgamento. Só queremos entender as motivações, né? E principalmente como vocês todos colocaram muito bem, nos colocarmos no lugar deles. Porque aí é que nós vamos ver o peso de cada decisão, né? E estarmos conscientes também das consequências que sempre vêm de acordo com as leis divinas, né? Então, é por aí que eu acho que eu fui tocado pelo capítulo.
1: É excelente, Marcos. E olha só, vou ponderar duas questões aqui e passar para a Ana. A Lívia, eu ficava muito bravo com ela nas primeiras vezes. Boa noite, Carlos, Lana, Júnior, tudo bom? Bem-vindo, meu irmão. Coloca para nós aí o que você está achando, como você se comportaria naquele momento. Vamos lá. A Lívia, eu ficava muito bravo. Pedro, eu tenho que confessar isso para você, você não vai brigar comigo, não? Mas eu ficava muito bravo com duas personagens dos romances de Emmanuel. Lívia e Alcione. Por quê? Porque eu falava assim, Alcione, minha querida, quando eu li o Renúncio. Alcione, minha querida, reage, grita, bate na cara de alguém. Faz alguma coisa. E a Lívia, igual o Marcos, falou assim, ô Lívia, vai lá, o cara gosta de você, entendeu? Mas aí a gente estudou um verso, uma perícia, nós estamos estudando várias perícias, vários versos nos últimos dias no nosso NEP aqui em Patos, que traz uma questão fundamental. Os espíritos de escola não violentam consciências. Eles não violentam consciências, porque eles entendem, mesmo que inconscientemente, mesmo que apenas sabendo, mas não conseguindo expressar, eles entendem o momento de cada um. Então, se a gente está falando de espírito de escola, vamos colocar o espírito de escola, de escola, de escola, de escola, de escola e mais escola ainda. Vamos colocar Jesus. Que quando Políbios, um homem de confiança de Pilatos, vai conversar com ele, o que ele fala para Políbios? Oh, se eu quisesse, eu mandava meus anjos terraplanar Jerusalém. Mandava terraplanar Jerusalém. Mas relaxa, faz comigo o que vocês quiserem. Fica tranquilo, faz comigo o que vocês quiserem. E aí, a segunda parte da reflexão que eu quero colocar é o seguinte, e aí, doutrinariamente falando, nós estamos num mundo de prova e expiação. O mundo de prova e expiação, a gente erra achando que o mundo de prova e expiação tem predominantemente pessoas más. Não é assim. Jesus ele vai dizer para Simão Pedro que o homem, no mundo, ele é muito mais frágil que perverso. ele não nega a perversidade de alguns espíritos. E aqui a gente pode colocar, como você muito bem apontou, Marcos, a gente pode colocar Herodes. Herodes era perverso. Herodes era cinicamente perverso, tanto é que as torturas que ele impõe a Jesus é uma coisa que nós não conseguimos nem falar. Então, Herodes, ele pode ser esse perverso aqui. Mas os demais que nós estamos tratando aqui são homens frágeis. São homens frágeis. E aí vamos trazer para nós o mundo de prova e expiação. Ele tem uma quantidade pequena de homens que fazem o bem, uma quantidade pequena de individualidades que são perversas e fazem o mal, e uma grande massa de pessoas que estão lavando as mãos, que estão omissas, que estão jogando a bola para frente. Ah, eu não vou decidir isso aqui, vamos, leva para Herodes, ver o que, que Herodes faz. Ah, vamos apresentar Barrabás, vamos ver. Putz, agora eu tenho que decidir, agora chegou a minha vez. Não, mas também não vou decidir, não. Faz o que vocês quiserem aí. E aí, quando tem muito omisso, infelizmente, o mal prepondera. Então, o que nós estamos vendo aqui é uma multidão, uma pequena multidão, que representa a grande multidão de seres omissos. Nós não podemos ser mais omissos. Se nós queremos nos regenerar, nós temos que tomar um partido, um bom partido. Ana, devolvo a palavra a você.
3: Só reforçar, né, que o pessoal está lá no CEPAS. Minha mãe deixou um comentário aí que eles estão fazendo a surpresinha para as crianças, mas acredito que estão todos nos escutando nesse momento. Então, um abraço para todo mundo. Em relação aos personagens, né, quando muito bem o Marcos trouxe, todos estão subordinados, né, a diversas forças sociais, políticas e tudo. Quando o Uriel falou que nós não podemos ser omissos, me lembrou a questão 642 do Livro dos Espíritos, né? O que eu preciso assegurar a vida, felicidade na vida futura, né? E o que eu preciso fazer para agradar a Deus? O mal, só não fazer o mal basta? Ele disse que não. Não basta só não fazer o mal. Tem que ser praticado o bem, independente do momento e a todo momento. Porque se você não praticar o bem, e aquilo lá, né, o resultado de se tornar o mal, você vai estar respondendo por isso, né? Mas quando o Uriel trouxe essa questão de Jesus, que Jesus não violenta consciências, né? E no livro vai dizer que Jesus teve um olhar melancólico. Não era um olhar melancólico pelo fato que ele estava ali sofrendo, mas era melancolia vendo os tipos de decisões que aquele povo que estava à sua volta tomou. Porque Jesus reconhecia, por mais que eles estavam tomando o caminho pela dor, se podemos assim dizer, Jesus lamenta isso, né, esse atraso que a gente pode ter devido às nossas escolhas. Mas Jesus, nesse momento, nos mostra também a serenidade e a resignação, porque ele não estava ali esperando o julgamento da lei dos homens, e sim a lei de Deus. Jesus sabia que teria um porquê. Um dia seremos assim, né? Um dia, tudo tá, até nos momentos difíceis, nós reconhecemos que não tem uma providência divina por trás disso. Precisa, ou é algo para me ensinar, ou é algo que eu preciso ensinar o outro, né? Mas isso também me tocou bastante no capítulo.
2: Opa, desculpa, demorei aqui. Eu só queria fazer mais uma colocação importante aí. E Jesus? Eu acho interessante nós percebermos uma coisa, como o Uriel colocou, né? Quando Jesus falou, fica tranquilo, se eu quiser, acabo com isso já. Né? Mas Jesus, pelo contrário, o tempo todo ele deu motivos para que cada um agisse de acordo com a sua consciência. Perante o Sinédrio, Jesus, ele deu os motivos para que o Sinédrio pudesse o acusar. Quando ele foi questionado, você é filho de Deus? E ele não negou, ele poderia, né, se defender. Não, ele pegou e respondeu o que o Sinédrio queria ouvir para poder condená-lo. Perante Herodes, Jesus se calou. Porque não adianta você conversar com um desvairado, com alguém totalmente desequilibrado. E perante Pilatos, Jesus disse a ele, né, que quando Pilatos falou, será que você não sabe que eu posso te salvar? E Jesus disse, entre outras palavras, né, pelas minhas palavras, Jesus falou, não, você não pode me salvar. Porque Jesus... Ele tinha em mente de que ele era imortal. Não é questão de fé, é questão de saber. Ele sabia, ele sofreu, lógico, porque ele estava no corpo humano. Foi difícil humanamente para ele? Foi. Mas Jesus, ele sentiu dor, mas ele não sofreu, porque ele tinha plena consciência do que ele estava fazendo. E Jesus sabia que, para coroar tudo o que ele ensinou, era necessário o ensinamento fundamental, porque sem ele, nada do que Jesus ensinou teria sentido para nós, no estado evolutivo que nós estamos. E isso teria que necessariamente passar por uma morte, e uma morte espetaculosa, para muitos testemunharem, porque ele iria mostrar que quem morreu na cruz não foi ele, mas foi a morte. Porque depois de 3 dias ele estava caminhando novamente com... Então, é aquele ensinamento fundamental de que nós seremos perfeitos como perfeito é nosso Pai. Mas isso é impossível em uma vida só. E Jesus nos disse, só vós sois imortais. Porque assim como eu fiz, todos vocês farão. Então, este é o ensinamento fundamental que faltava para coroar tudo o que Jesus ensinou. Por isso que ele forçou a barra para que fosse levado à cruz, consciente de que isso fazia parte do compromisso dele com o Pai.
0: É, e uma pontuação que eu queria fazer, até sobre o que o Ariel trouxe anteriormente, sobre Carl Jung também, né? Porque na questão 354 do Consolador, Emmanuel fala exatamente a mesma coisa. Conseguir a fé é alcançar a possibilidade de não mais dizer eu creio, mas afirmar, eu sei, com todos os valores da razão tocados pela luz do sentimento. Então, não basta dizer eu sei, a fé ela vem junto, né, dela, a busca pela boa conduta, a busca por ser alguém melhor, né? Então, queria trazer essa pontuação. E aí, complementando também o que o Marcos e todos trouxeram, né, é interessante que, desde que a gente começa a estudar até a própria doutrina, nada ela é inserida sem que antes haja um terreno preparado para receber, né? A gente não colhe rosas numa plantação de soja, porque a gente só vai colher rosa onde é cultivado a rosa. É necessário que tenha ali, né, um terreno fértil para que aquela semente possa florescer e realmente dar as rosas. E, enfim, não se colhe rosas aonde ela não foi plantada. Da mesma forma, no capítulo, perdão, do Boa Nova, não vou lembrar o número, há um certo conflito, né, das pessoas quando Jesus chega a Nazaré, e aí os apóstolos ficam assim, extremamente aborrecidos com todas as injúrias, com todos os ataques que eles tiveram, aqui era não sei o que de Satanás, pipipi, papapó, coisa tão leve comparada hoje em dia, mas enfim... comparado aos insultos de hoje em dia, mas vamos lá. E aí Jesus recolheu-se, saiu do lugar e ficou em paz. E o pessoal, gente, mas Jesus, você não pode aceitar isso. Aí ele deixa super claro, olha, eu não estou aqui para impor nada. Se a pessoa estiver aberta e disposta ao que eu tenho a entregar, ao que eu tenho a dizer, amém, porque ali vai ter um solo fértil para que aquela semente que eu estou colocando, que eu estou plantando, ela possa realmente frutificar e florescer. Da mesma forma, é tudo isso que vocês trouxeram. Se não houver primeiro um despertar, a possibilidade daquela ideia ser plantada, ser inserida, para que gere ali um movimento, uma modificação íntima, de nada vai adiantar. E Kardec é um que bate muito a tecla nisso, no livro dos médiuns, no céu e inferno, não adianta você levar a ideia. Se a pessoa não estiver disposta a escutar, não estiver disposta a, de alguma forma, né, partilhar disso, de nada vai adiantar, vão ser palavras em vão. E aí o seu exemplo, o seu ser, vale muito mais, porque a palavra convence. Mas o exemplo, ele arrasta multidões. Então tá aí o convite desse despertar íntimo para que a gente realmente tenha em nossos corações essa terra fértil, para que toda essa semente que Jesus trouxe, né, possa encontrar dentro de nós, no nosso íntimo, esse lugar de despertar e de florescer, onde primeiro ela morre, né? O nosso homem velho deixa de existir, para que ali nasça um verdadeiro fruto, né? De amor e de tudo que Jesus veio trazer para nós, de caridade, e de buscarmos sempre sermos melhores.
1: Ah, meus amigos, que noite maravilhosa, e como tudo que é bom passa muito rápido, nós já vamos nos encaminhando aí para os nossos minutos finais, e eu gostaria de trazer os dois últimos parágrafos do capítulo. Sei que não é o nosso costume, mas eu acredito que seja muito pontual. Veja bem. Impressionados com o espetáculo, que, aliás, não era incomum na Palestina, reuniram-se os romanos em uma das salas amplas do palácio governamental, em animada palestra, comentando os instintos e paixões ferozes da plebe enfurecida. Meus amigos, nós estávamos ali prestes a crucificar o nosso chefe, o governador planetário. E foi mais uma quarta-feira. Era coisa comum, todo dia acontecia aquilo. E ao invés de cada um olhar para si, cada um refletir sobre o seu próprio ato, o que aconteceria no futuro, pois afinal, mais cedo ou mais tarde, todos nós nos sentamos para um banquete de consequências, os dedos começaram a ser apontados. Veja que plebe ignorante, veja o que eles fizeram, veja que bando de animais sem a cultura romana. Terceirização das culpas e não assunção de responsabilidades. Daí a minutos, Cláudia mandava servir doces, vinhos, frutas. Enquanto a conversação timbrava os problemas da província e as intrigas da corte de Tibério, mal imaginava aquele punhado de criaturas que na cruz grosseira e humilde do Gólgota ia acender-se uma gloriosa luz para todos os séculos terrestres. Ainda que estamos entregues à materialidade, evangelista João, capítulo 12, versículo 43, somos muito mais acostumados às glórias do mundo do que à glória de Deus, nós nos deixamos perder nesses movimentos de iluminação que nos cercam nas quartas-feiras da nossa vida. E aí nós vamos nos encaminhando para estradas não muito agradáveis. O capítulo, para mim, nos convida ao quê? Nós temos grandes dias que irão nos apresentar diversos calvários. Se eles irão nos aprisionar, ou se eles irão nos libertar, isso faz parte das nossas escolhas. Quem quer aí deixar, porque nós temos aqui uma promessa de que uma voz angelical irá cantar para nós. Quem quer deixar as palavras finais também, em primeiro lugar, Marcos ou Ana? Marcos.
2: Desculpa. Eu só queria colocar um pouquinho de história aí no nosso fecho, né? Pilatos, no ano 36 depois de Cristo, né, 3 anos depois da crucificação, ele foi, houve uma revolta ali nos samaritanos, né, um incidente de que alguns escavadores, caçadores de tesouros, foram ali no Monte Garizim e Pilatos foi extremamente brutal com eles, e isso foi levado até Vitélio, que era o que comandava ali da Síria toda aquela região. E Vitélio removeu Pilatos do cargo que ele tinha, e ele foi enviado a Roma para se defender perante o imperador. Pilatos era protegido, era mais ou menos assim com Tibério, mas Tibério tinha morrido. E quem assumiu no local dele foi Calígula. E quando Pilatos foi julgado por Calígula, ele foi extraditado, foi enviado para as Galias, né? E eles não sabem o final que Pilatos teve, mas dizem que em 37 ele se suicidou. Coincidentemente, Herodes Antipas, ele também foi acusado pelo seu sobrinho, Agripa, que era filho da esposa, porque ele roubou a esposa do irmão, né, do meio-irmão, de que ele estava conspirando contra o imperador. E Calígula, que também era, né, naquela época, chamou Antipas, e Antipas confirmou que ele tinha um reservatório de 70 mil armas para um exército dele, e Calígula achou que ele iria se subverter, e que ele também foi perdeu todo o poder que ele tinha, perdeu todos os bens que ele tinha por esse sobrinho dele, e ele também foi enviado para a Gália, né, que é uma região ali onde hoje é a França, né? Então, os dois principais aí. O terceiro foi o Sinédrio. E narra lá no Evangelho que, assim que Cristo morreu na cruz, o véu do templo se rasgou. E que isso foi um milagre. Né? E aí narram que o simbolismo disso é porque este véu era o véu que cobria a entrada do Santo dos Santos, né? Que era o local que somente o sumo sacerdote, uma vez por ano, ia e tinha um diálogo com Deus. E à medida em que o véu se rasga, é porque essa primazia do sumo sacerdote foi rompida. E que a partir da morte do Cristo, Cristo é que seria aquele intermediário para o nosso diálogo com Deus. E aí o Sinédrio perde a sua força, porque a partir daí se criou uma religião que se estendeu por todo o mundo, o cristianismo. Então, simbolicamente, os finais dos três principais agentes do julgamento do Cristo: Pôncio Pilatos, Herodes Antipas e o Sinédrio. Então, aí, a justiça, mais uma vez, que é o nosso tema, né? A justiça dos homens e a justiça divina.
3: Acho que uma reflexão para a gente fechar a noite é, aliás, reflexão não, uma conduta que nós precisamos ter é sermos vigilantes quanto às nossas ações. Porque o que a gente toma de decisão hoje achando que é uma decisão simples, isso pode nos afetar no futuro, porque tem consequências. Então, a gente está vendo, né, como o Marcos trouxe, as consequências das decisões, né, e consequências duras, né, para esses espíritos que estavam envolvidos. Mas todos os dias nós tomamos decisões, ações que também vão nos influenciar. Acho que essa é a grande reflexão para a gente fechar essa noite.
1: Maravilha, Ana. Obrigado. Hoje nós estamos invertendo a ordem aqui. Olha, nós, além da nossa estreia, nós tivemos hoje recorde de participação, recorde de pessoas assistindo. A nossa companheira aqui, Laís, Pedro, eu acertei o nome? Eu sou excelente de nome. Laís, ela coloca para nós aqui, nesse final do capítulo, mostra que os romanos agiram como se fosse mais uma crucificação qualquer. Continuaram as suas vidas normalmente. Mal sabiam eles que o mundo iria se dividir entre antes e depois de Cristo. E os nossos mundos íntimos também, não é mesmo, irmã? Nicolas Gontijo dizendo, maravilhosos, maravilhoso é você, meu irmão. Francisca, boa noite. Rafael, boa noite. Obrigado pela presença. Só deixando os recados finais, não se esqueça de compartilhar esse conteúdo, principalmente depois que nós encerrarmos, porque isso ajuda o algoritmo a movimentar ainda mais com que outras pessoas estejam conosco. Deixar o convite para o dia 24 de outubro, nós estaremos falando sobre o capítulo A Calúnia Vitoriosa com o nosso querido irmão Alisson Pontes. Então, vai ser também, mais uma vez, um encontro maravilhoso. Se é a primeira vez que você está conosco, por favor, retorne. Estela Silva, muito obrigado pela sua presença. E agora o Pedro vai fazer uma música, o Pedro vai fazer a prece final. E depois, para a gente não quebrar o clima, nós vamos encerrar a nossa transmissão. Muito obrigado a todos e a todas pela presença, pela companhia e pelas boas energias. Irmão amado, está com você.
0: Amém. Então, primeiramente, agradecer mais uma vez pela oportunidade, participação. Foi muito bom, muito gostoso a gente estar podendo estar refletindo aí, partilhando esse momento junto. Antes de cantar a canção, eu queria trazer pequenos trechos de uma lição de Emmanuel no livro Ceifa de Luz, capítulo 5, a lição da espada. Só para a gente encerrar, eu vou cantar a música e fazer a prece para não delongar muito, porque já passando do horário. Mas ele traz para nós o versículo de Mateus, capítulo 10, 34. Versículo 34. Não cuideis que vim trazer paz à terra. Vim trazer mais a espada. Né? Aí Emmanuel diz assim: com Jesus, no entanto, a espada é diferente. Voltada para o seio da terra, representa a cruz em que ele mesmo prestou o testemunho supremo do sacrifício e da morte pelo bem de todos. Assim, se recebeste a espada simbólica que o Mestre nos trouxe à vida, lembra-te de que a batalha instituída pela lição do Senhor permanece viva e rija dentro de nós, a fim de que, ensarilhando sobre o pretérito a espada de nossa antiga insensatez, venhamos a convertê-la na cruz redentora, em que o combateremos os inimigos de nossa paz, ocultos em nosso próprio eu, em forma de orgulho, intemperança, egoísmo e animalidade, consumindo-os ao preço de nossa própria consagração à felicidade dos outros, única estrada suscetível de conduzir-nos ao império definitivo da grande luz. E aí, lembrando que a multidão ela foi movida pelas suas paixões, paixões que nos cegam, né, que distorcem a realidade e faz que a gente deixe de ver a presença divina perto de nós. Da mesma forma, a cólera que moveu Pilatos a entregar Jesus ao povo, e por aí vai. Essa canção ela se chama Ninguém Explica Deus, do Preto no Branco.

Deus nosso Pai, Jesus nosso Mestre, amado amigo, agradecemos a oportunidade de estarmos aqui hoje reunidos nessa sexta-feira maravilhosa, abençoada, na possibilidade de partilharmos um pouquinho daquilo que estamos buscando aprender sobre os teus ensinamentos. Nessa busca incansável, sabemos que muitas das vezes infrutíferas, assim como a busca de Públio ao seu filho, sabemos que nos falta muito ainda a tua presença. Presença a qual ilumina o nosso íntimo, nos despertando ao que realmente importa nessa existência. Presença a qual ilumina quem realmente somos e nos faz acordar, abrir os olhos para o que realmente é divino em nós. Nos ajude, Deus, a nos lembrar que dentro de tanta fragilidade, de tanta vulnerabilidade, há em nós essa parte, essa pequena porção divina implorando para brilhar cada vez mais. Afinal, brilha a vossa luz diante dos homens, foi o que o seu filho nos deixou. Vós sois o sal da terra, nos mostrando que dentro de nós há muita coisa boa para ser expressa, muita coisa boa para ser dita. Nos mostrando que dentro de nós há muita coisa boa para ser expressa,

que ao nosso lado o Senhor sempre esteve a nos ajudar a carregar todo esse peso, mostrando que contigo o jugo é suave, o fardo é leve. E que todo o rancor, toda a culpa, todo o remorso, todo o ódio dissipa, deixando com que nós fiquemos mais leves, carregando apenas o necessário, que é a tua presença, a tua divindade, o teu amor. Agradecemos a oportunidade mais uma vez e pedimos perdão pelas nossas faltas. Que assim seja, graças a Deus.

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1: 4 horas e 14 minutos.

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1: Olá a todos vocês que nos ouvem pelas ondas do rádio ou pela rede mundial de computadores. Roguemos a Jesus o seu amparo misericordioso, que nos alavanca à vontade, nos inspirando à filosofia do bem viver, conosco, com o próximo e com o planeta, oportunizando-nos a ciência que tudo desenvolve e aprimora, nos fazendo sentir e viver, por fim, a religião da vida. O programa Semear está no ar. Trabalhando bem, construindo a solidariedade e a tolerância, onde o amor do Cristo nos levar. É isso mesmo, Marilourdes?
2: Olá, Queiroz. Olá, amigos e amigas. Agradecemos ao Criador a oportunidade de iniciar a edição 601 do nosso CMA. Gratos por sua audiência e rogando a Jesus que nos ampare sempre. Trazemos hoje a seguinte programação. Semeando o Evangelho com José Queiroz, tratando da passagem do Evangelho de Lucas no capítulo 22, versículo 39, com o tema Trabalho e Redenção. Marilourdes Queiroz, no quadro A Vida em Família, comenta hoje sobre o tema A Presença Real no Lar. A mediunidade é exclusiva da doutrina espírita? Vamos conferir a resposta no quadro Falando sobre Mediunidade com Vicente Gaioso. Você já ouviu falar em aborto terapêutico? Então, vem aprender um pouco mais com Alberto Almeida no quadro Espiritualidade em Gotas. E também temos dicas de leitura, agenda de eventos, divulgação de casas espíritas e músicas espíritas de primeira qualidade. Fique ligado, porque o programa Semear está só começando.
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1: Trabalho e redenção. E, saindo, foi, como costumava, para o Monte das Oliveiras, e também os seus discípulos o seguiram. Lucas capítulo 22, versículo 39. E, saindo. Digno de registro, o fato de o mestre, em uma dinâmica incansável, esclarecer quanto à importância da ação e do movimento operante. Cada verbo no Evangelho apresenta sua mensagem, indicando atitudes, convocando-nos à meditação ou reflexão, definindo momentos de comunicação direta com vistas à prática objetiva. E saindo, evidencia a partida para um trabalho a caracterizar novas metas e consequente desvinculação. Identificados com a proposta renovadora, sentimos a presença deste movimento em nosso mundo íntimo, do qual o ser deve sair para os grandes empreendimentos. Muitos se desencorajam por incapacidade de se desprenderem dos mecanismos escravizantes de uma vida mental acionada pelas insinuações pretéritas. Para outros, adotando firme direcionamento, conduzem o espírito para empreitadas decisivas, capazes de assegurar a libertação para uma nova vida. Felizes seremos quando, identificando conscientemente os objetivos delineados, reconhecermos sem apreensão ou temores que a elaboração de um novo sistema implica na redução das influências de antigos padrões cultivados nos séculos. Este processo evidencia a disposição em passar-se pela porta estreita por ele apontada. Na continuidade, foi como costumava para o Monte das Oliveiras. Se a expressão saindo nos leva a refletir sobre o movimento interior na busca de novos elementos, a ação implícita no foi consolida plenamente o trabalho efetivo da atividade redentora. O Monte das Oliveiras pode parecer, em rápida visão, um detalhe geográfico. No entanto, a região referida já define trabalho austero, disposição para o sacrifício. Neste particular, o cuidado do evangelista trouxe até nós o fato de que ele, o Cristo, costumava empreender a jornada, deixando claro que nenhuma tarefa do Espírito, quando visa o real crescimento, pode circunscrever-se a um fato isolado. Valiosa a denominação Monte das Oliveiras, a sugerir amplas meditações no que respeita à capacidade de cada qual em produzir, imolando-se, a fim de que a essência de seus atos, tal como a essência das olivas, garantam o combustível necessário à geração da luz. E por fim, e também os seus discípulos o seguiram. Não é de agora que os discípulos acompanham os seus mestres. Também nós, sensibilizados com os propósitos de elevação, permanecemos vinculados aos dispositivos da Boa Nova. No entanto, aguarda o Mestre que as atitudes exteriores de seus seguidores possam, um dia, acionarem-se objetivamente, desprendendo seus corações das imantações milenares, mediante decisiva disposição de se elevarem espiritualmente. Reflexões extraídas do livro Luz Imperecível, Honório Abreu, União Espírita Mineira.

0: esperança move a vida. Vive no verbo esperançar e significa oportunidade. Esperançar é agir, buscar, possibilitar. É saber que hoje pode ser diferente amanhã. Cada um de nós pode levar esperança a quem precisa, a uma pessoa conhecida ou desconhecida. E podemos fazer a diferença e inspirar um propósito a uma vida. Vamos juntos esperançar?
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2: Olá, família! É muito bom ter a sua companhia no Momento em Família. E hoje queremos propor um desafio. Quando foi a última vez que você olhou de verdade nos olhos das pessoas que moram com você? Vivemos na era da conexão total. Estamos a um clique de qualquer lugar do mundo, mas nunca estivemos tão distantes dentro da nossa própria casa. Observamos que a sociedade está cada vez mais instagramável, né? Como a gente vê aí no noticiário, onde muitas vezes vivemos para parecer felizes em vitrines virtuais, enquanto o diálogo real no jantar está morrendo. Joana de Ângelo nos mostra e ela nos faz refletir que muitos pais hoje agem como pastores de computadores. Eles dão os melhores equipamentos, os jogos mais modernos, mas permitem que seus filhos fiquem isolados em seus quartos, como órfãos de pais vivos, sendo adotados pelas telas e muitas vezes por influências perigosas na rede. À luz do Espiritismo, a família não é um grupo casual. É um encontro de almas para o aprendizado do amor. E esse aprendizado, como nos diz Joana, exige a presença de Jesus. Ela nos ensina que as crianças é como uma argila moldável nas mãos dos pais, que são os oleiros. Mas como moldar o caráter e o sentimento se não estamos lá para ouvir o que o silêncio dos nossos filhos estão dizendo? Mas há esperança, né? É claro. E caminhos para reconstruir essas pontes. O primeiro passo é entender que é muito mais fácil dar presentes, mas o que educa é fazer-se presente. Aqui vão três dicas. O poder do olhar. Experimente o que o educador Pestalozzi fazia. Ele baixava-se ao nível da criança, ele olhava nos olhos dela, estabelecia uma relação de igualdade e confiança. O estudo do Evangelho no Lar. Reserve 30 minutos por semana, desligue as telas. Esse momento permite que cada membro abra sua alma, fale sobre Jesus, acolha a mensagem maravilhosa do Cristo. Substitua a crítica pela escuta. Antes de julgar o comportamento de um jovem ou de um companheiro ou de uma companheira, tente escutar empaticamente. Ouça para compreender, não para responder ou criticar. E lembre-se do que nos diz Emmanuel. O lar é o porto de onde a alma se retira para o mar alto do mundo. Se esse porto estiver cheio de conexões frias e virtuais, a alma sairá despreparada. Mas se houver calor do afeto real, ela terá o lastro da experiência para vencer qualquer tempestade. Não mande apenas mensagem de texto para quem está no lado, no quarto ao lado. Levante-se, bata na porta e ofereça um abraço, um amor real. Não tem Wi-Fi, ele tem alma. Então vamos refletir sobre isso. Colocar Jesus no centro do nosso lar, nos dá a mão, porque somos uma família e precisamos assim compreender que o melhor é viver em família. Muita paz para você e sua família e até o nosso próximo encontro.
1: 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E agora, vamos ao primeiro bloco de músicas do Semear.

0: Ouvimos no primeiro bloco as músicas Brasil, Coração do Mundo, Pátria do Evangelho e Seguir na voz de Cacau.
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3: Programa Falando sobre Mediunidade. Um estudo aprofundado do livro Estudando a Mediunidade, de Martins Peralva, segunda obra Nos Domínios da Mediunidade, da série André Luiz, psicografado por Chico Xavier, uma obra de 1956, publicada pela primeira vez pela Federação Espírita Brasileira e que se encontra absolutamente atualizada. Vamos hoje comentar o capítulo 40 do livro, que se chama Mediunidade sem Jesus. Embora não tenha o Espiritismo nenhuma responsabilidade pela prática mediúnica que se realiza com a ausência de Jesus, a leitura e a meditação de tal capítulo não deixam de causar dolorosa impressão aos que abraçam o Espiritismo e nele identificam unicamente um meio de servir à humanidade, sem a preocupação de recompensas. Para os que ainda duvidam que, aspas, mediunidade não é espiritismo, fecha aspas, as elucidações do assistente Aulus no livro, Nos Domínios da Mediunidade, dissiparam, sem dúvida, os fracos vestígios de incerteza que ainda podiam subsistir na consciência dos que pensam erroneamente que onde houver comunicação mediúnica, haverá forçosamente doutrina espírita. O espiritismo é uma coisa, mediunidade é outra. Existe, portanto, mediunidade sem Jesus. E o grande diferencial do espiritismo na sua mediunidade é que ela é lastreada pelo Evangelho do Cristo. Espiritismo é um corpo de doutrina, de elevado teor espiritual, consubstanciando normas e diretivas superiores que visam primordialmente a elevação do ser humano. Mediunidade é um dom que possibilita à criatura humana, de qualquer religião, veicular o pensamento e as ideias dos espíritos. Essa é a verdade que todos proclamamos e que o assistente Aulus ratifica em termos expressivos ante a surpresa de Hilário. Hilário, disse Aulus, é imprescindível recordar que não nos achamos diante da doutrina do Espiritismo. Presenciamos fenômenos mediúnicos, manobrados por mentes ociosas, afeiçoadas à exploração inferior por onde passam, dignas, por isso mesmo, da nossa piedade. E não ignoramos que fenômenos mediúnicos são peculiares a todos os santuários e a todas as criaturas. Espírita é, pois, aquele que estuda, aceita e pratica com fidelidade os salutares princípios doutrinários erigidos por edificante monumento tendente a operar com o tempo a renovação do espírito humano. Médium tanto pode ser o espírita como o católico, o protestante e mesmo o ateu ou o materialista. Um padre, uma freira, um pastor, um taoísta, um budista, um xintoísta, um confucionista, um islamita, podem ser médiums. A conexão entre espiritismo e mediunidade e que leva a maioria do povo a considerá-los a mesma coisa, confundindo-os erroneamente, resulta da circunstância de ter o espiritismo nas suas admiráveis linhas doutrinárias, estabelecido normas seguras para o exercício da mediunidade, classificando-a convenientemente. Da nossa literatura clássica, bem assim de compêndios subsidiários, constam apontamentos específicos sobre a mediunidade e sua prática. evidenciando-se em todos esses apontamentos a orientação para que os médiuns desenvolvam e cultivem as suas faculdades, tendo em vista o progresso geral. A doutrina espírita encara o mediunismo como um meio de que se serve Deus para auxiliar a humanidade em seu esforço evolutivo. Os centros espíritas, de modo geral, tomam a si o encargo de orientar em bases cristãs o desenvolvimento mediúnico. Não convidam ninguém, mas abrem as suas portas a todos que lhes buscam o amparo na hora precisa. Tais ocorrências levam, portanto, os menos avisados a considerar o Espiritismo como responsável por toda expressão fenomênica, o que foge substancialmente à realidade dos fatos. Encontramos muitos desses equívocos na mídia, confundindo fenômeno mediúnico com espiritismo. Há espíritos e médios em toda parte, nos centros, nas igrejas e nos templos protestantes. Assim como existem espíritas que não cultivam a mediunidade, há médios que até odeiam o espiritismo. Espiritismo, portanto, não é mediunidade, nem mediunidade quer dizer espiritismo. A mediunidade exercida em nome e sob a responsabilidade do espiritismo cristão será sempre um instrumento de educação para o seu possuidor, uma vez que, por ela, os aflitos serão consolados, os enfermos curados e os ignorantes esclarecidos. Podemos e devemos mesmo distinguir a mediunidade da seguinte forma: A. Aquela que se exerce em função de objetivos superiores, mediunidade com Jesus. E aquela outra, B, que se exerce em função de interesses inferiores, mediunidade sem Jesus. Onde a mediunidade se exercite em função de objetivos subalternos, tais como realizações de casamento, solução de negócios materiais, obtenção de empregos, etc., somente a má-fé ou a leviandade podem identificar a presença e a responsabilidade do Espiritismo. Agrupamentos que explorem os Espíritos tratando de tais assuntos não são agrupamentos espíritas. Reunião de pessoas com o objetivo de influírem maleficamente na saúde e na vida do próximo também não é reunião espírita. O Espiritismo, como doutrina codificada, estabeleceu normas para o exercício da mediunidade. Toda prática mediúnica que foge a tais normas não pode nem deve receber a denominação de prática espírita. A mediunidade que se orienta pelo Espiritismo é simples, sem ritual de qualquer espécie. Sua finalidade é exclusivamente o bem e a elevação espiritual dos homens. Consultar e explorar os Espíritos sobre assuntos materiais é prática que a doutrina espírita não perfilha. Que se deem a tais práticas a denominação que mais agrade aos seus apreciadores, menos a de práticas espíritas, quando não tem Jesus, quando não tem Evangelho. A exploração dos Espíritos não suficientemente esclarecidos, além de constituir atividade degradante e antifraterna, representa lastimável abuso, pelo qual responsáveis responderão oportunamente, seja na presente encarnação, como vítimas de terríveis obsessões, seja no espaço ou no porvir, em futuras reencarnações. De modo geral, os que agem levianamente com os Espíritos, escravizando-os aos seus caprichos, sofrer-lhes-ão o assédio, transformando-se em criaturas obsidiadas. Assim, para que possamos dizer que é um núcleo espírita, a mediunidade no espiritismo, nós vamos estar atrelados a Jesus, ao seu evangelho, à sua moral, à sua ética. Só assim nós nos diferenciamos das demais religiões ou do materialismo. Para o espiritismo, mediunidade só com Jesus. Vamos ficar por aqui. Muito obrigado e até a próxima oportunidade.
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4: Para quem fez aborto. Dado o caso que o nascimento da criança pusesse em risco a vida da mãe, haverá crime em sacrificar-se a primeira para salvar a segunda? É a questão 359 de O Livro dos Espíritos.
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5: Os espíritos sugeriram pela manutenção da vida da mãe em relação ao feto. É uma situação muito delicada. Quando não se pode compatibilizar a vida da mãe e do feto numa gestação, quando a equipe médica indica o abortamento para salvar a vida maternal, está posto o aborto terapêutico, ou chamado também aborto necessário. São circunstâncias que cada vez mais são escassas, posto que a medicina avançou tanto no diagnóstico e no tratamento dessas ocorrências, que é mais fácil levar a gestação até o fim do que fazer a interrupção da gravidez, porque se promove mais risco de morte também para a mãe. Mas há circunstâncias, efetivamente, que há uma indicação cabal. Por exemplo, quando o embrião se desenvolve na trompa e a mãe não logra, portanto, poder nem escolher passar o risco, porque a criança haverá de, se desenvolvendo, romper a trompa, morrer, e a mãe correr risco igualmente de falecer em função da hemorragia que advirá. Assim sendo, circunstâncias existem em que a indicação é formal, mas há outras circunstâncias em que a mãe opta por correr o risco. A viabilidade da gestação e até o termo, mesmo colocando em risco a sua vida, e se ela o faz, escolha por esse caminho, a despeito da contraindicação médica, é amor. Mas se ela faz porque ela já quer sair da vida mesmo, aí é suicídio. A par dessa circunstância, todas as outras se constituem em delito para com a criança que vem. E se você cometeu algum ato nesta direção dos abortamentos provocados não terapêuticos, é importante dizer da necessidade premente de se valorizar o aprendizado com o equívoco. Toda atitude dessa ordem gera consequências e são negativas. Assumi-las por primeiro é a atitude inicial. Mas não se demorar numa culpabilidade tóxica, capaz de gerar doenças, é de bom tom. Ao lado disso, fazer uma intervenção de amorosidade crescente para valorizar a vida em todas as circunstâncias é medida necessária para anular o equívoco tomado numa dada circunstância. Dizem os espíritos que o mal só chega com as suas consequências de sofrimento se o bem não chegar primeiro. E o Evangelho propõe de que o amor cobre a multidão dos erros, na fala de Simão Pedro. Logo, todo aquele ou aquela que se envolveram numa circunstância de um aborto delituoso podem e devem rever essa postura, reparar esses danos psicológicos, emocionais e espirituais através de um intenso amor, protegendo a vida, apoiando uma mãe solteira, por exemplo, tutelando uma criança na periferia, cuidando melhor de um idoso, enfim, promovendo a vida nas suas múltiplas expressões que hoje surgem como desafios do respeito para a preservação e a conservação da existência corpórea. O amor é o grande medicamento para salvaguardar a mente contra um equívoco cometido no passado. Ame um pouco mais a cada dia.
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0: Ouvimos nesse bloco as músicas Bem Viver com o grupo Nova Luz, Felicidade e a Luz do Salmo 133 com o grupo Receita de Paz.
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0: dica de leitura de hoje é o livro Para Uso Diário, psicografia de Raul Teixeira pelo Espírito Joanes. Considerando as dificuldades humanas em aproveitar o valoroso tempo que lhe é dado na Terra, esta obra trata de alguns temas como família, contratempos, aborrecimentos, calma, remorso, inveja, lamentação, saúde e entre outros. O mentor espiritual traz sugestões de como pautar o cotidiano, a fim de incitar reflexões e aliviar sofrimentos e angústia do dia a dia. Então você já sabe, aproveite a leitura e encha-se de luz.
1: E agora vamos de casas espíritas. Na cidade de Campina Grande, Paraíba, nós temos a Associação Municipal de Espiritismo, AME, na rua Ascendino Moura, número 115, bairro do Catolé. As palestras públicas às quartas e sábados, 20 horas. E também, na cidade de Campina Grande, a Associação Médica Espírita de Campina Grande, na rua Doutor Severino Cruz, número 479, Centro. As palestras públicas sempre às segundas, 20 horas.

0: Olá, meus irmãos, queridos ouvintes do programa Semear. Estamos encerrando, com a graça de Deus, mais uma edição juntos. Estamos no momento da reflexão semanal. Hoje, novamente, temos a colaboração do Espírito Maria Dolores, pela psicografia de Francisco Cândido Xavier, com um lindo poema com um título mais do que atual: Cantiga da Tolerância. O que é que vocês acham? É atual ou não é atual? Então vamos a ele. Quem diz que o verbo se vai? Qual sol vazio no vento não mostra o espírito atento ao que se pensa e se diz? Mormente agora na terra, em transição apressada, a frase rude na estrada invoca a treva infeliz. Anota, às vezes, em casa, por simples questão à toa, vem a injúria que atordoa, partindo para a agressão. Duras mágoas do passado, remexidas de repente, parecem bombas da mente, de explosão para explosão. O trânsito em qualquer parte parece um teste constante, exigindo a cada instante humildade e amor ao bem. Aparece um desafio a prolongar-se no insulto e o crime que estava oculto arrasa os dias de alguém. Quando puderes, evita, onde estejas e onde fores, queixas, intrigas, clamores, ante o mal, silêncio é luz. Quem serve, eleva e perdoa, por mais sinta a vida amarga, diminui a luta e a carga que pesam sobre Jesus. Uma excelente semana para todos nós e até o nosso próximo encontro com o programa Semear. É contigo agora, Mari Lourdes.
1: A frase da Boa Nova para lembrarmos de Jesus, o Mestre de nossas vidas, está em Mateus, no capítulo 10, versículo 40.
0: Quem recebe vocês, recebe a mim. E quem me recebe, recebe aquele que me enviou.
1: Que possamos receber o Mestre em nosso coração e assim abrirmos a energia do amor que nutre a nossa alma e com certeza estaremos mais abertos a amar o nosso semelhante. Um grande abraço e até o nosso próximo encontro.
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0: Olá, prezados amigos e amigas da Web Rádio Portal da Luz de Dourados, Mato Grosso do Sul, divulgando o amor. Estamos iniciando mais uma vibração cósmica para o planeta. Pedimos a todos os internautas que estão aí em todo o planeta que coloquem a sua água para ser fluidificada durante esses momentos que vamos estar juntinhos. Vamos iniciar então com uma prece na voz do Divaldo Pereira Franco, prece para ação.
1: Prece para ação. Senhor, deste-me olhos, que são estrelas fulgurantes no céu da face, para que eu possa contemplar as belezas da vida. Ajuda-me a torná-los claridade para os que tateiam nas sombras. Concedeste-me ouvidos para que eu logre captar a melodia dos mundos, os murmúrios da natureza e os acordes vocais de todas as coisas. Auxilia-me a colocá-los a serviço dos que não ouvem. Honraste-me com a voz, a fim de que a sua música me facultasse o intercâmbio com os demais seres. Dá-me a alegria de torná-la mensagem encantadora que emocione, ensine e edifique aqueles que perderam o dom de falar. Propiciaste-me pernas para vencer as distâncias. Impulsiona-me a conduzi-las na direção dos irmãos da retaguarda, concitando-os ao avanço. Proporcionaste-me braços que são alavancas poderosas. Inspira-me a usá-los para levantar os caídos e desfalecentes nos caminhos da vida. Conferiste-me a razão para discernir. Com ela, proporciona-me a sabedoria para distinguir o que é certo e lícito do que é lícito, porém incorreto. O que, sendo certo, não é lícito fazer, podendo aplicá-la para edificação do bem com os elementos da verdade libertadora. Corpo de que me revisto, faze que eu utilize para viver e crescer no teu amor, que é a razão de toda a vida. Alma que sou, abre-me as portas do progresso para lograr atingir as cumiadas da felicidade que me destinas. Eros.

Quando os nossos corações se encontram neste momento tão gostoso, eu confesso que minha alma é tomada de uma paz e de uma grande alegria. E é essa mesma paz, essa mesma alegria que eu quero compartilhar com cada um de vocês aí deste lado, queridos ouvintes da Rádio Portal da Luz. Sejam todos bem-vindos aqui neste momento, neste horário. E que Jesus adentre os nossos corações, nos enviando aquilo que mais precisamos. E é dentro desta energia amorosa que eu quero convidar a cada um de vocês a fechar os olhos de carne e abrir os olhos da alma para sentir essa energia grandiosa de amor que nós estamos envolvidos neste momento. Energias crísticas, com certeza, que nos dá imensa paz. Fechem os olhos e sinta essa amorosidade nos envolvendo.

0: Pai nosso que estais nos céus, santificado seja o vosso nome. Venha a nós o vosso reino, seja feita a vossa vontade, assim na terra como nos céus. Pão nosso de cada dia nos dai hoje, Senhor. Perdoe as nossas ofensas, assim como nós perdoamos a quem nos tem ofendido. E não nos deixe, Pai, cair em tentação. Livra-nos de todo o mal, que assim seja. Que esta água que aí está dos nossos queridos ouvintes possa ser fluidificada e que ela sirva de remédio para toda e qualquer enfermidade, tanto física quanto espiritual, possa servir de calmante, de conforto, de alívio, possa servir também para aumentar a imunidade dos nossos queridos ouvintes e dos seus familiares. Jesus, continue conosco nesta caminhada. Precisamos muito do seu amor, da sua presença, da sua paz e do seu conforto. Queridos ouvintes, dando continuidade do nosso programa, vamos ouvir também uma prece do nosso querido amigo Marcel Mariano, da Bahia.
1: Excelso amigo dos que não têm amigos. A terra se encontra sob assalto da pandemia mundial. Por toda parte, o noticiário informa as dores, as desencarnações coletivas e o pranto das viúvas, dos maridos e dos filhos que sepultam seus entes queridos ante a agressividade da enfermidade cruel e a impotência da medicina. Estamos num momento de amargura, de profunda descrença, de medo e, em alguns lugares, a histeria toma conta do espírito, ameaçando a sobrevivência do ser sobre a terra. Entretanto, Senhor, lendo teu evangelho, encontramos referências de que essas dores e estes momentos difíceis estavam previstos. Eles chegariam como aferidores da qualidade moral e da têmpera ética da criatura humana instalada sobre a terra. Estamos agora no momento em que o joio deve ser separado do trigo, porque ao joio está destinado fogo e ao trigo o local para a confecção do pão. Só um alimenta, e é por isso, Senhor, que temos necessidade de passar pelo cadinho das provações, pelos testemunhos, pelas expiações dolorosas, que acabam temperando a nossa lâmina moral para os embates dos desafios postos à nossa frente. Ciente de que esses dias são da grande transição planetária, em que o mundo de provas e de expiações vai cedendo espaço ao mundo de regeneração, onde o bem vai predominar sobre o mal, ao contrário dos dias que vivemos. Dai-nos a coragem para arrostar os óbices. Dai-nos a fé que suporta a tempestade que estala as vigas do barco terrestre. Dai-nos a confiança de saber que tu dirige a barca terrestre para o porto da paz, em meio à tormenta que sibila o vento e encrespa as ondas do mar. por tudo isso. Muito obrigada, porque estamos aprendendo solidariedade. E será com a solidariedade que edificaremos a era nova. Muito obrigada, Senhor. Seja em nossos corações bênçãos de paz e luz, hoje e sempre.
0: Assim seja. Queridos ouvintes da Rádio Portal da Luz, encerramos a primeira parte do nosso programa. Continue conosco, ouvindo mais músicas, mais mensagens neste momento tão gostoso. Amanhã estarei novamente com vocês neste mesmo horário. Fiquem na paz, fiquem na luz. Até amanhã.
2: Dando continuidade, vamos então à psicografia com o tema Produzimos, do Espírito Emmanuel, por Francisco Cândido Xavier, na voz do querido Paulo Goulart. E terminando com uma prece Ave Maria, na voz de Alzir Zarur. Até amanhã, neste mesmo horário. Muita paz, muita luz, muita harmonia a todos vocês que estão aí do outro lado.
3: Produzimos. Tudo o que é alguma coisa produz algo. Elementos considerados desprezíveis estão fazendo isso ou aquilo. Pedras produzem aspereza. Espinhos produzem lacerações. Lama produz sujidade. Martelo produz golpes. Entretanto, se produzimos para o bem esses mesmos recursos em nossas mãos, veem-se promovidos a instrumentos valiosos. Porquanto pedras ajudam nas construções, espinhos de natureza técnica podem colaborar no serviço cirúrgico. Lama, devidamente tratada, é terra de sementeira, e martelo controlado é auxiliar prestimoso. Cada criatura, desse modo, produz conforme os agentes em que se inspira. Os seres mais lastimáveis, ainda que não queiram, estão produzindo sempre. O delinquente produz o desequilíbrio. O viciado produz o desregramento. O preguiçoso produz miséria. O pessimista produz o desânimo. Onde estiveres, estás produzindo, de acordo com as influências a que te afeiçoas, e atuando mecanicamente sobre todos aqueles que se afeiçoam ao teu modo de ser. Todos produzimos, inevitavelmente. Aprendizes do Evangelho na escola espírita cristã, recordemos, pois, a lição do Cristo. Permanecerei convosco se permanecerdes em

Ave Maria, Senhora do amor que ampara e redime. Ai do mundo, se não fora a vossa missão sublime. Cheia de graça e bondade, é por vós que conhecemos a eterna revelação da vida em seus dons supremos. O Senhor sempre é convosco, mensageira da ternura, providência dos que choram nas sombras da desventura. Bendita sois vós, Rainha, estrela da humanidade, rosa mística da fé, lírio puro da humildade. Entre as mulheres sois vós a mãe das mães desvalidas, nossa porta de esperança e anjo de nossas vidas. Bendito fruto imortal da vossa missão de luz, desde a paz da manjedoura às dores além da cruz. Assim seja para sempre, ó divina soberana, refúgio dos que padecem nas dores da luz.

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1: 5 horas e 54 minutos.
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4: 5 horas e 55 minutos.
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Olá, amigo. Olá, amiga. Que a paz de Jesus possa se fazer presente em nossos corações, em nossos lares, onde estivermos nesse momento, para que possamos aproveitar essa oportunidade bendita de mais um dia para sermos melhores e para aproveitar também as oportunidades de fazermos o bem ao nosso próximo e a nós mesmos. Então é uma alegria muito grande nos encontrarmos em mais uma manhã para refletirmos sobre, com esse livro tão maravilhoso, né? O Paz em Renovação, Psicografia de Chico Xavier e mensagens de espíritos diversos, né? 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Então, e nesse momento vamos aproveitar e vamos refletir no nosso livro. A mensagem de hoje é o capítulo 24, intitulado Trabalho e Sacrifício. A mensagem é do espírito Batuíra. Continuando, né? E a anterior também foi. Trabalho e sacrifício. Filhos, todo trabalho é santo. Contudo, é forçoso não esquecer a santidade maior do trabalho de sacrifício na exaltação do bem. Quando tudo parece obstáculo intransponível, quando a dificuldade econômica nos exaurir as últimas energias, quando a enfermidade parece eliminar-nos todas as forças, quando a solidão nos envolve em seu manto imponderável de cinza. Quando a calúnia nos fere de rijo, ameaçando prostrar-nos o coração. Quando a maioria dos companheiros nos estende o fel da dúvida em troca de nossas esperanças mais belas. Quando a tentação nos cerca, o espírito necessitado de segurança, ofertando vantagens materiais à custa de nossa deserção do dever a cumprir. Quando o desânimo, por frio doloroso, busca entorpecer-nos as fibras mais íntimas. Quando o cárcere de nossos testemunhos se ergue, aflitivo, portas adentro de nossa própria casa, aprisionando-nos em superlativo sofrimento moral. Nesses minutos supremos, é preciso trabalhar mais confiando-nos a bênção divina que brilha infatigável no trabalho maior. Trabalhar sim, porque é trabalhando no bem de todos que enxugaremos as próprias lágrimas e venceremos as próprias fraquezas, de modo a que todo o mal nos esqueça, por invulneráveis às arremetidas da sombra. Filhos, não vos deixes abater diante da luta. O apostolado da redenção inclui todas as dores. Lembremos-nos de que, perseguido e tentado, Jesus trabalhou sempre, ainda mesmo na cruz. À frente da morte, trabalhou na obra do perdão sem limites. E não esquecemos de que é pelo trabalho que poderemos responder ao divino apelo que há muitos séculos flui da divina palavra: ser fiel e dar-te-ei a coroa da vida. Olha que mensagem linda dessa entidade, né? O espírito Batuíra.
E ele carinhosamente nos chama, né, desde o início da mensagem, de filhos, com aquele carinho de pai amoroso, de cuidador. Então, ele nos traz aqui uma reflexão muito linda e, ao mesmo tempo, nos é muito elucidativa, nos mostrando, né, a importância do trabalho, nos lembrando da importância do trabalho, mas nos mostrando a questão do sacrifício que muitas das vezes nós passamos no nosso dia a dia com as nossas dificuldades, né? Mas ele vai nos dizendo aqui que todas as dores, né, elas são importantes para a nossa redenção, né? Porque a gente vai sempre se lembrando de Jesus, não tem exemplo maior e melhor, né? Porque ele é o nosso mestre, é o nosso modelo e guia, né? Então, Jesus, diante, né, de tanta dificuldade do ser humano, ele ali passando pela aquela situação na cruz, naquele momento ele ainda trabalhou, né, pedindo ao Pai que perdoasse, né, as faltas dos outros, né, ou seja, as nossas faltas, porque não sabemos ainda o que fazemos, né, por ignorância. Então, o Espírito Batuíra nos diz aqui, né, que todo trabalho é santo, todo trabalho vai nos orientar, vai nos auxiliar a, primeiro, a esquecer um pouco das nossas dores, das nossas lutas, das nossas dificuldades, para nos envolvermos com o trabalho ao próximo, com o amor ao próximo, né? Com esse sentimento de servir, mesmo que seja à custa do nosso sacrifício. Muitas tarefas, né, precisam serem realizadas, principalmente na casa espírita, e muitos irmãos não se acham capazes ou se dizem sem experiências, ou que não tem tempo, que não podem, porque estão com problemas, que estão com dificuldades, que estão com dores, que estão com problemas de saúde, que estão desanimados. E nessa mensagem nos coloca para a nossa reflexão que, mesmo diante de todas essas dificuldades, todas essas dores, sofrimentos, que elas são necessárias ao nosso crescimento, mas que são elas que nos ajudam, nos impulsionam para que possamos trabalhar no bem. O trabalho, ele é santo, como nos disse aqui o Batuíra. Então, o trabalho, ele é importante, ele é necessário para o nosso crescimento, porque nós, à medida que vamos ali executando uma tarefa, trabalhando em favor do próximo, nós vamos trabalhando as nossas dificuldades. Então, vamos esquecendo um pouquinho, às vezes, daquilo que nos aflige, e à medida que nos envolvemos com a dificuldade do outro, vamos percebendo que nem são tão pesadas as nossas cruzes como os nossos irmãos carregam as suas próprias cruzes. Então, cada cruz, cada dificuldade que temos em nossa vida, elas fazem parte de todo um trabalho de autoeducação, de autoiluminação, de autocrescimento. E essa dor, esse sacrifício, ele pode ser transformado em energias que podemos utilizar em favor do próximo. Então, o trabalho e o sacrifício, como a mensagem nos diz aqui, é uma forma de buscarmos nos melhorarmos mais e mais. É claro, meus amigos, que falando de sacrifício, né, não podemos comparar os nossos sacrifícios a determinados sacrifícios de outros irmãos. Mas existem irmãos
que se doam tanto, são vultos da nossa humanidade, né? Que, por exemplo, Mãe Teresa de Calcutá, o Gandhi, tantos outros irmãos, Francisco de Assis, Chico Xavier, né? A gente sabe de inúmeras histórias dele, dificuldades, problemas de saúde. E Chico Xavier trabalhava muito, porque o seu mentor espiritual o orientava, dizendo que ele precisava daquele trabalho, que aquele trabalho era o remédio para as suas dores, para as suas dificuldades. Né? Às vezes, o trabalho, a exaustão, como ele exercia, de entrar madrugada dentro, recebendo aquelas cartas, psicografias, direcionadas principalmente às mães em sofrimento, a todos os irmãos em sofrimento. Então, cada um fazendo o seu sacrifício. É claro, não podemos comparar o nosso sacrifício com Chico Xavier, que já era um espírito mais elevado do que a gente aqui na Terra, mas nós precisamos aproveitar as oportunidades para o nosso aprimoramento moral. Então, vamos lá. Se temos uma oportunidade de trabalho, né? Não precisa ser somente na casa espírita, porque a gente, às vezes, trabalha muito mais fora da casa espírita e devemos trabalhar muito mais fora da casa espírita, porque na casa espírita é mais fácil, porque nós estamos aprendendo, lá nós estamos colocando em prática o que estamos estudando na doutrina, mas fora da casa espírita, né? No nosso ambiente de trabalho, no nosso ambiente doméstico, na via pública, na nossa vizinhança, às vezes é auxiliando uma vizinha a retirar uma meia elástica para um banho, porque ela não consegue e precisa, às vezes, esperar um parente chegar no final do dia. Às vezes, é auxiliando um companheiro que necessita ali de uma ajuda, né? Hoje em dia, a gente utiliza muito os meios tecnológicos, né? Então, às vezes, precisa de uma ajuda no computador, você vai ajudar ali. Às vezes, precisa de uma ajuda no aparelho celular. Às vezes, é alguém na via pública para atravessar a rua, dentro do supermercado, segurar uma bolsa, botar dentro de um carro. São coisas simples que, para nós, né, achamos que é sacrifício, mas não é sacrifício. São coisas simples que, para nós, né, achamos que é sacrifício.

moda, seja o que for, meus irmãos, né? Então, a gente poder aproveitar a oportunidade de trabalhar, né? E às vezes é naquele momento de dificuldade nossa, às vezes é um pequeno sacrifício, não dá nem para comparar com Jesus, não dá para comparar o sacrifício com Chico Xavier, mas que para nós pode ser um sacrifício grande, né? De tirar um tempinho do nosso descanso, um tempinho do nosso lazer, um tempinho da nossa atenção em favor daqueles que nos solicita. Então, que a gente consiga observar e aproveitar essas oportunidades de trabalhar, porque, como o Batuíra nos disse, o trabalho é santo, então o trabalho é um santo remédio para curar as nossas dores e as nossas dificuldades, porque é no momento que estamos trabalhando que esquecemos das nossas dores, das nossas dificuldades, que as nossas dores, as nossas dificuldades são assim nada na frente de tantas dores que estão ao nosso derredor, meus amigos. Então, com essa reflexão, nós vamos iniciando aí mais um dia e aproveitando sempre as oportunidades de sermos melhores e de servirmos ao nosso próximo e a Deus, nosso Pai. Muita paz, que Jesus esteja em nossos corações.

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0: Olá, prezados amigos e amigas da Web Rádio Portal da Luz, de Dourados, Mato Grosso do Sul, divulgando o amor. Estamos iniciando mais uma vibração cósmica para o planeta. Pedimos a todos, internautas, que estão aí em todo o planeta, que coloquem a sua água para ser fluidificada durante esses momentos que vamos estar juntinhos. Vamos iniciar então com uma prece na voz do Divaldo Pereira Franco, prece para ação.
1: Prece para ação. Senhor, deste-me olhos, que são estrelas fulgurantes no céu da face, para que eu possa contemplar as belezas da vida. Ajuda-me a torná-los claridade para os que tateiam nas sombras. Concedeste-me ouvidos, para que eu logre captar a melodia dos mundos, os murmúrios da natureza e os acordes vocais de todas as coisas. Auxilia-me a colocá-los a serviço dos que não ouvem. Honraste-me com a voz, a fim de que a sua música me facultasse o intercâmbio com os demais seres. Dá-me a alegria de torná-la mensagem encantadora que emocione, ensine e edifique aqueles que perderam o dom de falar. Propiciaste-me pernas para vencer as distâncias. Impulsiona-me a conduzi-las na direção dos irmãos da retaguarda, concitando-os ao avanço. Proporcionaste-me braços que são alavancas poderosas. Inspira-me a usá-los para levantar os caídos e desfalecentes nos caminhos da vida. Conferiste-me a razão para discernir. Com ela, proporciona-me a sabedoria para distinguir o que é certo e lícito, do que é lícito, porém incorreto. O que sendo certo não é lícito fazer, podendo aplicá-la para a edificação do bem com os elementos da verdade libertadora. Corpo de que me revisto, faze que eu utilize para viver e crescer no teu amor, que é a razão de toda a vida. Alma que sou, abre-me as portas do progresso para lograr atingir as cumiadas da felicidade que me destinas. Eros.

Quando os nossos corações se encontram neste momento tão gostoso, eu confesso que minha alma é tomada de uma paz e de uma grande alegria. E é essa mesma paz, essa mesma alegria que eu quero compartilhar com cada um de vocês aí deste lado, queridos ouvintes da Rádio Portal da Luz. Sejam todos bem-vindos aqui neste momento, neste horário. E que Jesus adentre os nossos corações, nos enviando aquilo que mais precisamos. E é dentro desta energia amorosa que eu quero convidar a cada um de vocês a fechar os olhos de carne e abrir os olhos da alma para sentir essa energia grandiosa de amor que nós estamos envolvidos neste momento. Energias crísticas, com certeza, que nos dá imensa paz. Fechem os olhos e sinta essa amorosidade nos envolvendo.

0: 6:30.
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4: Olá, quinta-feira! Um excelente dia para você que acompanha a programação da PUL Brasil. Rádio Portal da Luz, Sementes de Amor, Rádio Espaço Espírita, Rede Doutrina e São Francisco. Estamos iniciando mais um programa Comece Muito Bem o Seu Dia. Muito obrigado por você estar aí do outro lado. Muito obrigado por sua companhia. Eu sou o Celso Santos, olá, e a partir de agora, vamos juntos nesta sintonia de luz e paz, acendendo os pensamentos e sentimentos para que tenhamos atitudes cada vez mais assertivas no bem. Agradeçamos juntos a Deus por mais um dia, a Jesus por ser a luz de nossos caminhos, aos nossos mentores, guias, protetores, aos nossos amigos espirituais que monitoram com muito carinho os nossos passos. Não deixe para fazer amanhã o que se pode fazer hoje. Quem sabe faz a hora, não espera acontecer. É pra frente que se anda. E lá vamos nós!

Embora ninguém possa voltar atrás e fazer um novo começo, qualquer um pode começar agora e fazer um novo fim. Chico Xavier. O Dia da Biblioteca é celebrado em 9 de abril no Brasil. O principal objetivo desta data é incentivar a leitura como ferramenta base para a educação e formação dos indivíduos. A biblioteca é o local onde estão reunidos diferentes tipos de livros que abrangem os mais variados assuntos. Este é um espaço essencial para a aquisição de conhecimentos e, por norma, procurado por pessoas que desejam explorar a literatura, estudar ou trabalhar. E eu aproveito, meu amigo, minha amiga, este momento de celebração para lembrar e comemorar o seu dia, amigo aniversariante. Sim, que este dia seja o início de coisas boas que você tanto almeja em tua existência. Que este novo ciclo seja repleto de felicitações e realizações das quais você necessita para alcançar a tua evolução. Então, aproveite o seu dia, sinta-se abraçado. Para você! Para

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E por falar em começar muito bem o dia, que tal iniciarmos esta quinta-feira com uma excelente notícia? Olha só, governo libera saque de até R$ 1.045 no Fundo de Garantia a partir de junho. É isso mesmo, para estimular a economia afetada pela pandemia do coronavírus, o governo federal decidiu liberar mais saques do Fundo de Garantia. Uma medida provisória vai permitir que o trabalhador retire até R$ 1.045. A MP foi publicada no Diário Oficial da União de ontem, quarta-feira, dia 8, e faz parte de uma nova fase de liberação dos recursos do Fundo de Garantia do Tempo de Serviço. O dinheiro é uma forma de tentar atenuar os efeitos econômicos do novo coronavírus no país. Os valores poderão ser retirados a partir de 15 de junho e ficarão disponíveis até o dia 31 de dezembro. A nova liberação de recursos do FGTS deve beneficiar cerca de 60 milhões de contas. O governo estima uma injeção de aproximadamente 34 bilhões de reais com a nova rodada de saques. Desse valor, 20 bilhões de reais virão da transferência dos recursos que estavam parados no fundo PIS/PASEP. É ou não é uma excelente notícia para iniciarmos muito bem esta quinta-feira? Governo libera saque de até R$ 1.045 do FGTS a partir de junho.

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Meu amigo, minha amiga, que tal começarmos esta quinta-feira com mais fé e otimismo? Pode iniciar cuidando bem de você e de todos ao seu redor. Aproveite esta oportunidade e ame cada vez mais a sua família, os amigos, até porque cada segundo que passa como este é precioso. Caso algo não dê certo, confie, porque todo o resultado se dá pelo processo que fizer. Pense comigo, otimismo é a chave, motivação a porta, potencial o caminho para a grande conquista que se chama sonho realizado. Pense, repense e reflita comigo. Se estiver sem forças, lute. Se estiver sem fé, acredite. Se estiver com dificuldades, supere-se. Se estiver desanimado, surpreenda-se com o otimismo. Se estiver com medo, enfrente, porque só vencemos o que enfrentamos. E aí, vamos juntos nesta quinta-feira? Afinal de contas, o dia está apenas começando e temos muito o que fazer em nós, por nós. Bora lá!

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Amigo ouvinte, na hora da dificuldade é preciso lembrar que não existe problema sem solução. Passamos aí por uma situação difícil, mas como todos nós já sabemos, tudo passa. Olha só, a cada instante nasce uma nova oportunidade. Então, que tal fazer do otimismo seu jeito de viver? Pense, para atingir qualquer sonho, é preciso acreditar, certo? Lutar e manter o otimismo mesmo perante as adversidades. Concorda? Por mais que pareça difícil, então pense, repense e reflita. As obrigações estão aí e nós precisamos estar motivados para continuarmos vivendo da melhor forma. E olha, pensando nisso, trago para o programa de hoje 3 sugestões para começarmos muito bem na luta contra o desânimo. Primeira sugestão: tenha um propósito. Isso, não há como ter resistência se você encara aquela tarefa como um passo para atingir os seus objetivos. Segunda sugestão: aposte na visualização. Visualize aquilo que precisa e não o que quer. Nem sempre o que queremos é aquilo que precisamos. E para isso, precisamos do discernimento para enxergar o que é melhor para cada um. Terceira sugestão: tenha pensamentos afirmativos. Um exercício importante é a afirmação. É o que você diz para si mesmo naquele momento de preguiça, sabe? Fechar os olhos e se imaginar em uma situação que te faz bem pode ser uma ajuda extra. Então, meu amigo, nesta quinta-feira, que tal pensar, repensar e refletir um pouco mais sobre a vida? Só colheremos aquilo que plantarmos. Se queremos colher bons frutos, sejamos nós a semear boas sementes. Bacana?

Aqui no programa Comece Muito Bem o Seu Dia, músicas com temática espírita, informações, reflexões e prestação de serviços na medida certa para você. E agora é chegado o momento da participação de Chico Xavier e o quadro Pinga Fogo.

0: Senhor Benedito Alves de Oliveira, 465. Pergunta, Chico, você sofre de uma das vistas. Qual a razão de não ter sido operado pelo Arigó? Não tem fé ou não houve oportunidade?
1: O problema é que certa feita, Dr. Fritz, conversando conosco, depois de uma reunião, me disse, Chico, você não admita que as operações mediúnicas se verifiquem simplesmente como privilégio? Quando vocês dormem na terra, quando se entregam à hipnose do sono, são inúmeros os benfeitores espirituais que trabalham e operam socorro cirúrgico ou socorro de outra natureza em nosso favor, seja no mundo orgânico em que nos sediamos presentemente, ou seja, em nosso campo mental. Quanto ao meu caso ocular, que não foi operado desde o princípio, quando a doença se manifestou, eu creio que este problema foi uma bênção para que eu pudesse me manter mais ou menos relativamente, regularmente, sem ferir os interesses dos bons espíritos durante estes anos da mediunidade. Porque se eu sair do dever, eu sofro muito com os olhos, então estou como um animal que não posso me afastar dos donos, né?
2: Esta foi a participação de Chico Xavier, que volta amanhã com mais um quadro Pinga Fogo.

O melhor da música com temática espírita presente aqui no programa Comece Muito Bem o Seu Dia. Amigo ouvinte, que tal pensarmos, repensarmos e refletirmos um pouco mais sobre a vida e suas causas? Se passa por alguns desafios, não deixe vencer pelos obstáculos. Você pode estar prestes a abrir a porta certa, mas olha só, nunca saberá se não continuar tentando. De acordo com as regras da felicidade, uma mente otimista tem maior probabilidade de se sair bem na vida. É isso, mantenha-se firme e acredite, nenhum problema dura para sempre. Pense nisso e que tal pensar agora?

0: Compositores, intérpretes de todo o Brasil divulgando e esclarecendo o Espiritismo por meio da música. E agora aqui no programa é chegado o momento da participação de Rosângela Montenegro com o quadro Gestão Emocional. Vamos ouvir.
1: Olá, gestor das emoções, cá estou com um novo tema, que hoje é potencial interior. O que vem a ser isso? Essa força, essa garra que eu tenho e que você também tem. Mas você precisa encontrar isso dentro de você. Basta que você queira, que você diga assim: eu estou interessado, eu estou atento, eu quero transformar algo em mim, eu quero tornar a minha vida melhor, eu quero ter mais momentos felizes. Isso só acontece a partir da sua vontade, da sua dedicação. Porque somente nós podemos fazer algo por nós mesmos. Nós vamos perceber que o que está por trás do nosso sofrimento tem muito a ver com o que nós estamos pensando a respeito daquilo que nos faz sofrer. Essa é a martelada na válvula certa. Porque quando nós conseguimos observar em nossa vida o que estamos pensando, é muito mais curto o caminho para que nós mudemos o que pensamos e o que sentimos a respeito daquele sofrimento. E aí é possível fazermos a gestão das emoções e, consequentemente, termos mais momentos felizes em nossa vida. Certamente não seremos felizes totalmente, porque felicidade total ninguém tem nessa terra. Mas momentos felizes nós podemos ter sim. Seja um gestor das suas emoções. Um grande abraço.
0: Esta foi a participação de Rosângela Montenegro, que volta amanhã com mais um quadro falando sobre a importância de ser um gestor das próprias emoções.

O melhor da música com temática espírita você ouve aqui em nossa programação. Amigo ouvinte, sim, você que está aí do outro lado acompanhando o programa Comece Muito Bem o Seu Dia, já parou para pensar que todo dia é uma segunda chance? Pense comigo, quando você fica de bem com a vida, todo dia parece que é o melhor dia de sua vida, certo? Então, que tal mudar o padrão vibratório e elevar-se cada vez mais, dia após dia? Seja sempre otimista. Esta é a melhor forma de viver. Viva e seja feliz. Combinado?

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Meu amigo, minha amiga, que tal para o dia de hoje deixar a janela do coração ainda mais aberta? Para isso,

0: O plano é simples: fazer sempre com amor e se colocar no lugar do outro. Sem mais nem menos. Divida com o mundo o que quer multiplicar. Pense nisso e faça deste dia uma excelente quinta-feira. E agora vamos ao nosso momento de reflexão. Se puder, feche os olhos. Vamos ao quadro Momento Espírita.
1: O trem partiria dentro de alguns minutos. Deixaria aquele lugar sórdido, levando os judeus jovens e sadios para a liberdade. A notícia era a de preservação dos mais fortes, e nele, portanto, não havia lugar para velhos. Não sobrava espaço sequer para fechar as portas, pois o trem estava abarrotado. Um ancião polonês de cabelos alvos, que observava atento a agitação do momento, segurou com as mãos encarquilhadas o paletó do jovem que estava por partir e suplicou-lhe com veemência que desse a sua pela vida dele. Estava velho e doente e desejava rever os familiares que deixaram seu país de origem. Seria sua última chance, argumentou. O velho apelou para o coração do jovem que lhe permitisse embarcar no seu lugar em nome do Cristo. O rapaz não era cristão e pouco ouvira falar do homem de Nazaré. Apenas uma frase atribuída a ele lhe assomou a mente. Aquele que quiser ganhar a vida, perdê-la-á. E aquele que a perder por amor de mim, ganha-la-á. Olhou longamente para aquele homem desesperado. E embora a promessa de liberdade próxima o tentasse, resolveu descer e ceder seu lugar a ele. O trem partiu. E o jovem, ainda meio confuso, pôde contemplar pela janela o aceno de agradecimento daquele a quem salvar a vida com a sua própria, pensava. Deteve-se ali por alguns instantes, como adorno vivo de uma paisagem de horror e desolação, observando o trem que se afastava lentamente. Após alguns dias, chegou a notícia do engodo. O trem que partira em direção à liberdade aportara no campo de concentração de Auschwitz, na Áustria, e todos os passageiros pereceram sob os chuveiros de gás letal. Os meses rolaram e levaram com eles o horror da guerra. O jovem sobreviveu para escrever sua história e conhecer melhor aquele homem que um dia dissera que aquele que quisesse ganhar a vida, perdê-la-ia, e aquele que a perdesse por amor a ele, ganhá-la-ia. Nós, cristãos, que ainda caminhamos pelas estradas do hemisfério físico, saberemos precisar quando sairá o próximo trem? Será que nosso nome não consta da lista de passageiros com destino ao hemisfério espiritual? Preocupados em ganhar a vida, em amontoar recursos materiais, esquecemos de cultivar a vida do Espírito, a vida verdadeira e imperecível que nos aguarda no além-túmulo. Temos empregado grande parte da vida, perdendo-a nos gozos efêmeros e ilusórios, e não temos tido tempo para dedicá-la, ainda que por alguns instantes, em benefício dos necessitados de toda a ordem. Os dias passam, os anos se somam, e pouco, quase nada, temos buscado aprender sobre o futuro espiritual que nos aguarda. Agindo assim, dizemos-nos imortais, mas não vivemos como tal, uma vez que só nos ocupamos com as coisas da matéria, como se daqui jamais fôssemos partir. Você sabia que muitas pessoas entram na vida espiritual como suicidas? Pelas leis divinas, não são tidos como suicidas somente os que põem fim à vida num ato de desespero ou insanidade, mas também os que acabam com ela aos poucos, através dos excessos de toda a ordem. Assim, os fumantes inveterados, os alcoólatras, os gulosos, os sexólatras, os adeptos da violência, entre outros, são suicidas, por queimarem a existência física, por egoísmo ou desconsideração pela própria vida.

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Meu amigo, minha amiga, você que está aí do outro lado, que tal começarmos muito bem este dia? Pense comigo, coisas positivas só acontecem na vida quando mantém distância das coisas negativas, não é isso? Quando fazemos tudo o que é possível, o impossível tem chance de acontecer. Já pensou nisso? Quando fazemos tudo o que é possível, o impossível tem chance de acontecer. Então, vamos nessa. Construa você mesmo a sua vida. Não permita que opiniões e erros alheios o conduzam ao fracasso. E que hoje, meu amigo, minha amiga, nada te atrapalhe, nada te incomode, nada te provoque para o lado sombrio. É tempo de deixar a vida acontecer. Amar quem é preciso amar e sorrir com o que te faz bem. E se faltar a alegria, lembre-se, amanhã é um novo dia e você pode se tornar ainda mais feliz em relação ao dia de hoje. Pense nisso!

0: 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Isso mesmo, vamos ouvir juntos o quadro Amigos da Luz.
1: O que você está sentindo?
2: Essa coceira que não para, doutora.
1: Onde?
2: É principalmente na palma da mão.
1: Dinheiro.
2: Oi?
1: É na esquerda ou na direita?
2: Acho que é mais na esquerda mesmo.
1: Então é dinheiro que sai. Se fosse na direita, era dinheiro entrando.
2: A senhora tá falando sério?
1: Mas pelo menos a coceira vai passar quando esse dinheiro sair, né? Só a mão que coça?
2: Não, o pé às vezes também.
1: Coceira na sola do pé é viagem. Tá explicado, então. O dinheiro vai sair? É com essa viagem. Passaporte, passagem, hospedagem, tá tudo muito caro.
2: Mas o que a senhora tá examinando aí? Minha cabeça não tá coçando.
1: A orelha tá quente. Tô falando mal de você, olha, as duas. Tá cercado de gente falando mal de você ainda. Me admira que tá querendo viajar.
2: Isso é sério, doutor. Eu acho que isso deve ser alguma alergia.
1: Ah, deve? Você é médico?
2: Não, mas isso tudo que a senhora tá falando aí é um monte de superstição. Não tem nada a ver com medicina, né?
1: Toda vez que a minha mão coçou, entrou dinheiro.
2: E a senhora já recebeu algum dinheiro sem antes ter coçado a mão?
1: Claro, né? Eu trabalho. Tenho conta pra pagar. Não dá pra ficar o mês inteiro esperando a mão resolver coçar, né? E dente? Sempre que eu sonho com dente, morre uma pessoa.
2: E já morreu alguém sem a senhora ter sonhado com dente?
1: Já. Mas alguém deve ter sonhado.
2: É, doutora, sonhar com dente, uma mão que coça, alguém que morre, dinheiro que entra. Isso tudo não tem nada a ver uma coisa com a outra, né? São meras coincidências.
1: E o fato de eu não ter casado até hoje também é coincidência? Eu sou muito feia pra não ter casado?
2: Não, não. A senhora é até muito bonita.
1: Ah, então o senhor concorda que não existe uma explicação plausível pra eu não ter casado? A não ser aquele dia que a minha mãe tava varrendo a sala e eu tava distraída colocando um, sei lá, um algodão, um pedaço de papel na testa do meu sobrinho que tava com soluço. Que ela varreu os meus pés, a minha própria mãe. Também eu fui lá e virei meu chinelo.
2: E ela morreu?
1: Não. Ela jogou um punhado de sal por trás dos ombros. Ela danada. Eu mandei construir uma escada na porta da casa dela. 2 anos que só sai pela janela.
2: Meu Deus, doutora. Vocês precisam se livrar dessas crendices. Colocar nessas coisas tanto poder sobre o nosso destino é esquecer da lei de causa e efeito. As coisas que acontecem com a gente são responsabilidade nossa. E não de escada, vassoura, gato preto, diabo.
1: Ai, cala a boca, garoto! Não fala esse nome aqui dentro.
2: Diabo?
1: Chega! Ai, meu Deus do céu, desconjuro, desconjuro.
2: Diabo!
1: Vai embora daqui! Some da minha frente! Não, espera! Deixa que eu abra a porta, senão você não volta.

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E por falar em reflexão, mais uma para você. Há um provérbio chinês que diz: há três coisas na vida que nunca voltam atrás: a flecha lançada, a palavra pronunciada e a oportunidade perdida. Então, reflita comigo. Temos lançado flechas mentais enfermiças, pronunciado palavras negativas e perdendo a oportunidade de mudar tudo isso? Nunca é tarde para recomeços. Pior que a ação negativa, acredite, é não querer mudar. Então, pare por um instante, pense, repense e reflita. Você está esperando mudanças ou vai trabalhar para mudar? Pense nisso! E que tal pensar agora?

0: coração é pra você.
1: Você é importante pra mim.
0: Valeu.

Estamos chegando no término de mais um programa, mas antes do final, quero deixar aqui uma sugestão para o dia de hoje. A felicidade não tem fórmula, não tem receita. O que define se você vai ser feliz ou não são as escolhas, é o que você pega e larga em sua caminhada. Em nossa vida, a gente se depara com muitas ocasiões especiais e com algumas oportunidades. E quando isso acontece, temos que agarrar, pois essa pode ser uma chance de sentir a alegria cada vez maior dentro de nós. Sugestão de hoje: agarre a oportunidade para se sentir cada vez melhor.

chegamos ao término de mais um programa. Comece muito bem o seu dia e, claro, quero aqui agradecer sempre a você, amigo ouvinte, pelo carinho, pela confiança, pela sua companhia. E olha, quer conhecer o meu canal no YouTube? É fácil, é só acessar Celso Santos Oficial e desfrutar dos meus vídeos de espiritismo e autoconhecimento. Mas se você quiser fortalecer o canal, aí basta você assistir os vídeos, inscrever-se e ativar o sininho para receber as próximas notificações. E aí, posso contar com a sua ajuda? E assim, meu amigo, terminamos o programa de hoje dizendo sempre que hoje é um novo dia, ontem aprendizado, hoje possibilidades, oportunidades para fazer um futuro diferente e melhor. Lembre-se sempre, o sorriso é a manifestação dos lábios quando os olhos encontram o que o coração procura. Encontre e seja feliz. Forte abraço. Lindo dia, uma excelente quinta-feira e até amanhã!

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1: 7 horas e 57 minutos.

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3: Boa noite meus amigos, boa noite minhas amigas, boa noite Isabel, boa noite Gabriela, boa noite para todo mundo que vai chegar. Eu costumo falar também, bom dia, boa tarde, não sei que hora que você estará a nos acompanhar, mas o importante é que você, meu amigo, que você, minha amiga, seja mais uma vez muito bem-vindo ou muito bem-vinda ao programa Almas do Evangelho. Este nosso momento, que a cada 15 dias nós meditamos em torno da obra Há 2000 Anos, psicografada por Francisco Cândido Xavier, editada pelo benfeitor Emmanuel. Como sempre, nós agradecemos aos amigos da Web Rádio Portal da Luz por essa oportunidade abençoada de trabalho, bem como aos canais parceiros que também nos abençoam com a retransmissão. E nós convidamos sempre para aqueles que estão conosco ao vivo ou no conteúdo gravado, que possam curtir, que possam comentar, que possam principalmente compartilhar o conteúdo, fazendo assim com que cada vez mais pessoas estejam conosco. O nosso objetivo, como sempre nós aqui afirmamos e corroboramos, o nosso objetivo não é fazer um resumo da obra, um resumo dos capítulos da obra, mas sim nós gostamos de debater os temas evangélicos, os temas doutrinários, as nossas visões, as visões daqueles que estão participando conosco, tudo que está ali presente no texto que talvez a simples leitura não nos faça perceber. E, acima de tudo, a gente quer convidar quem está assistindo a esse momento a conhecer o livro, a conhecer a obra, a conhecer os romances históricos psicografados pelo benfeitor Emmanuel. E, como sempre, junto conosco estão aqui Ana Camilo e Marcos Miranda. Ana, boa noite, minha irmã. Tudo bom com você?
4: Boa noite, Miguel, Marcos, todos os nossos irmãos que nos ouvem nesse momento. Prazer estar com vocês mais essa noite, em busca do Evangelho de Jesus, debatendo, trazendo as reflexões para a nossa vida. É um prazer.
3: Maravilha, Ana, é sempre um prazer estar com você, estar conversando com você. Marcos, boa noite, meu irmão, tudo bem?
5: Boa noite, Uriel, boa noite, Ana, boa noite a todos que nos acompanham, que possamos ter mais uma noite de muitas reflexões, de muito aprendizado, como tem sido característica deste programa que toca tanto os nossos corações, as almas do Evangelho. É um prazer sempre estar aqui na companhia de vocês.
3: Que obrigado, que maravilha. Obrigado, meu amigo. E hoje, gente, hoje é muito especial, porque é um grande amigo, um grande companheiro, uma pessoa que eu admiro muito. Aliás, todo dia é especial, fica até feio, né, eu falar isso, parece que os outros não foram. Mas é porque é um grande amigo, um grande companheiro, um menino que eu admiro demais, que é o Pedro Resgala, que hoje ele está residente lá na cidade de Belo Horizonte. Ele frequenta o Cenáculo Espírita Tiago Maior, ele é coordenador da mocidade, ele realiza trabalhos de harmonização, de divulgação da doutrina, e é interessante que ele fala de maneira muito humilde, quando é permitido. E assim, Pedro, seja muito bem-vindo, e aqui você é permitido para fazer o que você quiser. Tudo bom, meu amigo?
6: Aprender muito, né? Com pessoas como vocês, assim, não aprender vai ser muito difícil. Mas gratidão, boa noite a todos e a todas que estão nos acompanhando, a Uriel, a Ana, a Marcos, pelo convite, pela recepção e principalmente pela oportunidade da gente estar aqui junto, né, para poder refletir, relembrar as histórias, né, e aprender um catequinho sobre essa experiência maravilhosa que nos foi permitida, que é a vida. Então, uma eterna gratidão para o meu coração, uma alegria enorme estar aqui com vocês.
3: Ah, que maravilha, meu irmão. Deixa eu dar uma boa noite aqui. A minha mãe, Dona Elvira Emília, que está lá em Belo Horizonte. Boa noite, mãe. Gouveia, nosso querido professor, boa noite. Senhor Expedito Gouveia. A aqui a minha bela Roma, boa noite.
6: Essa aí,
3: Denise. Ah, pode falar.
6: Essa aí é a Laís que eu falei, que tem o canal e que fala sobre o livro há 2000 anos.
3: Tá aí. Laís, aguarde o nosso convite. Já estou com seu contato. Ele chegará em breve, tá bom? Aguarde, por favor. A Denise, acredito que você falou, Balode, está falando boa noite. A Denise colocou aqui para nós. Ela, o menino de ouro, que é o Pedro, canta maravilhosamente. Eu falo, Denise, que na fila da reencarnação, o Pedro ele roubou um pouquinho. Ele falou assim, eu quero voltar bonito, eu quero voltar inteligente, eu quero voltar simpático e cantando bem. E aí foi permitido, entendeu? E aí foi permitido. Ele deu uma roubadinha na fila da reencarnação. E é uma alegria ter ele conosco aqui na noite de hoje. Hoje nós vamos falar sobre o capítulo de número 8, que é o... Coloquei aqui no grande dia do Calvário, mas antes de nós adentrarmos as nossas reflexões, eu vou pedir para o Marcos fazer a nossa prece inicial.
5: Então vamos rogar mais uma vez que a espiritualidade amiga possa nos acompanhar durante esta noite, como tem sido constante em nossas vidas, para que possamos estar bem intuídos, para que possamos extrair os melhores ensinamentos que Emmanuel procurou nos transmitir nesta obra grandiosa, que possamos estar sentindo a presença amorosa do nosso Divino Mestre, que também derramará suas bênçãos sobre este estudo, de modo a que possamos enriquecer a cada um de nós em conhecimento, mas principalmente elevar a nossa capacidade de amar ao próximo, de compreendê-lo e de junto caminharmos sempre rumo ao alto, extraindo do seu evangelho de luz as diretrizes da nossa vida. Que assim seja.
3: Que assim seja, meu amigo. Muito obrigado. E antes de nós começarmos as nossas reflexões com Pedro, na semana, há duas semanas, o nosso capítulo, nós acompanhamos ali as pregações no Tiberíades, acompanhamos ali o movimento emocional da nossa querida Lívia, encontrando-se com Jesus, e o quanto foi diferente do encontro do senador Publius Lentulus e dela. A gente falou muito sobre isso. E hoje nós estamos no capítulo No Grande Dia do Calvário. A gente não, o título já entrega muito o que, que vai acontecer. Mas, para a gente adentrar o cenário, nós estamos ali na Páscoa do ano 33, nós estamos em Jerusalém. A cidade está movimentada por peregrinos de todas as regiões que estão atraídos pelos festejos religiosos. O nosso querido Publius, ele está na cidade com a família, ele está na esperança de encontrar o seu filhinho Marcos, que foi raptado, a gente viu isso no capítulo rápido. E Jerusalém está fervilhando de atividade. E fervilhando também porque é a chegada do profeta Nazareno, a chegada de Jesus Nazareno. Nós seremos, nesse capítulo, testemunhas do julgamento, testemunhas da condenação, não é spoiler, o próprio título fala, e nós vamos ver diversas interações que serão ponto fundamental, pano de fundo para as nossas discussões. Eu vou passar a palavra para o Pedro, que serão ponto fundamental, pano de fundo para as nossas discussões. Eu vou

0: Sim, a possibilidade da gente estar junto, mas lá atrás eu não tinha me atentado especificamente ao capítulo, né? Aí quando, né, eu comecei a fazer os estudos para estar aqui novamente, eu falei assim, é fortíssimo, vamos ver o que Jesus vai ter para nos falar nessa releitura. Que admito que quando eu fui reler esse capítulo, eu fiquei assim, ainda mais mexido do que da primeira vez. Acho que é muito comum isso nas obras de Emmanuel. A gente ter esse sentimento, né, essa sensação de estar um pouquinho cada vez mais conectado a cada leitura que a gente faz e descobrindo coisas novas. Então, como o Uriel bem trouxe, né, esse capítulo ele vai começar com a chegada da família de Públio a Jerusalém. Inicialmente, a base dessa ida, né, de Públio até Jerusalém pela busca incessante, né? Foi-lhe aconselhado esta ida para lá, pela busca incessante do filho que foi raptado, né? Como vocês já trouxeram anteriormente no capítulo 6, né? E essa busca infrutífera, né? E o que é interessante que me veio a intuição quando eu estava lendo é que coincide, né, com a chegada de Jesus a Jerusalém. E na chegada de Jesus a Jerusalém, tá lá em Lucas, né, capítulo 19. Eu vou ficar olhando para o lado de cá, é porque eu arrumei uma nova tela aqui para me ajudar. Eu tô com o livro aberto, então não reparem não. É lá em Lucas, capítulo 19, dos versículos 41 a 44, Jesus vai dizer assim, né, logo após a chegada dele, que ao se aproximar de Jerusalém, ele viu a cidade e começou a chorar. Ah, se tu conhecesses também, ao menos neste teu dia, o que à tua paz pertence, mas agora isto está encobertado aos teus olhos, porque dias virão sobre ti em que os teus inimigos te cercarão de trincheiras e te sitiarão e te estreitarão de todas as bandas e te derrubarão a ti e a teus filhos que dentro de ti estiveram e não deixaram em ti pedra sobre pedra, pois que não conheceste o tempo da tua visitação. E o que me chamou muita atenção, o motivo de eu ter trazido esse versículo, é porque a chegada de Públio a Jerusalém coincide quando Jesus, tocado pelo que ele viu lá no templo, naquele momento, né, na Cidade Santa, que diz respeito sobre a cegueira das pessoas que ali estavam para o que realmente importava, para o que realmente é divino. E aí a gente lembra que Públio, né, desde o capítulo 6, ele apoiado nessa busca incessante e infrutífera do filho, não que isso fosse o único motivo que o cegasse para o que realmente importa dentro de você, ele se encontrava ali num período em que ele estava realmente cego para as suas chagas morais, né? Ou melhor dizendo, para si mesmo, né? Não podemos dizer que ele estava em um ponto adormecido, né? E isso coincide também com Jesus questionando isso também às pessoas de Jerusalém naquele momento, os comerciantes, todos aqueles que estavam fazendo, né, daquele lugar sagrado uma verdadeira baderna, mostrando que ali naquele momento a dor que mais afligia Jesus era a cegueira de nós mesmos para o que há de divino em nós e para o que realmente importa no mundo, né? Então, essa é o que eu queria trazer das primeiras reflexões, né, dessa coincidência, né, em que Jesus nos alerta justamente para essa cegueira de nós mesmos, para o que realmente é válido, para o que realmente importa.
1: É interessantíssimo, né, Pedro, você nos trazer aí essa questão da cegueira, essa questão daquilo que realmente importa, porque em toda a obra, e nós temos percebido aqui, em toda a obra há convites seguros de Jesus para que a gente possa abrir o olhar para aquilo que nós realmente necessitamos na nossa vida. Eu gosto muito, e trazendo aqui dessa primeira parte do capítulo, eu gosto muito desse movimento de multidão, porque Jesus ele está entrando na cidade festejado. Ele está entrando na cidade festejado, porque ele está sendo observado como alguém que traria, que iria satisfazer uma necessidade de caráter e de ordem material. E nós vamos ver que isso vai mudar muito. Nós vamos perceber que isso vai mudar muito. Públio Lentulus está ali.

0: também com necessidades muito de ordem material. O Públio ele tem uma frase no capítulo anterior, que ele, num dos capítulos anteriores, que ele fala o seguinte: olha, eu já perdi tanta coisa que eu devo até mesmo perder a mim, que eu devo até mesmo perder a mim. Ele já estava se perdendo, ele já estava se perdendo, e a todos os momentos ele será convidado, cada vez por circunstâncias ainda mais agonizantes, por circunstâncias ainda mais difíceis, ele será convidado a se reencontrar. Ele será convidado a se reencontrar. Então, nós estamos percebendo aí esses primeiros movimentos. A chegada de Jesus nos convida a essas diversas reflexões que você muito bem nos trouxe. E eu queria saber se é a amiga Ana ou se é o amigo Marcos que vai trazer também as primeiras ponderações. A Ana tem sempre a palavra de ordem aqui, já apontou para baixo. Marcos, está com você.
1: Tá certo. Então, hoje o tema que está por trás de tudo o que acontece no capítulo é o julgamento. Então, aí, Uriel, eu vou te fazer uma provocação, porque eu vou te pedir que você saia do papel de mediador, porque o Pedro é da área médica, a Ana é da área veterinária, eu sou da área econômica e você, meu amigo, é da área de direito, é a área de justiça. E julgamento tem tudo a ver com justiça. E eu gostaria de que é um capítulo muito profundo, é um capítulo muito rico. E o tempo que nós temos é muito curto, muito pequeno. Quem dera pudéssemos ficar aqui o tempo suficiente para explorarmos tudo de rico que esse capítulo traz. Então eu gostaria realmente de que nós estabelecêssemos aqui, né, um júri, para que analisássemos o comportamento das principais figuras que aparecem nesse capítulo, né? Fazendo aí as nossas reflexões em termos de por que agiram assim e não da outra forma, quais as possíveis falhas, eu não vou dizer culpas, né? E que possamos explorar as personalidades, os motivos, né? As motivações, né? E os atenuantes da atuação de cada um nesse episódio. Então, essa é a minha primeira reflexão aí e a proposta. Espero que você aceite aí sair do papel de mediador, meu amigo.
0: Eu tenho como belíssima proposta, e eu já vou começar aqui antes de devolver a palavra à Ana. Primeiro, escolha, nós não vamos colocar ninguém no banco dos réus, gente, pelo amor de Deus. Nós estamos fazendo aqui uma análise comportamental, mas não para nós julgarmos, vamos deixar bem claro, aquelas pessoas, mas sim para nos colocarmos no lugar daquelas pessoas e emularmos comportamentos ou diferentes ou comportamentos que deram certo, e aí a gente faz da mesma forma. Mas eu quero brincar, então, antes de passar a palavra para a Ana, eu quero brincar com o título. Como eu sempre faço, eu quero brincar com o título do capítulo. No grande dia do Calvário. O Calvário, ele pode aprisionar, o Calvário, ele pode libertar. Então, nós teremos pessoas aqui que estarão criando calvários, prisões, e nós teremos pessoas aqui que, com certeza, estarão aproveitando a experiência do Calvário para se movimentar no caminho da libertação. A gente vai conversar bastante sobre isso. Ana, fica à vontade, minha irmã.
2: Eu adorei a provocação do Marcos e eu não sabia disso, Uriel, só para deixar claro. Eu escutei aqui na minha mentezinha uma intuição falando: deixa para o Marcos. Bom, acho que meio que vocês já perceberam no programa que eu sou um pouquinho puxa-saco de Lívia, sempre estou falando dela. Mas hoje eu gostaria de falar de Públio, porque uma coisa me chamou muita atenção nesse capítulo. Quando Públio tem a oportunidade, né, de falar com Pilatos a respeito de Jesus. E aí, Públio tem um pensamento o seguinte, né? É que ele precisa se manter o homem de Estado, que não pode deixar a sua vida pessoal se manifestar naquele momento de decisão. Ou seja, se a gente for relembrar, Públio deveria ter um sentimento de gratidão por Jesus por ter curado sua filha, né? E ele poderia expressar essa gratidão ajudando Jesus naquele momento, até porque Jesus, né, muito humilde, honesto, não havia praticado nenhum mal. Mas ele isenta essa parte, como que eu falo, esse sentimento de gratidão e decide, enfim, fazer aquilo que a sua posição social mandava. Eu fiquei refletindo, até que ponto a gente pode isentar o nosso lado sentimental das nossas decisões, por exemplo, profissionais. E fiquei pensando em relação a isso. O que nós faríamos no lugar dele? Por quê? Aqui ele teve uma covardia moral, digamos assim, né? Ele não teve a coragem de assumir e ajudar Jesus nesse momento. E no momento que eu estava assim, com essas reflexões, me veio um vídeo na, acredito que foi no TikTok, de uma mulher falando sobre um pensamento de Kant, que ela fala sobre a máxima do imperativo categórico, que para a gente julgar se aquilo que a gente está fazendo é certo, que a gente deveria colocar nossas ações como leis universais. Ou seja, todas as pessoas teriam que cometer a mesma ação que eu fiz. Isso beneficiaria a humanidade ou não? Vou dar um exemplo bem chucro aqui. Se eu, Uriel, me emprestasse um livro e eu resolvesse ler esse livro, vi que esse livro foi muito bom para mim, e eu tiver um pensamento de que eu não vou devolver esse livro porque esse livro vai me beneficiar mais do que beneficiar o Uriel, e eu ficasse com esse livro, se todas as pessoas fizessem isso, o mundo não seria benéfico para o mundo. Ninguém mais emprestaria os livros. Então, a gente tem que colocar essas ações. Se nós fizéssemos como público, se nós isentássemos o nosso lado sentimental, nosso sentimento de gratidão, e fizesse só o que se mandasse à lei humana, isso beneficiaria ou não? E aí eu percebi essa reflexão, eu falei, realmente, estou diante das nossas ações. Julgando Públio, né? Aliás, não julgando, mas refletindo, será que eu não faria igual? Com medo de perder as minhas posições sociais? Mas ele vai responder por isso. Então, eu coloco essas provocações.
0: As provocações são muito boas. Pedro, segura na cadeira, Pedro, que o próximo é você. Segura. As provocações são muito boas, mas o que eu fui anotando aqui, enquanto essa questão que o Marcos nos trouxe, o que você muito bem colocou, Ana, mas veja bem, achei muito interessante quando você pondera o que faríamos no lugar disso. André Luiz, ele tem um ensino muito bacana na obra Sinal Verde, ele vai nos dizer o seguinte, eu estou aqui parafraseando, que nós temos que ter muito cuidado na questão do julgamento, na questão da condenação, porque talvez, se nós estivéssemos no lugar do outro, com as experiências do outro, com a história do outro, talvez, e muito provavelmente, nós nos convidaríamos, nós nos entregaríamos a quedas ainda mais fragorosas, ainda mais fragorosas. Isso se alia muito bem a um ditado de um povo nativo norte-americano, que eles falam o seguinte: o lugar mais difícil de você ocupar é o lugar do outro. As sandálias mais difíceis, o calçado mais difícil de ser colocado é o calçado do outro. E há um psicanalista de nome Jordan Peterson, que ele é canadense, e ele fala o seguinte: ele estuda muito as estruturas de religião, ele estuda muito os regimes ditatoriais, e ele fala o seguinte: quando nós observamos a experiência dos campos de concentração, nós tendemos a dizer o seguinte: seríamos prisioneiros. Nós ali estaríamos na função daqueles que sofreram toda aquela ignomínia, toda aquela situação terrível. Mas que, na verdade, muito provavelmente, nós seríamos algozes. Nós seríamos algozes se nós estivéssemos naquele meio. Então, que é muito mais comum sermos algozes do que sermos vítimas. E aí, Hannah Arendt, quando ela estuda esse fenômeno, por exemplo, do nazismo, ela lança uma tese, um livro chamada A Banalidade do Mal. Por que que ela fala o seguinte? As pessoas que perpetram os piores atos são pessoas comuns, que são permitidas por um conjunto de comportamentos culturais e sociais a se portar daquela forma. Voltando, então, vocês estão falando do profissional de direito. O profissional de direito, ele não é objetivo como profissional da medicina, ele não é objetivo como profissional da medicina veterinária, ele não é objetivo, Marcos, como profissional da área que você milita. Ele gosta de florear as coisas, então ele enrola bastante. Voltando então, Ana, ao que você nos trouxe, perceba, com todo aquele arcabouço cultural, com todo aquele arcabouço de costumes que Publius movimentava e tinha, muito provavelmente nós teríamos agido igual ou pior. O problema é que, naquele momento, Públio já conhecia a Jesus. Pedro, devolvo a palavra a você.
3: Isso é fortíssimo, né? Porque a verdade é que esses, né, eu separei em três principais personagens aqui desse capítulo, que seria o Públio, a Lívia e o Pilatos, né, que representam, na verdade, fragmentos de nós em várias experiências e vários momentos, né? Porque assim como o Públio, que havia ali, né, se a gente for parar para pensar, uma certa responsabilidade, justamente pelo que você trouxe, Uriel, já ter conhecido Jesus, é, Pilatos também omitiu, né? Ele havia sido ali sinalizado por Cláudia, não condene, né? Inclusive isso está lá no Novo Testamento também, não condene, não participe desse julgamento, né? Não cabe a você, não se responsabilize, e ali ele ficou dividido. O que faz a gente lembrar de quando Jesus falou, olha, não se pode servir a dois senhores. E aí fica a primeira reflexão, ao que a gente tem se sentido pertencente? Porque o que a gente se sente pertencente é o que vai nos locomover, é o que vai despertar a vontade, que vai gerar o nosso movimento íntimo. Então, tanto Pilatos quanto Públio, né, em alguns momentos, eles vão representar de nós, e aí voltando até na questão da cegueira inicial que, né, eu trouxe, a gente ainda está com os olhos muito pouco abertos para o que realmente é divino em nós. Então, a gente não consegue permitir essa permanência da imagem divina em nós, ou seja, a gente não, talvez não esteja, a gente não tenha, né, a gente não está tão inteiro na questão da divindade, né, tão firme nessa vontade de querer seguir Jesus. Nossa racionalidade cega, né, o nosso orgulho, nosso ego inflado, às vezes eles não permitem esse espaço íntimo para o estabelecimento do que é divino, né? E reacender, ou melhor, né, reacender a chama do que é divino, porque nós somos a imagem e semelhança de Deus. Então, nós somos seres divinos, a gente há divindade em nós. O que acontece é que a gente está adormecido, igual a maioria desses personagens. E Lívia ali já estava desperta. E o convite de Jesus é, desperte. E aí me faz lembrar, de quarta-feira, a gente estava no NEP Alcione, e a gente estudou o capítulo 44, se eu não me engano, do Fonte Viva, Tenhamos Fé. E aí ele traz justamente uma passagem de João, que Jesus está falando, né, quando ele fala que ele é o caminho, a verdade e a vida, que há muitas moradas na casa do meu pai. E aí Jesus deixa essa fala, né, na casa de meu pai há muitas moradas, se assim não fosse, eu vos teria dito, pois vou preparar-vos lugar. E aí o que me atentou nesse vou preparar-vos lugar é que ele não coloca um artigo, algo que direcione a um lugar específico ou a um destino, né, algo que é predestinado, né, vou preparar-vos lugar. É como se fosse, como se Jesus estivesse constantemente em trabalho para que a gente possa se situar, né, no reino divino. E depois que eu for e vos preparar lugar, virei outra vez e levar-vos-ei comigo para onde eu esteja, estejais vós também. Assim que sabeis onde vou e conheceis o caminho. Aí Tomé vai questionar ele, né? Como que a gente vai saber onde que ele está, né, como chegar até ele? Aí ele vai lembrar, eu sou o caminho, a verdade e a vida. Ninguém vai ao Pai, senão por mim. E isso me fez refletir, porque dentre as diversas condições de mundos habitáveis, né, que Kardec vai destrinchar muito bem, que vai condizer com a nossa sintonia, com a nossa frequência vibratória, a primeiro um lugar dentro de nós que a gente precisa reconhecer, que a gente precisa, né, habitar dentro do processo do conhece-te a ti mesmo, né, desse autoconhecimento, e colocar ali o que realmente importa, que é o que vai nos direcionar, o que vai nos locomover, e é quando a gente definir ao que a gente realmente se sente pertencido. E aí, quando Jesus ele estiver verdadeiramente crescente em nós, a gente vai se sentir, né, pertencente a essa divindade, a gente vai começar a se despertar, e a locomotiva, né, dos nossos passos vai ser através da luz divina. Então, eu acho que a gente ainda fica muito preso, né, muito confuso entre as coisas do mundo, entre as coisas de Deus, fazendo com que a gente pouco perceba realmente o que é que nos move. E aí me faz lembrar de Paulo quando ele diz, né, depois de todo aquele acontecimento em que ele precisou ficar cego para o mundo, para reconhecer o que é divino, né, para conseguir enxergar a imagem de Jesus, e aí ele vai chegar num momento e falar assim, olha, desde então, quando Cristo foi crucificado, eu morri com ele. Hoje não sou eu quem vivo, mas Cristo vive em mim. Porque onde é que ele vá, onde quer que ele vá, ele está levando essa luz, esse despertar, essa divindade dentro dele, porque ele reconheceu ali o seu lugar e reconheceu dentro dele o lugar que cabe a Jesus, permitindo que Cristo cresça e que ele diminua, né? E talvez a gente fique muito perdido nisso, então concordo com o Uriel, eu acho que talvez a gente faria igual ou pior, porque a gente, quer dizer, né, eu vou falar por mim, né, e muitas das vezes, pelo automatismo da vida, pelo, né, as coisas do mundo que são tão tentadoras, nos convidam para tantas coisas satisfatórias, né, digamos assim, né, faz com que a gente realmente, né, se perca, né, se perca dentro do que Jesus está assim, ou fique atento, né. Maria escolheu a boa parte, e você vai continuar ficando aí escolhendo as coisas do mundo, satisfazer as expectativas do mundo?
0: Olha, que noite, viu, gente? Que noite abençoada, quantas reflexões profundas. Eu estou sentindo falta do pessoal que está com a gente aqui comentar também o que, que acha ali das personagens, o que, que acha das motivações, como, talvez, se movimentaria se estivesse no lugar de cada um. Porque nós estamos falando aqui, é bom a gente perceber isso, nós não estamos falando o Pedro, a Ana, o Marcos, o Uriel, com essa carga de conhecimentos que está trazendo aqui. Nós estamos falando o Pedro, a Ana, o Marcos, o Uriel, nós estamos nos colocando naquela situação com aquela carga de conhecimento angariada até aquele momento. É assim que a gente está aqui idealizando, né? Um exercício de idealizar. E sabe o que eu acho? E aí eu vou devolver a bola para o Marcos ou para a Ana, para quem quiser. E sabe o que eu acho? Eu percebo no capítulo que quando eles começam a racionalizar, a certeza sentimental do que deveria ser feito, ela vai se esvaindo. E vai sendo entregue, então, aos costumes que ainda estavam arraigados. E por que eu estou falando isso? Eu me deparei com um vídeo, uma pequena entrevista de 30 segundos com Carl Jung, e aí questiona ele se ele acredita em Deus. E aí ele vai fazer uma reflexão e ele vai virar simplesmente e falar o seguinte, eu sei. Olha a diferença, ele não está falando eu creio, ele está falando eu sei. Ele sente. Ele não conjectura. E olha que ele estudou, porque ele fala que a questão do divino, ele obtempera ali que a individualidade humana, ela procura uma resposta no alto, mesmo sem saber explicar. Então ela... Isso é um movimento de fé verdadeira, de confiança. Eu sei. E todos que estavam ali, nesse ato que nós estamos trazendo, participando de maneira direta ou indireta sobre a questão do Calvário, participando de maneira direta ou indireta, eles sabiam que ali havia um inocente. Eles sabiam que não deveria ser levado a efeito aquele julgamento e aquela condenação. Eles sabiam. Mas quando eles começam a ponderar e a raciocinar de acordo com os termos do mundo que o Pedro muito bem colocou, aí eles começam a perder esse saber. E eles começam a se entregar ou se reentregar às falácias, aos sofismas que até então adotavam. Então tem hora aqui trazendo para a nossa vida que a gente precisa saber se guiar pelo coração. Eu sei. Eu não vou questionar tanto, não é mesmo, Pedro? Eu sei, eu vou dar o passo aqui, eu sei que o caminho está aqui e eu vou seguir. E eu vou seguir, porque aí a gente vai estar obedecendo essa questão intrínseca nossa que procura nos voltar, que procura nos reentregar para o alto. Nós somos seres de muita razão. A gente precisa ter mais mineridade. A gente está precisando ter mais mineridade. A gente está precisando sentir um pouquinho mais. Marcos, devolvo a palavra a você ou a Ana. Qual dos dois? Marcos.
1: Pode ser, Bruno. Eu queria fazer um pano de fundo aí, né? Depois nós vamos ver Jesus. Mas a Lívia. A Lívia já conheceu Jesus, já sabia o que Jesus representava na vida dela. ela não poderia ter insistido um pouco mais com o público, ali, forçado um pouquinho a barra pela proximidade que ela tinha e conversar com ele, falar, público, haja, faça alguma coisa e tal. Mas eu acho que no íntimo dela ecoou a mensagem do Cristo para ela. Vai chegar a sua hora. Então, mesmo você, às vezes, Uriel, como você colocou, mesmo que você sabe, mas no seu íntimo você tem aquela sensação de que não é o seu momento ainda de testemunhar. O momento da Lívia vai chegar, não era agora. O mesmo se passa com os discípulos. Né? Dizem que tem discípulo que correu tanto, né, que Jesus já tinha ressuscitado e não deu tempo dele voltar, de tão longe que ele estava. Por quê? Porque não era a hora dos discípulos. Não era o momento deles. Eles, mais do que ninguém, sabiam que Jesus era o Cristo. Mas não era o momento deles. Públio também deixou-se levar pelo homem de Estado. Né? Você colocou nos outros capítulos, Uriel, Públio era o emissário do império. Então, ali, naquele momento, não era o homem Públio grato a Jesus pela cura da filha e preocupado com o sumiço do filho. Ali estava o homem representante do império. E ele agiu de acordo com a sua função, não de acordo com o seu íntimo, com o seu sentimento. O povo é povo, né? O povo vai para onde o vento sopra. Então, deixemos o povo para lá. Eu queria me concentrar nos três principais agentes aí deste julgamento. O Sinédrio, Pilatos e Herodes Antipas. E cada qual tinha as suas motivações, cada qual tinha os seus valores que eles estavam defendendo. O Sinédrio, de maneira totalmente irregular, porque o julgamento de Jesus pelo Sinédrio foi uma farsa, porque se você lê a lei, o Torá, né, as regras para se reunir o Sinédrio para casos como o do julgamento de Jesus não poderiam ocorrer daquela maneira. Mas foi manipulado para que se, com testemunhas falsas e com uma série de coisas, poder levar Jesus no final que o Sinédrio queria. Pilatos, ele estava oscilante, mas teve um detalhe que fez com que ele decidisse da forma que ele fez. Quando o Sinédrio acusou ele de que levaria até o imperador a sua omissão referente a este caso perigosíssimo que poderia acarretar num futuro a uma revolta do povo contra o domínio romano. Foi aí que Pilatos lavou as mãos. Não, eu não vou colocar em risco o meu posto. E Herodes Antipas, esse era doido. Infelizmente, para começo de conversa, ele não era judeu, né? Ele era indomeu. Mas ele sabia de toda a tradição, de toda a história judaica, ele conhecia profundamente, e ele sabia do papel do Messias. Mas ele era um homem do mundo, ele era um que usava o poder em seu próprio benefício, em seus prazeres, em seus desvarios. Então, este não tinha porquê. Mas todos eles foram fiéis aos seus princípios, aos seus objetivos. Quando você falou que nós não vamos fazer julgamento, né? Quem tinha o mais direito de omitir uma opinião de julgamento era Jesus, e de cara ele inocentou todo mundo. Então, quem somos nós para querer condenar alguém aí nessa turma? Então, meu filho, todos eles estão livres do nosso julgamento. Só queremos entender as motivações, né? E principalmente como vocês todos colocaram muito bem, nos colocarmos no lugar deles. Porque aí é que nós vamos ver o peso de cada decisão, né? E estarmos conscientes também das consequências que sempre vêm de acordo com as leis divinas. Né? Então, é por aí que eu acho que eu fui tocado pelo capítulo.
0: É excelente, Marcos. E olha só, vou ponderar duas questões aqui e passar para Ana. A Lívia, eu ficava muito bravo com ela nas primeiras vezes. Boa noite, Carlos, Lana, Júnior, tudo bom? Bem-vindo, meu irmão. Coloca para nós aí o que você está achando, como você se comportaria naquele momento. Vamos lá. A Lívia, eu ficava muito bravo. Pedro, eu tenho que confessar isso para você, você não vai brigar comigo, não? Mas eu ficava muito bravo com duas personagens dos romances de Emmanuel. Lívia e Alcione. Por quê? Porque eu falava assim, Alcione, minha querida, quando eu li o Renúncio, Alcione, minha querida, reage, grita, bate na cara de alguém, faz alguma coisa. E a Lívia, igual o Marcos, falou assim, ô Lívia, vai lá, o cara gosta de você, entendeu? Mas que, aí a gente estudou um verso, uma perícola, nós estamos estudando várias perículas, vários versos nos últimos dias no nosso NEP aqui em Patos, que traz uma questão fundamental. Os espíritos de escola não violentam consciências. Eles não violentam consciências, porque eles entendem, mesmo que inconscientemente, mesmo que apenas sabendo, mas não conseguindo expressar, eles entendem o momento de cada um. Então, se a gente está falando de espírito de escola, vamos colocar o espírito de escola, de escola, de escola, de escola, de escola e mais escola ainda. Vamos colocar Jesus. Que quando Políbios, um homem de confiança de Pilatos, vai conversar com ele, o que ele fala para Políbios? Oh, se eu quisesse, eu mandava meus anjos terraplanar Jerusalém. Mandava terraplanar Jerusalém. Mas relaxa, faz comigo o que vocês quiserem. Fica tranquilo, faz comigo o que vocês quiserem. E aí, a segunda parte da reflexão que eu quero colocar é o seguinte, e aí, doutrinariamente falando. Nós estamos num mundo de prova e expiação. O mundo de prova e expiação, a gente erra achando que o mundo de prova e expiação tem predominantemente pessoas más. Não é assim. Jesus ele vai dizer para Simão Pedro que o homem, no mundo, ele é muito mais frágil que perverso. Ele não nega a perversidade de alguns espíritos. E aqui a gente pode colocar, como você muito bem apontou, Marcos, a gente pode colocar Herodes. Herodes era perverso. Herodes era cinicamente perverso, tanto é que as torturas que ele impõe a Jesus é uma coisa que nós não conseguimos nem falar. Então, Herodes, ele pode ser esse perverso aqui. Mas os demais que nós estamos tratando aqui são homens frágeis. São homens frágeis. E aí vamos trazer para nós o mundo de prova e expiação, ele tem uma quantidade pequena de homens que fazem o bem, uma quantidade pequena de individualidades que são perversas e fazem o mal, e uma grande massa de pessoas que estão lavando as mãos, que estão omissas, que estão jogando a bola para frente. Ah, eu não vou decidir isso aqui, vamos, leva para Herodes, ver o que Herodes faz. Ah, vamos apresentar Barrabás, vamos ver. Putz, agora eu tenho que decidir, agora chegou a minha vez. Não, mas também não vou decidir, não. Faz o que vocês quiserem aí. E aí, quando tem muito omisso, infelizmente, o mal prepondera. Então, o que nós estamos vendo aqui é uma multidão, uma pequena multidão, que representa a grande multidão de seres omissos. Nós não podemos ser mais omissos. Se nós queremos nos regenerar, nós temos que tomar um partido, um bom partido. Ana, devolvo a palavra a você.
2: Só reforçar, né, que o pessoal está lá no Cepas. Minha mãe deixou um comentário aí que eles estão fazendo a surpresinha para as crianças, mas acredito que estão todos nos escutando nesse momento. Então, um abraço para todo mundo. Em relação aos personagens, né, quando muito bem o Marcos trouxe, todos estão subordinados, né, a diversas forças sociais, políticas e tudo. Quando o Uriel falou que nós não podemos ser omissos, me lembrou a questão 642 do Livro dos Espíritos, né? O que eu preciso assegurar a vida, felicidade na vida futura, né? E o que eu preciso fazer para agradar a Deus? O mal, só não fazer o mal basta? Ele disse que não. Não basta só não fazer o mal. Tem que ser praticado o bem, independente do momento e a todo momento. Porque se você não praticar o bem e aquilo lá, né, o resultado de se tornar o mal, você vai estar respondendo por isso, né? Mas quando o Uriel trouxe essa questão de Jesus, que Jesus não violenta consciências, né? E no livro vai dizer que Jesus teve um olhar melancólico. Não era um olhar melancólico pelo fato que ele estava ali sofrendo, mas era melancolia vendo os tipos de decisões que aquele povo que estava à sua volta tomou, né? Porque Jesus reconhecia, por mais que eles estavam tomando o caminho pela dor, se podemos assim dizer, Jesus lamenta isso, né? Esse atraso que a gente pode ter devido às nossas escolhas. Mas Jesus, nesse momento, nos mostra também a serenidade e a resignação. Porque ele não estava ali esperando o julgamento da lei dos homens, e sim a lei de Deus. Jesus sabia que teria o porquê. Um dia seremos assim, né? Um dia, tudo tá, até nos momentos difíceis, nós reconhecemos que não tem uma providência divina por trás disso. Precisa, ou é algo para me ensinar, ou é algo que eu preciso ensinar o outro, né? Mas isso também me tocou bastante no capítulo.
1: Opa, desculpa, demorei aqui. Eu só queria fazer mais uma colocação importante aí. E Jesus? Eu acho interessante nós percebermos uma coisa, como o Uriel colocou, né? Quando Jesus falou, fica tranquilo, se eu quiser, acabo com isso já, né? Mas Jesus, pelo contrário, o tempo todo ele deu motivos para que cada um agisse de acordo com a sua consciência. Perante o Sinédrio, Jesus ele deu os motivos para que o Sinédrio pudesse o acusar. Quando ele foi questionado, você é filho de Deus? E ele não negou. Ele poderia, né, se defender ou não. Ele pegou e respondeu o que o Sinédrio queria ouvir para poder condená-lo. Perante Herodes, Jesus se calou, porque não adianta você conversar com um desvairado, com alguém totalmente desequilibrado. E perante Pilatos, Jesus disse a ele, né, que quando Pilatos falou, será que você não sabe que eu posso te salvar? E Jesus disse, entre outras palavras, né, pelas minhas palavras, Jesus falou, não, você não pode me salvar. Porque Jesus, ele tinha em mente de que ele era imortal. Não é questão de fé, é questão de saber. Ele sabia, ele sofreu, lógico, porque ele estava no corpo humano. Foi difícil humanamente para ele? Foi. Mas Jesus, ele sentiu dor, mas ele não sofreu, porque ele tinha plena consciência do que ele estava fazendo. E Jesus sabia que para coroar tudo o que ele ensinou era necessário o ensinamento fundamental, porque sem ele nada do que Jesus ensinou teria sentido para nós no estado evolutivo que nós estamos. E isso teria que necessariamente passar por uma morte e uma morte espetaculosa para muitos testemunharem. Porque ele iria mostrar que quem morreu na cruz não foi ele, mas foi a morte. Porque depois de 3 dias ele estava caminhando novamente com. Então, é aquele ensinamento fundamental de que nós seremos perfeitos como perfeito é nosso Pai. Mas isso é impossível em uma vida só. E Jesus nos disse: só vós sois imortais. Porque assim como eu fiz, todos vocês farão. Então, este é o ensinamento fundamental que faltava para coroar tudo o que Jesus ensinou. Por isso que ele forçou a barra para que fosse levado à cruz, consciente de que isso fazia parte do compromisso dele com o Pai.
3: E uma pontuação que eu queria fazer até sobre o que o Ariel trouxe anteriormente, sobre Carl Jung também, né? Porque na questão 354 do Consolador, Emmanuel fala exatamente a mesma coisa. Conseguir a fé é alcançar a possibilidade de não mais dizer eu creio, mas afirmar eu sei, com todos os valores da razão tocados pela luz do sentimento. Então não basta dizer eu sei. A fé ela vem junto, né, dela a busca pela boa conduta, a busca por ser alguém melhor, né? Então queria trazer essa pontuação. E aí complementando também o que o Marcos e todos trouxeram, né? É interessante que desde que a gente começa a estudar até a própria doutrina, nada ela é inserida sem que antes haja um terreno preparado para receber, né? A gente não colhe rosas numa plantação de soja, porque a gente só vai colher rosa onde é cultivado a rosa. É necessário que tenha ali, né, um terreno fértil para que aquela semente possa florescer e realmente dar as rosas. E, enfim, não se colhe rosas onde ela não foi plantada. Da mesma forma, no capítulo perdão, do Boa Nova, não vou lembrar o número, há um certo conflito, né, das pessoas quando Jesus chega a Nazaré, e aí os apóstolos ficam assim, extremamente aborrecidos com todas as injúrias, com todos os ataques que eles tiveram, aqui era não sei o que de Satanás, pipipi, popopó, coisa tão leve comparada hoje em dia, mas enfim, comparada aos insultos de hoje em dia, mas vamos lá. E aí Jesus recolheu-se, saiu do lugar e ficou em paz. E o pessoal, gente, mas Jesus, você não pode aceitar isso. Aí ele deixa super claro, olha, eu não estou aqui para impor nada. Se a pessoa estiver aberta e disposta ao que eu tenho a entregar, ao que eu tenho a dizer, amém, porque ali vai ter um solo fértil para aquela semente que eu estou colocando, que eu estou plantando, ela possa realmente frutificar e florescer. Da mesma forma, é tudo isso que vocês trouxeram. Se não houver primeiro um despertar, a possibilidade daquela ideia ser plantada, ser inserida, para que gere ali um movimento, uma modificação íntima, de nada vai adiantar. E Kardec é um que bate muito a tecla nisso, no livro dos médiuns, no Céu e Inferno, não adianta você levar a ideia. Se a pessoa não estiver disposta a escutar, não estiver disposta a, de alguma forma, né, partilhar disso, de nada vai adiantar, vão ser palavras em vão. E aí o seu exemplo, o seu ser, vale muito mais, porque a palavra convence. Mas o exemplo, ele arrasta multidões. Então tá aí o convite desse despertar íntimo para que a gente realmente tenha em nossos corações essa terra fértil, para que toda essa semente que Jesus trouxe, né, possa encontrar dentro de nós, no nosso íntimo, esse lugar de despertar e de florescer, onde primeiro ela morre, né, o nosso homem velho deixa de existir, para que ali nasça um verdadeiro fruto, né, de amor e de tudo que Jesus veio trazer para nós, de caridade, e de buscarmos sempre sermos melhores.
0: Ah, meus amigos, que noite maravilhosa, e como tudo que é bom passa muito rápido, nós já vamos nos encaminhando aí para os nossos minutos finais, e eu gostaria de trazer os dois últimos parágrafos do capítulo. Sei que não é o nosso costume, mas eu acredito que seja muito pontual. Veja bem. Impressionados com o espetáculo, que, aliás, não era incomum na Palestina, reuniram-se os romanos em uma das salas amplas do Palácio Governamental, em animada palestra, comentando os instintos e paixões ferozes da plebe enfurecida. Meus amigos, nós estávamos ali prestes a crucificar o nosso chefe, o governador planetário. E foi mais uma quarta-feira. Era coisa comum, todo dia acontecia aquilo. E ao invés de cada um olhar para si, cada um refletir sobre o seu próprio ato, o que aconteceria no futuro, pois afinal, mais cedo ou mais tarde, todos nós nos sentamos para um banquete de consequências, os dedos começaram a ser apontados. Veja que plebe ignorante, veja o que eles fizeram, veja que bando de animais sem a cultura romana. Terceirização das culpas e não assunção de responsabilidades. Daí a minutos, Cláudia mandava servir doces, vinhos, frutas. Enquanto a conversação timbrava os problemas da província e as intrigas da corte de Tibério, mal imaginava aquele punhado de criaturas que na cruz grosseira e humilde do Gólgota ia acender-se uma gloriosa luz para todos os séculos terrestres. Ainda que estamos entregues à materialidade, evangelista João, capítulo 12, versículo 43, somos muito mais acostumados às glórias do mundo do que à glória de Deus, nós nos deixamos perder nesses movimentos de iluminação que nos cercam nas quartas-feiras da nossa vida. E aí nós vamos nos encaminhando para estradas não muito agradáveis. O capítulo, para mim, nos convida ao quê? Nós temos grandes dias que irão nos apresentar diversos calvários. Se eles irão nos aprisionar ou se eles irão nos libertar, isso faz parte das nossas escolhas. Quem quer aí deixar, porque nós temos aqui uma promessa de que uma voz angelical irá cantar para nós. Quem quer deixar as palavras finais também, em primeiro lugar, Marcos ou Ana? Marcos.
1: Desculpa. Eu só queria colocar um pouquinho de história aí no nosso fecho, né? Pilatos, no ano 36 depois de Cristo, né, 3 anos depois da crucificação, ele foi, houve uma revolta ali nos samaritanos, né, um incidente de que alguns escavadores, caçadores de tesouros, foram ali no Monte Garizim e Pilatos foi extremamente brutal com eles, e isso foi levado até Vitélio, que era que comandava ali da Síria toda aquela região. E Vitélio destituiu, removeu Pilatos do cargo que ele tinha, e ele foi enviado a Roma para se defender perante o imperador. Pilatos era protegido, era mais ou menos assim com Tibério, mas Tibério tinha morrido. E quem assumiu no local dele foi Calígula. E quando Pilatos foi julgado por Calígula, ele foi extraditado, foi enviado para as Galias, né? E eles não sabem o final que Pilatos teve, mas dizem que em 37 ele se suicidou. Coincidentemente, Herodes Antipas, ele também foi acusado pelo seu sobrinho, Agripa, que era filho da esposa, porque ele roubou a esposa do irmão, né, do meio-irmão, né, de que ele estava conspirando contra o imperador. E Calígula, que também era, né, naquela época, chamou Antipas, e Antipas confirmou que ele tinha um reservatório de 70 mil armas para um exército dele, e Calígula achou que ele iria se subverter, e que ele também perdeu todo o poder que ele tinha, perdeu todos os bens que ele tinha por esse sobrinho dele, e ele também foi enviado para a Gália, né, que é uma região ali onde hoje é a França, né? Então, os dois principais aí. O terceiro foi o Sinédrio. E narra lá no Evangelho que, assim que Cristo morreu na cruz, o véu do templo se rasgou. E que isso foi um milagre. E aí narram que o simbolismo disso é porque este véu era o véu que cobria a entrada do Santo dos Santos, né? Que era o local que somente o sumo sacerdote, uma vez por ano, ia e tinha um diálogo com Deus. E à medida em que o véu se rasga, é porque essa primazia do sumo sacerdote foi rompida. E que a partir da morte do Cristo, Cristo é que seria aquele intermediário para o nosso diálogo com Deus. E aí o Sinédrio perde a sua força, porque a partir daí se criou uma religião que se estendeu por todo o mundo, o cristianismo. Então, simbolicamente, os finais dos três principais agentes do julgamento do Cristo: Pôncio Pilatos, Herodes Antipas e o Sinédrio. Então aí, a justiça, mais uma vez, que é o nosso tema, né? A justiça dos homens e a justiça divina.
2: Acho que uma reflexão para a gente fechar a noite é, aliás, reflexão não, uma conduta que nós precisamos ter é sermos vigilantes quanto às nossas ações. Porque o que a gente toma de decisão hoje achando que é uma decisão simples, isso pode nos afetar no futuro, porque tem consequências. Então, a gente está vendo, né, igual como o Marcos trouxe, as consequências das decisões, né, e consequências duras, né, para esses espíritos que estavam envolvidos. Mas todos os dias nós tomamos decisões, ações que também vão nos influenciar. Acho que essa é a grande reflexão para a gente fechar essa noite.
0: Maravilha, Ana. Obrigado. Hoje nós estamos invertendo a ordem aqui. Olha, nós, além da nossa estreia, nós tivemos hoje recorde de participação, recorde de pessoas assistindo. A nossa companheira aqui, Laís Pedro, eu acertei o nome? Eu sou excelente de nome. Laís, ela coloca para nós aqui, nesse final do capítulo, mostra que os romanos agiram como se fosse mais uma crucificação qualquer. Continuaram as suas vidas normalmente. Mal sabiam eles que o mundo iria se dividir entre antes e depois de Cristo. E os nossos mundos íntimos também, não é mesmo, irmã? Nicolas Gontijo dizendo maravilhosos, maravilhoso é você, meu irmão. Francisca, boa noite. Rafael, boa noite. Obrigado pela presença. É, só deixando os recados finais, não se esqueça de compartilhar esse conteúdo, principalmente depois que nós encerrarmos, porque isso ajuda o algoritmo a movimentar ainda mais com que outras pessoas estejam conosco. Deixar o convite para o dia 24 de outubro, nós estaremos falando sobre o capítulo A Calúnia Vitoriosa com o nosso querido irmão Alisson Pontes. Então, vai ser também, mais uma vez, um encontro maravilhoso. Se é a primeira vez que você está conosco, por favor, retorne. Estela Silva, muito obrigado pela sua presença. E agora o Pedro vai fazer uma música, o Pedro vai fazer a prece final e depois, para a gente não quebrar o clima, nós vamos encerrar a nossa transmissão. Muito obrigado a todos e a todas pela presença, pela companhia e pelas boas energias. Irmão amado, está com você.
3: Amém. Então, primeiramente, agradecer mais uma vez pela oportunidade, participação. É, foi muito bom, muito gostoso a gente estar podendo estar refletindo aí, partilhando esse momento junto. Antes de cantar a canção, eu queria trazer pequenos trechos de uma lição de Emmanuel no livro Ceifa de Luz, capítulo 5, a lição da espada. Só para a gente encerrar, eu vou cantar música e fazer a prece para não delongar muito, porque já passando do horário. Mas ele traz para nós o versículo de Mateus, capítulo 10, 34. Versículo 34. Não cuideis que vim trazer paz à terra. Vim trazer mais a espada. Né? Aí Emmanuel diz assim, com Jesus, no entanto, a espada é diferente. Voltada para o seio da terra, representa a cruz em que ele mesmo prestou o testemunho supremo do sacrifício e da morte pelo bem de todos. Assim, se recebeste a espada simbólica que o Mestre nos trouxe à vida, lembra-te de que a batalha instituída pela lição do Senhor permanece viva e rija dentro de nós, a fim de que, ensarilhando sobre o pretérito a espada de nossa antiga insensatez, venhamos a convertê-la na cruz redentora em que combateremos os inimigos de nossa paz, ocultos em nosso próprio eu, em forma de orgulho, intemperança, egoísmo e animalidade, consumindo-os ao preço de nossa própria consagração à felicidade dos outros, única estrada suscetível de conduzir-nos ao império definitivo da grande luz. E aí, lembrando que a multidão ela foi movida pelas suas paixões, paixões que nos cegam, né, que distorcem a realidade, faz que a gente deixe de ver a presença divina perto de nós. Da mesma forma, a cólera que moveu Pilatos a entregar Jesus ao povo, e por aí vai. Essa canção ela se chama Ninguém Explica Deus, do preto no branco.

Deus nosso Pai, Jesus nosso Mestre, amado amigo, agradecemos a oportunidade de estarmos aqui hoje reunidos nessa sexta-feira maravilhosa, abençoada, na possibilidade de partilharmos um pouquinho daquilo que estamos buscando aprender sobre os teus ensinamentos. Nessa busca incansável, sabemos que muitas das vezes infrutíferas, assim como a busca de Públio ao seu filho, sabemos que nos falta muito ainda a tua presença. Presença a qual ilumina o nosso íntimo, nos despertando ao que realmente importa nessa existência. Presença a qual ilumina quem realmente somos e nos faz acordar, abrir os olhos para o que realmente é divino em nós. Nos ajude, Deus, a nos lembrar que dentro de tanta fragilidade, de tanta vulnerabilidade, há em nós essa parte, essa pequena porção divina implorando para brilhar cada vez mais. Afinal, brilhe a vossa luz diante dos homens, foi o que o seu filho nos deixou. Vós sois o sal da terra, nos mostrando que dentro de nós há muita coisa boa para ser expressa, muita coisa boa para ser dita, sentida, feita. Que possamos, aos pouquinhos, respeitando os nossos limites, pegar essa bendita cruz que nós temos de orgulho das paixões, do ego, e carregá-la com humildade até o topo do Calvário, sabendo que ao nosso lado o Senhor sempre esteve a nos ajudar a carregar todo esse peso, mostrando que contigo o jugo é suave, o fardo é leve. E que todo o rancor, toda a culpa, todo o remorso, todo o ódio dissipa, deixando com que nós fiquemos mais leves, carregando apenas o necessário, que é a tua presença, a tua divindade, o teu amor. Agradecemos a oportunidade mais uma vez e pedimos perdão pelas nossas faltas. Que assim seja, graças a Deus.

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1: 9 horas e 14 minutos.

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1: Olá, bem-vindos ao Psicoevangelizando. Sou Núbia Polatti. Estou muito feliz de estar aqui com você. Agradeço a companhia. Você deve estar se perguntando, ué, cadê a Guiomar Santana? Nossa querida Gui está de férias, merecidas férias. Mas eu posso contar com a tua companhia? Estarei aqui hoje e nas próximas semanas. Mas olha, quer participar do Psicoevangelizando? Sabe como nos ouvir? Você pode ouvir pela FM. Você está aqui em São Paulo? É a FM 85.5. Está em Sorocaba? Beijo para Sorocaba. Lá também já tem FM, né? É a 77.9 de Sorocaba. Mas olha, este programa vai ao ar toda segunda-feira, às 10 horas. Estamos ao vivo e eu gostaria de contar com a tua participação. Sabe como participar? É, Verinha já está lá no telefone esperando tua comunicação. Vou te passar o número, anota aí. É o 11 99643-3827. 99643-3827. Manda teu recadinho, teu comentário. A gente gosta que você venha aqui com a gente, viu? E quando você pode assistir o nosso programa? Pelo Facebook, facebook.com/TV Mundo Maior. Também fica fácil de você assistir ali no portal da TV Mundo Maior, no YouTube. Acessa lá, é youtube.com/TV Mundo Maior. Também você pode deixar seus comentários por essas duas vias, tá? WhatsApp, YouTube ou Facebook. Estamos ao vivo. Mas esse programa fica gravado ali na TV Mundo Maior, este e todos os outros programas da nossa programação aqui, sempre com bastante conteúdo espírita, cristão. Que tal você compartilhar com quem precisa ouvir uma palavra amiga? E olha, eu já vou agradecendo aqui o apoio do Gabriel Christian. Gabriel está ali na geração de imagens da TV Mundo Maior. A gente tem também o Alê. O Alê está gerando o som da rádio Boa Nova. Vou agradecer também a Verinha, que está lá recebendo. Verinha é sempre muito simpática, né? Não fica com medo de passar mensagem aqui para a gente, não, que a Verinha vai te acolher. Na produção, Sidney Andrade. E já vamos chamar a psicóloga, Deusa Samu. Bom dia, Deusa. Você está bem, querida?
2: Alô, alô, Núbia Polatti. Que delícia. Vamos que vamos. Estamos aqui bem longe de São Paulo. Estou na região do Noroeste Paulista. Vim para essas bandas para fazer palestra. É... Tô já fora de São Paulo já há uma semana, cada dia levando a palavra em uma cidade do Noroeste Paulista. Alô, alô, Núbia! Alô, alô, Guiomar Santana de férias! Guiomar, cadê você? Eu vim aqui só pra te ver! Eita, Guiomar! Guiomar vive de férias! Que é isso, gente? Que é isso? O negócio é sério, hein? Mas depois a gente vai conversar. Então, Núbia, que bom você aí na parceria, né? Deus abençoe você, sua vida, por estar aqui comigo, de braços dados, para levar o Psicoevangelizando na sua casa, no seu trabalho, nesse espaço aí que você abre na sua vida. Muito, muito, muito obrigada. É só agradecer, só agradecer. Já estamos chegando, nós, e claro, sempre precedidos pela equipe de quem, de quem, de quem? Dele, do JC. Acertou! Jesus, o nosso Cristo, o nosso mestre, o senhor das nossas vidas. É isso aí! Já puxou a sua cadeirona? Puxa aí a sua cadeirona e vamos para o Psicoevangelizando de hoje. Olha, só agradecer, tá? Só agradecer. Com licença, estamos entrando, vamos lá. E olha, a gente pode até cantar aquela musiquinha do Chitãozinho Chororó, que diz assim, bom dia pro sol da manhã, bom dia pros homens da terra, bom dia irmão ou irmã, bom dia pra quem não faz guerra. Eita, vamos lá, olha só, já puxou a cadeirona? Não vai dar para puxar? Não tem problema, tá? Mas fica aí. Vai fazendo as suas coisas e vai ouvindo. E olha, a Núbia explicou como que você deve fazer para compartilhar o link, né? Então, compartilha o link aí com o povo da sua família. Vamos lá, embora, tá bom? Bora! Escuta aqui, quer saber do que a gente vai falar? Ai, ai, ai, ai, ai, presta atenção. A pergunta para você hoje, sabe qual é? Abre esse ouvidão aí. A pergunta é, como você tem vivido? Como você tem vivido? Eita, eita, eita! Lembra da música do Gonzaguinha? É a vida, é bonita e é bonita. Viver e não ter a vergonha de ser feliz. Cantar e cantar e cantar a beleza de ser um eterno aprendiz. E aí, como que você tem vivido? Abre esse evangelho aí, menino. Abre esse evangelho aí, menina. A mensagem de hoje, a reflexão de hoje, está baseada no evangelho de João. Isso mesmo. O capítulo 10. E o versículo 10. Olha que fácil, gente. Tá muito fácil, né, não? 10 é o capítulo e 10 é o versículo. O que que a gente vai estudar hoje? João 10, 10. Uhul, João 10, 10. Ficou fácil, né? Muito fácil, muito fácil. Olha só. Eu sei que você já sabe, mas é sempre bom lembrar. Capítulo é o numerão, aquele que você enxerga em qualquer idade. Versículo, numerinho, aquele que você enxerga em qualquer idade. E o que que tá lá, gente? O que que Jesus está dizendo para a gente em João 10, 10? Jesus diz assim, eu vim para que todos tenham vida e que a tenham em abundância. Uhum. Pois é. E aí eu estou perguntando para você, como é que você tem vivido? Porque a questão é a gente entender a diferença de que vida é essa que Jesus falou. Que vida é essa? Entendeu? É sobre isso que a gente vai conversar aqui. Tá ligadinha aí, tá? Tá prestando atençãozinha? Pois é. Então, olha só. A Núbia vai chamar você para participar. E eu estou aqui esperando. Daqui a pouco eu volto para a gente refletir mais profundamente sobre vida em abundância. Mas antes eu quero que você faça contato, porque esse programa é para isso, é para a gente trocar ideias, é para a gente refletir, é para a gente crescer junto. Então, a pergunta que não quer calar. Como você tem vivido? Conta para mim.
1: Ouvinte, amigo, já percebeu que segunda-feira que a gente começa com gás total, né? Deusa, que Deus abençoe a sua família também. Amém, por desejar o mesmo para mim. E a gente deseja para você também, viu, ouvinte? Que a semana tá só começando. Você vê que a Deusa já chega com gás todo, cantando, trazendo para o teu lar a harmonia. Não é bom? Fique aqui com a gente. A gente já tem algumas comunicações aqui. Vou te passar de novo o telefone. Você não anotou? Para passar o WhatsApp para a gente? 99643-3827. Mas eu vou ler algumas comunicações aqui que chegaram pelo YouTube. A Iraci Barreto, ela diz: bom dia, paz e luz. A Cris Sabelo diz: bom dia a todos. Boas férias, Guiomar. Muita luz para todos. A Edna Firmino Silva de Almeida diz: boas férias, Guiomar. Sueli Preto está sempre com a gente, né? Faz parte da família. Ela diz: bom dia a todos. Gratidão. Guarulhos, São Paulo, uma semana abençoada para todos. Você viu que a deusa já chegou. Convocando todos nós a ter gratidão, a dizer obrigada pela vida. Daí a Rosa Lina, ela diz: como viver sem temor, Deus? Você fala com ela já já? Como viver sem temor? E a Edna diz: bom dia a todos, paz e luz, uma semana abençoada. Vou lá no Facebook. Você pode mandar teu recadinho pelo YouTube ou pelo Facebook ou pelo WhatsApp. A Luísa de Brito Padovani também já é família aqui, né, querida? Ela diz: bom dia, queridas meninas e meninos. Paz e luz, gratidão, uma semana abençoada para todos nós. O Abner Rodrigues, ele diz: bom dia, gratidão, paz e bem. Rosimere Salles diz: bom dia. O Abner, ele comenta, viu, Deus? Ele fala: eita, é só alegria. Viva a vida! Isso mesmo, Abner. A Mari Silva diz: bom dia a todos. É muito bom tê-los como companhia. Quer conversar com a deusa? Olha só, vou te lembrar o tema. Ela já falou, mas eu vou te cutucar com este tema. Como você tem vivido? Parou para refletir? Pensa, ela trouxe o Evangelho de João. Abre aspas. Eu vim para que todos tenham vida e que tenham vida em abundância. Fecha aspas. Ô Deusa, você pode responder aqui para nossa amiga que ela falou: como viver sem temor, sem medo? Deusa, você pode conversar com ela?
2: Alô, alô. Alô, alô, você que tá aí. Que maravilha! Que bom você participando, hein? Que beleza! Edna tá por aí, Sueli Preto tá por aí, tá todo mundo aí, né? Bora, bora lá. Mais uma semana com Jesus. Vivendo. O capítulo é 10 e o versículo é 10 e o evangelho é João. Eu vim para que todos tenham vida e que a tenham em abundância. Rosalina, como viver sem temor? Não vai dar, Rosalina. Sabe por quê? porque nós estamos num planeta de provas e expiações. Nós estamos na dimensão humana. E se você está na dimensão humana, sempre vai ter medo de alguma coisa, porque o medo faz parte da dimensão humana. A questão é, com Jesus, com fé em Deus, porque ninguém está aqui jogado, largado, você vai ter equilíbrio, você vai poder agir com coragem além do medo, apesar do medo, entendeu? Você vai sentir seu medo, você vai dar nome para o seu medo, você vai legitimar. O que que significa legitimar? É você olhar para ele e dizer e perceber que ele procede, né? Se você está com medo de descer para a praia com seu carro e você está com medo de acabar a gasolina, que tal você se prevenir? Vai lá e enche o tanque. Vai lá e verifica os pneus. O seu medo é legítimo, você vai fazer a sua parte e depois você vai fazer a sua prece e confiar em Deus. Porque o medo vai continuar, mas com Jesus a gente estará mais fortalecido para encarar qualquer desafio, tá bom? Sem medo, neste planeta, não vai ter como. Então a gente vai com medo mesmo, só que com Jesus. Ai, que legal! Sabe aquela música? Se as águas do mar da vida quiserem te afogar, segura onde? Segura na mão de Deus. E vai. É isso aí, Rosalina. Segura na mão de Deus, filha, e caminha. Pois é. O Dom Helder Câmara, ele tinha uma frase que eu gosto muito. Ele dizia assim: caminha, apesar da noite. Quem confia no Deus da vida. Então, vambora, Rosalina. Nós e Deus, amém, amém, amém. Então, olha, a participação de vocês aí é tudo de bom, viu? E aí eu quero mandar um abraço gostoso para o Abner. O Abner falou só alegria. É isso mesmo, Abner. Alegria, alegria de estar vivo. Caminhando contra o vento, sem lenço, sem documento, no sol de quase dezembro. Eu vou. É isso aí, alegria. Bora, bora. Bora agradecer que a gente está aqui, vivo, saudável, trabalhando e refletindo sobre tesouro que Jesus nos legou, o Evangelho. Ai, que maravilha! Tem coisa melhor nessa vida? Claro que não, gente. Claro que não. Só prosseguir. E vai com medo. Olha pro seu medo e fala: ô, olha, eu sei que você tá aí, eu sei que você procede, mas deixa eu te falar uma coisa. Tô com Deus. Meu Deus é maior. Vamos. Isso mesmo. Isso mesmo. Eu vim para que todos tenham vida e que a tenham em abundância. De que vida que Jesus estava falando, hein? Alô, alô, você que está aí. Oi, pegou o bonde andando? O programa está começando agora. Não sai daí, não. Fica aí. E se você perdeu, fica gravado. Ih, te peguei. Então, gente, Olha só, eu vim para que todos tenham vida e que a tenham em abundância. De que vida que Jesus estava falando, hein? Será que era da vida biológica? Então, tudo que está acontecendo aí no nosso corpo é vida, né? Vida do ponto de vista biológico. Será que era dessa que Jesus estava falando? Então, vamos pensar, né, gente? Vida do ponto de vista filosófico, segundo o professor São Marcos, no segundo tomo de filosofia publicado pela Federação Espírita de São Paulo, vida é toda troca universal, tipo o sol que Deus nos dá, a lua que nos dá vida, as plantas que fazem a fotossíntese, e aí a gente vai fazendo essa troca, isso é vida, vida, vida. Será que era dessa vida que Jesus estava falando? Pois é. Emmanuel, o mentor de Chico Xavier, o benfeitor querido Emmanuel, lá no livro Pensamento e Vida, ele nos diz que vida é toda experiência digna da imortalidade. Anota aí, anota aí, menina. Faz um cartaz aí e põe na sua geladeira. Vida é toda experiência digna da imortalidade. Por que a gente está refletindo sobre a vida do ponto de vista de Jesus? Por que não é a vida fisiológica? Por que você não é corpo, criatura? Presta atenção. Você não é corpo. O seu corpo tem data de validade. É. Você é espírito. E por que não é vida do ponto de vista filosófico? Porque os acontecimentos passam. Tudo passa. Entendeu? A gente está falando de vida enquanto experiência digna da imortalidade. Ou seja, Jesus está falando de você, espírito imortal, deixando a sua marca. Sim, como que as pessoas da sua família lembram de você? Como que as pessoas do seu trabalho lembram de você? É, se você desencarnar hoje, como que as pessoas vão comentar? Olha, você sabia? Fulano faleceu. Aí a pessoa vai falar: Fulano? Mas quem é esse aí? E aí? O que que as pessoas vão responder quando perguntarem? Quem era você? Aquela chata lá da fulana, ninguém merece. Aquela lá mesmo, né? Também só porque morreu, não vou falar que ela era boazinha, não. Entendeu? Ou será que as pessoas vão falar assim: ai, judiação, aquela pessoa é tão boa, vou sentir tanta falta dela. Ah, meu Deus. Se você sair de férias hoje do seu trabalho, como que as pessoas vão lembrar de você? Me fala. Se você sair do grupo do WhatsApp, hein? As pessoas vão falar: ai, que pena. Ela mandava umas mensagens tão legais. Ou será que a pessoa vai falar assim: graças a Deus, me livrei, credo. Toda hora mandando aquelas figurinhas nada a ver. Né? Então, vamos pensar juntos. Vida. Oi, oi, oi. Tá pegando o bonde andando? Fica aí. A gente está falando de João 10, 10, quando Jesus diz assim: eu vim para que todos tenham vida e que a tenham em abundância. E aí, conta para mim como você tem vivido. Porque vida é toda experiência digna da imortalidade. É aquela marca que você está deixando. Você sabia que Victor Hugo, o grande poeta, ele dizia que o maior fardo é você existir sem viver? Tem um monte de gente só existindo. Dorme, acorda, enche a pança, fica contando os dias para chegar o final de semana, sextou, fica doidinho para chegar o feriado, entendeu? E vamos que vamos. Pois é, vida é toda experiência digna da imortalidade. E olha, vou ficar quietinha agora, porque eu quero a sua participação. Quero saber o que que você tem para me dizer. Conta para mim como você tem vivido.
1: Ah, como esse programa é alto astral. Você achou que não era um programa musical? Tá enganado. Você vê que a deusa já cantou várias músicas aqui, sempre alto astral, deixando a tua segunda-feira mais alegre, com mais gratidão. E olha, a deusa falou: eu vou ficar quietinha para o ouvinte falar. E deusa, eles estão falando bastante aqui com a gente, viu? Adoro! E olha, Teca Freire. Teca Freire é uma querida. Ela diz: bom dia, abençoadas. Muita luz nessa semana. Muito bom ter vocês em casa. Beijos. A gente que agradece a oportunidade da gente entrar aí no lar de cada um de vocês, no seu local de trabalho. Muito obrigada por nos receber. E daí a Cida Donato, outra querida. Ela diz: amados, amadas, abençoada semana de paz, saúde, luz, beijo mil nos corações. Para você também, Cida. O Abner está aqui conversando com a gente. Gratidão. Tudo nós podemos naquele que nos fortalece. Eu vivendo me guardo no amor de Deus. E isso, Abner, todos nós aqui estamos nessa mesma sintonia. Daí lá no YouTube. Deixa eu pegar aqui. A Maria das Dores Pereira dos Reis diz: bom dia, vou bem, obrigada. Que bom, Maria. Ela diz também: graças a Deus, tenho vivido em paz e com fé e esperança. Bom dia e boa semana para todos nós. Graças pelos ensinamentos. Abraços, fiquem com Deus. Vou te lembrar aqui. A deusa, ela dá uma cutucada na gente, né? Uma cutucada boa para a gente acordar. E ela tem perguntado assim: como você tem vivido? E o pessoal está respondendo aqui. A Luciana Batista dos Santos, ela diz: bom dia, vivendo em paz, mas com consciência de que são momentos de paz que nos fortalece para outros momentos. Deusa, a música que você cantou, Se as águas. Minha mãe cantava bastante. Ah, que bom, né? Nossa, dá um quentinho no coração quando a gente lembra de música que a mãe da gente cantava. Minha mãe também era cantora, cozinhava cantando. Daí a Márcia Gonçalves diz: bom dia a todos, gratidão. E a Márcia diz: tenho vivido às vezes com ânimo e às vezes desanimada, Deusa. A Márcia disse. A Cris Rabelo, ela diz: sempre fui nervosa, agressiva, mau humor. Estou mudando a maneira de ser. Estou mais calma, tranquila e animada. Ai, Cris, que bom. Força, viu, amiga? Deusa, o que você tem para dizer para esse povo aqui que respondeu para você? Como tem vivido?
2: Alô, alô, povo de Deus! Alô, alô, Pepe! Povo do psicoevangelizando! Alô, alô, PPD! Povo do psicoevangelizando de Deus! Yes! Vambora! Olha só, eu vou comentar todas as falas de vocês, mas agora é a hora da Núbia chamar o quadro. Tá de luto? Tô aqui. Então, eu vou esperar a Núbia chamar o quadro, vou responder as questões das pessoas enlutadas e depois a gente vai conversar e eu vou comentar todas as falas de vocês. Combinado? Estou muito contente que vocês estão aí, que vocês estão participando. Vamos que vamos, né, gente? Vamos que vamos. E a música continua sendo a que a mãe da Luda cantava. Se as águas do mar da vida quiserem te afogar. Segura onde? Segura na mão de Deus. E vai, vai que é tua. Alisson, porque antigamente era Tafarel, né? Mas não vamos falar de Copa, não, né, gente? Porque senão a gente vai ficar triste. Não! A Núbia vai chamar o quadro. Tá de luto? Tô aqui.
1: Vou chamar mais antes. Deixa eu só não deixar aqui as nossas ouvintes de fora da conversa. Quem mandou por WhatsApp um comentário foi a senhora Maria do Socorro de São Paulo. Ela falou: bom dia, às vezes me pego vivendo desanimada, mas logo faço uma prece e mudo a sintonia, porque isso não é bom. Gratidão! E daí a gente tem também a ouvinte Gessi, da Vila Talarico. Ela diz: bom dia, eu vivo momentos de medo e digo: o Senhor é meu pastor e nada me faltará, principalmente quando estou na estrada dirigindo. Gratidão imensa pelo programa. Beijos a vocês. Só mais uma participação. Uma anônima, ela diz: será que a deusa pode responder minha pergunta? Queria saber se é também espiritual quem sofre de fibromialgia. Deus abençoe. Meus dias são difíceis. Ô amiga, tenho fibromialgia também. Te entendo perfeitamente. Mas agora, vamos chamar a vinheta do Tá de Luto? Tô aqui.
0: Tá de luto? Tô aqui.
1: Deusa, a gente tem duas comunicações aqui do quadro Tá de Luto? Tô aqui. Vou trazer primeiro Genair dos Santos, Rosário do Sul, Rio Grande do Sul. Diz assim: muito bom dia, senhora deusa. Gostaria de lhe perguntar. Meu marido faleceu há 1 ano e 11 meses. Eu não consigo sonhar com ele. Vendo espiritualmente, apenas sonhei há pouco, escutando a sua voz, onde ele mencionava que estava bem próximo a mim. Por que ainda não consigo vê-lo em sonho? Gratidão. Deusa, você fala.
2: Olá, Genaí, obrigada pela sua participação. Nós nos solidarizamos com o seu luto. Nós podemos imaginar como que você se sente. Olha só, nós nunca estamos satisfeitos, hein, Genaí? Olha, você sabia que tem gente que nem sonhar, que nem um tipo de sinal, hein? Já pensou que é angustiante? Então, se você já está sabendo que ele está bem, seja grata e continue mandando boas energias para ele, tá bom? Porque, Genaí, o mesmo desafio de se adaptar que você está tendo para se adaptar aqui sem a presença física dele, você já imaginou o desafio que está sendo também para ele, lá do outro lado, ter que continuar sem você por perto, tendo que se adaptar, entendeu? Então, às vezes, é difícil a gente estabelecer essa conexão, tá? Mas você já tem uma notícia. Você já sabe que ele tá bem. Então, continua. Continua mandando boas vibrações, agradecendo e falando para ele: olha, não quero incomodar, mas na hora que você estiver tranquilinho, adaptado, dá um jeito de vir me dar um sinal maior, um recadinho com mais detalhes, entendeu? É isso, Genaí. Fique com Deus, fique em paz. Tá de luto? Tô aqui.
1: A gente tem outra ouvinte, a Silvia de Souza. Ela é de Campinas, São Paulo. Ela diz assim: Deusa, eu perdi meu filho de forma repentina e a dor parece física, sufocante. Eu escuto o tema do programa. Como você tem vivido? Mas na verdade é que eu não estou vivendo. Estou apenas sobrevivendo um dia de cada vez. Como o Evangelho e a terapia podem me ajudar a transformar este vazio em saudade e voltar a respirar em paz? Deusa, transformar este vazio em saudade e voltar a respirar em paz.

0: filho que voltou para a pátria espiritual. Então, Silvia, quando ninguém está pronto para lidar com a morte, ninguém. E quando é de repente, né? Muitas vezes, quando a pessoa já está doente, é como se ela já estivesse, entre aspas, esperando. Então, é bem difícil, é bem desafiador, mas é como se ela já estivesse meio que se preparando, entendeu? Então, no seu caso, como foi de repente, além de já ser extremamente desafiador, como seria de qualquer maneira, tem esse fator do de repente. Esse fator é um ingrediente que torna o processo de luto muito mais difícil, muito mais doloroso, não é? Então, Silvia, você disse que tem vivido um dia de cada vez. E é assim mesmo, tá bom? Busque uma psicoterapia, busque assistir os vídeos sobre o assunto, busque um suporte espiritual. Silvia, converse com o seu filho. Converse com seu filho, porque ele não morreu. Ninguém morre, tá bom? O que morreu foi o corpo. Então, conversa com seu filho, agradece o tempo que ele ficou aqui com você. Fala para ele: filho, eu não quero atrapalhar você, mas na hora que você estiver adaptado aí, dá um jeito de me dar um sinal. Tá bom, Silvia? Faça isso. E volte para dar notícias para nós. Um dia de cada vez. E olha só, se cuide, porque você tem tarefas aqui, entendeu? É por isso que você ficou. Ele foi porque chegou o momento combinado dele voltar. Mas você tem tarefa aqui. Fica aí, se cuida, descubra como que você pode ajudar outras Silvias, tá bom? E volta para dar notícia para a gente. Tá de luto? Tô aqui.
1: Como é bom ter o consolo, né? A deusa tem sempre as palavras certas para consolar. Vou trazer só mais uma ouvinte aqui. Ela mandou por WhatsApp, a senhora Rosana Couto, de Minas Gerais. Ela diz: bom dia. Tenho vivido minha vida não tentando mais agradar o outro. Já fiz muito isso e cheguei à conclusão de que não funciona. Porque nem Jesus agradou. O correto é amar a tudo e a todos, porque desta vida não vamos levar nada. Adoro muito vocês. Muito obrigada, senhora Rosana. Deusa, quando a prosa é boa, passa rápido, né? A gente já está indo para o final do programa. Você manda aqui para a gente suas palavras finais de consolo, de bom ânimo, Deusa.
0: Vamos lá, vamos lá, vamos lá. É hora de dar tchau. Eita, eita, eita. Menino, passou voando, hein? Pelo amor de Deus, o que, que é isso? É a vida. Pois é, hoje nós falamos da passagem de João 10, 10. Eu vim para que todos tenham vida e que a tenham em abundância. E nós conversamos e eu já expliquei para você que vida, do ponto de vista de Jesus, é toda experiência digna da imortalidade. É como as pessoas vão lembrar de você. É como você está deixando a sua marca nas vidas com as quais você convive. E é isso mesmo. E nós vamos terminar o programa se despedindo, falando de vida e falando de vida em abundância e cantando Gonzaguinha. Viver e não ter a vergonha de ser feliz. Cantar e cantar e cantar a beleza de ser um eterno aprendiz. Ai, meu Deus, eu sei que a vida devia ser bem

0: melhores será. Mas isso não impede que eu repita. Vamos lá, gente. Psicoevangelizando, todo mundo cantando. É bonita, é bonita e é bonita. Bye, bye.
1: A vida é bonita, é bonita. Que você tenha um dia abençoado, uma semana abençoada. 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Sou Núbia Polatti, te desejo um dia abençoado. Que a paz do nosso Divino Mestre nos envolva. Que Deus nos abençoe. Tchau!
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3: Dez horas e 22 minutos.

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Olá, meus amigos, uma boa noite a todos. Sejamos todos nós bem-vindos a mais um estudo da obra O Evangelho Segundo o Espiritismo. E nós estamos hoje na introdução, nós vamos iniciar o item quinto. Então, você vai lá na introdução do Evangelho, resumo da doutrina de Sócrates e Platão. Você vai no item 5, tá bom? Dentro da introdução. Então, o professor Allan Kardec, ele está aqui pegando citações de Sócrates, lembrando que Sócrates, filósofo, ele esteve aqui 500 antes de Cristo, tá bom? Então, o professor Allan Kardec tem esse cuidado de pegar algumas falas de Sócrates, anotado pelo seu discípulo Platão, algumas falas, ele pega essa fala e traz a explicação, faz um link com o Espiritismo. Porque quando a gente fala em espiritismo, eu gosto sempre de falar isso, gente. Espiritismo não é um partido religioso. Espiritismo é uma revelação. O professor Allan Kardec, ele tem uma frase que eu gosto muito. Ele diz assim: o espiritismo não é a religião do futuro, mas é o futuro de todas as religiões. Então, no futuro, todas as religiões estarão estudando e compreendendo a reencarnação, a comunicabilidade dos espíritos, a sobrevivência da alma, a pluralidade dos mundos, a lei de ação e reação, a influência dos espíritos. Então, tudo isso, todas essas leis que regem o universo, porque o espiritismo, ele não construiu leis, ele revelou as leis que já existem. Então, quando você fala em reencarnação, reencarnação é uma lei que rege o universo. Então, vamos iniciar, vamos lá fazer a nossa prece. Então, a gente inicia pela nossa prece, lemos, comentamos, depois a gente finaliza com a prece, tomando aquele passe, né, que nos recupera, que nos fortalece. Vamos lá, todos em paz, todo mundo pronto?

Então vamos unir os nossos pensamentos em um só. Acompanhar mentalmente a oração, repetindo psiquicamente cada frase, para que possamos nos unir em um só pensamento. Vamos todos nos transportarmos para o Lago do Tiberíades, finalzinho da tarde, marulhar das ondas, a barca e o nosso Mestre Jesus. Divino amigo, amor de nossa vida, mestre, nós mais uma vez nos unimos em pensamento, todos nós, essa família que o Senhor uniu, entrelaçando as nossas mãos, juntos no mesmo ideal, queremos compreender, Senhor. Queremos aprender. Já queremos viver o Evangelho. Uma encarnação, a vida na Terra. Esse manto pesado do esquecimento nos faz, Senhor, nos identificarmos muito mais com a forma física do que com a essência espiritual. As paixões, as necessidades físicas nos fascinam e nós caímos no mundo ilusão. Então, através do estudo, divino amigo, nós te suplicamos, nos desperta. Ajuda cada um de nós aqui a entendermos a nossa condição de espírito. A entendermos quão rápido é uma encarnação. Que nessa noite, Senhor, em que iremos estudar as leis que regem esse universo, nós te rogamos que os amigos espirituais, os teus mensageiros, Senhor, possam mais uma vez nos conduzir, nos inspirar, porque todos nós aqui estamos em teu nome, Senhor, e por ti. Graça te damos, amor de nossa vida, que assim seja. Olha lá. Após a nossa morte, isso aqui é Sócrates, o grego. Após a nossa morte, o gênio, e aí o professor Allan Kardec colocou entre parênteses, daimon ou demônio, porque a palavra daimon, a palavra significa gênio. Por isso é que nós vamos encontrar em Sócrates meu daimon, ou seja, o meu gênio, o meu anjo tutelar. Então, o significado da palavra demônio, que vem do grego daimon, quer dizer gênio, anjo, o que nós vamos chamar de guia espiritual. Tá? A palavra daimon é uma palavra grega. Não é uma palavra hebraica e nem uma palavra aramaica. Ela é grega, tá? E o significado dela é esse. Então ele diz, após a nossa morte, o daimon que nos fora designado durante a vida, eu tô lendo Sócrates,
Ele está aqui informando, ele está nos dizendo que quando a gente desencarna, o nosso daimon, o nosso anjo da guarda, o nosso gênio, olha só, que nos fora designado durante a vida, todo ser humano, todos nós temos um anjo da guarda, um guia espiritual, um daimon. Nome pouco importa. O que importa é o teu contato com esse anjo. Isso sim importa. E que deve ser feito constantemente. A gente se afasta muito do nosso anjo da guarda. A gente pouco conversa com ele. A gente conversa demais com o telefone e esquece esse amigo. O nosso guia espiritual, o nosso daimon, é um espírito bem mais evoluído que nós. Quando você fala em anjo da guarda, você não vai pensar numa sombra todo o tempo contigo. Lembra que os espíritos, nós nos comunicamos pelo pensamento. O anjo da guarda, ele está ali para te intuir, mas ele não pode transgredir uma lei chamada livre-arbítrio. Então, ele te inspira, mas ele respeita as tuas escolhas, por mais que ele não concorde. Então, eles sugerem, mas ele não se impõe. Quem é que se impõe? São os espíritos da terceira ordem. Todo espírito imperfeito, ele se impõe. Ele quer que a vontade dele seja feita. Então, quando nós nos colocamos numa condição querendo que o outro faça o que a gente quer, isso mostra a nossa condição de espírito da terceira ordem. A gente não respeita o livre-arbítrio do outro. Às vezes a gente para e se questiona. O Evangelho, ele nos diz assim, o Evangelho segundo o Espiritismo, que a gente seja indulgente para com os erros alheio e severo para com os nossos. Essa fala, se eu já li esse texto, é porque eu estou estudando. Então, para essa criatura que eu sou, que estou estudando, é difícil viver o Evangelho, imagina para quem não está. Então, por isso é que o Evangelho nos diz assim, que nós possamos ser o quê? Indulgente para com os erros alheio, que não conhece o que eu estou lendo nesse momento, que sou eu que estou lendo. Seja indulgente para os erros alheios e severo para com os vossos. Então, poxa vida, eu que estou aqui estudando, tenho dificuldade, por que que eu quero que o outro. E é tão interessante que a gente estuda, a gente aprende, e a gente quer cobrar do outro o que a gente estuda. A gente quer que o outro compreenda o que a gente estuda. Se eu estudei um livro do André Luiz falando da dependência química, eu conheço dependência química. Eu conheço a influência. Mas a pessoa que convive comigo, que é dependente químico, não conhece. E eu quero enfiar a goela abaixo. E se eu vivo com um dependente químico, é porque com certeza eu tenho que tirar lições disso daí. Então, seja indulgente para os erros alheio e severo para com os nossos erros. Por quê? Porque somos nós que estamos aqui sentados ouvindo. Jesus chamou a cada um de nós para, nesse momento, sentarmos e ouvirmos o chamado. Somos nós que estamos aqui. Então, nós que estamos aqui é que temos que aprender a sermos severos com as nossas atitudes. E essa severidade é justamente o quê? Pega pesado mesmo, cobra de ti, exige. Por quê? Porque o teu mundo íntimo não vai querer fazer. Mas a tua razão, aquilo que você aprende e estuda em espiritismo, você vai fazer. Então, todos nós temos um anjo da guarda. Quando nós estamos programando a nossa reencarnação, ou nós, ou os espíritos nobres, já é designado um anjo da guarda. Então, isso no livro dos Espíritos fala também bem claro. Então vamos nos aproximar dele. Vamos aproveitar aqui essa fala de Sócrates. Vamos conversar mais. Tia, o nome, chama do que tu quiser. Nome é coisa da terra. Então chama do que você quiser. O importante é a tua ligação com ele. Adquire o hábito de conversar mentalmente com teu anjo da guarda.
E à medida que você for desenvolvendo isso, você vai cada vez ficando mais próximo dele. E todos nós o temos. Não tem absolutamente ninguém. Tem gente que acha que é só o médium que tem um mentor. Gente, todos nós temos um anjo da guarda. Porque Jesus e Deus, nosso Pai, nos ama infinitamente. Então, no processo da reencarnação, todos temos um anjo da guarda. Se aproxima do teu, tá? Ele não é homem nem mulher, porque espírito não tem sexo. Chama de anjo, se for o caso. Guia espiritual. Mas conversa com ele. Isso vai lhe fazer muito bem. Faz bem para todos nós. Então, continua o Sócrates. Após a nossa morte, o gênio, o Daimon, que nos fora designado durante a vida, leva-nos a um lugar onde se reúnem todos os que têm de ser conduzido ao Hades. Hades é exatamente aqui, olha o significado. Na mitologia grega, palavra grega também, é o deus do mundo inferior e dos mortos. Esse é o Hades. Então a gente hoje chama mundo espiritual, né? Olha, o amigo espiritual levou fulano ao mundo espiritual, né? Foi o guia dele retornando ao mundo espiritual. E na época ele chamava o Sócrates aqui, a palavra do jeito que gênio é daimon, mundo espiritual era chamado de Hades. De ser conduzido ao Hades para serem julgados. Olha a fala de Sócrates, 500 anos antes de Cristo. As almas, depois de haver estado no Hades, depois desse julgamento, o tempo necessário, são reconduzidas a esta vida em múltiplos e longos períodos. Essa é a fala de Sócrates, 500 anos antes de Cristo. Por quê? Porque Sócrates, além de ser um espírito superior, ele veio trazer as leis que regem o universo. Então, algumas pessoas dizem assim: a impressão que nos dá é que Jesus repete Sócrates. Não é que Jesus repete Sócrates. É porque Sócrates trouxe leis que regem o universo. E Jesus trouxe. Qual é a diferença entre um e outro? É que Jesus viveu as leis 100%. Isso. E aí o professor Allan Kardec comenta. Essa fala de Sócrates é a doutrina dos anjos da guarda ou espíritos protetores. E das reencarnações sucessivas, porque ele lembra que no final ele coloca bem assim, ó. São reconduzidas a esta vida em múltiplos e longos períodos. Aqui no finalzinho da fala de Sócrates, ele já dá a ideia da reencarnação. Olha que fantástico, gente. Após intervalos mais ou menos longos de erraticidade. Não existe um determinado tempo específico para a reencarnação. Como diz lá no Livro dos Espíritos, a gente inclusive estudou recentemente, está no canal, pode ser de algumas horas, como pode ser séculos. Isso vai depender da necessidade também do espírito. E quando a gente diz de algumas horas, ele não está se referindo, quando ele perguntou quanto tempo a reencarnação, os espíritos não responderam se limitando à Terra. Lembra que eles estão respondendo, eles estão trazendo leis que regem o universo. Então, em planetas mais evoluídos, as reencarnações são quase de imediato. Por que que a gente precisa de um período, às vezes, longo no, na erraticidade? E quando a gente tinha falar erraticidade, também estamos fazendo esse estudo do Livro dos Espíritos no canal. Quando fala em erraticidade, quando eu digo o espírito está na erraticidade, ou seja, é um espírito que está aguardando uma nova encarnação. Então a gente vai chamar de erraticidade. Eu brinco assim, ele está em stand-by, aguardando uma nova reencarnação. Quando o espírito não mais precisa reencarnar, ele já aprendeu tudo que ele tinha que aprender em relação à matéria, a essa matéria. Aí ele deixa de estar na erraticidade e agora a gente vai dizer que ele vai estar na eternidade, né? Que é um espírito que não mais precisa reencarnar. Então ele passa a estar agora permanentemente na eternidade, tendo lições que nós nem imaginamos, tá bom? Então ele passa a estar mais tempo na eternidade. Ficou claro isso, gente? A gente consegue entender quando fala da erraticidade? Então, qual o tempo na erraticidade vai depender de cada criatura. Vai depender do planeta que você também está.
o período longo de tratamento realmente no mundo espiritual, muitas vezes é o processo expiatório também no mundo espiritual. O mundo espiritual é a hora do acerto de conta, do ajuste, é a hora do balanço, que já vai programar uma nova reencarnação pautado na sua última reencarnação. Então, porque as reencarnações, elas são solidárias. Eu, Maria da Conceição, essa minha existência aqui, ela está preparando uma próxima reencarnação. E vai estar de comum acordo com aquilo que eu estou escolhendo. Quanto mais eu realizo o meu processo de aprimoramento moral, quanto mais eu me torno uma pessoa útil, não agredindo, não maltratando, sendo fiel ao Cristo, eu vou ter um futuro bem mais leve, bem mais suave, de certa forma. Então, quando a gente faz o mal, a gente arruma muito perseguidor. Aí fica mais difícil. Quando a gente maltrata demais o corpo com os nossos excessos, a gente arruma enfermidades às vezes tão dolorosas. Quando a gente abusa dos talentos que Deus nos concedeu, a gente fica sem esses talentos. Então, fica muito pior. Então, que a gente possa vir para a luta íntima, mas não arrumar tribulações desnecessárias por conta das nossas atitudes, que não estão de comum acordo com as leis que regem o universo, que não estão de comum acordo com o que Jesus nos ensina há mais de 2000 anos. Ficou claro, gente, isso? Está difícil? Então, já entendemos o que é a erraticidade, já compreendemos o que é o Hades, já compreendemos o que é o Daimon, né? E já compreendemos o tempo de reencarnação, que isso vai depender de cada um, e que em planetas mais evoluídos essa reencarnação é quase de imediato, tá bom? Porque os corpos já não são mais tão grosseiros. E aí tem o item 6. Os demônios, ou seja, os gênios, ocupam o espaço que separa o céu da terra. Isso aqui é Sócrates, tá? Constitui o laço que une o grande todo a si mesmo. O laço, esse grande todo. Não entrando nunca a divindade em comunicação direta com o homem. Isso é Sócrates. É por intermédio dos demônios, desses daimons, que os deuses, era politeísta, tá, gente? Se relacionam e conversam com ele, quer durante a vigília, quer durante o sono. Então, Sócrates aqui está falando assim, que esses daimons, né, esses anjos, esses, como ele usa aqui, esses gênios, eles seriam como se fosse o intermediário entre Deus e a criatura. Essa é a fala de Sócrates, né? A ideia politeísta está muito claro na obra A Caminho da Luz, tá? Eu já devo ter falado aqui, volto a repetir para a gente fixar bastante. O politeísmo, ele surgiu no Egito Antigo. Vamos falar lá quase 8 mil anos antes de Cristo. Por quê? Porque os iniciados do Egito, os mestres do Egito, que eram capelinos, eles sabiam da existência de Deus, de um Deus, da existência de um Cristo, e sabia da existência de pleia de espíritos que auxiliavam esse Cristo. Então, eles, na condição de mestres, né, eles tinham que passar para o povo, mas eles achavam isso muito complexo, explicar para a massa humana da existência de um Deus, da existência de um Cristo e da existência de pleia de espíritos que assessorava esse Cristo. Disseram, então vamos facilitar, porque a gente realmente pensa nisso aqui há 10 mil anos atrás. Né? Então vamos facilitar para essas crianças, nós vamos dizer que existem vários deuses, pronto, simplificou. E daí surgiu o politeísmo, né? A crença em vários deuses. Então aqui o Sócrates coloca dessa forma, esse intermédio, que esse anjo da guarda, ele é esse intermédio. Não é que Deus não possa, né? Hipótese alguma. É porque a função do anjo da guarda é essa. Até porque eu passo a ser um material de progresso para o guia espiritual. Então, quanto mais encapetado, encarnado, né, mais trabalho a gente dá, mais esse anjo da guarda evolui.
Então, imagina a alegria desse amigo espiritual saber que pegou um espírito extremamente adoecido e nessa encarnação esse espírito conseguiu trilhar o caminho do bem. Então, a alegria desse guia espiritual de saber que a missão foi cumprida, né? Que essa pessoa que estava encarnada, o seu tutelado, que essa pessoa soube ser dócil à inspiração desse anjo da guarda. Eu me recordo quando eu era criança, quando tinha desenhos decentes, e eu me lembro do Pato Donald. É, você deve lembrar o Pato Donald, e que do lado dele tinha um cãozinho, né? E que do outro lado tinha um Pato Donald de anjinho, né? Cada um dando ali as sugestões. É uma comparação interessante, porque na verdade é isso na vida da gente. Nós temos o nosso amigo espiritual a bom nos inspirar e temos também aqueles espíritos que, tipo assim, estou no sofrimento e vou levar um monte comigo. Então tem essa turma também. Mas no fundo, no fundo, quem escolhe sempre somos nós. Nós não somos nunca vítimas de nada. Nós sempre estamos fazendo escolhas, tá bom? Então, essa é a fala de Sócrates. Vamos ver o comentário do professor. A palavra daimon, da qual fizeram o termo demônio, não era na antiguidade tomada em mau sentido, como nos tempos modernos. Não designava exclusivamente seres malfazejos, mas todos os espíritos em geral, dentre os quais se destacavam os espíritos superiores, chamados deuses. E os menos elevados, ou demônios, propriamente dito, que se comunicavam diretamente com os homens. O Espiritismo também afirma que os espíritos povoam o espaço. Deixa eu falar uma coisa aqui para vocês, um segredo. Não existe nenhum espaço vazio. Não existe. Quando a gente vai ler as obras de André Luiz, o que que a gente vê? Ele foi recolhido na colônia Nosso Lar. Na obra Os Mensageiros, ele vai visitar o pronto-socorro. E esse pronto-socorro, coordenado por Alfredo, pela nossa Ismália, é na crosta da terra. É na crosta da terra. Então, ou seja, paralelo a esse mundo, existem outros mundos. Paralelo, gente, aqui na terra. As matas, a gente pensa uma mata, aquilo ali é tudo abandonado, não está. Ali tem colônias, ali tem pronto-socorro de atendimento. Não existe, gente. A gente olha assim para o céu, pensa um trem tudo vazio. Não. Tem vários pontos realmente de socorro. Como também tem colônias aqui paralelas de vibrações baixíssimas, né? De espíritos realmente muito dolorosos, muito perversos, né? Então nós vivemos aqui um mundo paralelo sempre. Não tem absolutamente nenhum lugar vazio. Não sei se assusta essa informação, mas é para você entender. Então não existe. Então não pensa que as coisas estão fora da Terra. Quando o André diz crosta, crosta é aqui. Que os espíritos povoam o espaço. Que Deus só se comunica com os homens por intermédio dos espíritos puros. Por isso é que Jesus disse: ninguém vai ao Pai senão por mim. Quando Jesus, o Verbo, se fez carne, quando o nosso Senhor Jesus veio, ele veio para nos falar a linguagem de Deus, a lição de Deus. Então Jesus é o intermediário. Por isso os espíritos falam que Jesus é o médium de Deus. O médium é aquele que está mediando entre dois pontos. Então eu não consigo ouvir Deus. Ainda não. Jesus se fez carne para nos trazer a comunicação, a lição de Deus para todos nós. Então não é que Deus diz assim: não, não quero me comunicar com ele. Não, é que a gente ainda não dá conta. Encarregado de transmitir suas vontades. Que os espíritos se comunicam com eles durante a vigília e durante o sono. Meus irmãos, ninguém precisa aqui ser médium ostensivo para receber a influência dos espíritos. Todos nós recebemos diariamente.
A pergunta que não quer calar é: de quem? Tia, como é que eu posso saber de quem? Tia sempre fala isso. Observa o fruto. A ideia que está vindo na tua cabeça é boa? Legal. Então é de um espírito bom. A ideia que vem na tua cabeça é ruim? Então é de um espírito mau. Tia, às vezes a gente fica em dúvida se aquela sugestão é boa. É só você pensar assim. Se Jesus estivesse aqui, ele faria isso que tu estás pensando? Pronto, resolveu tudo. Então, se você coloca Jesus como modelo que ele é, aí você diz, não, Jesus não faria isso. Então, se Jesus não faria isso, essa intuição não é de um espírito bom. Então, sempre pegando Jesus como modelo, como guia da humanidade terrena. Substituir a palavra demônio pela palavra espírito e tereis a doutrina espírita. Ponde a palavra anjo e tereis a doutrina cristã. Olha como Kardec é simples, né, na sua pedagogia. É isso. Por que ele está fazendo tudo isso, gente? Para dizer que o Espiritismo não inventou nada. O Espiritismo revela uma lei que já existe, tá? Item 7. A preocupação constante do filósofo, tal como compreendia Sócrates e Platão, é a de tomar o maior cuidado com a alma, menos pelo que respeita a esta vida, que não dura mais que um instante, do que tendo em vista a eternidade. Se a alma é imortal, não será prudente viver visando a eternidade? Pô, gente, é para acabar. Olha o que a gente acabou de ler aqui. Eu vou repetir. É a de tomar o maior cuidado com a alma. Ainda há pouco nós falamos em nossa oração. Quando a gente está aqui, a gente se preocupa muito mais com as coisas materiais ou com as coisas imortais? Com as coisas materiais. Mas ele diz, poxa, mas a material é muito breve, é muito rápida. Então ele diz aqui, é a de tomar o maior cuidado com a alma, menos pelo que respeita a esta vida, que não dura esta vida mais que um instante, do que tendo em vista a eternidade. É que eu digo assim, gente, a gente se preocupa tanto com uma aposentadoria e a gente não se preocupa com a nossa eternidade, com a minha vida real, com a minha espiritualidade. Poxa vida, eu estou preocupado com a aposentadoria, mas eu paro para pensar. Para onde eu vou quando a morte chegar? Quem vai vir me acolher? Em que lugar eu vou estar? Porque até mesmo o processo da desencarnação é doloroso. O processo da desencarnação começa o acerto de contas. A gente vê situações dolorosas. Não é só a forma física, é a espiritual. Porque às vezes a pessoa está em cima de uma cama em chagas. Mas você olha para o espírito, está em paz. Resgatou seu débito, não arrumou confusão, soube ser fiel a Deus, não reclamou, não se desesperou. E você olha para aquela criatura, um corpo apodrecido, mas uma alma tranquila do dever cumprido. E a gente vê, às vezes, pessoas que o corpo está muito bem aparelhado, no hospital caro, com tudo que tem direito, que o dinheiro possa proporcionar, mas você olha para aquela alma, a alma vive um verdadeiro inferno. Porque é a hora do acerto de conta. Que não dura mais que um instante, do que tendo em vista a eternidade. Então a gente se preocupa muito com o plano de saúde. Mas a gente não se preocupa com a saúde da alma. Com o tratamento da alma. Se a alma é imortal, aí ele termina com uma pergunta.
Não seria prudente viver visando a eternidade? Poxa, o corpo é perecível. Ele vai acabar. A alma é imortal. Ela não vai acabar. Com o que, que eu estou me preocupando mais? Aí o Kardec faz um comentário pequenininho, porque realmente o cristianismo e o espiritismo ensinam a mesma coisa. Tanto o cristianismo quanto o espiritismo ensinam a mesma coisa. Exatamente isso aqui está falando de Sócrates. Item 8. Se a alma é imaterial, ela deve passar, após esta vida, para um mundo igualmente invisível e imaterial. Eu estou lendo Sócrates, o filósofo. Do mesmo modo que o corpo. Olha só. Do mesmo modo que o corpo, decompondo-se, volta à matéria. Então, aqui tem um ser binário dentro de mim. Eu, espírito, envolvido do corpo perispiritual, e esse corpo material, que é essa veste que me reveste. Uma vez cessando a vitalidade desse corpo, esse corpo vai entrar em decomposição e ele volta a se misturar com a matéria. Eu digo que Deus é um reciclador constante, né? Tudo se recicla. Importa somente distinguir bem a alma pura, verdadeiramente material, que se alimente, como Deus, de ciência e pensamentos, da alma mais ou menos maculada de impurezas materiais, que a impedem de elevar-se para o divino e a retém nos lugares de sua passagem pela terra. Olha, e a retém nos lugares de passagem pela terra. Quantas pessoas desencarnam e continuam ligadas às coisas, às pessoas e a lugares? Foi Sócrates que acabou de falar. Quantos estão aí aprisionados? Quantos? E aí comenta o professor. Como se vê, Sócrates e Platão compreendiam perfeitamente os diferentes graus de desmaterialização da alma. Insistem na diversidade de situação que resulta para elas da sua maior ou menor pureza. O que eles dizem? Diversidade de situação que resulta para elas da sua maior ou menor pureza.

coletivo. Não está centralizado sobre a cabeça de um. Jesus chamou uma pleia de espíritos para trabalhar com ele e Sócrates faz parte. Então, como ele disse assim, Sócrates sabia por intuição, porque não tinha espiritismo naquela época. Como é que ele sabia? Era por intuição. Por quê, gente? Sócrates era um espírito nobre, evoluído, e veio trazer as lições. Então, nós estamos aí há milênios e milênios, ouvindo as lições, essas verdades que são lições divinas, e a gente não dá conta de aprender. O que eles diziam por intuição, o Espiritismo o prova com os inúmeros exemplos que nos põe sob as vistas. E aí ele pede para a gente ler O Céu e o Inferno e a segunda parte. Porque o livro Céu e Inferno, ele vai nos mostrar exatamente as condições dos espíritos no mundo espiritual. Às vezes a gente quer ouvir as comunicações, vai para a obra Céu e Inferno. Mas você só pode ir para o céu e inferno, você só deve ir para o céu e inferno se você já estudou o livro dos Espíritos, se você já estudou o livro dos Médiuns. Aí você está capacitado para entender o céu e inferno. E ali você vai ouvir vários diálogos, mesmo porque Kardec fazia as evocações e tem evocações fantásticas no livro Céu e Inferno. Vamos para mais um? Vamos para o 9. Se a morte fosse a dissolução do homem, seria muito vantajosa para os maus, pois se veriam livres. Ao mesmo tempo, do corpo, da alma e dos vícios. Estaria livre de tudo, acabou tudo, morreu, acabou tudo. Eu me recordo, muitos anos atrás, numa comunicação, um espírito muito sofredor, muito sofrimento. Ele carregava, eu não me lembro muito os detalhes da dor dele moral, mas eu me lembro que ele sofria muita dor moral. E ele carregava um desespero tão grande que ele dizia assim para o dialogador: eu queria morrer. Eu não tenho direito de morrer. Eu quero morrer, mas morrer na condição de eu quero deixar de pensar. Eu quero deixar de existir. Só que ninguém morre. Ninguém morre. Aquele que adornou sua alma, enfeitou sua alma, não de ornatos estranhos, mas com os que lhe são próprios. Ou seja, olha aqui. Se eu coloquei adornos espirituais, eles são próprios à minha alma. Se eu coloquei adornos que não são espirituais, isso vai fazer mal para minha alma. Ou seja, se eu fiz escolhas de ordem espirituais, isso faz bem para mim. Se eu fiz apenas escolhas de ordem material, ou seja, adornos, né? Escolhas de ordem material, isso vai me fazer muito mal. Olha a fala de Sócrates. Não de ornatos estranhos à alma, mas com os que eles são próprios da alma, só esse poderá guardar tranquilamente a hora da sua partida para o outro mundo. É exatamente o que a gente estava falando. Daí comenta o professor Allan Kardec. Em outros termos, equivale a dizer que o materialismo, que proclama o nada para depois da morte, anula toda a responsabilidade moral do posterior. De que me vale ter feito bem se eu vou morrer e vai acabar tudo? Não vou ter que prestar conta com nada? Essa é a ideia materialista. E, por conseguinte, é um estímulo ao mal. Então, muitas pessoas que dizem, não acredito que existe nada, é porque, no fundo, ela quer se auto-sabotar. Ela quer se enganar. Temporariamente. Porque, como a lei está gravada na consciência, ela sabe que vai ter que prestar conta. Não existe um mal que venhamos a fazer que a gente não paga um preço alto. Que o mal tem tudo a ganhar do nada. Então, pregar o materialismo, nada, o mal só tem a ganhar. Não, vai fazer o mal mesmo, vai me servir, querer tudo pra mim, egoísmo lá no pico. Por que eu não vou prestar conta mesmo? Então, a doutrina incentiva o mal. Somente o homem que se despojou dos vícios e se enriqueceu de virtudes, pode esperar com tranquilidade o despertar na outra vida.

0: Então, às vezes, sabe, gente, o desespero que a gente tem da morte, o desespero, é porque no fundo, no fundo, sabemos que aprontamos demais e sabemos que teremos que prestar conta. Pode esperar com tranquilidade despertar na outra vida. O Espiritismo nos mostra, por meio de exemplos que diariamente nos põe sob os olhos, quanto é penoso para o mal o passar desta outra vida. Foi bom, gente? Deu para compreender? Meus amigos, eu peço perdão aos nossos amigos que estão acompanhando pelas rádios, que eu acabei não dando um alô para vocês. Então, todos os nossos amigos que estão acompanhando pela Rádio Espírita do Paraná e pela Rádio de Estudo Espírita, sintam-se abraçados. Vocês imaginavam que eu ia encontrar tudo isso na introdução do Evangelho segundo o Espiritismo? Então vamos envolver a nossa querida Rosiane para fazer a nossa prece, vamos elevar o nosso pensamento, vamos orar, vamos envolver a Rosiane.
1: Agradecendo esta oportunidade de aqui encontrar-me neste recinto aonde temos a oportunidade de encontrarmos com Jesus. E assim buscando sentir Deus através desta comunicabilidade à distância, que todos possam nesse instante estar recebendo as messes de amor que estamos tendo a oportunidade desta forma divino mestre. Voltamos nossas mentes e de nossos corações para te agradecer por esta doutrina que veio e que estamos inseridos, nos esclarecendo, nos dando mais uma oportunidade, Senhor Jesus, de buscar tuas pegadas. Obrigada, amor. Obrigada, amigos espirituais que não desistem de nos assistir, de nos orientar, de nos conduzir. Para que assim possamos, Senhor Jesus, ao retornarmos a uma das diversas moradas, melhor do que aqui chegamos. Obrigada mais uma vez em teu nome, ao nosso Pai Criador. Ficai conosco, fortalecendo a todos os corações. Obrigada.
0: E assim, divino amigo, te agradecemos infinitamente por mais essa oportunidade. Que tua paz nos envolva, Senhor, que assim seja.

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0: 11:29.
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0: Olá, meus amigos, um dia de muita paz para todos nós. Hoje, exatamente 5 de abril de 2024, e estamos nós reunidos para estudarmos a obra Entre a Terra e o Céu. E nós vamos iniciar um novo capítulo, capítulo 5, intitulado Valiosos Apontamentos. Mas vamos iniciar pela nossa prece de gratidão, que será proferida pela nossa querida Narumi. Vamos orar?
1: Senhor Jesus, Mestre querido, Mestre amado, te agradecemos a oportunidade valiosa de estarmos aqui mais um dia para estudarmos as tuas lições desse livro psicografado pelo nosso querido Chico, que nos ensina tanto sobre a vida na Terra e a espiritualidade que nos acompanha carinhosamente, cada dia, cada momento. Nos momentos de aflições, esse livro nos ensina que os nossos amigos espirituais estão conosco. Então, agradecemos, Senhor, por esses amigos queridos que estão aqui nesse momento, nos ajudando, nos inspirando, inspirando a Ti a facilitar essas lições para que possamos, Senhor,

0: Ajuda-nos, Senhor, a sentir verdadeiramente as Tuas lições. Ajuda-nos, Senhor, a sintonizarmos com o bem, a procurarmos o bem dentro de nós e em cada momento e em cada dever que Tu nos confiastes aqui na terra. Abençoa, Senhor, essa hora valiosa de ensinamentos e bênçãos espirituais que o Teu divino amor derrama aqui em todos nós. Que assim seja.
1: Muito bem, filha. Então vamos lá, gente. Valiosos apontamentos. Como nós finalizamos um capítulo, você acha necessária a recapitulação, Anitta? Então vamos lá. Alcançáramos a orla do mar. Em plena noite. É, vale ressaltar. O que, que aconteceu? Quem que fugiu de quem, Arameta?
2: A Zulmira adormeceu, emancipou e a Odila estava esperando. E ela fugiu da Odila em correria e a Odila atrás dela e elas foram para a beira do mar.
1: Vamos lá. A movimentação da vida espiritual era aí muito intensa. Desencarnados de várias procedências, reencontravam amigos que ainda se demoravam na Terra, momentaneamente desligados do corpo pela anestesia do sono. Olha lá, gente, desencarnados de várias procedências, reencontravam amigos no momento do sono. Dentre esses, porém, salientava-se grande número de enfermos, tudo ali na orla do mar. Movimentação intensa no momento do sono. Anciãs, mulheres e crianças, em muitos aspectos diferentes, compareciam ali, sustentados pelos braços de entidades numerosas que o assistiam. E por que na orla do mar? Lembra? Vai levar para o centro da cidade? Onde está um nível de concentração, de vibrações, de pensamentos. E a orla do mar, lembra que a gente estudou isso? Por que, que eles buscam a orla do mar? Recupera. Então, olha só. Ali tinha crianças, mulheres e anciãs, todos encarnados e estavam no momento de desdobramento. E ele fala que tem um número de pessoas doentes. Conversações edificantes e lamentos doloridos chegavam até nós. Serviços magnéticos de socorro urgente eram improvisados aqui e além. Tia, por que não levaram eles para alguma colônia? Eles não têm condições, não têm vibração para isso. O acolhimento tem que ser aqui na terra mesmo. É igual quando você está em campo de guerra, que você tem que abrir uma tenda ali no meio da guerra. Eram improvisados, então, aqui e além. Serviços magnéticos de socorro urgente é guerra. Eram improvisados aqui e além. E o ar, efetivamente, confrontado ao que respirávamos na área da cidade, era muito diverso. Por isso que eles buscam o quê? A orla, ali o mar. Porque o ambiente é diferente. Poxa, quando a gente vai, quando a gente... Normalmente, pelo menos eu, quando eu quero férias, eu procuro o quê? O centro de uma cidade? Eu quero o mar. Eu quero água, eu quero um local que eu possa ficar bem longe do centro de convivência, do tumulto do dia a dia. E é por quê? Porque o pensamento ele acaba criando uma psicosfera. Imagina agora milhares de pensamentos. Brisas refrescantes sopravam de longe, carreando, né, carregando princípios regeneradores. Olha lá, gente. E insuflando, né, enchendo em nós delicioso bem-estar, inclusive André Luiz. Porque ele está mergulhado nessa psicosfera densa, está aqui na Terra, né, teve que vir à Terra. Elucidou Clarencio de uma maneira expressiva.
3: O oceano é miraculoso reservatório de forças. Até aqui, muitos companheiros de nosso plano trazem os irmãos doentes ainda ligados ao corpo da terra, de modo a receberem refazimento e repouso. Enfermeiros e amigos desencarnados desvelam-se na reconstituição das energias de seus tutelados. Qual acontece na montanha arborizada, a atmosfera marinha permanece impregnada por infinitos recursos de vitalidade da natureza. O oxigênio sem mácula, casado às emanações do plâncton, converte-se em precioso alimento de nossa organização espiritual, principalmente quando ainda nos achamos direta ou indiretamente associados aos fluidos da matéria mais densa.
1: Gente, nesse parágrafo aqui da fala do nosso irmão Clarencio, a Mita está com uma edição aqui, a edição 23ª, ela coloca, ao invés de plâncton, ela coloca planeta, emanações do planeta. O oxigênio sem mácula, casado às emanações do planeta, converte-se em precioso alimento de nossa organização. Então, isso não combina, porque ele estaria generalizando. E aqui ele está falando diretamente do mar. Então, nas atualizações, ao invés de planeta, está o plâncton, que são as algas, né? Então, como ele falou ainda há pouco da montanha, né, arborizada, a atmosfera marinha permanece impregnada por infinitos recursos de vitalidade da natureza. O oxigênio sem mácula, casado às emanações do plâncton, que são as algas. E aí, então, a gente percebe que realmente a palavra seria plâncton. E aí o nosso amigo Augusto, que inclusive é a área dele, né, Augusto? Ele vai explicar um pouquinho para a gente o que seria os plânctons.
3: É um conjunto dos organismos que vivem dispersos nas águas doce, salobra e marinha, ou no ar, com muito pouca ou nenhuma capacidade de locomoção, sendo transportados pelas correntezas. Aí tem o chamamos de fitoplâncton, o grupo formado por algas planctônicas e cianobactérias. Os animais, como crustáceos e larvas de insetos, chamamos de zooplâncton.
1: E aí o nosso querido Wesley lembrou lá da aula, não foi, Wesley? Quem é que cria mais oxigênio para a gente? As algas, né? Olha aí. Então, por isso que ele fala, né? O oxigênio sem mácula, casado às emanações do plâncton, converte-se em precioso alimento de nossa organização espiritual, principalmente quando ainda nos achamos direto ou indiretamente associados aos fluidos da matéria mais densa. Então, por isso que esses espíritos encarnados, no momento do sono, são levados para ali a orla do mar, nós já entendemos o porquê, e ali eles preparam como se fosse um pronto atendimento, um pronto socorro realmente de urgência para atender esses espíritos, e ele vai explicar como que vai atender. A nossa Naroma está perguntando, tia, o que seria então esse precioso alimento de nossa organização espiritual? E aqui a gente conversando é o corpo perispiritual. Principalmente quando ainda nos achamos direto ou indiretamente associados aos fluidos da matéria mais densa. E o André Luiz ainda está vinculado aos fluidos da matéria mais densa. Passávamos agora na vizinhança de uma dama extremamente abatida, quase em decúbito dorsal, à frente das águas, recolhendo o auxílio magnético de um benfeitor que se iluminava no serviço e na oração. Lembra que essa aí é alguém que está encarnado, mas desdobrado nesse momento. Clarencio deixou-nos por momento, conversou algo com um amigo, a pequena distância, e regressou informando.
3: Trata-se de irmã do nosso círculo pessoal, assediada pelo câncer. Foi retirada do veículo físico pela hipnose, a fim de obter a assistência que lhe é necessária.
1: Objetou André Luiz, curioso. Olha, então é alguém que está com um câncer e nesse momento ela, numa certa hipnose, adormeceu e ela é espírito, obviamente acompanhada do seu perispírito, está recebendo um atendimento.
4: Mas esse tipo de tratamento pode assustar o desequilíbrio das células orgânicas? A doente conseguirá curar-se de modo positivo?
1: Quando a gente pensa em atendimento, a gente já pensa logo na cura física, né? O ministro sorriu e aclarou.
3: Realmente, na obra assistencial dos espíritos amigos, que interfere nos tecidos sutis da alma, é possível, quando a criatura se desprende parcialmente da carne, a realização de maravilhas. Atuando nos centros do perispírito, Por vezes, efetuamos alterações profundas na saúde dos pacientes. Alterações essas que se fixam no corpo somático, de maneira gradativa. Grandes males são assim corrigidos. Enormes renovações são assim realizadas. Mormente, quando encontramos o serviço da prece na mente enriquecida pela fé transformadora, facilitando-nos a intervenção pela passividade construtiva do campo em que devemos operar, a tarefa de socorro concretiza verdadeiros milagres. O corpo físico é mantido pelo corpo espiritual, a cujos moldes se ajusta e, desse modo, a influência sobre o organismo sutil é decisiva para o envoltório de carne em que a mente se manifesta.
1: Então, a ideia de André é que ele pergunta se ela iria conseguir curar-se, né, levando ali o equilíbrio das células. Ele diz, olha, realmente nessa obra assistencial dos espíritos amigos, quem interfere nos tecidos sutis da alma, quais são os tecidos sutis da alma? É possível quando a criatura se desprende parcialmente da carne. A realização de maravilhas pode sim acontecer. Atuando nos centros do perispírito, por vezes efetuamos alterações profundas na saúde dos pacientes, no momento do sono. Quando a coisa tem de ser, vai ser, a gente recebe assistência espiritual. Mas aí a gente pergunta, quanto mais evoluído o espírito, maior a sua capacidade de entender a lei que rege o universo. Então, quanto mais esclarecido, a gente já não pede a cura do corpo, a gente pede a cura da alma. Então, Senhor, se essa enfermidade irá me trazer a cura da alma, me dê força para eu saber lidar com tudo isso. E a pessoa se curva e se entrega, não pede, seja feita a tua vontade, assim na terra quanto no céu. Porque às vezes a gente também faz tanto pedido, e às vezes a misericórdia acaba nos acolhendo, mas não era o melhor para a gente. Porque a gente acha que o melhor é sempre a saúde, né? E às vezes o melhor para a gente é a doença. A verdadeira cura é a enfermidade. Alterações essas que se ficam no corpo somático. O corpo somático é quem? O corpo físico, de maneira gradativa. Então, à medida que o tempo vai passando, o corpo iria se recuperando. Grandes males são assim corrigidos, enormes renovações são assim realizadas. Então, a gente precisa, por exemplo, ter casa espírita de cura. A gente está vendo aqui o trabalho da espiritualidade, realizando. Basta a gente ter o merecimento para isso e o amparo. Por isso que quando me vem uma cura, a primeira coisa que eu tenho que dizer, meu pai, se o Senhor me promoveu essa cura, o Senhor está me dando uma nova oportunidade para ver se eu faço diferente. E às vezes a gente simplesmente continua repetindo os mesmos erros. Mormente, né, principalmente quando encontramos o serviço da prece na mente enriquecida pela fé transformadora, né? Então, atender esses corações numa mente enriquecida pela fé e pela oração fica muito melhor, fica mais fácil, facilitando-nos a intervenção pela passividade construtiva do campo em que devemos operar. A tarefa de socorro concretiza verdadeiros milagres. O corpo físico é mantido pelo corpo espiritual, a cujos moldes se ajusta e, desse modo, a influência sobre o organismo sutil, ela é o quê? Para o envoltório de carne em que a mente se manifesta. Em que a mente se manifesta. Mente é quem? Espírito. Nesse ponto das explicações, porém, o ministro abanou a cabeça e ajuntou.
3: Nossa ação, contudo, está subordinada à lei que nos rege. No problema de nossa irmã, o concurso de nosso plano conseguirá tão somente angariar-lhe reconforto. A moléstia, em razão das provas que lhe assinalam o roteiro pessoal, atingiu insopitável extensão.
1: Então, não é só uma questão, nós queremos fazer. Não é só. A pergunta é, está subordinado à lei que nos rege. Então, nossa ação, contudo, está subordinada à lei que nos rege. Se não for, não vai. Não tem como. No problema de nossa irmã, o concurso de nosso plano conseguirá tão somente, olha, tão somente, mas isso já é muito, angariar-lhe reconforto. Amolerte, em razão das provas que ele assinala, o roteiro pessoal atingiu insopitável, ou seja, incontrolável extensão. Mas é por isso que às vezes a gente vê o enfermo e a gente olha e diz, meu Deus, onde que ele consegue tanta força para passar por isso, né? Resignado, não reclama, né? Eu que vivi essa experiência duas vezes com os meus amores, e o papai por muito mais tempo, mas eu não via ele reclamar, sabe? Conseguia dormir. É só misericórdia divina mesmo. E essa assistência, dando força para a pessoa para carregar aquela cruz. Indagou Hilário atencioso.
5: Quer dizer que ela, agora, apenas se habilita à morte calma?
1: Confirmou o orientador.
3: Justamente. Com a cooperação em curso, despertará no corpo desfalecente mais serena e mais confortada. Repetindo as excursões até aqui, noite a noite, habituar-se-á com entendimento superior à ideia da partida, transmitindo aos familiares resignação e coragem para o transe da separação. Aprenderá a contribuir com seu esforço no sentido de aliviar-lhes as aflições pela humildade que edificará dentro de si mesma. Pouco a pouco, desligar-se-á da carne enfermiça, acentuando a luz interior da própria consciência, a fim de separar-se do ambiente que lhe é caro, como quem encontra na morte física valiosa liberação para serviço mais enobrecido. E assim, em algumas semanas, mostrar-se-á admiravelmente preparada ante o novo caminho.
1: Olha que lindo, né? Olha como ela vai ficar, gente. Olha o benefício da enfermidade. Por isso que diz, bem-aventurados aflitos. Primeiro que ela vai se acostumar com o mundo espiritual, né? Ela vai começar a se adaptar a esse ir e vir. E vai estar sendo preparada para confortar os seus familiares. Olha quanta informação. Pouco a pouco, né? Dentro de si, ela vai despertar a humildade. Desligar-se-á da carne enfermiça, acentuando a luz interior da própria consciência, a fim de separar-se do ambiente que lhe é caro, como que encontra na morte física uma valiosa liberação para o serviço mais enobrecido. Porque chega uma hora que a gente já não aguenta mais o corpo. Tamanho sofrimento. Clarêncio silenciara. Então, ou seja, essa senhora, ela vai receber a cura?
6: Não.
1: Ela vai receber o conforto?
6: Sim.
1: O amparo?
6: Sim.
1: Clarêncio silenciara. O assunto requisitava-me a novas observações. Comecei a falar hesitante.
4: Nesse caso.
1: O ministro, porém, sorriu compreensivo e atalhou esclarecendo.
3: Já sei a tua conclusão. É isso mesmo. A enfermidade longa é uma bênção desconhecida entre os homens. Constitui precioso curso preparatório da alma para a grande libertação. Sem a moléstia dilatada, é muito difícil o êxito rápido no trabalho da morte.
1: E aí a gente tolamente diz assim, ah, eu quero uma morte breve, eu quero uma morte rápida, ah, eu não quero ficar ai, ai, ai, ai, ai, ai, em cima de uma cama. Olha aqui, gente. O André já... Clarêncio, já sei, André, a tua conclusão. É isso mesmo, ela não vai ficar curada. A enfermidade longa é uma bênção desconhecida entre os homens. Aí alguém morre, infarta rapidamente, a gente diz assim, olha, tá vendo? Que bênção. Melhor coisa que tem, né? Gente, que bênção. A pessoa estava boazinha assistindo a novela das oito. E ali ela apagou. Difere, por exemplo, a minha mãezinha católica, ela mandou chamar até o padre para ela fazer para o padre orar nela. Ela mesma foi se preparando. Né? Então a pessoa vai se preparando, vou morrer, vou desencarnar, vou voltar ao mundo espiritual. Bênção desconhecida entre os homens, constitui precioso curso preparatório da alma para a grande libertação. Um curso preparatório. Sem a moléstia dilatada, É muito difícil o êxito rápido no trabalho da morte. Eu me recordo uma vez que eu fui aplicar um passe num senhorzinho, já de seus 80 e poucos anos, ele já estava ali em fase terminal. E na hora que eu estava aplicando o passe, a família ali presente, a gente não pode fazer isso sozinha, ele começou a abrir os olhos, a abrir bem os olhos, e eu olhando, aplicando o passe, eu digo, meu Deus, ele vai desencarnar agora? Eu pensei na hora. E aí ele gritou, mamãe, minha mãe. Ele, naquele momento do passe, ele visualizou a mãe dele. Ele com 80 e poucos anos, tu não vai me perguntar se a mãe dele estava encarnada ainda, né? Ela desencarnada e ele viu a mãe, obviamente chorou ele, chorou a esposa, a filha, que também estavam lá presentes, naquele momento. Então já está aproximando, é realmente uma preparação, né? Oi? O êxito, nesse parágrafo agora... Já sei a tua conclusão, é isso mesmo. A enfermidade longa é uma bênção desconhecida entre os homens. Constitui precioso curso preparatório da alma para a grande libertação. Sem a moléstia dilatada, é muito difícil o êxito rápido. O que é o êxito? É o ponto, né? O êxito rápido do trabalho da morte. O êxito é a realização. A realização que foi o quê? Que foi ruim? Que foi boa?
2: Não, é o desligamento, o êxito rápido no trabalho.
1: Pois é!
2: É não ficar preso.
1: Não ficar preso, é o êxito.
2: Não ficar pegado.
1: O êxito é assim, o êxito é...
6: Porque é rápido, ele fica ligado ao corpo.
1: Exatamente. É o êxito, entendeu? É rápido.
6: Aquela moça que estava para morrer, não largava o corpo porque o sonho estava assim.
1: E não conseguia o êxito. O êxito porque qual é o êxito? O êxito é a conquista. O êxito é a conquista, né?
3: Como ele diz aqui no final, e assim, em algumas semanas, mostra-se admiravelmente preparada ante o novo caminho. Esse é o, ela estava preparando para esse novo caminho para ela ir, né? Então é isso.
1: E aí, daí ele dizer, é muito difícil o êxito, ou seja, a conquista rápida no trabalho da morte, caso ela não passasse por esse processo da enfermidade. Nesse instante, contudo, Zumira e Odila, ou seja, a gente esqueceu até da Zumira da Odila, né? Que a gente estava aqui tão agoniadinha com essa senhora que está com a enfermidade, né? Mas o foco é a Zumira e a Odila. Chegavam à praia em sítio não longe de nós, estava ali próximos. Clarencio recomendou-nos atenção. Rodeámo-las prestamente, rapidamente, qual se fossem irmãs enfermas sob a nossa guarda. Nenhuma nem outra nos identificavam a presença. Tampouco pareciam interessadas pelo movimento no logradouro, ou seja, nem elas percebiam que, por exemplo, tinha essa senhorazinha numa situação difícil, próxima ao mar, sendo acolhida, tinha criança, tinha idosa. Não, nada disso. O que é um processo obsessivo? A primeira esposa de Amaro, quem é a primeira esposa?
7: Odila.
1: Centralizava o olhar sobre a presa. Quem é a presa dela?
7: Odila.
1: Enquanto a vítima, Zumira, revelava na expressão facial o intraduzível terror dos que se abeiram do extremo desequilíbrio. Então, quando nós estamos num processo obsessivo, né, a ação ostensiva sobre alguém, você só consegue ver aquela pessoa. Zumira ensaiava o gesto de quem se propunha a regressar precipitadamente à casa, mas, contida pela companheira, avançava entre a aflição e o pavor. E, repetindo as mesmas acusações que já ouviramos, Odila martelava o cérebro da outra, reiterando desapiedada.
2: Recordo o crime, infeliz. Lembra-te da horrível manhã em que te fizeste assassina. Onde colocaste meu filho? Por que afogaste um inocente?
1: Gritava a pobrezinha, dementada.
2: Não, não, não fui eu. Juro que não fui eu. Júlio foi tragado pelas ondas. E por que não velaste pela criança que meu marido levianamente confiou às tuas mãos infiéis? Acaso não te acusa a própria consciência? Onde situas o senso de mulher? Pagar-me-ás alto preço pelo relaxamento delituoso. Não permitirei que Amaro te ame. Alimentarei a antipatia dele contra ti.
1: Atormentarei as pessoas que te desejarem socorrer. Destruirei a própria casa de que te apossaste e me pertence. Impostora, impostora.
8: Concordava Zumira, terrificada.
9: Sim, sim. Não matei, mas não fiz o que me competia para salvá-lo. Perdoa-me, perdoa-me. Prometo empenhar-me no refazimento da paz de todos. Serei uma escrava de teu marido. Restituí-lo-ei aos teus braços. Convertei-me-ei em serva de tua filhinha, cujos passos orientarei para o bem. Mas, por piedade, deixa-me viver. Liberta-me. Compadece-te de mim.
8: Bradava a interlocutora friamente.
1: Nunca, nunca. Tua falta é imperdoável. Mataste. Deves confessar o delito perpetrado à frente da polícia. Dobrar-te-ei a cerviz. Será recolhida à penitenciária para que te mistures às delinquentes de tua laia.
8: Dobrar-te-ei a cerviz. É o quê? A nuca. Abaixarás a tua cabeça. Suplicava Zumira com sinais comoventes de angústia.
9: Não, não!
8: Bradava a outra, cruel.
1: Se não aniquilaste meu filho, devolve-me aos meus braços. Devolve-o! Devolve-o!
8: Ambas se achavam à frente de determinada nesga da praia. Os olhos da pobre obsidiada adquiriram estranho fulgor. Rugiu a perseguidora rudemente.
1: Foi aqui! Aqui consumaste o sinistro plano de extinção da nossa felicidade.
8: Qual se fora tangida de secretos impulsos, a segunda mulher de Amaro desprendeu-se dos braços que a constringiam e, penetrando as águas, clamava aflita:
9: Júlio! Júlio!
8: Odila, no entanto, perturbada e ensandecida, pôs-se-lhe no encalço. Sentindo-lhe a aproximação, Zumira rodou sobre os calcanhares e disparou de volta ao lar. Acompanhamos as duas na competição a que se entregavam sem perdê-las de vista. Varando a casa, incontinente, dando a ideia de que o corpo adormecido era um poderoso magnete, ou seja, um imã, né, que atraía a atraí-la, Zumira despertou, alagada de suor, conservando no cérebro de carne a impressão de que vagueara em terrível pesadelo. Tentou gritar, mas não conseguiu. Faleciam-lhe as forças em colapso nervoso insopitável. A dispneia castigava com violência, enquanto as coronárias se mostravam entumecidas, bem inchadas. Clarencio aproximou-se e aplicou-lhe fluidos salutares e repousantes. Acalmou-se-lhe o coração vagarosamente, o campo circulatório tornou a feição normal. Foi então que a desventurada senhora conseguiu gemer, clamando por socorro. Pensou? Já pensou? Agora, meus irmãos, só rapidamente, o estudo anterior, eu ouvindo em casa, né, até comentei com o nosso amigo Tarcísio, e eu vou pedir para o Augusto, que ele foi em cima do texto, né, Augusto? O teu estava marcado. Porque tem algo que, quando ela pergunta assim, o André pergunta, mas ela é culpada pela morte do Júlio? E aí o amigo espiritual respondeu o quê?
3: Não, no sentido real da lei. Zumira não é culpada.
8: Então, no sentido real da lei, aí o Tarcísio até disse assim, porque ele realmente iria desencarnar, né? E realmente, no sentido real da lei, porque ele realmente iria desencarnar. Então, ela não construiu uma... Porque ela matou o rapaz. Ela matou o menino. Ela matou. Agora, a responsabilidade dela não chega a ser tamanha. Por quê? Porque ele tinha que morrer. Fazia parte. Quando a gente diz ela matou, porque ela ouviu o menino pedir socorro e não atendeu. Então, ela... Agora, quando ele fala no sentido real... Porque estava na programação do Júlio desencarnar. Então, ou seja, vamos pegar o outro livro agora, vamos pegar o Missionário da Luz. Então, ali nós tínhamos o Segismundo, que numa encarnação anterior, em disputa
1: armada por uma mulher, ele acabou matando o Adelino. O Adelino. Então, ali, estava na programação a morte do Adelino naquela hora? Não. Estava na programação a morte do Júlio aos 8 anos? Estava. Entendeu? Vamos supor que ela simplesmente tenha só desejado a morte do Julinho. Pensou várias vezes. Ela nunca planejou, mas ela desejou mentalmente várias vezes. Vamos supor, porque aqui ela planejou, várias vezes ela planejou, inclusive essa. Mas vamos dizer que ela não tenha planejado. Ela só disse, ah, se esse menino morresse, minha vida ia melhorar. Ah, se esse menino morresse, minha vida ia melhorar. E de repente acontece um acidente e o menino vem e desencarna. Beleza? Beleza. Ela ia carregar a culpa?
6: Ia.
1: Ia. Ainda assim, ela ia dizer, meu Deus, será que eu tanto pedi, a coisa aconteceu? Eu, na verdade, desejei a morte desse menino. Entendestes? Então, no fundo, a lei de Deus está gravada na nossa consciência e não tem como nós fugirmos disso. Então, estava na programação de Julinho? Estava. Mas estava programada para ela fazer isso? Não. Em nenhum momento.
4: Como tu sempre falas, pisou para as voltas.
1: Capítulo o que de da Gênesis?
2: Capítulo 14, os fluidos.
1: Pensou, aconteceu. Então, de forma direta, realmente, ela não matou o menino. Mas de forma indireta, que de certa forma, eu particularmente vejo como uma forma muito direta, ela negou a assistência. Mas, como diz os Espíritos, estava na programação dele. Ou seja, não era algo que estaria fora da ordem, ou seja, existem assassinatos que verdadeiramente não era a hora da pessoa desencarnar. Porque pela programação divina, o Julinho ia desencarnar de um acidente. Não necessariamente de um acidente programado como foi. E aí a gente vê o sofrimento que ela está agora. Foi bom, gente?
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Antes de orarmos em agradecimento, vamos ouvir algumas considerações da tia que destacamos neste estudo para a reflexão dos ensinamentos. Vamos aos destaques da tia?

Vai ser, a gente recebe assistência espiritual. Mas aí a gente pergunta, quanto mais evoluído o espírito, maior a sua capacidade de entender a lei que rege o universo. Então, quanto mais esclarecido, a gente já não pede a cura do corpo, a gente pede a cura da alma. Então, Senhor, se essa enfermidade irá me trazer a cura da alma, me dê força para eu saber lidar com tudo isso. E a pessoa se curva e se entrega, não pede, seja feita a tua vontade, assim na terra quanto no céu. Porque às vezes a gente também faz tanto pedido, e às vezes a misericórdia acaba nos acolhendo, mas não era o melhor para a gente. Porque a gente acha que o melhor é sempre a saúde, né? E às vezes o melhor para a gente é a doença. A verdadeira cura é a enfermidade. Quando me vem uma cura, a primeira coisa que eu tenho que dizer, meu pai, se o Senhor me promoveu essa cura, o Senhor está me dando uma nova oportunidade para ver se eu faço diferente. E às vezes a gente simplesmente continua repetindo os mesmos erros.

Assim, concluindo o nosso estudo de hoje e agradecendo o nosso Mestre Jesus por mais este momento de aprendizado, vamos orar?

0: É hora da oração. Nossa querida Carla irá fazer a nossa prece de gratidão.
1: Vamos orar.
2: Amado Jesus, gratidão por esta hora, gratidão por essas lições e esse aprendizado. Vimos hoje que uma mente preparada em prece, ela é um campo de fértil para um bom trabalho dos amigos espirituais. Então, que a gente tenha sempre a prece como companheira, como alívio de todas as horas, como gratidão, e que a nossa mente seja esse campo de paz por causa da prece que tu tanto nos ensinastes. Graça te damos, Senhor, pela oportunidade de relembrar essa lição, relembrar esses auxílios desses amigos espirituais e de poder mais uma vez lembrar que tu estás conosco sempre, até o final. Graças te damos, que assim seja.

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1: Bom dia! Ah, não, ainda não estão.
2: Agora foi. Oi.
1: Bom dia.
3: Agora foi. Muito bom dia, boa tarde e boa noite. Boa noite, meninas. Boa noite, Pato. Boa noite, Neide.
2: Boa noite.
1: Bom dia, Brasil. Eu e a Patrícia estamos no Japão, então para nós duas é boa noite. E o Rinaldo, Brasil, bom dia, nossos queridos amigos aqui que já estão conosco. Seja bom dia, boa noite. Ou boa tarde.
3: Isso, que alegria estar com duas grandes amigas que Papai do Céu me concedeu nesse ano, né? E graças a Deus a gente fica muito feliz. E é claro, né? O programa, a gente é Ineide, mas a gente vem, bem, quem que eu vou convidar para participar com a gente? E aí, trouxe aí a Patrícia, né? Largou do trabalho já, se organizou, jantou, tomou banho, jantou e está aí na labuta. Muito boa noite, Pata. Agradeço por você ter aceito aí o nosso convite, né, Neide?
1: Maravilhoso, né? Eu estou muito feliz de estar aqui hoje com a Patrícia. Ela algumas vezes já fez algum trabalho com a gente no Gotas de Esperança ou aqui no canal Renovando, né? Não, lá no canal Renovando. E hoje é a primeira vez dela com a gente aqui no portal, né? Então, alegria imensa. Luiz, eu te apresento a Patrícia Takinami aqui do Japão, viu? E, Rinaldo, na hora que você fala, tem só um barulhinho, assim, que eu não sei de onde está vindo, né? Não sei se a Patrícia está ouvindo.
2: Da panela de pressão. Da panela de pressão que a mulher dele está cozinhando feijão.
3: Não, não está não. Está tudo desligado aqui. Está tudo ok. Tá. Não sei onde é que está saindo essa voz. Né?
1: Só quando sai a voz dá uma...
2: Está chiando. Deve ser o seu microfone.
3: Vamos fazer o seguinte. Eu acho que a gente vai fazer o seguinte. Vamos desligar o telefone, vocês dois, para eu falar, para ver como é que fica. Porque esse programa...
1: Tá,
3: como é que tá agora? Tá. Desliga o microfone. Como é que tá agora? Tá. Tá bem? Tá melhor?
4: É que importa muito, né? Como se diz assim.
3: Ele agora que tá tentando se comportar direitinho, né?
2: Ele deu uma saída, mas ele já volta.
1: Você sumiu da...
2: Você está apagado na tela, homem.
1: Você saiu, né?
3: Estou apagado.
2: Você está.
3: Eu caí,
2: tá
3: fui tipo cair fora. Foi.
2: Já.
1: Você está
2: só a sombra.
3: Eu estou vendo aqui, realmente. Deixa eu só atualizar isso aí e voltar novamente, tá?
1: Ok. Enquanto você volta, eu vou cumprimentando aqui, então, nossos queridos amigos, até que ele volta para colocar aqui para nós o nome. Então, vamos dar bom dia ou boa noite para o Joel Mangolim, para a TV Secal, para a Rai TV, Rádio Web Fraternidade, no Web Portal da Luz e a TV Nova Luz. Gratidão aos canais parceiros que estão conosco e todos que estão aqui conosco na live hoje. Maria Madalena, bom dia. Ana Rogéria, estou falando o nome até que você voltava. Ana Rogéria Feitosa, Caicó, Rio Grande do Norte. Agradeci aqui, Rinaldo, os canais parceiros até que você voltasse. Ok?
4: Ok. Ok. Eu acho que o microfone do ouvido não está conseguindo conectar, não. Vocês estão me ouvindo bem agora?
1: Sim.
2: Sim.
4: Bem, vamos lá, vamos trabalhar, porque...
1: Vamos.
4: Bem, gente, vamos fazer a descrição de imagem, aí depois a gente, aos pouquinhos, a gente vai colocando aqui o pessoal. Bem, gente, estamos em três na tela, eu estou embaixo, as meninas estão Tá certo? E aí, deixa eu só ajustar aqui um negócio. Deixa eu ver aqui.
1: Você abandonou.
2: Já dizia o Faustão, quem sabe faz ao vivo. Calma, tá, gente?
4: Pano de fundo aqui, senão vai ficar azulzinho. Pano de fundo.
1: Não, mas você sumiu de novo.
4: Pronto, ok.
2: Fantasma
4: bem,
2: de novo.
4: Vou me apresentar e depois a Patrícia se apresenta e depois a Nite se apresenta.
1: Tá,
4: Meu nome é Rinaldo Soares, sou moreno claro, cabelo grisalho. Sumi de novo?
1: Sumiu de novo. Patrícia, acalme-se.
2: Ai, gente.
1: Olha... Eu vou fazendo aqui a descrição da imagem, enquanto que o Rinaldo não vem. Olha, nós estamos em dois aqui, em duas, né? Até o nosso querido irmão Rinaldo voltar. E eu vou começar por mim, passo para a Patrícia. Eu sou a Neide Kanashiro, aqui do Japão. Estou usando meu cabelo preto, preso, com um coque assim em cima. Uso óculos redondo, tenho a cor pele clara, uso uma camisa com as golas em escuro, uma cor bege, e atrás de mim tem uma parede branca com vários cores, e do meu lado tem a senhorita Patrícia.
2: Eu sou uma senhora grisalha, de olhos verdes, visto uma camisa listrada e um top branco. Atrás de mim tem a minha mini biblioteca com livros e uma estante. Meu cabelo tá solto. E eu acho que é só. Nunca fiz descrição da minha imagem. Acho que é só, né?
1: Tá ótimo. Rinaldo, tá nos ouvindo? Bom, até que Rinaldo se ajeite aí com a gente, nós vamos, então, vamos aqui cumprimentar até que ele volte a Ângela Fonseca, a Alessandra Marques, bom dia. A Ângela Fonseca, querida, bom dia. A Maria Tsujimura, bom dia, Maria. A Simone Caeté, bom dia, Simone. Joanice Jesus, bom dia. A Ieda Maria Sena, que Deus abençoe a todos, bom dia. A Cleusa Ferreira Poiani, bom dia, querida. A Ana Paula Pimentel Lemos, Belo Horizonte, Minas Gerais, bom dia. A Edna Momoli. Oi, Patrícia, a mamãe chegou. A mamãe Patrícia, seja bem-vinda. Bom dia para a senhora, um abraço, receba o nosso abraço. O Akira dando bom dia, boa tarde, boa noite para todos. O Aurino Ricardo Jesus, bom dia. Ele é de Maragogipinho, Bahia. Bahia, que legal, né? E a Ana Rogéria dando bom dia, boa noite, boa tarde. E a Simone vibrando para o Rinaldo voltar. Depois temos aqui o Edson Taruto Ono. O senhor Edson Taruto Ono está no Japão. Bom dia, quer dizer, boa noite, senhor Edson. Um prazer tê-lo aqui conosco. A Cristiane Clementino, bom dia para você também. E nós vamos depois colocando o nome de cada um. A Sonilda Nogueira, tia Sonilda, bom dia para você. Um grande abraço, Niterói, Rio de Janeiro. Então, é isso. Então, vamos fazer a nossa prece inicial para a gente começar, mesmo que o Rinaldo ele vai voltar aqui com a gente. Patrícia, eu vou fazer a nossa prece inicial, tá? E aí você fará para nós a prece final, ok?
2: Tudo okay. Bem.
1: Então, vamos lá. Senhor e Mestre Jesus, gratidão por mais esse momento, mais esse dia, essa noite aqui reunidos. Estamos todos reunidos aqui em teu nome, Mestre Jesus, te rogando a tua proteção, a tua permissão para esse trabalho, que nós possamos ser intuídos pelos teus benfazejos, espíritos do amor. Protege, Senhor, a cada um que esteja aqui conosco, a cada lar, a cada coração, a cada espírito. E também, Senhor, abençoa que o nosso querido irmão Rinaldo possa voltar na live, e que todos juntos aqui possamos refletir sobre as lições que a IRTES nos deixou. Agradecemos a todos que aqui conosco estão E aí sim daremos por iniciado esse estudo de hoje. Que assim seja. A Tânia Brás, bom dia, Tânia. E o Patrícia, eu vou fazer o seguinte, eu vou ler aqui, hoje se intitula Teus Amigos, a nossa lição de hoje são Teus Amigos. E o Rinaldo, ele está voltando, daqui a pouco ele já entra com a gente aqui, né? Então, este livro, Tua Casa, né, do Espírito Aírtes, por médium João Nunes Maia. Ah, o seu nome é Caco. Caco. É um prazer, não é Caco? Meu nome é Caco mesmo. Ó, Caco, bom dia. Para você, boa noite. Olha, vamos lá. Patrícia, eu vou ler um parágrafo e nós comentamos, ok? Então, vamos lá. Ele nos diz assim: Teus amigos, caros companheiros, é de justiça que nós nos lembremos não somente de nosso lar, mas também de nossos amigos. A amizade foi lembrada por Pedro Apóstolo quando nos disse: granjeai amigos, não somente conservar o que temos, mas granjear mais companheiros da nossa sintonia, para que possamos viver em conjunto na felicidade que Deus possa nos dar. Tem algo, querida, que possa nos colocar nesse parágrafo?
2: Eu acho que o importante aí é o recado que Pedro deixou, né? Não é só para cultivar o que você já tem. Sai e faz mais, né? Porque o sentido de tudo é que quando realmente tudo terminar, todos seremos amigos. Então, quanto mais amigos você cultivar o hábito de fazer, eu acho que mais fácil vai ser entender o fim da jornada, né?
1: Isso mesmo. Então, ele está dizendo aqui que é tão importante para nós, né? Não lembrarmos somente da justiça no lar, né, Patrícia? Que a amizade foi lembrada por Pedro, né? Então, essa passagem, quando Jesus fala da palavra, da passagem de Pedro, ele fala, acho que, sobre o servo infiel, né? O empregado infiel, algo assim. E ele convida com essa passagem a todos nós a uma fraternidade sincera, né? Então, para que através dessa fraternidade nós encontramos o caminho, né, da reabilitação nossa, porque às vezes a gente não consegue ver todas as pessoas como amigo. Então, o mestre, quando ele disse, né, Patrícia, granjeai amigos, isso é, ele queria dizer, dilatai os círculos, né, de simpatias entre vós, porque assim nós estaremos em cooperação um com os outros. Concorda?
2: Eu pesquisei, né, no dicionário o que, que era afeto. Porque a gente às vezes tem, a gente sabe a palavra, mas tem dificuldade de descrevê-la e colocar no lugar certo. E lá no dicionário está dizendo que é um sentimento terno de afeição por pessoa, animal ou amizade. Então, isso, o afeto, ele é gerado através da amizade. Tá, mas o que, que é um amigo? É aquele que é ligado ao outro por ação de amizade. Então, isso, tá vendo como um fiozinho tá puxando no outro?
1: Sim, então eu vou ler o segundo parágrafo, que é onde ele nos vai falar do afeto. Ele nos diz assim: a amizade lembra na profundidade do termo o afeto, que é a palavra-chave nessa conversa de hoje, é o afeto. Se tivermos afeição somente aquele que nos afeiçoa, nada fazemos de bom, senão a lealdade ao dever de dar a quem nos oferta. O Evangelho nos pede para amar a quem nos ofende e ainda acrescenta, ora por eles. Não é que devamos de uma só vez procurar os inimigos pessoalmente e convertê-los em amigos. O exagero estraga as melhores intenções. No entanto, as oportunidades que sempre surgem, devemos aproveitar e fazer o que pudermos por eles. E no silêncio é melhor ainda. Se nada se perde na natureza, o amor é que iria se perder? Nos pergunta. Ama que a própria vida se encarregará de levar o teu amor àqueles que não gostam de ti. Se a inimizade se instalou, podes fazê-la com processos inversos. E é esse é que deve ser o nosso trabalho com Jesus. A simpatia nasce do esforço do bem, na caridade sem ostentação e no amor sem barganha, Patrícia. Você estava comentando sobre o afeto, porque a palavra-chave é o afeto. Agora, por favor, pode nos repetir aí de novo o afeto, querida?
2: Que o afeto ele é um sentimento terno de afeição por pessoa ou animal. Se resume em amizade. Então, é um fiozinho que está puxando o outro. Rinaldo, está bem? Está tudo bem?
1: Está nos ouvindo, Rinaldo?
4: Tranquilo, tranquilo. Como é que vocês estão me ouvindo direitinho aí? Teve que entrar com o celular, porque aí o aparelho aqui não combinou, mas a gente está operando aqui. Estou ouvindo vocês, gente. Muito bom dia, boa tarde, boa noite. Desculpa aí que... assim, acontece, tudo é cores, é ao vivo, né? E aí, mas estamos aí, as meninas estão tomando, dando conta aí. E para que servem os amigos? Para nos dar o suporte. E aí, né, à toa que a gente foi ancorar, buscar a âncora ali também para ajudar a gente, a Pathy, né, Nili?
1: Não, e a nossa.
4: Mas você ia dar conta, rapaz, do negócio aí, com certeza.
1: Então, Rinaldo, a gente, eu não coloquei nem o nome ainda, né, esperando você voltar do pessoal que está aqui, tem vários amigos comentando, colocando o nome, eu vou deixar para você essa parte. E nós estamos no segundo parágrafo, eu terminei de ler e a frase é chave, hoje é o afeto, enquanto você Isso. vai colocar. E a Patrícia estava falando do afeto, e eu pesquisei também, sabe, sobre o afeto, para a gente entender melhor. Mira Meis nos diz que a afeição que temos aqui aos irmãos da Terra, ela continua no mundo dos espíritos, depois que a gente desencarnar. Então, quando fundamentalmente, realmente existe o amor é verdadeiro, porque aquele amor, aquela afeição somente do corpo físico, morre junto com o físico, mas aquela afeição verdadeira, ela permanece também no mundo espiritual. Então, se aqui ele está dizendo para nós, né, Patrícia, que nós devemos não somente amar e ter afeição pelos nossos amigos, mas devemos ter também pelos nossos inimigos, e o Evangelho nos pede para que nós possamos amá-los, e ainda não diz mais, ore por eles. Por quê? Tem uma frase que diz assim, eu não me lembro bem se é praticar o bem enquanto estás a caminho com ele, né, com o teu inimigo, porque se nós desencarnarmos inimigos...
4: Reconciliar nele.
1: Hã?
4: Reconcilia com o teu adversário enquanto estás a caminho com ele.
1: Muito obrigada, professor. Reconciliai-vos com seus adversários enquanto estáis a caminho com ele. Então, é aqui nessa afeição, quando ele está dizendo que nós devemos orar pelos inimigos, imagina se aqui na Terra a gente não consegue ainda ter aquele amor que Jesus ensinou, né? Mas a gente já pode entender que a inimizade vai levar a gente aonde? A desencarnar e ter mais inimigos. Então, vamos ser inteligentes, usar a inteligência divina e praticar aqui, ficar amigo aqui. Olha, eu vou falar uma frase e vou passar para o Rinaldo e para a Patrícia. A coisa mais linda do mundo espiritual para os que chegam lá é o afeto dos que os esperam. Olha, Patrícia, a gente desencarnar, chega lá, tem um ser espirituoso, é a força da simpatia dos amigos. Quer dizer que a gente vai desencarnar e lá tem amigos afetuosos nos esperando. Rinaldo, Patrícia, por favor, comente. Patrícia, é com você.
4: Vai, Pati, depois eu pego.
2: Rinaldo, tu tá tão quietinho, mas vamos, eu costumo brincar, né? Que é muito fácil a gente gostar de quem é legal. Difícil é você ter paciência com quem tá lhe perturbando, né? Assim, as pessoas não tiram a nossa paz, a gente deixa que elas nos perturbem. Mas se você ser gentil, caridoso com quem é legal com você, é muito fácil, né? Difícil é você ser legal com seu chefe, né, com o seu vizinho que liga o som alto, que a gente já estudou, vocês estudaram aqui, falaram sobre os vizinhos. Difícil é você ser cordial com alguém da sua família, porque tem que lembrar que nasce na família, porque tem que ficar junto, porque tem que... Não dá para fugir, que família a gente não consegue fugir. Então, ai, meu amor. Então, eu costumo dizer que não dá para amar todo mundo. Não dá. Sinto muito. Tô aqui na Terra, não tô lá. Não consigo amar a todos. Tem próximos que quanto mais distante tiverem da gente, melhor é. Mas tem uma coisa que dá para fazer. É não odiar. E no texto ele fala, não adianta você saber que tem que se reconciliar com os inimigos e ligar para as pessoas e falar, ah, vem aqui, vamos tomar um café, senta aqui em casa. Olha, eu te quero bem a partir de agora, porque aí você vai tentar demais e vai ficar ruim. Mas tem uma coisa que dá para fazer. Dá para não odiar. Esse é o primeiro passo. Aí, para mim, é mais fácil orar pela pessoa. Tipo assim, porque toda vez quando tem alguém me incomodando, algo na pessoa que me incomoda, e eu vou orar por ela, eu falo, Senhor, ilumina a vida dela. Que gente feliz não enche o saco, por favor. Ilumina a vida dela. Pedir para que ela tenha iluminação não é porque eu sou um ser humano bom e evoluído, é porque eu não quero perturbação, entendeu? Mas a gente começa a evolução aí. Você começa com o seu egoísmo, para você se salvar. Quando você interiorizar isso em você, vai ser natural olhar para o desavisado e não querer ele longe, querer ele perto. Falar assim, não, chega aqui, vem cá, eu vou te ajudar. Eu vou te mostrar como que é. Por enquanto, eu quero alguns bem longe. Mas eu já não odeio esses bem longe e eu já consigo orar por eles. Mas não porque eu sou um espírito elevado, puro, maravilhoso. É porque eu não quero problemas para mim. Mas, com o passar do tempo, chegaremos no momento que... Tcharam! Vamos chamar todos eles e falar, vem, vem que eu te ajudo, vem que eu te resolvo. Então, aí é a mágica da evolução. Porque primeiro a gente começa por sobrevivência, que a gente já está aprendendo que o único jeito de sair daqui é se melhorando. Então, está todo mundo hoje aqui nesse canal. Se você caiu de paraquedas e está assistindo esse vídeo, ele foi gravado em 2024. Se você está em 2050, né? Você estava buscando alguma coisa e encontrou aqui. Então, a busca vai fazer você se mexer. Não importa que não dá para amar, gente. Não dá. É ilusão. Parece falsidade você pregar uma coisa assim. Ai, ame os seus inimigos. Se reconcilie com ele enquanto está caminhando. Não, eu quero que ele caminhe bem longe de mim. Sai daqui. Mas eu vou buscar não odiar. Porque se eu não odiar, eu não trago para mim essa coisa ruim. Entendeu que por que começa pelo egoísmo? É porque eu já não quero para mim. E quanto mais bagagem eu carregar dos outros, pior vai ser para mim. Então, não odiar e orar é uma dica que eu dou. Que dá para vocês fazerem. Vai, Rinaldo.
4: Eita, maior desafio. José Herculano Pires, no livro Educação pela Morte, ele tem uma lição que ele trata que é o mandamento difícil, que é justamente o amar o próximo como a si mesmo. Porque se a gente não consegue amar o indiferente, aquele que não é próximo da gente. E aí Jesus vai dizer... Que recompensa terás amar só quem te ama? Nenhum. Assim faz também os publicanos e os fariseus. Portanto, é natural que todo esse sentimento que a gente está vivenciando contra alguém ou por alguém que não é algo bom, positivo, é claro que tudo isso aí se dá à convivência em outrora. E aí essa falta de compreensão, de entendimento, essa ignorância nossa acerca do belo, do bom, do amar, né, do se afeiçoar, de se conviver com amor, com harmonia e com fé, perpassa por nós, por conta de nós ainda não termos o conhecimento da mensagem do Cristo real na nossa vida. O que é que acontece? Na medida que a gente vai tomando conhecimento dessa mensagem, e é claro que os nossos inimigos, entre aspas, os nossos desafetos, ele, a misericórdia divina trará ele para conviver conosco mais próximo, dentro do nosso lar, na relação do trabalho, na nossa vizinhança. E, é claro, alinhado a essa conjuntura de unificação com esses desafetos, ele nos oferece o quê? Um elemento preponderante para que a gente possa compreender a dinâmica da vida, que é a mensagem do Cristo. Portanto, na medida que eu vá compreendendo a mensagem do Cristo, eu vou compreendendo e entendendo a minha dificuldade de relacionamento com o outro. Kardec vai sempre dizer que o espiritismo ele se relaciona com a moral. O que ele quer dizer com isso? Que o espiritismo nos oferece elementos suficientes para que a gente possa saber lidar com tudo aquilo que era desconhecido de nós. Por que eu não gosto? Vou usar um bode expiatório, assim, só para dizer. Por que eu não gosto de Neide? O que foi que Neide me fez para não criar uma afeição para com ela? Ela não me fez nada. Mas, no entanto, eu não vou com a cara dela. E aí o Espiritismo nos traz a baila, a luz de quê? Provavelmente tivemos um relacionamento, que esse relacionamento não foi um relacionamento bom e que ainda ficou os miasmas do desafeto, os miasmas de ódio, de rancor, de tudo isso que faz com que ao nosso olhar seja um olhar de antipatia. E aí o Espiritismo nos oferece elemento para dizer assim, bem, se eu estou no Espiritismo e o Espiritismo me mostra que algo aconteceu entre eu e Neide, e se Neide não sabe e se eu não sei, significa que o véu do esquecimento fez com que a gente não lembrasse, mas fez com que a gente também pudesse nos reencontrar. E aí, se Neide não está, não tem o conhecimento do Evangelho, não tem o conhecimento do Espiritismo, mas se eu tenho o conhecimento do Evangelho, estou buscando esse conhecimento e estou buscando aos poucos o conhecimento do Espiritismo, pressupõe que eu tenho que me trabalhar para tentar desmanchar um equívoco que ficou entre eu e ela. Subentende que a obrigação cai para aquele que tem o conhecimento do que o outro. Não significa que eu e Neide vamos ser os amores de uma hora para outra. Mas eu vou trabalhar no meu fórum íntimo esse sentimento que chega até o meu coração de uma forma que eu não sei explicar o porquê, mas o Espiritismo me orienta, me mostra como. Por isso que Jesus vai dizer que quando Jesus diz assim, orai pelos vossos inimigos, ele não está dizendo algo impossível. Ele sabe que é possível junto com ele. Respeitar e orar por aqueles que vos perseguem e vos caluniam significa que quanto mais eu oro para aquele amigo, para aquele desafeto, para aquele inimigo, significa que eu estou eliminando em mim os requisitos dos equívocos do passado, minorando meu coração, meu sentimento, para que eu possa, nas próximas ou futuras, se não for nessa, mas nas futuras reencarnações, eu venha restabelecer a nossa convivência. Finalizando, para passar para Neide, ela está na coordenação, na direção aí, significa, eu digo sempre, ninguém se torna um espírito puro guardando algum ressentimento por alguém.
1: É verdade.
4: Neide trouxe uma coisa, que é uma recomendação de Jesus, concilia com o teu adversário enquanto estás a caminho. Não é se humilhar. É porque de hoje em diante, com o conhecimento que o Evangelho nos oportuniza, requer de mim o maior esforço de eu não mais, de hoje em diante, criar alguma antipatia, inamizade e inimigo na minha trajetória atual. Se eu já tive no passado, se convive comigo em casa, na rua, no trabalho, no centro espírita, onde quer que eu esteja, agora eu preciso restabelecer esse convívio, para que, dali em diante, a gente possa construir uma nova convivência. José Herculano Pires vai dizer: é melhor reconciliar com o adversário agora do que ele desencarnar primeiro e nos obsediar.
1: Foi o que Miramês disse com essa agora, né? O inimigo é você, tem um inimigo aqui, não faz nada, vai continuar inimigo lá do outro lado. Bom dia, Maria Cristina Royer, lá da Alemanha. Tem o comentário da Maria Cicleide. A Maria Cicleide, acho que está lá em cima, né? Depois eu vou. Que ela está primeiro. Que a afetividade, ela é inata em a criatura humana. É fundamental para um desenvolvimento emocional saudável, respondendo pela felicidade e autorrealização do ser. Joana de Anjos diz isso. E a Cristiane Clementino, ela disse isso: gratidão, não odiar, mas não ficar perto para não atrapalhar nossa mente também. Pois ele não tem pena de machucar e nós também de criticar é bem bom longe. Então, sobre essa parte, o Evangelho nos pede para amar a quem nos ofende e orar por eles, porque nós também ofendemos. É que agora nós estamos olhando, pensando no ofensor, somente nós estamos pensando no inimigo, mas e nós? Nós também fazemos inimigos e também somos inimigos. Então, quando ele disse, orai por eles, pedi e obtereis, ele abrange todos os setores. Pedi e obtereis abrange tanto o setor do mal como do bem. Então, se eu peço para o bem, para o mal, olha o que ele está dizendo aqui. Então, qualquer propósito é oração. Então, se o meu propósito é que eu não posso caminhar ainda com aquele um que é insuportável, provavelmente, talvez eu já fui insuportável. Então, eu oro, porque a nossa mente, quando ela está orando para aqueles que nos odeiam, nos persegue, aquela sintonia vai se aproximar daquele ser, e ele está fechado para receber aquela oração que você fez para ele. O que acontece com aquela oração que você faz para um ser que está revoltado e te odeia? Vai chegar até perto dele, a espiritualidade leva suas vibrações mentais até lá, vai ficar encaixotadinho do lado dele, vai ficar ali. Ela não é jogada fora e nem é desperdiçada. O dia que esse ser estiver num ambiente que ele tiver talvez necessitado ou se abrir para a luz, diz, ai meu Deus, vai penetrar aquela energia da oração que você enviou um dia, igual a Patrícia falou, ano 50, ano 25, que olhar lá na Terra, vai penetrar nele. Então, a oração jamais ela é em vão. E aí, amai os vossos inimigos, fazer o bem aos que vos têm ódio e orai pelos que vos perseguem e caluniam. Por quê? Porque o Pai que está nos céus, ele faz nascer o sol sobre os justos e injustos, sobre os bons e os maus, e faz chover sobre os justos e injustos. Então, o Pai, ele é perfeito. João diz que que Deus não é amor. Depois eu vou falar isso, senão eu vou confundir agora. Olha, por quê? Porque ele vê todos nós de igual maneira. Pode ser o inimigo ou o amor. Ele vai ver você como inimigo. Então, João, eu ia dizer isso para vocês, que João, eu vou encontrar onde que é isso aqui, eu ainda vou falar. Porque ele diz que Deus é amor. Deus é amor puro, né? Onde eu anotei o negócio do João, gente?
4: É o capítulo, primeiro João, capítulo 4, versículo 8. Deus é amor.
1: Olha aqui, veja. O amor não é cego. O amor é cego. Não, o amor não é cego. Ele vê as pessoas queridas tais como elas são. E elas reconhecem na intimidade que elas são ali terríveis, mas ela recusa-se, o amor verdadeiro recusa-se a registrar os possíveis defeitos, porque ele sabe amar da forma que aquele ser é. E agora, Rinaldo, me socorre. Aonde é que está aqui? Que João... João estabeleceu que Deus não é alguém que ama, porque Deus é amor. E o amor é a alma da vida. Se vocês três concordam, eu vou passar para o terceiro parágrafo. Patrícia, quer colocar alguma coisa? Rinaldo? Então, vamos lá. O terceiro parágrafo, ele vai dizer assim, teus amigos são a tua vida, e quanto mais crescerem em número, mais conforto terá o teu coração. Onde existe harmonia, medra a felicidade na expressão do amor. Estamos com o teu amor. Olha a frase. Estamos com teu amor, pedindo-te com emoção que sejas afável com as criaturas, multiplicando teus valores dia a dia, para que o teu coração se torne um sol de amizade por onde quer que fores, dando, mas dando sem pensar em receber. Entrega o que precisas para a lei, que é ela sempre justa. Patrícia, Rinaldo. Patrícia, pode. Rinaldo.
2: O Rinaldo tá só jogando pros amigos, né, Rinaldo? Fui convidada porque o tema é amigo, então eu sou amiga dos dois, aí eu tô aqui. Paulo, né? Paulo veio para dizer pra gente que o amor cobre uma multidão de pecados. Mais pecados que ele, né? Que perseguiu tanto e depois foi perseguido, né? Mas Estevão, tô falando do livro, tá, gente? Paulo e Estevão, romance psicografado por Chico. Mas Estevão, antes de morrer, falou para a irmã dele, calma, que no dia que ele entender quem é Jesus, ele vai defender do mesmo jeito que ele está defendendo as escrituras dele. Fica calma, que ele ainda não entendeu. Então, assim, é de uma grandeza de um espírito que estava sendo, né, açoitado, apedrejado. Mas eu vim aqui com essa parte do amor para falar que nós temos um grande amigo. Um espírito que foi nosso fiador antes da gente vir. Um espírito mais elevado que a gente, porque para ser mentor, né, tem que estar numa série melhor. Esse espírito, ele foi o nosso avalista. Ele foi lá e falou assim, bota ela lá, bota ele lá naquele lugar lá. Aí a gente falou para ele, acho melhor não, eu tô com um pouco de medo. Ele falou, medo? Eu tô aqui. Ah, mas eu não vou te ver, mas você vai me sentir. Mas eu não sei, eu vou esquecer de você, não tem problema, eu não vou te esquecer. Então nós temos um espírito designado para nós. Gente, mas ele não é nosso funcionário não, tá? Ele não é nosso empregado não, né? Pra você ficar chamando ele porque você perdeu a chave, porque você quer ganhar na loto. Não é, ele não é, ele é um espírito que está evoluindo, que está estudando, que está fazendo evangelho, mas que está sendo nosso fiador, que foi lá na bancada de reencarnação e disse assim, ó, isso aqui eu confio, deixa ele vir mais uma vez, que dessa vez ele vai fazer direito, dessa vez ele vai acertar. Então, quando você erra, quando você fraqueja, você também está colocando o seu fiador em situação difícil. Ele não vai te odiar. Ele não vai, se vocês algum dia, alguém falaram para vocês que o seu mentor tá com ódio, tá te xingando, não é mentor, é obsessor, tá, gente? Mentor não xinga, mentor não ofende, apenas te olha com cara assim, de novo, que hora que você vai aprender? Mas esse amigo fiel vai estar com a gente até depois, porque quando a gente atravessar, é ele que tá lá para esperar a gente. Pode estar nossa avó, pode estar nossa mãe, pode estar nosso pai, pode estar várias pessoas. Mas o principal é o que você vai chegar lá do outro lado da linha de chegada e ele vai olhar para você e vai dizer assim, eu não falei que você ia conseguir? Eu não falei? Mas você pode estar lá do outro lado da linha de chegada e ele vai olhar para você e vai dizer assim, eu não falei que você ia conseguir? Eu não

0: Mas é muito interessante isso que ele traz para a gente, porque um amigo não é qualquer pessoa. Um amigo, ele não é amigo, generalizando amiga e amigo, né? Tem essa questão do feminino, masculino, fisicamente falando, que o espírito não tem, né? Sexo, né? Mas, enfim, o amigo é aquele ser que a gente vai, cada encarnação, construindo. Esse amigo pode ser um amigo atemporal hoje pai, atemporal hoje mãe, atemporal hoje filho ou filha, por afinidade, ou um amigo de perto, um amigo distante, né? E o que a Pathy trouxe aí junto com a Neide, né? É o amigo, Emmanuel chama de amigo oculto, é o benfeitor espiritual de todos nós, porque vê só. Quando você faz bem a alguém, né, aquela pessoa estava nas últimas, das últimas mesmo, você surgiu de um nada, aquela pessoa é grata a você pro resto da vida. Olha, não faça mal a você que aquela pessoa compra a briga. E aí, imagine na medida que você vai trabalhando, você vai se esforçando, você vai colaborando, você vai ajudando, vai amparando, vai. Essa pessoa se torna no amanhã um amigo oculto. Porque o amigo oculto, ele não surgiu de uma hora para outra. O amigo oculto, ou benfeitor espiritual, é justamente aquele ser que, na nossa ignorância, como diz aqui a Simone, na nossa ignorância, a gente ajudou ele a progredir. Porque o nosso amigo, ele nos ajuda a progredir na medida que a gente não compreende o porquê que ele está nos prejudicando, entre aspas. Por que ele está agindo assim comigo? Por que ele está fazendo isso comigo? E é claro que, no ponto de vista material, a gente vai achar ele um inimigo. A gente não vai querer estar perto de uma pessoa que está me prejudicando. Mas quando a gente despojasse do corpo físico, a gente vai ver que essa pessoa foi que mais ajudou a gente a evoluir, desde que nós também não queiramos nos afastar dela definitivamente, no sentido de, é claro, a gente não vai ficar perto de uma pessoa que nos bate, mas uma pessoa que nos machuca fisicamente. Mas o que é que diz a benfeitora espiritual Joana de Ângelis, intitulado, né, um amigo na paciência. Bem dizer aquele que Deus vos colocou no vosso caminho para que possa servir como desenvolver em você que é uma paciência. Porque você conviver com uma pessoa que você não se dá bem é complicado. O relacionamento é difícil, né, Neide? E aí você não consegue viver. Portanto, um amigo. Você não construiu uma amizade de uma hora para outra. É de milênio, é de convivência, é de fidelidade, é de respeito, né? E assim será com os nossos inimigos. Eu digo sempre que os nossos inimigos hoje serão os nossos amores do amanhã. Amaremos a todos. E aí, quando eu falo isso nas tribunas, as pessoas saem falando, cochichando uma com a outra.
1: Esse aí tá louco.
0: Mas aí, o que é que ele vai dizer aqui? Ó, o que é que ele vai dizer aqui no final do estrofe do terceiro? Mas dando sem pensar em receber, entrega o de que precisas para a lei, que ela é sempre justa. Ela te devolverá. Se você
1: Devolve mesmo.
0: tem amor, você vai receber amor. Todos nós já tivemos um alguém que tivemos uma perrenga.
1: Com certeza.
0: A gente cansou de estar duelando com essa pessoa. O que é que a gente fez? Usou a inteligência. Qual é a inteligência? O que é que nós fizemos? Ah, já que não dá para conviver, vou orar. E quando a gente ora, a gente se sente bem, acalma o coração, senera o coração, A

0: adrenalina se assenta, a mente se assenta. Joana de Ângeles disse: aquela pessoa que te fez mal, se você guardar o que ela fez com você, você vai dormir com o inimigo. Porque talvez ela fez algo com você, mas ela esqueceu. Porque tem aquele ditado: quem bate, esquece, quem apanha, não.
1: Não, não, é verdade.
0: Portanto, o que a gente precisa é aproveitar da melhor maneira possível os amigos que Deus coloca no nosso caminho, né? E aí eu estou diante de duas aqui que Deus me deu nesse caminho, duas pessoas muito especiais, porque não tem coisa melhor do que você construir amizade. Você fazer o bem às pessoas, você se relacionar bem com as pessoas, você está sempre à disposição das pessoas, independente do que você está vivenciando pessoalmente, com a tua família, porque agora é preciso o quê? Ter um equilíbrio emocional para tudo isso. Imagine Jesus vivendo uma perseguição terrível, mas tendo que tentar acalmar o coração daqueles que ali se encontrava e, acima de tudo, ensinar a amar, a servir a quem vier. E assim Jesus fez para com todos eles. Né, Neide?
1: Sim, e eu até achei aqui, tem vários comentários bem interessantes da Simone, né, do Akira, da Maria Cicleide, e a Simone diz que quem que é o é, como se diz? A Maria Cicleide, ela diz assim que ela lembrou da música do Milton Nascimento, mas eu estava cantando essa música ontem, assim, lembrando justamente porque era dos amigos, então eu não me lembro, não lembro a letra, não sei, eu não corram, ficam aí, tá? Por favor, quando vocês ouvirem um pedacinho. Amor, não. Amigo é coisa para se guardar dentro do peito da gente. Ninguém correu, né? Ok. Não tem algo assim, mas eu fiquei vermelha. Olha a minha carinha. Porque, olha, eu virei um pimentãozinho. Mas essa letra é isso mesmo, amor, amigo é coisa para se guardar em sete chaves, porque Jesus é o amigo enviado. Lá ele veio como irmão. Patrícia já não ria mais, hein, da sua minha vermelhidão. Ele veio enviado como amigo, irmão, buscai, né, aquele irmão. Então, gente, a gente tem nossos dissabores, os nossos desamores, os nossos inimigos, entre aspas, porque na verdade, se a gente falar, aí aquele inimigo, e você não tratar de sequer fazer um esforcinho, uma vontade de melhorar, você é mais inimigo do que ele, porque você não quer mudar, igual a Patrícia falou, a gente não vai amar de hoje para amanhã, e Jesus sabia que nós não íamos amar de hoje para amanhã, mas o tentar, a vontade, já é um começo. É uma tentativa. Mas vamos lá, que o nosso tempo está acabando, gente. Vamos ler aqui, olha. Eu vou ler o parágrafo. Ninguém correu, né, com a minha música. Eu voltei à minha cor normal, né? Quando cantei. Amigo é coisa para se guardar, né? Vou cantar de novo, a Patrícia está rindo. Olha, já pensaste algum dia no ambiente terno, quando encontras um amigo? Daqueles em que a confiança é o ambiente onde depositas a tua fé? É, pois, saudável esse encontro. E se multiplicarmos os teus amigos? Ele está dizendo, e se multiplicarmos os teus amigos? E se todas as pessoas que te cercam forem teus companheiros em Cristo? E se o teu coração amar toda a humanidade? Está perguntando. Eis porque a vida maior nos concita a caridade pelos caminhos do amor. Não existe outro roteiro para o reino de Deus. Como é afável a simpatia de uns para com os outros. Como é gostosa a alegria pura que se fecunda do coração para coração. É o que o Cristo deseja de nós. E João nos avisa com a simplicidade de que ele que lhe é peculiar. Deus é amor. Olha, antes de passar para vocês, eu vou dar uma rapidinha aqui, que nosso tempo está acabando. Olha. E se nós multiplicássemos teus companheiros? Hoje estamos multiplicados aqui. Já estamos, porque um vai conhecendo o outro, estamos três na tela. Já estão sendo multiplicados pela divindade. E os amigos do chat que estão conosco também são esses amigos. E se nós multiplicássemos os teus amigos? Todos vocês já estão sendo nossos amigos. Já é um, se nós compreendermos, nós já estamos naquele rebanho que eu vou dizer daqui a pouco, que eu vou passar a palavra. Olha, e se. É, multiplicar, e todas as pessoas forem, e se todas as pessoas forem amigos em Cristo, porque isso passará, porque ele disse, Jesus disse, um dia meus discípulos serão conhecidos por muito se amarem. Nós estamos fazendo o que aqui, conversando hoje sobre inimigos, amigos? Nós estamos se amando sem saber. Isso se chama fraternidade. Se chama fraternidade, amizade, irmandade, harmonia, amigos, coração de Jesus, juntos na mesma união. Patrícia, se não me empolgo, falo o programa todo.
2: Rinaldo, faz as suas considerações aí que você falou menos que a gente, que você estava aí pipocando.
0: Não, mas é assim, ainda tem outra estrofe, Patrícia, aí a gente vai só assim. O que a gente pode, o que a gente tem que fazer de hoje diante, com do que a gente já tem de conhecimento, ou tentando conhecer o Espiritismo, é construir pontes, é construir amizade. Eu sou muito grato pela misericórdia divina de eu reencontrar os amigos do passado, seja de perto, seja de longe. Assim, a pandemia levou muita gente para a casa do pai, mas também com a pandemia eu aumentei muito a minha rede de amizade, onde eu conheci muito. É engraçado que eu conheci muita gente aqui pelas lives, amigos. Que poucos, eu conto no dedo quantos eu já vi pessoalmente. Eu conto no dedo. Vamos botar aí que eu conheci umas 300 pessoas em Pernambuco, de live, né, de centro, tudinho. Mas se eu disser a você que três ou duas que a gente se viu já nesse movimento, é muito. Portanto, eu acho que eu prezo muito pela amizade. Eu tento cativar o máximo minhas amizades, respeitando cada uma delas, tentando efetivar cada vez mais a mensagem do Cristo entre nós, com respeito, com amor, com fidelidade. E eu agradeço muito porque os verdadeiros amigos a gente reconhece no momento em que estamos em apuro. Em apuro. Que ele conhece, o seu coração sente o quanto a gente está precisando e eles vêm e nos socorrem. Isso tanto no campo material como no campo espiritual. Portanto, o que eu posso dizer desses meus amigos de perto e de longe é que Jesus as conserve cada vez mais pertinho uns dos outros. Com certeza, com a mensagem do Cristo e com Jesus sempre nos nossos corações, Pátria.
2: Leneide, é o último parágrafo para a gente, por favor.
1: Sim, eu vou ler. Acho que a gente tem 5 minutos, né, Rinaldo? Ou não? É isso, eu ia ler do Akira, porque ele se esforçou tanto para escrever em espanhol para nós, né? Escutando o irmão a canção da alegria e o canto alegre que começa um novo dia. Vem e canta, sonha cantando, vive sonhando o novo sol, em que os homens viverá. Deixa eu ver, os homens voltará cantando. É que não está saindo tudo para mim, deixa eu ver. Vem sonhando que os homens volverá a ser irmãos, que os homens tornarão a voltar a ser irmãos. Lindo isso, Akira colocou para nós, né? Então eu vou ler o parágrafo aqui, O último é divino. O culto do evangelho no lar, que nós sempre incentivamos a realizares em tua casa. Faz com que esse amor cresça nos corações e a felicidade seja visível em tua família. Mas começa tudo isso pelos primeiros passos da amizade. Ela é o fio que pode interligar as pessoas para que outras virtudes apareçam pela força do próprio amor. O lar é uma escola. Já foi dito muitas vezes e tornaremos a falar quantas vezes forem necessárias, para que possas guardar essa verdade ao abrigo de teus sentimentos e de teu afeto. A humanidade começa entre as quatro paredes de teu lar, com teu companheiro e os teus filhos, com os teus parentes e os teus amigos, para depois atingir a coletividade, que é a meta da célula familiar. Célula familiar, olha, acabei de falar agora há pouco, nós estamos aqui em uma célula familiar. Por favor, Rinaldo, esse é o último parágrafo. O evangelho no lar. Patrícia, o Rinaldo está passando para você, então é você.
2: Constatamos aí o que eles cansam de falar para a gente. Quem já estudou o livro dos Espíritos sabem, né? Já dissemos isso antes, já falamos isso antes. Kardec é maravilhoso em perguntar, em fazer perguntas redundantes para que não haja nenhuma dúvida ou nenhuma má interpretação com relação às respostas. Mas, sabe aquela velha história? Os jovens que querem salvar o planeta não limpam nem o próprio quarto. Então, assim, comecem dentro da sua casa. As grandes conquistas, elas não precisam ser para que os outros vejam. Você tem que ser a conquista interna. Eu costumo dizer que o ódio é o veneno que você bebe querendo que o outro morra. Então, você odeia o fulano. Eu odeio fulano, eu odeio fulano. Meu filho, fulano não sabe nem teu nome. Tu tá com dor de estômago, cortisol aumentado, você não dorme, você pensa nele 24 horas por dia e ele não tá nem aí, quem tá morrendo é você. Então, o veneno tá sendo tomado por você mesmo. Então, comece com o evangelho no lar. Comece a cultivar o hábito de rezar, orar, fazer prece, como que vocês querem chamar. Você não precisa estar paramentado, você não precisa estar com a Bíblia embaixo do braço, você tampouco precisa estar num lugar edificante. Você pode orar lavando a sua louça, você pode orar limpando a sua casa. Eu tô falando o que eu faço, tá? Que eu tô limpando a minha casa, eu falo, ainda bem, ai que droga, tô limpando a casa sozinha. Eu falo, não, não, ainda bem que eu tenho casa para limpar. Obrigada, senhor, que tem uma sujeirinha aqui, porque, né, tem gente que nem casa tem. Eu começo com a ira, né? Porque mora três, só eu que limpo. Eu tenho cachorro, a minha cachorra solta pelo e fica naquela loucura. Então, quando eu começo a falar que droga lá vou, aí eu falo, obrigado, senhor, que a casa tá para ser limpa. Então, comecem, apenas comecem a fazer o evangelho no lar. Meu marido não quer, minha filha não quer. Não tem problema, eles não querem. Senta você na mesa da sala, leia em voz alta, com o seu copo de água. Quando acabou, você leva para um e fala, fulano, toma o seu gole aqui, Beltrano, toma o seu gole aqui. Vai chegar uma hora, que não, nem que seja por insistência, essa galera vai chegar e vai falar, o que, que você falou aí? O que esse negócio aqui estava falando? Repete aí, que esse negócio aí chamou a minha atenção. Ou, né, o evangelho compulsório que é aqui em casa. Eu não perguntei sequer, senta e escuta. Mas façam, gente, façam o evangelho. Vai, Rinaldo, para você dar suas considerações finais. Gente, eu vou terminar aqui, porque a gente não pode ficar se estendendo. Um beijo para vocês, foi um prazer estar aqui. Eu amo vocês, obrigada por vocês terem vindo.
0: Valeu, Paty. A gente agradece por você ter aceito o nosso convite. E a Neide sabe por que eu lhe convidei, você sabe também. É segredo, segredo de Estado. E o seu esposo também são pessoas muito, muito queridas, a Kira também. Deveria os quatro estar aí junto com a gente aí, né? Mas quem sabe, né? Quem sabe um dia. Bem, gente,
2: deixa eu cortar você antes de você começar. Eu queria falar que eu conheci a Neide, porque a gente, quer dizer, ela me conhecia, mas eu não conhecia ela. Aí eu fui lá na casa dela. Deixa eu contar um segredo para vocês. Ela é muito mais bonita pessoalmente, tá, gente? Beijo.
1: Fiquei vermelho de novo. Olha o meu pimentão. Eu sou assim. Não, mas
0: é por isso que eu gosto de pato, tá? Eu adoro pato. Se não tiver trabalho, se ela puder, eu quero ela com a gente aqui.
1: Ela veio me visitar e sabe qual foi a primeira palavra? Meu Deus, você é grandona e você é mais bonita atualmente. Desculpa. Bem, gente,
0: A construção da nossa irmandade, realmente, como a Irte termina aí, começa no lar. Sociologicamente falando, foi criado para a denominação de família, constituição, homem e mulher, pai e mãe, filho e filha, enfim, essa conjuntura. Mas no bojo todo, nós somos irmãos de um único pai. É preciso, com o Espiritismo, a gente entender isso. E essa irmandade, essa amizade, ela começa, de fato, dentro do nosso lar. É que a gente vai retemperando, vai se trabalhando nessa convivência, né? Nessa experiência, que é isso mesmo. A gente briga aqui, né, Pátria? A gente briga com lá, né, Nê? E aí, mas um dia a gente vai se ajustando. A gente vai se ajustando. Até um dia sermos um, como Jesus faz com todos nós, um amor incondicional. Um dia nós iremos amar a humanidade encarnada e desencarnada incondicional. Mas, a priori, se faz necessário, como ele orienta, através do Evangelho no lar, da convivência do nosso lar, porque a gente vai trabalhando o quê? O respeito, a confiança, a fidelidade, a afetividade, a gente vai desenvolvendo todas as virtudes que é inerente a todos nós. Portanto, eu só tenho a agradecer primeiramente a Deus, a Jesus e a pleia de amigos espirituais que velam por todos nós. Aos espíritos que eu sempre digo que se Kardec hoje pudesse publicar o Livro dos Espíritos e pudesse denominar esses espíritos que nos influenciam negativamente, eu acredito que ele não chamaria mais de obsessor. Porque eu digo sempre, ninguém gosta de ser chamado de obsessor. Mas um amigo menos esclarecido, um amigo mais afastado de Jesus, um amigo que ainda não compreende, porque assim a gente já foi classificado como obsessor de alguém. E hoje nós não somos. Portanto, que esses amigos desencarnados, que ele receba as nossas boas vibrações de paz, de alegria, de felicidade, e que possamos emanar para todos aqueles que ainda temos no nosso caminho algum desafeto. Trabalhe. Tente ainda nessa encarnação desencarnar sem algum desafeto no coração. E se tiver alguém que não gosta de você, tente fazer da melhor maneira possível, ajustar-se também para que ele não desencarne e não seja o nosso desafeto maior no mundo espiritual. Como diz José Herculano Pires, na Educação da Morte, é melhor a gente reconciliar, acolher as orientações de Jesus, reconciliar com o teu adversário enquanto estás a caminho. Tentar entender, respeitar, amenizar, para que a gente possa, ambos possamos desencarnar um pouco melhor, mais ajustados uns com os outros, e depois daremos continuidade mais adiante. Gratidão, Neide, por sustentar aí mais a parte. Gratidão aos médios de suporte que ficam aí, né, nos sustentando aí nesse trabalho tão grandioso. Que Jesus abençoe todos vocês com muita luz, com muita paz. As meninas e os demais que estão fora do país, no Japão, uma boa noite, um bom descanso. Que Jesus vos abençoe. E aos demais aqui do Brasil, um lindo dia de paz, tranquilidade, serenidade. Hoje, amanhã e sempre, Ney.
1: Gratidão, Rinaldo. Gratidão, Patrícia. Gratidão a todos que aqui conosco estiveram, muitos companheiros, né? Até no final chegou a Mônica Nagashima, deve ser amiga da Pati, o Hernande Teotônio, muita paz, né, a todos. E agradecer os comentários, né? Agradecer o Luiz, que Deus possa abençoá-lo, e a Cláudia, querida, gratidão. E rogar a Deus que nós possamos compreender, né? De pouquinho em pouquinho, o nosso grandioso caminho aqui na nossa escola. Hoje tiramos um, amanhã talvez tiraremos dois. Então, já é um começo. Patrícia, você poderia fazer para nós a oração final, querida? Pedindo para que
2: Vamos.
1: as águas também.
2: Ah, tá. Todo mundo
0: Opa!
2: que está com a sua
0: Na,
2: aguinha aí.
0: nele, qual
1: Oi.
0: será o próximo capítulo da próxima semana?
1: Ok, vamos lá. Desculpem, tá? Hoje eu cantei e fiquei empolgada. Quem não ouviu, eu cantei a música dos amigos. A próxima lição nossa do livro Tua Casa se intitula Tua Vida. Tua Vida. Então, eu acho que, olha, não vou nem dizer nada para vocês, mas nós esperamos vocês com muita alegria. Estejam conosco toda quinta, às 9 horas da noite. Gratidão aos canais parceiros, a TV Secal, a Rai TV, Rádio Web Fraternidade, a Rádio Web Portal da Luz, a TV Nova Luz. Gratidão a todos. Que você, Patrícia, então, a nossa prece final.
2: Eu quero agradecer mais uma vez a oportunidade de falar em seu nome, Jesus. Muito obrigada por ser a luz da nossa vida, por ser o refúgio nos momentos difíceis, por ser o nosso maior exemplo. O Senhor sabe da nossa pequenez e da nossa necessidade de evolução. Então, aqui eu peço que a todos os nossos irmãos que estão assistindo a esse programa possam sorver de ti, Pai, o ensinamento, o acalento, a perseverança, porque todos sabemos que o Senhor é a verdade, o caminho é a vida, mas sabemos que esse caminho a ser trilhado é longo, porém possível, assim como o Senhor nos deixou. Vamos pedir aos espíritos bons e amigos que estão nos acompanhando nessa live, que fluidifique a água dos nossos irmãos que estão em casa, não só a água, mas que fluidifique a alma deles, que eles possam encontrar nesse momento o acalento necessário para transpor as dificuldades e sempre sabendo que nunca estamos sós. Gratidão, Senhor, por mais essa oportunidade. Que assim seja.
1: Que
2: Tchau,
1: assim seja.
2: gente.
0: Que assim
1: Gratidão,
0: seja.
1: boa noite, bom dia.
0: Boa noite.
1: Até próxima quinta-feira que vem, mesmo horário, esteja conosco. Gratidão. Japonês, Oyasumi nasai, boa noite. E bom dia. Ohayou gozaimasu. Bom dia para todos. E no Japão é o costume, igual eu e a Patrícia estamos fazendo, porque é uma saudação com respeito, abaixar a cabeça.

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0: 14 horas e 4 minutos.
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3: Boa noite meus amigos, boa noite minhas amigas, boa noite Isabel, boa noite Gabriela, boa noite para todo mundo que vai chegar. Eu costumo falar também, bom dia, boa tarde, não sei que horas que você estará a nos acompanhar, mas o importante é que você, meu amigo, que você, minha amiga, seja mais uma vez muito bem-vindo ou muito bem-vinda ao programa Almas do Evangelho, este nosso momento que a cada 15 dias nós meditamos em torno da obra Há 2000 Anos, psicografada por Francisco Cândido Xavier, editada pelo benfeitor Emmanuel. Como sempre, nós agradecemos aos amigos da Web Rádio Portal da Luz por essa oportunidade abençoada de trabalho, bem como aos canais parceiros que também nos abençoam com a retransmissão. E nós convidamos sempre para aqueles que estão conosco ao vivo ou no conteúdo gravado, que possam curtir, que possam comentar, que possam principalmente compartilhar o conteúdo, fazendo assim com que cada vez mais pessoas estejam conosco. O nosso objetivo, como sempre nós aqui afirmamos e corroboramos, o nosso objetivo não é fazer um resumo da obra, um resumo dos capítulos da obra, mas sim nós gostamos de debater os temas evangélicos, os temas doutrinários, as nossas visões, as visões daqueles que estão participando conosco, tudo que está ali presente no texto que talvez a simples leitura não nos faça perceber. E, acima de tudo, a gente quer convidar quem está assistindo a esse momento a conhecer o livro, a conhecer a obra, a conhecer os romances históricos psicografados pelo benfeitor Emmanuel. E, como sempre, junto conosco estão aqui Ana Camilo e Marcos Miranda. Ana, boa noite, minha irmã. Tudo bom com você?
4: Marcos, todos os nossos irmãos que nos ouvem nesse momento. Prazer estar com vocês mais essa noite, em busca do Evangelho de Jesus, debatendo, trazendo as reflexões para a nossa vida. É um prazer.
3: Maravilha, Ana. É sempre um prazer estar com você, estar conversando com você. Marcos, boa noite, meu irmão. Tudo bem?
5: Boa noite, Uriel. Boa noite, Ana. Boa noite a todos que nos acompanham. Que possamos ter mais uma noite de muitas reflexões, de muito aprendizado, como tem sido característica deste programa que toca tanto os nossos corações, as almas do Evangelho. É um prazer sempre estar aqui na companhia de vocês.
3: Que obrigado, que maravilha. Obrigado, meu amigo. E hoje, gente, hoje é muito especial, porque é um grande amigo, um grande companheiro, uma pessoa que eu admiro muito. Aliás, todo dia é especial, fica até feio, né, eu falar isso, parece que os outros não foram. Mas é porque é um grande amigo, um grande companheiro, um menino que eu admiro demais, que é o Pedro Resgala, que hoje ele está residente lá na cidade de Belo Horizonte. Ele frequenta o Cenáculo Espírita Tiago Maior, ele é coordenador da mocidade, ele realiza trabalhos de harmonização, de divulgação da doutrina, e é interessante que ele fala de maneira muito humilde, quando é permitido. E assim, Pedro, seja muito bem-vindo, e aqui você é permitido para fazer o que você quiser. Tudo bom, meu amigo?
6: Aprender muito, né? Com pessoas como vocês, assim, não aprender vai ser muito difícil. Mas gratidão, boa noite a todos e a todas que estão nos acompanhando, a Uriel, a Ana, a Marcos, pelo convite, pela recepção e principalmente pela oportunidade da gente estar aqui junto, né, para poder refletir, relembrar as histórias, né, e aprender um catequinho sobre essa experiência maravilhosa que nos foi permitida, que é a vida. Então, uma eterna gratidão para o meu coração, uma alegria enorme estar aqui com vocês.
3: Ah, que maravilha, meu irmão. Deixa eu dar uma boa noite aqui. A minha mãe, Dona Elvira Emília, que está lá em Belo Horizonte, boa noite, mãe. Gouveia, nosso querido professor, boa noite. Senhor Expedito Gouveia. Aqui, a minha bela Roma, boa noite.
6: Essa aí...
3: Denise. Ah, pode falar.
6: Essa aí é a Laís, que eu falei, que tem o canal e que fala sobre o livro há 2000 anos.
3: Tá aí. Laís, Laís, aguarde o nosso convite. Já estou com seu contato. Ele chegará em breve, tá bom? Aguarde, por favor. A Denise, acredito que você balou, balote, está falando boa noite. A Denise colocou aqui para nós. Ela... O menino de ouro, que é o Pedro, canta maravilhosamente. Eu falo, Denise, que na fila da reencarnação, o Pedro ele roubou um pouquinho. Ele falou assim, eu quero voltar bonito, eu quero voltar inteligente, eu quero voltar simpático e cantando bem. E aí foi permitido, entendeu? E aí foi permitido. Ele deu uma roubadinha na fila da reencarnação. E é uma alegria ter ele conosco aqui na noite de hoje. Hoje nós vamos falar sobre o capítulo de número 8, que é o... coloquei aqui no grande dia do Calvário, mas antes de nós adentrarmos as nossas reflexões, eu vou pedir para o Marcos fazer a nossa prece inicial.
5: Então vamos rogar mais uma vez que a espiritualidade amiga possa nos acompanhar durante esta noite, como tem sido constante em nossas vidas, para que possamos estar bem intuídos, para que possamos extrair os melhores ensinamentos que Emmanuel procurou nos transmitir nesta obra grandiosa. Que possamos estar sentindo a presença amorosa do nosso Divino Mestre, que também derramará suas bênçãos sobre este estudo, de modo a que possamos enriquecer a cada um de nós em conhecimento, mas principalmente elevar a nossa capacidade de amar ao próximo, de compreendê-lo, e de junto caminharmos sempre rumo ao alto, extraindo do seu evangelho de luz as diretrizes da nossa vida. Que assim seja.
3: Que assim seja, meu amigo. Muito obrigado. E antes de nós começarmos as nossas reflexões com o Pedro, na semana, há duas semanas, o nosso capítulo, nós acompanhamos ali as pregações no Tiberíades, acompanhamos ali o movimento emocional da nossa querida Lívia, encontrando-se com Jesus, e o quanto foi diferente do encontro do senador Publius Lentulus e dela. A gente falou muito sobre isso. E hoje nós estamos no capítulo No Grande Dia do Calvário. A gente não, o título já entrega muito o que vai acontecer. Mas, para a gente adentrar o cenário, nós estamos ali na Páscoa do ano 33, nós estamos em Jerusalém. A cidade está movimentada por peregrinos de todas as regiões que estão atraídos pelos festejos religiosos. O nosso querido Publius, ele está na cidade com a família, ele está na esperança de encontrar o seu filhinho Marcos, que foi raptado, a gente viu isso no capítulo rápido. E Jerusalém está fervilhando de atividade. E fervilhando também porque é a chegada do profeta Nazareno, a chegada de Jesus Nazareno. Nós seremos, nesse capítulo, testemunhas do julgamento, testemunhas da condenação, não é spoiler, o próprio título fala, e nós vamos ver diversas interações que serão ponto fundamental, pano de fundo para as nossas discussões. Eu vou passar a palavra para o Pedro, para ele trazer aí as suas primeiras observações, mas eu vou pedir, vou repetir, quem está conosco, que possa comentar, que possa também trazer as suas reflexões, os seus apontamentos e que possa compartilhar esse conteúdo, se assim já não o fez. Pedro, a palavra está com você, meu irmão.
6: Amém, vamos lá. Gratidão. Assim, quando o Uriel me convidou, eu olhei a data que tinha, assim, a possibilidade da gente estar junto, mas lá atrás eu não tinha me atentado especificamente ao capítulo, né? Aí quando, né, eu comecei a fazer os estudos para estar aqui novamente, eu falei assim, fortíssimo, vamos ver o que Jesus vai ter para nos falar nessa releitura, que admito que quando eu fui reler esse capítulo, eu fiquei assim, ainda mais mexido do que da primeira vez. Acho que é muito comum isso nas obras de Emmanuel, a gente ter esse sentimento, né, essa sensação de estar um pouquinho cada vez mais conectado a cada leitura que a gente faz e descobrindo coisas novas. Então, como o Uriel bem trouxe, né, esse capítulo ele vai começar com a chegada da família de Publius a Jerusalém. Inicialmente, a base dessa ida, né, de Publius até Jerusalém é pela busca incessante, né? Foi lhe aconselhado esta ida para lá pela busca incessante do filho, que foi raptado, né? Como vocês já trouxeram anteriormente, no capítulo 6, né? Né? E essa busca infrutífera, né? E o que é interessante, que me veio a intuição quando eu estava lendo, é que coincide, né, com a chegada de Jesus a Jerusalém. E na chegada de Jesus a Jerusalém, está lá em Lucas, né, capítulo 19, eu vou ficar olhando para o lado de cá, é porque eu arrumei uma nova tela aqui para me ajudar, e eu estou com o livro aberto, então não reparem não. É lá em Lucas, capítulo 19, dos versículos 41 a 44, Jesus vai dizer assim, né, logo após a chegada dele, que ao se aproximar de Jerusalém, ele viu a cidade e começou a chorar. Ah, se tu conhecesses também, ao menos neste teu dia, o que à tua paz pertence, mas agora isto está encobertado aos teus olhos, porque dias virão sobre ti em que os teus inimigos te cercarão de trincheiras e te sitiarão e te estreitarão de todas as bandas e te derrubarão a ti e a teus filhos que dentro de ti estiveram e não deixaram em ti pedra sobre pedra, pois que não conheceste o tempo da tua visitação. E o que me chamou muita atenção, o motivo de eu ter trazido esse versículo, é porque a chegada de Públio a Jerusalém coincide quando Jesus, tocado pelo que ele viu lá no templo, naquele momento, né, na Cidade Santa, que diz respeito sobre a cegueira das pessoas que ali estavam, para o que realmente importava, para o que realmente é divino. E aí a gente lembra que Públio, né, desde o capítulo 6, ele apoiado nessa busca incessante e infrutífera do filho, não que isso fosse o único motivo que o cegasse para o que realmente importa dentro de você, ele se encontrava ali num período em que ele estava realmente cego para as suas chagas morais, né? Ou ali num período em que ele estava realmente cego para as suas chagas morais,

0: divino em nós e para o que realmente importa no mundo, né? Então, essa é o que eu queria trazer das primeiras reflexões, né, dessa coincidência, né, em que Jesus nos alerta justamente para essa cegueira de nós mesmos, para o que realmente é válido, para o que realmente importa.
1: É interessantíssimo, né, Pedro, você nos trazer aí essa questão da cegueira, essa questão daquilo que realmente importa, porque em toda a obra, e nós temos percebido aqui, em toda a obra há convites seguros de Jesus para que a gente possa abrir o olhar para aquilo que nós realmente necessitamos na nossa vida. Eu gosto muito, e trazendo aqui dessa primeira parte do capítulo, eu gosto muito desse movimento de multidão, porque Jesus ele está entrando na cidade festejado. Ele está entrando na cidade festejado, porque ele está sendo observado como alguém que traria, que iria satisfazer uma necessidade de caráter e de ordem material. E nós vamos ver que isso vai mudar muito. Nós vamos perceber que isso vai mudar muito. Públio Lentulus está ali também com necessidades muito de ordem material. O Públio ele tem uma frase no capítulo anterior, que ele, num dos capítulos anteriores, que ele fala o seguinte: olha, eu já perdi tanta coisa que eu devo até mesmo perder a mim, que eu devo até mesmo perder a mim. Ele já estava se perdendo, e a todos os momentos ele será convidado, cada vez por circunstâncias ainda mais agonizantes, por circunstâncias ainda mais difíceis, ele será convidado a se reencontrar. Então, nós estamos percebendo aí esses primeiros movimentos, a chegada de Jesus nos convida a essas diversas reflexões que você muito bem nos trouxe, e eu queria saber se é a amiga Ana ou se é o amigo Marcos que vai trazer também as primeiras ponderações. A Ana tem sempre a palavra de ordem aqui, já apontou para baixo. Marcos, está com você.
2: Tá certo. Então, hoje o tema que está por trás de tudo o que acontece no capítulo é o julgamento. Então, aí, Uriel, eu vou te fazer uma provocação, porque eu vou te pedir que você saia do papel de mediador, porque o Pedro é da área médica, a Ana é da área veterinária, eu sou da área econômica, e você, meu amigo, é da área de direito, é da área de justiça. E julgamento tem tudo a ver com justiça. E eu gostaria de que... É um capítulo muito profundo, é um capítulo muito rico. E o tempo que nós temos é muito curto, muito pequeno. Quem dera pudéssemos ficar aqui o tempo suficiente para explorarmos tudo de rico que esse capítulo traz. Então, eu gostaria realmente de que nós estabelecêssemos aqui, né, um júri para que analisássemos o comportamento das principais figuras que aparecem nesse capítulo, né, fazendo aí as nossas reflexões em termos de por que agiram assim e não da outra forma, quais as possíveis falhas, eu não vou dizer culpas, né, e que possamos explorar as personalidades, os motivos, né, as motivações, né, e os atenuantes da atuação de cada um nesse episódio. Então, essa é a minha primeira reflexão aí e a proposta. Espero que você aceite aí sair do papel de mediador, meu amigo.
1: Eu tenho como belíssima proposta, e eu já vou começar aqui antes de devolver a palavra à Ana. Primeiro, escolha, nós não vamos colocar ninguém no banco dos réus, gente, pelo amor de Deus. Nós estamos fazendo aqui uma análise comportamental, mas não para nós julgarmos, vamos deixar bem claro, aquelas pessoas, mas sim para nos colocarmos no lugar daquelas pessoas e emularmos comportamentos ou diferentes ou comportamentos que deram certo, e aí a gente faz da mesma forma. Mas eu quero brincar, então, antes de passar a palavra para a Ana, eu quero brincar com o título, como eu sempre faço, eu quero brincar com o título do capítulo. No grande dia do Calvário. O Calvário ele pode aprisionar, o Calvário ele pode libertar. Então, nós teremos pessoas aqui que estarão criando calvários, prisões, e nós teremos pessoas aqui que, com certeza, estarão aproveitando a experiência do Calvário para se movimentar no caminho da libertação. A gente vai conversar bastante sobre isso. Ana, fica à vontade, minha irmã.
3: Eu adorei a provocação do Marcos.

0: e eu não sabia disso, Ariel, só para deixar claro. Eu escutei aqui na minha mentezinha uma intuição falando, deixa para o Marcos. Bom, acho que meio que vocês já perceberam no programa que eu sou um pouquinho puxa-saco de Lívia, sempre estou falando dela. Mas hoje eu gostaria de falar de Públio, porque alguma coisa me chamou muita atenção nesse capítulo. Quando Públio tem a oportunidade, né, de falar com Pilatos a respeito de Jesus. E aí, Públio tem um pensamento o seguinte, né? É que ele precisa se manter o homem de Estado, que ele não pode deixar a sua vida pessoal se manifestar naquele momento de decisão. Ou seja, se a gente for relembrar, Públio deveria ter um sentimento de gratidão por Jesus por ter curado sua filha, né? E ele poderia expressar essa gratidão ajudando Jesus naquele momento, até porque Jesus, né? Muito humilde, honesto, não havia praticado nenhum mal. Mas ele isenta essa parte, como que eu falo, esse sentimento de gratidão e decide, enfim, fazer aquilo que a sua posição social mandava. Eu fiquei refletindo, até que ponto a gente pode isentar o nosso lado sentimental das nossas decisões, por exemplo, profissionais? E fiquei pensando em relação a isso. O que nós faríamos no lugar dele? Por quê? Aqui ele teve uma covardia moral, digamos assim, né? Ele não teve a coragem de assumir e ajudar Jesus nesse momento. E no momento que eu estava assim, com essas reflexões, me veio um vídeo, acredito que foi no TikTok, de uma mulher falando sobre um pensamento de Kant. Que ela fala sobre a máxima do imperativo categórico, que para a gente julgar se aquilo que a gente está fazendo é certo, que a gente deveria colocar nossas ações como leis universais. Ou seja, todas as pessoas teriam que cometer a mesma ação que eu fiz. Isso beneficiaria a humanidade ou não? Vou dar um exemplo bem chucro aqui. Se eu, Uriel, me emprestasse um livro e eu resolvesse ler esse livro, vi que esse livro foi muito bom para mim. E eu tiver um pensamento de que eu não vou devolver esse livro, porque esse livro vai me beneficiar mais do que beneficiar o Uriel, e eu ficasse com esse livro, se todas as pessoas fizessem isso, o mundo não seria benéfico para o mundo. Ninguém mais emprestaria os livros. Então, a gente tem que colocar essas ações. Se nós fizéssemos como público, se nós isentássemos o nosso lado sentimental, nosso sentimento de gratidão, e fizesse só o que se mandasse, a lei humana, isso beneficiaria ou não? E aí eu percebi essa reflexão, eu falei, realmente, estou diante das nossas ações. Julgando Públio, né, aliás, não julgando, mas refletindo, será que eu não faria igual? Com medo de perder as minhas posições sociais? Mas ele vai responder por isso. Então, eu coloco essas provocações.
1: As provocações são muito boas. Pedro, segura na cadeira, Pedro, que o próximo é você. Segura. As provocações são muito boas, mas o que eu fui anotando aqui, enquanto essa questão que o Marcos nos trouxe, o que você muito bem colocou, Ana, mas veja bem, achei muito interessante quando você pondera o que faríamos no lugar disso. André Luiz, ele tem um ensino muito bacana na obra Sinal Verde, ele vai nos dizer o seguinte, eu estou aqui parafraseando, que nós temos que ter muito cuidado na questão do julgamento, na questão da condenação, porque talvez, se nós estivéssemos no lugar do outro, com as experiências do outro, com a história do outro, talvez, e muito provavelmente, nós nos convidaríamos, nós nos entregaríamos a quedas ainda mais fragorosas, ainda mais fragorosas. Isso se alia muito bem a um ditado de um povo nativo norte-americano, que eles falam o seguinte: o lugar mais difícil de você ocupar é o lugar do outro. As sandálias mais difíceis, o calçado mais difícil de ser colocado é o calçado do outro. E há um psicanalista de nome Jordan Peterson, que ele é canadense, e ele fala o seguinte: ele estuda muito as estruturas de religião, ele estuda muito os regimes ditatoriais, e ele fala o seguinte: quando nós observamos a experiência dos campos de concentração, nós tendemos a dizer o seguinte: seríamos prisioneiros. Nós ali estaríamos na função daqueles que sofreram toda aquela ignomínia, toda aquela situação terrível. Mas que, na verdade, muito provavelmente, nós seríamos algozes. Nós seríamos algozes se nós estivéssemos naquele meio. Então, que é muito mais comum sermos algozes do que sermos vítimas. E aí, Hannah Arendt, quando ela estuda esse fenômeno, por exemplo, do nazismo, ela lança uma tese, um livro chamado A Banalidade do Mal. Por que que ela fala o seguinte? As pessoas que perpetram os piores atos são pessoas comuns, que são permitidas por um conjunto de comportamentos culturais e sociais a se portar daquela forma. Voltando, então, vocês estão falando do profissional de direito. O profissional de direito, ele não é objetivo como profissional da medicina, ele não é objetivo como profissional da medicina veterinária, ele não é objetivo, Marcos, como profissional da área que você milita. Ele gosta de florear as coisas, então ele enrola bastante. Voltando, então, Ana, ao que você nos trouxe, perceba, com todo aquele arcabouço cultural, com todo aquele arcabouço de costumes que Públio movimentava e tinha, muito provavelmente nós teríamos agido igual ou pior. O problema é que, naquele momento, Públio já conhecia a Jesus. Pedro, devolvo a palavra a você.
2: Isso é fortíssimo, né? Porque a verdade é que esses, né, eu separei em três principais personagens aqui desse capítulo, que seria o Públio, a Lívia e o Pilatos, né, que representam, na verdade, fragmentos de nós em várias experiências e vários momentos, né? Porque assim como o Públio, que havia ali, né, se a gente for parar para pensar, uma certa responsabilidade, justamente pelo que você trouxe, Uriel, já ter conhecido Jesus, Pilatos também omitiu, né? Ele havia sido ali sinalizado por Cláudia, não condene, né? Inclusive, está lá no Novo Testamento também, não condene, não participe desse julgamento, né? Não cabe a você, não se responsabilize. E ali ele ficou dividido. O que faz a gente lembrar de quando Jesus falou: olha, não se pode servir a dois senhores. E aí fica a primeira reflexão: ao que a gente tem se sentido pertencente? Pra gente, porque o que a gente se sente pertencente é o que vai nos locomover, é o que vai despertar a vontade, que vai gerar o nosso movimento íntimo. Então, tanto Pilatos quanto Públio, né, em alguns momentos, eles vão representar de nós, e aí voltando até na questão da cegueira inicial que, né, eu trouxe, a gente ainda está com os olhos muito pouco abertos para o que realmente é divino em nós. Então, a gente não consegue permitir essa permanência da imagem divina em nós, ou seja, a gente não, talvez não esteja, a gente não tenha, né, a gente não está tão inteiro na questão da divindade, né, tão firme nessa vontade de querer seguir Jesus. Nossa racionalidade cega, né, o nosso orgulho, nosso ego inflado, às vezes eles não permitem esse espaço íntimo para o estabelecimento do que é divino, né? E reacender, ou melhor, né, reacender a chama do que é divino, porque nós somos a imagem e semelhança de Deus. Então, nós somos seres divinos, a gente há divindade em nós. O que acontece é que a gente está adormecido, igual a maioria desses personagens. E Lívia ali já estava desperta. E o convite de Jesus é: desperte. E aí me faz lembrar de uma quarta-feira, a gente estava no NEP Alcione, e a gente estudou o capítulo 44, se eu não me engano, do Fonte Viva, Tenhamos Fé. E aí ele traz justamente uma passagem de João, que Jesus está falando, né, quando ele fala que ele é o caminho, a verdade e a vida, que há muitas moradas na casa do meu pai. E aí Jesus deixa essa fala, né? Na casa de meu pai há muitas moradas, se assim não fosse, eu vos teria dito, pois vou preparar-vos lugar. E aí o que me atentou nesse vou preparar-vos lugar é que ele não coloca um artigo, algo que direcione a um lugar específico ou a um destino, né, algo que é predestinado, né, vou preparar-vos lugar. É como se fosse, como se Jesus estivesse constantemente em trabalho para que a gente possa se situar, né, no reino divino. E depois que eu for e vos preparar lugar, virei outra vez e levar-vos-ei comigo para onde eu esteja, estejais vós também. Assim que sabeis onde vou, e conheceis o caminho. Aí Tomé vai questionar ele, né, como que a gente vai saber onde que ele está, né, como chegar até ele. Aí ele vai lembrar, eu sou o caminho, a verdade e a vida, ninguém vai ao Pai, senão por mim. E isso me fez refletir, porque dentre as diversas condições de mundos habitáveis, né, que Kardec vai destrinchar muito bem, que vai condizer com a nossa sintonia, com a nossa frequência vibratória, há primeiro um lugar dentro de nós que a gente precisa reconhecer, que a gente precisa, né, habitar dentro do processo do conhece-te a ti mesmo, né, desse autoconhecimento, e colocar ali o que realmente importa, que é o que vai nos direcionar, o que vai nos locomover, e é quando a gente definir o que a gente realmente se sente pertencido. E aí, quando Jesus ele tiver verdadeiramente crescente em nós, a gente vai se sentir, né, pertencente a essa divindade, a gente vai começar a se despertar, e a locomotiva, né, dos nossos passos vai ser através da luz divina. Então, eu acho que a gente ainda fica muito preso, né, muito confuso entre as coisas do mundo, entre as coisas de Deus, fazendo com que a gente pouco perceba realmente o que, que é que nos move. E aí me faz lembrar de Paulo quando ele diz, né, depois de todo aquele acontecimento em que ele precisou ficar cego para o mundo, para reconhecer o que é divino, né, para conseguir enxergar a imagem de Jesus, e aí ele vai chegar num momento e falar assim, olha, desde então, quando Cristo foi crucificado, eu morri com ele. Hoje não sou eu quem vivo, mas Cristo vive em mim. Porque onde é que ele vá, onde quer que ele vá, ele está levando essa luz, esse despertar, essa divindade dentro dele, porque ele reconheceu ali o seu lugar e reconheceu dentro dele o lugar que cabe a Jesus, permitindo que Cristo cresça e que ele diminua, né? E talvez a gente fique muito perdido nisso, então concordo com o Uriel, eu acho que talvez a gente faria igual ou pior, porque a gente, quer dizer, né, eu vou falar por mim, né, e muitas das vezes, pelo automatismo da vida, pelo, né, as coisas do mundo que são tão tentadoras, nos convidam para tantas coisas satisfatórias, né, digamos assim, né, faz com que a gente realmente, né, quase se perca, né, se perca dentro do que Jesus está assim, ou fique atento, né. Maria escolheu a boa parte, e você vai continuar ficando aí, escolhendo as coisas do mundo, satisfazer as expectativas do mundo?
1: Olha, que noite, viu, gente? Que noite abençoada, quantas reflexões profundas. Eu tô sentindo falta do pessoal que tá com a gente aqui comentar também o que que acha ali das personagens, o que que acha das motivações, como, talvez, se movimentaria se estivesse no lugar de cada um. Porque nós estamos falando aqui, é bom a gente perceber isso, nós não estamos falando o Pedro, a Ana, o Marcos, o Uriel, com essa carga de conhecimentos que está trazendo aqui. Nós estamos falando o Pedro, a Ana, o Marcos, o Uriel, nós estamos nos colocando naquela situação com aquela carga de conhecimento angariada até aquele momento. É assim que a gente está aqui idealizando, né? É um exercício de idealizar. E sabe o que eu acho? E aí eu vou devolver a bola para o Marcos ou para a Ana, para quem quiser. E sabe o que eu acho? Eu percebo no capítulo que quando eles começam a racionalizar, a certeza sentimental do que deveria ser feito, ela vai se esvaindo. E vai sendo entregue, então, aos costumes que ainda estavam arraigados. E por que eu estou falando isso? Eu me deparei com um vídeo, uma pequena entrevista de 30 segundos com Carl Jung, e aí questiona ele se ele acredita em Deus. E aí ele vai fazer uma reflexão e ele vai virar simplesmente e falar o seguinte, eu sei. Olha a diferença, ele não está falando eu creio, ele está falando eu sei. Ele sente, ele não conjectura. E olha que ele estudou, porque ele fala que a questão do divino, ele obtempera ali que a individualidade humana, ela procura uma resposta no alto, mesmo sem saber explicar. Então ela... Isso é um movimento de fé verdadeira, de confiança. Eu sei. E todos que estavam ali, nesse ato que nós estamos trazendo, participando de maneira direta ou indireta sobre a questão do Calvário, participando de maneira direta ou indireta, eles sabiam que ali havia um inocente. eles sabiam que não deveria ser levado a efeito aquele julgamento e aquela condenação, eles sabiam, mas quando eles começam a ponderar e a raciocinar de acordo com os termos do mundo que o Pedro muito bem colocou, aí eles começam a perder esse saber. E eles começam a se entregar ou se reentregar às falácias, aos sofismas que até então adotavam. Então tem hora aqui trazendo para a nossa vida que a gente precisa saber se guiar pelo coração. Eu sei. Eu não vou questionar tanto, não é mesmo, Pedro? Eu sei, eu vou dar o passo aqui, eu sei que o caminho está aqui e eu vou seguir. E eu vou seguir, porque aí a gente vai estar obedecendo essa questão intrínseca nossa que procura nos voltar, que procura nos reentregar para o alto. Nós somos seres de muita razão, de muita razão. A gente precisa ter mais mineridade, a gente está precisando ter mais mineridade, a gente está precisando sentir um pouquinho mais. Marcos, devolvo a palavra a você, ou a Ana, qual dos dois? Marcos.
3: Pode ser, Bruno. Eu queria fazer um pano de fundo aí, né? Depois nós vamos ver Jesus. Mas a Lívia. A Lívia já conheceu Jesus, já sabia o que Jesus representava na vida dela. Ela não poderia ter insistido um pouco mais com o público, ali, forçado um pouquinho a barra pela proximidade que ela tinha e conversar com ele, falar, Públio, haja, faça alguma coisa e tal. Mas eu acho que no íntimo dela ecoou a mensagem do Cristo para ela. Vai chegar a sua hora. Então, mesmo você, às vezes, Uriel, como você colocou, mesmo que você sabe, mas no seu íntimo você tem aquela sensação de que não é o seu momento ainda de testemunhar. O momento da Lívia vai chegar, não era agora. O mesmo se passa com os discípulos. Né? Dizem que tem discípulo que correu tanto, né, que Jesus já tinha ressuscitado e não deu tempo dele voltar, de tão longe que ele estava. Por quê? Porque não era a hora dos discípulos. Não era o momento deles. Eles, mais do que ninguém, sabiam que Jesus era o Cristo. Mas não era o momento deles. Públio também deixou-se levar pelo homem de Estado. Né? Você colocou nos outros capítulos, Uriel, Públio era o emissário do Império. Então, ali naquele momento, não era o homem Públio grato a Jesus pela cura da filha e preocupado com o sumiço do filho. Ali estava o homem representante do Império. E ele agiu de acordo com a sua função, não de acordo com o seu íntimo, com o seu sentimento. O povo é povo, né? O povo vai para onde o vento sopra. Então, deixemos o povo para lá. Eu queria me concentrar nos três principais agentes aí deste julgamento. O Sinédrio, Pilatos e Herodes Antipas. E cada qual tinha as suas motivações, cada qual tinha os seus valores que eles estavam defendendo. O Sinédrio, de maneira totalmente irregular, porque o julgamento de Jesus pelo Sinédrio foi uma farsa, porque se você lê a lei, o Torá, né, as regras para se reunir o Sinédrio para casos como o do julgamento de Jesus não poderiam ocorrer daquela maneira. Mas foi manipulado para que se, com testemunhas falsas e com uma série de coisas, poder levar Jesus no final que o Sinédrio queria. Pilatos, ele estava oscilante, mas teve um detalhe que fez com que ele decidisse da forma que ele fez. Quando o Sinédrio acusou ele de que levaria até o imperador a sua omissão referente a este caso perigosíssimo que poderia acarretar num futuro a uma revolta do povo contra o domínio romano. Foi aí que Pilatos lavou as mãos. Não, eu não vou colocar em risco o meu posto. E Herodes Antipas, esse era doido. Infelizmente, para começo de conversa, ele não era judeu, né? Ele era indúmeo. Mas ele sabia de toda a tradição de toda a história judaica, ele conhecia profundamente e ele sabia do papel do Messias. Mas ele era um homem do mundo, ele era um que usava o poder em seu próprio benefício, em seus prazeres, em seus desvarios. Então, este não tinha porquê. Mas todos eles foram fiéis aos seus princípios, aos seus objetivos. Quando você falou que nós não vamos fazer julgamento, né? Quem tinha o mais direito de omitir uma opinião de julgamento era Jesus, e de cara ele inocentou todo mundo. Então, quem somos nós para querer condenar alguém aí nessa turma? Então, meu filho, todos eles estão livres do nosso julgamento. Só queremos entender as motivações, né? E principalmente como vocês todos colocaram muito bem, nos colocarmos no lugar deles. Porque aí é que nós vamos ver o peso de cada decisão, né? E estarmos conscientes também das consequências que sempre vêm de acordo com as leis divinas, né? Então, é por aí que eu acho que eu fui tocado pelo capítulo.
1: É excelente, Marcos. E olha só, vou ponderar duas questões aqui e passar para a Ana. A Lívia, eu ficava muito bravo com ela nas primeiras vezes. Boa noite, Carlos, Lana, Júnior, tudo bom? Bem-vindo, meu irmão. Coloca para nós aí o que você está achando, como você se comportaria naquele momento. Vamos lá. A Lívia, eu ficava muito bravo. Pedro, eu tenho que confessar isso para você, você não vai brigar comigo, não? Mas eu ficava muito bravo com duas personagens dos romances de Emmanuel. Lívia e Alcione. Por quê? Porque eu falava assim, Alcione, minha querida, quando eu li o Renúncio. Alcione, minha querida, reage, grita, bate na cara de alguém. Faz alguma coisa. E a Lívia, igual o Marcos, falou assim, ô Lívia, vai lá, o cara gosta de você, entendeu? Mas que, aí a gente estudou um verso, uma perícola, nós estamos estudando várias perículas, vários versos nos últimos dias no nosso NEP aqui em Patos, que traz uma questão fundamental. Os espíritos de escola não violentam consciências. Eles não violentam consciências, porque eles entendem, mesmo que inconscientemente, mesmo que apenas sabendo, mas não conseguindo expressar, eles entendem o momento de cada um. Então, se a gente está falando de espírito de escola, vamos colocar o espírito de escola, de escola, de escola, de escola, de escola e mais escola ainda. Vamos colocar Jesus. Que quando Políbios, um homem de confiança de Pilatos, vai conversar com ele, o que ele fala para Políbios? Oh, se eu quisesse, eu mandava meus anjos terraplanar Jerusalém. Mandava terraplanar Jerusalém. Mas relaxa, faz comigo o que vocês quiserem. Fica tranquilo, faz comigo o que vocês quiserem. E aí, a segunda parte da reflexão que eu quero colocar é o seguinte, e aí, doutrinariamente falando, nós estamos num mundo de prova e expiação. O mundo de prova e expiação, a gente erra achando que o mundo de prova e expiação tem predominantemente pessoas más. Não é assim. Jesus ele vai dizer para Simão Pedro que o homem, no mundo, ele é muito mais frágil que perverso. Ele não nega a perversidade de alguns espíritos. E aqui a gente pode colocar, como você muito bem apontou, Marcos, a gente pode colocar Herodes. Herodes era perverso. Herodes era cinicamente perverso. Tanto é que as torturas que ele impõe a Jesus é uma coisa que nós não conseguimos nem falar. Então, Herodes, ele pode ser esse perverso aqui. Mas os demais que nós estamos tratando aqui são homens frágeis. São homens frágeis. E aí vamos trazer para nós o mundo de prova e expiação, ele tem uma quantidade pequena de homens que fazem o bem, uma quantidade pequena de individualidades que são perversas e fazem o mal, e uma grande massa de pessoas que estão lavando as mãos, que estão omissas, que estão jogando a bola para frente. Ah, eu não vou decidir isso aqui, vamos, leva para Herodes, ver o que Herodes faz. Ah, vamos apresentar Barrabás, vamos ver. Putz, agora eu tenho que decidir, agora chegou a minha vez. Não, mas também não vou decidir, não. Faz o que vocês quiserem aí. E aí, quando tem muito omisso, infelizmente, o mal prepondera. Então, o que nós estamos vendo aqui é uma multidão, uma pequena multidão que representa a grande multidão de seres omissos. Nós não podemos ser mais omissos. Se nós queremos nos regenerar, nós temos que tomar um partido, um bom partido. Ana, devolvo a palavra a você.
0: Só reforçar, né, que o pessoal está lá no Cepas. Ah, minha mãe deixou um comentário aí que eles estão fazendo a surpresinha para as crianças, mas acredito que estão todos nos escutando nesse momento. Então, um abraço para todo mundo. Em relação aos personagens, né, quando muito bem o Marcos trouxe, todos estão subordinados, né, a diversas forças sociais, políticas e tudo. Quando o Uriel falou que nós não podemos ser omissos, me lembrou a questão 642 do Livro dos Espíritos, né? É, o que eu preciso assegurar a vida, felicidade na vida futura, né? E o que eu preciso fazer para agradar a Deus? O mal, só não fazer o mal basta? Ele disse que não. Não basta só não fazer o mal. Tem que ser praticado o bem, independente do momento e a todo momento. Porque se você não praticar o bem e aquilo lá, né, o resultado de se tornar o mal, você vai estar respondendo por isso, né? Mas quando o Uriel trouxe essa questão de Jesus, é que Jesus não violenta consciências, né? E no livro vai dizer que Jesus teve um olhar melancólico. Não era um olhar melancólico pelo fato que ele estava ali sofrendo, mas era melancolia vendo os tipos de decisões que aquele povo que estava à sua volta tomou, né? Porque Jesus reconhecia, por mais que eles estavam tomando o caminho pela dor, se podemos assim dizer, Jesus lamenta isso, né? Esse atraso que a gente pode ter devido às nossas escolhas. Mas Jesus, nesse momento, nos mostra também a serenidade e a resignação. Porque ele não estava ali esperando o julgamento da lei dos homens, e sim a lei de Deus. Jesus sabia que teria um porquê. Um dia seremos assim, né? Um dia, tudo tá, até nos momentos difíceis, nós reconhecemos que não tem uma providência divina por trás disso. Precisa, ou é algo para me ensinar, ou é algo que eu preciso ensinar o outro, né? Mas isso também me tocou bastante no capítulo.
3: Opa, desculpa, demorei aqui. É, eu só queria fazer mais uma colocação importante aí. E Jesus? Eu acho interessante nós percebermos uma coisa, como o Uriel colocou, né? Quando Jesus falou, fica tranquilo, se eu quiser, acabo com isso já. Né? Mas Jesus, pelo contrário, o tempo todo ele deu motivos para que cada um agisse de acordo com a sua consciência. Perante o Sinédrio, Jesus ele deu os motivos para que o Sinédrio pudesse o acusar. Quando ele foi questionado, você é filho de Deus? E ele não negou, ele poderia, né, se defender, ou não, ele pegou e respondeu o que o Sinédrio queria ouvir para poder condená-lo. Perante Herodes, Jesus se calou, porque não adianta você conversar com um desvairado, com alguém totalmente desequilibrado. E perante Pilatos, Jesus disse a ele, né, que quando Pilatos falou, será que você não sabe que eu posso te salvar? E Jesus disse, entre outras palavras, né, pelas minhas palavras, Jesus falou, não, você não pode me salvar. Porque Jesus, ele tinha em mente de que ele era imortal. Não é questão de fé, é questão de saber. Ele sabia, ele sofreu, lógico, porque ele estava no corpo humano. Foi difícil humanamente para ele? Foi. Mas Jesus, ele sentiu dor, mas ele não sofreu, porque ele tinha plena consciência do que ele estava fazendo. E Jesus sabia que para coroar tudo o que ele ensinou, era necessário o ensinamento fundamental, porque sem ele, nada do que Jesus ensinou teria sentido para nós, no estado evolutivo que nós estamos. E isso teria que necessariamente passar por uma morte, e uma morte espetaculosa, para muitos testemunharem, porque ele iria mostrar que quem morreu na cruz não foi ele, mas foi a morte. Porque depois de 3 dias ele estava caminhando novamente com... Então, é aquele ensinamento fundamental de que nós seremos perfeitos como perfeito é nosso Pai. Mas isso é impossível em uma vida só. E Jesus nos disse, só vós sois imortais. Porque assim como eu fiz, todos vocês farão. Então, este é o ensinamento fundamental que faltava para coroar tudo o que Jesus ensinou. Por isso que ele forçou a barra para que fosse levado à cruz. consciente de que isso fazia parte do compromisso dele com o pai.
2: É, e uma pontuação que eu queria fazer, até sobre o que o Ariel trouxe anteriormente, sobre Carl Jung também, né? Porque na questão 354 do Consolador, Emmanuel fala exatamente a mesma coisa. Conseguir a fé é alcançar a possibilidade de não mais dizer eu creio, mas afirmar eu sei, com todos os valores da razão tocados pela luz do sentimento. Então não basta dizer eu sei, a fé ela vem junto, né, dela, a busca pela boa conduta, a busca por ser alguém melhor, né? Então queria trazer essa pontuação. E aí complementando também o que o Marcos e todos trouxeram, né? É interessante que desde que a gente começa a estudar até a própria doutrina, nada ela é inserida sem que antes haja um terreno preparado para receber, né? A gente não colhe rosas numa plantação de soja, porque a gente só vai colher rosa onde é cultivado a rosa. É necessário que tenha ali, né, um terreno fértil para que aquela semente possa florescer e realmente dar as rosas. E, enfim, não se colhe rosas onde ela não foi plantada. Da mesma forma, no capítulo, perdão, do Boa Nova, eu não vou lembrar o número, há um certo conflito, né, das pessoas quando Jesus chega a Nazaré. E aí os apóstolos ficam assim extremamente aborrecidos com todas as injúrias, com todos os ataques que eles tiveram, aqui era não sei o que de Satanás, pipipi, papapó, coisa tão leve comparada hoje em dia, mas enfim, comparada aos insultos de hoje em dia, mas vamos lá. E aí Jesus recolheu-se, saiu do lugar e ficou em paz. E o pessoal, gente, mas Jesus, você não pode aceitar isso. Aí ele deixa super claro, olha, eu não tô aqui para impor nada. Se a pessoa estiver aberta e disposta ao que eu tenho a entregar, ao que eu tenho a dizer, amém, porque ali vai ter um solo fértil para aquela semente que eu estou colocando, que eu estou plantando, ela possa realmente frutificar e florescer. Da mesma forma, é tudo isso que vocês trouxeram. Se não houver primeiro um despertar, a possibilidade daquela ideia ser plantada, ser inserida, para que gere ali um movimento, uma modificação íntima, de nada vai adiantar. E Kardec é um que bate muito a tecla nisso, no livro dos médiuns, no Céu e Inferno. Não adianta você levar a ideia. Se a pessoa não estiver disposta a escutar, não estiver disposta a, de alguma forma, né, partilhar disso, de nada vai adiantar, vão ser palavras em vão. E aí o seu exemplo, o seu ser, vale muito mais, porque a palavra convence. Mas o exemplo, ele arrasta multidões. Então tá aí o convite desse despertar íntimo para que a gente realmente tenha em nossos corações essa terra fértil, para que toda essa semente que Jesus trouxe, né, possa encontrar dentro de nós, no nosso íntimo, esse lugar de despertar e de florescer, onde primeiro ela morre, né, o nosso homem velho deixa de existir, para que ali nasça um verdadeiro fruto, né, de amor e de tudo que Jesus veio trazer para nós, de caridade, e de buscarmos sempre sermos melhores.
1: Ah, meus amigos, que noite maravilhosa, e como tudo que é bom passa muito rápido, nós já vamos nos encaminhando aí para os nossos minutos finais, e eu gostaria de trazer os dois últimos parágrafos do capítulo. Sei que não é o nosso costume, mas eu acredito que seja muito pontual. Veja bem. Impressionados com o espetáculo, que, aliás, não era incomum na Palestina, reuniram-se os romanos em uma das salas amplas do Palácio Governamental, em animada palestra, comentando os instintos e paixões ferozes da plebe enfurecida. Meus amigos, nós estávamos ali prestes a crucificar o nosso chefe, o governador planetário. E foi mais uma quarta-feira. Era coisa comum, todo dia acontecia aquilo. E ao invés de cada um olhar para si, cada um refletir sobre o seu próprio ato, o que aconteceria no futuro, pois afinal, mais cedo ou mais tarde, todos nós nos sentamos para um banquete de consequências, os dedos começaram a ser apontados. Veja que plebe ignorante, veja o que eles fizeram, Veja que bando de animais sem a cultura romana. Terceirização das culpas e não assunção de responsabilidades. Daí a minutos, Cláudia mandava servir doces, vinhos, frutas. E enquanto a conversação timbrava os problemas da província e as intrigas da corte de Tibério, mal imaginava aquele punhado de criaturas que na cruz grosseira e humilde do Gólgota ia acender-se uma gloriosa luz para todos os séculos terrestres. Ainda que estamos entregues à materialidade, evangelista João, capítulo 12, versículo 43, somos muito mais acostumados às glórias do mundo do que à glória de Deus, nós nos deixamos perder nesses movimentos de iluminação que nos cercam nas quartas-feiras da nossa vida. E aí nós vamos nos encaminhando para estradas não muito agradáveis. O capítulo, para mim, nos convida o quê? Nós temos grandes dias que irão nos apresentar diversos calvários. Se eles irão nos aprisionar ou se eles irão nos libertar, isso faz parte das nossas escolhas. Quem quer aí deixar, porque nós temos aqui uma promessa de que uma voz angelical irá cantar para nós. Quem quer deixar as palavras finais também, em primeiro lugar, Marcos ou Ana? Marcos.
3: Desculpa. Eu só queria colocar um pouquinho de história aí no nosso fecho, né? Pilatos, no ano 36 depois de Cristo, né, 3 anos depois da crucificação, ele foi... houve uma revolta ali nos samaritanos, né, um incidente de que alguns escavadores, caçadores de tesouros, foram ali no Monte Garizim e Pilatos foi extremamente brutal com eles. E isso foi levado até Vitélio, que era que comandava ali da Síria toda aquela região. E Vitélio destituiu, removeu Pilatos do cargo que ele tinha e ele foi enviado a Roma para se defender perante o imperador. Pilatos era protegido, era mais ou menos assim com Tibério, mas Tibério tinha morrido. E quem assumiu no local dele foi Calígula. E quando Pilatos foi julgado por Calígula, ele foi extraditado, foi enviado para as Gálias. Né? E eles não sabem o final que Pilatos teve, mas dizem que em 37 ele se suicidou. Coincidentemente, Herodes Antipas, ele também foi acusado pelo seu sobrinho, Agripa, que era filho da esposa, porque ele roubou a esposa do irmão, né, do meio-irmão, de que ele estava conspirando contra o imperador. E Calígula, que também era, né, naquela época, chamou Antipas, e Antipas confirmou que ele tinha um reservatório de 70 mil armas para um exército dele, e Calígula achou que ele iria se subverter e que ele também perdeu todo o poder que ele tinha, perdeu todos os bens que ele tinha por esse sobrinho dele, e ele também foi enviado para a Gália, né, que é uma região ali onde hoje é a França, né? Então, os dois principais aí. O terceiro foi o Sinédrio. E narra lá no Evangelho que assim que Cristo morreu na cruz, o véu do templo se rasgou, e que isso foi um milagre. E aí narram que o simbolismo disso é porque este véu era o véu que cobria a entrada do Santo dos Santos, né? Que era o local que somente o sumo sacerdote, uma vez por ano, ia e tinha um diálogo com Deus. E à medida em que o véu se rasga, é porque essa primazia do sumo sacerdote foi rompida. E que a partir da morte do Cristo, Cristo é que seria aquele intermediário para o nosso diálogo com Deus. E aí o Sinédrio perde a sua força, porque a partir daí se criou uma religião que se estendeu por todo o mundo, o cristianismo. Então, simbolicamente, os finais dos três principais agentes do julgamento do Cristo: Pôncio Pilatos, Herodes Antipas e o Sinédrio. Então aí, a justiça, mais uma vez, que é o nosso tema, né? a justiça dos homens e a justiça divina.
0: Acho que uma reflexão para a gente fechar a noite é, aliás, reflexão não, uma conduta que nós precisamos ter é sermos vigilantes quanto às nossas ações. Porque o que a gente toma de decisão hoje, achando que é uma decisão simples, isso pode nos afetar no futuro, porque tem consequências. Então, a gente está vendo, né, igual como o Marcos trouxe, as consequências das decisões, né, e consequências duras, né, para esses espíritos que estavam envolvidos. Mas todos os dias nós tomamos decisões, ações que também vão nos influenciar. Acho que essa é a grande reflexão para a gente fechar essa noite.
1: Maravilha, Ana, obrigado. Hoje nós estamos invertendo a ordem aqui. É, olha, nós, além da nossa estreia, nós tivemos hoje recorde de participação, recorde de pessoas assistindo. A nossa companheira aqui, Laís Pedro, eu acertei o nome? Eu sou excelente de nome, Laís. Ela coloca para nós aqui, nesse final do capítulo, mostra que os romanos agiram como se fosse mais uma crucificação qualquer. Continuaram as suas vidas normalmente. Mal sabiam eles que o mundo iria se dividir entre antes e depois de Cristo. E os nossos mundos íntimos também, não é mesmo, irmã? Nicolas Gontijo dizendo, maravilhosos, maravilhoso é você, meu irmão. Francisca, boa noite. Rafael, boa noite. Obrigado pela presença. É, só deixando os recados finais, não se esqueça de compartilhar esse conteúdo, principalmente depois que nós encerrarmos, porque isso ajuda o algoritmo a movimentar ainda mais com que outras pessoas estejam conosco. Deixar o convite para o dia 24 de outubro, nós estaremos falando sobre o capítulo A Calúnia Vitoriosa com o nosso querido irmão Alisson Pontes. Então, vai ser também, mais uma vez, um encontro maravilhoso. Se é a primeira vez que você está conosco, por favor, retorne. Estela Silva, muito obrigado pela sua presença. E agora o Pedro vai fazer uma música, o Pedro vai fazer a prece final, e depois, para a gente não quebrar o clima, nós vamos encerrar a nossa transmissão. Muito obrigado a todos e a todas pela presença, pela companhia e pelas boas energias. Irmão amado, está com você.
2: Amém. Então, primeiramente, agradecer mais uma vez pela oportunidade, participação. É, foi muito bom, muito gostoso a gente estar podendo, né, estar refletindo aí, partilhando esse momento junto. Antes de cantar a canção, eu queria trazer pequenos trechos de uma lição de Emmanuel no livro Ceifa de Luz, capítulo 5, A Lição da Espada. Só para a gente encerrar, eu vou cantar música e fazer a prece para não delongar muito, porque já passando do horário. Né? Mas ele traz para nós o versículo de Mateus, capítulo 10, 34. Versículo 34. Não cuideis que vim trazer paz à terra. Vim trazer mais a espada. Né? Aí Emmanuel diz assim, com Jesus, no entanto, a espada é diferente. Voltada para o seio da terra, representa a cruz em que ele mesmo prestou o testemunho supremo do sacrifício e da morte pelo bem de todos. Assim, se recebeste a espada simbólica que o Mestre nos trouxe à vida, lembra-te de que a batalha instituída pela lição do Senhor permanece viva e rija dentro de nós, a fim de que, ensarilhando sobre o pretérito a espada de nossa antiga insensatez, venhamos a convertê-la na cruz redentora em que o combateremos os inimigos de nossa paz, ocultos em nosso próprio eu, em forma de orgulho, intemperança, egoísmo e animalidade, consumindo-os ao preço de nossa própria consagração à felicidade dos outros, única estrada suscetível de conduzir-nos ao império definitivo da grande luz. E aí, lembrando que a multidão ela foi movida pelas suas paixões, paixões que nos cegam, né, que distorcem a realidade, faz que a gente deixe de ver a presença divina perto de nós. Da mesma forma, a cólera que moveu Pilatos a entregar Jesus ao povo, e por aí vai. Essa canção ela se chama Ninguém Explica Deus, do preto no branco.

Deus nosso Pai, Jesus nosso Mestre e amado amigo, agradecemos a oportunidade de estarmos aqui hoje reunidos nessa sexta-feira maravilhosa, abençoada, na possibilidade de partilharmos um pouquinho daquilo que estamos buscando aprender sobre os teus ensinamentos. Nessa busca incansável, sabemos que muitas das vezes infrutíferas, assim como a busca de Públio ao seu filho, sabemos que nos falta muito ainda a tua presença. Presença a qual ilumina o nosso íntimo, nos despertando ao que realmente importa nessa existência. Presença a qual ilumina quem realmente somos e nos faz acordar, abrir os olhos para o que realmente é divino em nós. Nos ajude, Deus, a nos lembrar que dentro de tanta fragilidade, de tanta vulnerabilidade, há em nós essa parte, essa pequena porção divina implorando para brilhar cada vez mais. Afinal, brilhe a vossa luz diante dos homens, foi o que o seu filho nos deixou. Vós sois o sal da terra, nos mostrando que dentro de nós há muita coisa boa para ser expressa, muita coisa boa para ser dita, sentida, feita. Que possamos, aos pouquinhos, respeitando os nossos limites, pegar essa bendita cruz que nós temos de orgulho, das paixões, do ego, e carregá-la com humildade até o topo do Calvário, sabendo que ao nosso lado o Senhor sempre esteve a nos ajudar a carregar todo esse peso, mostrando que contigo o jugo é suave, o fardo é leve, e que todo o rancor, toda a culpa, todo o remorso, todo o ódio dissipa, deixando com que nós fiquemos mais leves, carregando apenas o necessário, que é a tua presença, a tua divindade, o teu amor. Agradecemos a oportunidade mais uma vez e pedimos perdão pelas nossas faltas. Que assim seja, graças a Deus.

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1: 15 horas e 14 minutos.

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0: 15h33.
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0: O Espiritismo está no ar. E a partir deste momento, você se envolve em vibrações de paz, luz e harmonia que estejam com você, com toda a sua família. O nosso programa conta com a sua participação. Através do chat, você pode registrar perguntas, observações, dúvidas. É na segunda parte do programa que direcionamos a nossa atenção para esta interação com você que nos acompanha. Trouxemos para a abertura do programa desta manhã a mensagem Luz Inextinguível, trazida a nós pelo Espírito Emmanuel, que se encontra no livro Vinha de Luz, Psicografia de Francisco Cândido Xavier. E ele nos escreve assim: as emoções da esfera física, em sua maior parte, apagam-se como a chama de uma vela. A mocidade do corpo denso é floração passageira. O amor, porém, é luz inextinguível. A caridade jamais se acaba. O bem que praticares em algum lugar é teu advogado em toda parte. Através do amor que nos eleva, o mundo se aprimora. Ama, pois, em Cristo e alcançarás a glória eterna. Acompanhemos agora momentos de reflexão.
1: Bom dia a todos, que a doce paz de Jesus envolva os nossos corações em muitas bênçãos de luz e de muita paz. André Luiz, no livro O Sinal Verde, nos convida a refletir sobre a mensagem de número 11, Comércio e Intercâmbio. O comércio é também uma escola de fraternidade. Realmente, carecemos de atenção do vendedor, mas o vendedor espera de nós a mesma atitude. Diante de balconistas fatigados ou irritadiços, reflitamos nas provações que indubitavelmente os constrange, nas retaguardas da família ou do lar, sem negar-lhes consideração e carinho. A pessoa que se revela mal-humorada em seus contatos públicos provavelmente carrega um fardo pesado de inquietação e doença. Abrir caminho à força de encontrões não é só deselegância, mas igualmente lastimável descortesia. Dar passagem aos outros, em primeiro lugar, seja no elevador ou no coletivo, é uma forma de expressar entendimento e bondade humana. Aprender a pedir um favor aos que trabalham em repartições, armazéns, lojas ou bares é obrigação. Evitar anedotário, chulo ou depreciativo, reconhecendo-se que as palavras criam imagens e as imagens patrocinam ações. Zombaria ou irritação complicam situações sem resolver os problemas. Quando se sinta no dever de reclamar, não faça do seu verbo instrumento de agressão. O erro ou o engano dos outros talvez fossem nossos se estivéssemos nas circunstâncias dos outros. A afabilidade é caridade no trato pessoal. Vamos agora acompanhar o momento a agenda trazendo notícias do movimento espírita.
0: A Casa Chico Xavier, localizada na Avenida João Soares de Lira, número 100, aliás, número 1563, no bairro Boa Vista, realizará no dia 1º de fevereiro, no horário das 9 às 12 horas, o seminário Sexualidade e Diversidade. Reflexões à luz da doutrina espírita e terá como facilitador o palestrante André Gaioso, do Centro Espírita Leopoldo Cisney, na Paraíba. Informações pelo telefone DDD 81 99735 7557. A entrada é gratuita, todos estão convidados.
1: O Conselho Municipal de Espiritismo de Caruaru realizará o 23º SEAG Seminário Espírita do Agreste durante o período de Carnaval, nos dias 15, 16 e 17 de fevereiro. Contará com os palestrantes Heleno Vidal, Fábio Barros e José Fidelis. Local AME, Associação Municipal de Caruaru, situada na Rua Professor Leão, número 567, bairro Maurício de Nassau, Caruaru. O horário será das 2h30 da tarde às 4h30. Entrada franca, todos estão convidados.
0: Acompanhemos agora o Evangelho segundo o Espiritismo.
1: Capítulo 7. Bem-aventurados os que têm puro coração. Simplicidade e pureza de coração. Faz-se necessário que a atividade do princípio inteligente seja proporcionada à fraqueza do corpo, que não poderia resistir a uma atividade muito grande do espírito, como se verifica nos indivíduos grandemente precoces. Essa razão porque, ao aproximar-se-lhe a encarnação, o espírito entra em perturbação e perde pouco a pouco a consciência de si mesmo, ficando por certo tempo numa espécie de sono, durante o qual todas as suas faculdades permanecem em estado latente. É necessário esse estado de transição para que o espírito tenha um novo ponto de partida. E para que esqueça em sua nova existência tudo aquilo que a possa entravar. Sobre ele, no entanto, reage o passado. Renasce para a vida maior, mais forte, moral e intelectualmente, sustentado e secundado pela intuição que conserva da experiência adquirida. A partir do nascimento, suas ideias tomam gradualmente impulso à medida que os órgãos se desenvolvem. Pelo que se pode dizer que, no curso dos primeiros anos, o espírito é verdadeiramente criança. Por se acharem ainda adormecidas as ideias que lhe formam o fundo do caráter, durante o tempo em que seus instintos se conservam atados, ele é mais maleável e, por isso mesmo, mais acessível às impressões capazes de lhe modificarem a natureza e de fazê-lo progredir, o que torna mais fácil a tarefa que incumbe aos pais.
0: Pecado por pensamentos, adultério. Aprendestes o que foi dito aos antigos: não cometereis adultério. Eu, porém, vos digo que aquele que houver olhado uma mulher com mau desejo para com ela, já em seu coração cometeu adultério com ela. Mateus capítulo 5, versículo 27 e 28. A palavra adultério não deve absolutamente ser entendida aqui no sentido exclusivo da acepção que lhe é própria, porém, no sentido mais geral. Muitas vezes, Jesus a empregou por extensão para designar o mal, o pecado, todo e qualquer pensamento mal, como por exemplo, nesta passagem: porquanto, se alguém se envergonhar de mim e das minhas palavras, dentre esta raça adúltera e pecadora, o filho do homem também se envergonhará dele, quando vier acompanhado dos santos anjos na glória do seu Pai. Marcos capítulo 8, versículo 38. A verdadeira pureza não está somente nos atos, está também no pensamento. Porquanto aquele que tem puro coração nem sequer pensa no mal. Foi o que Jesus quis dizer. Ele condena o pecado, mesmo em pensamento, porque é sinal de impureza. Acompanhemos agora onde encontrar uma instituição espírita.
1: Centro Espírita Mensageiros do Cristo, localizado na rua Antônio Gameleira, número 186, centro da cidade de São Joaquim do Monte, Pernambuco. Reuniões públicas, domingos às 4 horas da tarde. Núcleo Espírita Adolfo Bezerra de Menezes, localizado na Vila Manuel de Souza Leal, bairro Goiabeira, em Vertentes. Reuniões públicas. Às terças, 7h30 da noite, todos estão convidados. Vamos agora para a questão de O Livro dos Espíritos.
0: Questão 970. Em que consistem os sofrimentos dos espíritos inferiores?
1: Resposta dos Espíritos: são tão variados como as causas que os determinam e proporcionados ao grau de inferioridade, como os gozos o são ao de superioridade. Podem resumir-se assim: invejarem o que lhes falta para ser felizes e não obterem, verem a felicidade e não na poderem alcançar, pesar, ciúme, raiva, desespero, motivados pelo que os impede de ser ditosos, remorsos, ansiedade moral indefinível. Desejam todos os gozos e não os podem satisfazer. Eis o que os tortura. Vamos agora para o momento Espiritismo na Bíblia.
0: No Evangelho de Marcos, capítulo 5, versículo 9, lemos: E perguntou-lhe: Qual é o teu nome? Ao que ele respondeu: Legião. Este é meu nome, porque somos muitos. Emmanuel comenta essa passagem bíblica e para isso nos trouxe a mensagem intitulada Legião do Mal, que faz parte do livro Caminho, Verdade e Vida, psicografia de Francisco Cândido Xavier. E ele assim nos escreve: O Mestre legou inovidável lição aos discípulos nessa passagem dos Evangelhos. Dispensador do bem e da paz, aproxima-se Jesus do espírito perverso, que o recebe em desesperação. O Cristo não se impacienta e indaga carinhosamente de seu nome. Respondendo-lhe o interpelado: Chamo-me Legião, porque somos muitos. Os aprendizes que o seguiam não souberam interpretar a cena em toda a sua expressão simbólica.
1: E até hoje, pergunta-se pelo conteúdo da ocorrência com justificável estranheza. É que o Senhor desejava transmitir imortal ensinamento aos companheiros da tarefa redentora, à frente do espírito delinquente e perturbado. Ele era apenas um. O interlocutor, entretanto, denominava-se Legião. Representava a maioria esmagadora, personificava a massa vastíssima das intenções inferiores e criminosas. Revelava o mestre que, por indeterminado tempo, o bem estaria em proporção diminuta comparado ao mal em aludes arrasadores. Se te encontras, pois, a serviço do Cristo na terra, não te esqueças de perseverar no bem. dentro de todas as horas da vida, convicto de que o mal se faz sentir em derredor, à maneira de legião ameaçadora, exigindo funda serenidade e grande confiança no Cristo, com trabalho e vigilância até a vitória final.
0: Endereços de instituições espíritas.
1: Centro Espírita Caminho de Libertação, localizado na rua Severino Antero de Lira, número 335, bairro Dona Dom, Santa Cruz do Capibaribe. Reuniões públicas, domingos e quintas, às 8 horas da noite. Centro Espírita Allan Kardec, localizado na rua Severino Ramos, número 269, Centro São Caetano. Reuniões públicas, segundas, quartas e sábados, às 8 horas da noite. E agora vamos para a segunda parte do nosso programa, já agradecendo a Web Rádio Portal da Luz, que está fazendo essa transmissão ao vivo. Também agradecemos aos canais parceiros que estão retransmitindo esse programa, o Espiritismo no Ar. Que Deus e Jesus abençoe a todos. E agora é com você, Soares.
0: Nós estamos então nessa parte onde é importante a sua participação que nos acompanha através do chat. Queremos reforçar o convite a esses dois grandes eventos que teremos em nossa cidade. O primeiro deles será no dia 1º de fevereiro, na Casa Chico Xavier, localizada na Avenida João Soares de Lira, 1563. É o seminário Sexualidade e Diversidade, reflexões à luz da doutrina espírita, que terá o facilitador André Gaioso, que vem do Centro Espírita Leopoldo Cisney, lá da Paraíba. Telefone para maiores informações, 99735-7557. E o outro grande evento é o SEAG, o Seminário Espírita do Agreste. Esse evento que ocorre em nossa cidade tem agora a sua 23ª versão, com o tema central 165 anos do Livro dos Médiuns. Teremos a presença de palestrantes do movimento espírita. Primeiramente, a abertura do evento com Heleno Vidal. Teremos depois o Fábio Barros e teremos também a presença de Josué Fidelis. Esses palestrantes estão vindo à nossa cidade, procedendo lá do Recife e com temas muito importantes, né? Temas como a obsessão, as dissertações espíritas que se encontram no Livro dos Médiuns e temas que são muito mais, muito interessante estarmos conectados durante esse período do carnaval. Então, você que não vai viajar, que vai ficar em Caruaru, ou que mora em cidades vizinhas à nossa, venham prestigiar esse evento aqui durante esse período. Silmara, dê uma olhada aí como está o nosso chat.
1: Vamos iniciar dando bom dia ao nosso amigo José Orlando. Bom dia a todos, muita paz. José Orlando é de Cupira, do Gemafim, Grupo Espírita Manuel Filomeno de Miranda, que tem suas reuniões públicas todos os domingos, às 4 horas da tarde. Todos estão convidados. Dando bom dia também ao nosso amigo Edson Roberto, que nos dá bom dia. E diz: Jesus abençoe a todos, assim seja. Edson tem um estudo no YouTube, o um estudo do livro O Nosso Lar. Então, aí, uma ótima oportunidade para todos estudarem essa obra extraordinária. A primeira obra da série André Luiz, coleção A Vida no Mundo Espiritual. E ele aproveita aqui, Soares, e nos diz o seguinte: a Fraternidade Espírita Emmanuel, no bairro do Salgado, em Caruaru, Pernambuco, realiza todos os anos um encontro durante o carnaval à noite. Importante pegar mais informações com o confrade Serode, com certeza. Vamos pegar essas informações com ele, Edson. Foi muito importante você trazer essas informações aqui para nós. Então,
0: Muito bom, né?
1: em
0: Dois eventos durante o carnaval, né?
1: isso aqui em Caruaru, né? E é muito importante, né? O pessoal que não é daqui de Caruaru, aproveitar, procurar saber se em sua cidade tem uma programação durante o carnaval, uma programação espírita, onde possam participar, né? No MIEP, né, Soares, nós temos em Campina Grande também
0: Sim.
1: um evento, o MIEP, que ocorrerá também durante o carnaval, aqueles que residem, porque nós aqui falamos, nós estamos alcançando corações de vários lugares, né, do Brasil e fora, né, graças à transmissão da web rádio Portal da Luz. Então, é importante, né, aproveitar esse momento, contribuir com as vibrações de paz, de tranquilidade, de amor durante esse período de carnaval. E em Campina Grande, você tem mais informações, Soares, desse evento importante?
0: Eu tava lembrando aqui a sequência de temas que serão abordados no SEAG. O primeiro, a abertura, é o papel dos médiuns nas comunicações, que vai ser apresentado por Heleno Vidal. Depois, nós teremos na segunda-feira a obsessão. Esse tema, a obsessão, vai ser tratado por Fábio Barros. E na terça, dissertações espíritas. Lembrando que esse evento, a entrada é gratuita, é aberto a todos. Começa de 2h30 da tarde às 16h30 da tarde, na AME, na Associação Municipal Espírita de Caruaru. Eu queria apenas reforçar esses temas que são tão importantes para todos nós do movimento espírita.
1: Para todos nós que residimos aqui em Caruaru e cidades próximas que podem estar conosco, né? E aqueles que não podem estar também poderá acompanhar pelas redes sociais, né? Pelo Facebook da AME, e também tem as outras opções de eventos durante todo o carnaval em suas cidades, em seus estados. Bom dia aqui ao nosso amigo Josélio. Bom dia, que bom que você está aqui conosco nessa manhã. Bom dia também à nossa amiga Vânia. Bom dia, que o Mestre Jesus abençoe a todos nós. Um abraço, minha querida. No momento não tem nenhuma pergunta. Soares,
0: Orlando também está querendo. Tá.
1: a expressão de Emmanuel de luz inextinguível, a que se refere?
0: Essa expressão luz inextinguível, né, que é o título da mensagem que Emmanuel traz no livro Vinha de Luz. E Emmanuel é bem claro ao afirmar: o amor é luz inextinguível, que não acaba nunca. E ele acrescenta: a caridade jamais se acaba. E há aquela expressão que sempre deve ser lembrada como a motivação ainda maior na vivência do amor, essência do Evangelho de Jesus. O bem que praticares em algum lugar é teu advogado em toda parte. Efetivamente, devemos vivenciar a caridade nos seus mais variados aspectos, que é o amor em ação. Mas sabendo que é uma plantação que efetivamente terá resultados. E como Emmanuel destaca, esses resultados se traduzem em situações e circunstâncias que mais adiante se apresentam em nossa vida de forma, às vezes, disfarçada, mas real. E nesse aspecto também, sempre importante lembrar aquela citação da epístola de João, que está, a primeira epístola de João, que está no Novo Testamento. O amor apaga a multidão de pecados. É preciso arregaçarmos as mangas na vivência do bem, de tal maneira que as nossas ações, as nossas atitudes renovadas no presente possam substituir plenamente os deslizes e desequilíbrios que cometemos do passado, quer nessa vida, quer em vidas anteriores. Aqui também me vem o pensamento, aquela pergunta colocada no Livro dos Espíritos: como Jesus entendia a caridade? A caridade, como Jesus a entendia? E aí os benfeitores espirituais respondem: benevolência para com todos, perdão das ofensas. E o terceiro tópico, aliás, indulgência para com todos, benevolência e o perdão das ofensas. Ou seja,
1: Benevolência para com todos, indulgência
0: benevolência.
1: para com as imperfeições
0: Sim,
1: alheias e
0: imperfeições para com
1: perdão.
0: as imperfeições alheias.
1: É.
0: Excelente lembrança aí de Silmara. Então,
1: E
0: indulgência
1: perdão das
0: para com as
1: ofensas.
0: imperfeições alheias significa: busquemos mais nos autoconhecer. Esqueçamos de estar criticando ou condenando a atitude do próximo. É a indulgência para com as imperfeições alheias. A benevolência para com todos, que envolve a prática da caridade nos mais variados aspectos. A caridade da prece, das atitudes benevolentes, das ações solidárias e o perdão das ofensas. É preciso lembrar, limpar de nossos corações quaisquer resquícios que ainda existam de animosidade, de desequilíbrio em termos de ódio, de raiva ao nosso próximo. Então é nesse caminho que efetivamente nós teremos, como assinala Emmanuel, o bem praticado em algum lugar que se torna advogado de nós em toda parte. Então, o amor é a luz inextinguível. Silmara, se desejar acrescentar algumas observações, depois dê uma nova olhada aí no chat, como está.
1: O amor é a chave para tudo, né? O amor é a chave para tudo. O amor é demonstrar nas nossas ações aquilo que a gente vai aprendendo no Evangelho do Cristo. A caridade é amor em ação. A caridade praticada com um sentimento sincero, né? Caridade não só material, que é muito importante, mas a caridade moral, aquela que nos transforma, isso é amor, é exercer amor quando a gente se coloca nesse trabalho de ação, de transformação. É esse amor que não acaba nunca, mas transcende. Vamos então, não temos ainda nenhuma pergunta, vamos para uma próxima. Soares, por que ao aproximar-se a reencarnação, o espírito entra em estado de perturbação?
0: Esse estado de perturbação faz parte da misericórdia e do amor de Deus. Porque é a partir dele que nós entramos na posse da nova vestimenta física e, sobretudo, de um cérebro novo, aonde o esquecimento do passado, sobretudo relativo às experiências dolorosas que trazemos, os conflitos e os problemas que criamos, e que nos levam, na maioria das vezes, a reencontrarmos essas pessoas, esses espíritos que foram, de algum modo, prejudicados por nós no passado. Nós os reencontramos nos laços familiares, na vida social, na comunidade religiosa, inclusive, mas reencontramos com todas as possibilidades de substituir desequilíbrios e problemas que criamos por ações renovadoras, pela vivência do amor e da fraternidade. E se não houvesse esse esquecimento, tornar-se-iam impossíveis as convivências familiares e também nas várias áreas onde a criatura humana interage com outros, sem que tenha em conta o passado. Passado esse que muitas vezes poderiam ser lembranças terríveis de problemas muito sérios. Então, o Evangelho segundo o Espiritismo, no capítulo 7, que ouvimos hoje, diz assim: ao aproximar-se a encarnação, o espírito entra em perturbação, durante a qual todas as suas faculdades permanecem em estado latente, uma espécie de sono. Transição essa para que o espírito tenha um novo ponto de partida e para que esqueça em sua nova existência tudo aquilo que a podem entravar. A partir do nascimento, suas ideias tomam gradualmente impulso à medida que os órgãos se desenvolvem. Então, meus amigos, o esquecimento do passado, ele é bênção misericordiosa de Deus. É claro que em certas circunstâncias excepcionais, provacionais ou expiatórias, o resgate dessas lembranças trazem, muitas vezes, situações muito complicadas para o espírito. Por trás delas estão muitos fenômenos ligados às complicações psiquiátricas, como a esquizofrenia e outros problemas de natureza muito séria, por terem como pano de fundo questões graves cometidas pelo espírito no passado e que, às vezes, de forma inconsciente, ainda retornam na vida atual devido à forte impregnação que essas atitudes deles registraram na sua memória astral, na sua memória espiritual. Então, é uma bênção, voltamos a destacar, que não nos recordemos, porque a Terra, sendo um mundo de provas e expiações, a grande maioria de nós está em trabalho de resgate, de regularização, de provas, e que, portanto, é fundamental o alívio que o corpo novo propicia, apagando temporariamente as recordações do passado. Silmara, se desejar complementar, depois dê uma outra olhada lá no chat.
1: Vou trazer aqui um comentário do nosso amigo Edson, que diz o seguinte: a desencarnação tem uma vantagem em relação à reencarnação. Saber o que nos espera conscientemente é o grande desafio para a reencarnação. A desencarnação, há ainda a dúvida da vida futura. E ele completa: fisiologicamente, na reencarnação, entramos em perturbação no processo da gestação, esquecendo do passado, só despertando algumas lembranças do subconsciente no despertar das glândulas pineal na puberdade. Excelente esclarecimento, não é, Soares? Do nosso amigo Edson. Então, o mais importante é a gente voltar a nossa atenção para o hoje. Quais têm sido as nossas atitudes no hoje? Estamos nos esforçando para daqui sair melhores, de que quando aqui chegamos, nós não temos, enquanto aqui estamos, acesso ao nosso passado, com a bênção do nosso pai, porque certamente se lembrássemos, sentiríamos muita vergonha. Então, Deus que é o nosso Pai que nos ama infinitamente, ele nos dá essa oportunidade de melhor aproveitarmos a encarnação da qual nós nos encontramos para nos esforçar na nossa reforma íntima, fazer aquele contato com o nosso interior, identificar aquilo que precisa ser melhorado. É nos colocar diante daquela investigação quando nós estamos diante do outro. Qual tem sido a minha atitude diante do outro? Eu estou no esforço de seguir a regra de ouro, a regra áurea, fazendo aos outros tudo aquilo que eu gostaria que a mim fosse feito? Então, são perguntas importantes que diariamente nós somos convidados a fazer a nós mesmos. E assim, nesse trabalho de esforço, em se melhorar, em fazer o bem, a gente vai sair daqui melhor do que quando aqui chegou. E certamente o nosso despertar no plano espiritual será melhor
0: Será melhor.
1: do que da outra experiência. Quer
0: De
1: comentar
0: fato,
1: alguma coisa?
0: se não fosse o esquecimento, a grande maioria das famílias na Terra não teriam condição de se sustentar
1: Exato.
0: face à aproximação de espíritos que deixaram no passado arestas e complicações muito graves e que são agora resolvidas através da aproximação consanguínea, das possibilidades de convívio fraterno e solidário dentro de uma mesma casa. Silmara, vamos para mais uma questão com os temas de hoje.
1: Sim. Como Emmanuel interpreta a expressão chama-me legião, porque somos muitos?
0: Emmanuel, com a sua excepcional qualidade de extrair conceitos e esclarecimentos profundos dos textos bíblicos, ele nos assinala que essa passagem que está registrada em Marcos, capítulo 5, versículo 9, quando o Espírito se identifica como legião, ele diz assim para nós: Jesus era apenas um. O interlocutor, entretanto, denomina-se legião, representativa maioria esmagadora, personificava a massa vastíssima de intenções inferiores e criminosas. A Terra, como mundo de provas e expiações, tem como predominância, quer entre nós encarnados, quer entre os espíritos desencarnados, a presença do desequilíbrio, do sofrimento, dos valores inferiores da caminhada evolutiva. E o espírito, quando diz que é legião, isso nos chama mais ainda ao cuidado, à vigilância, as atitudes de buscarmos diariamente o alimento espiritual que nos fortaleça, para que a oportunidade reencarnatória ela se plenifique de êxito, porque fora de nós, as possibilidades de receber interferências negativas do mundo espiritual é muito grande. Porque, como Emmanuel aqui lembra, a expressão legião é para nos chamar a atenção da presença esmagadora, predominante, de espíritos inferiores na Terra e ao redor da Terra em relação àqueles que estão procurando efetivamente o caminho do bem e do amor, da vivência dos ensinamentos de Jesus. E mais adiante, Emmanuel diz nessa mesma mensagem: o mal se faz sentir em derredor, à maneira de legião ameaçadora, exigindo funda serenidade, grande confiança no Cristo, no trabalho, na vigilância, até a vitória final. E nós temos visto diariamente uma intensificação tão grande em atitudes violentas e desequilibradas, quer nos lares, quer no trânsito, quer na vida social como um todo, aonde as pessoas, e vigilantes à sua verdadeira natureza, a espiritual, abrem suas emoções às interferências espirituais negativas e sofredoras. E por invigilância, muitas vezes, acabam envolvendo-se em crimes, em atitudes absurdamente violentas e que seriam totalmente desnecessárias. Estejamos assim, meus amigos, buscando reforçar diariamente nossa ligação com o alto, com a espiritualidade benfeitora, porque aí fora existe uma legião de espíritos, sofredores e infelizes, buscando aumentar o seu número junto a nós. Usemos o instrumento maior, o Evangelho Consolador de nosso Senhor Jesus. Silmara, dê uma olhada aí no chat e depois podemos partir para a conclusão do nosso programa, né?
1: Isso. Nenhum comentário no chat, Soares. Mas nós queremos lembrar que hoje nós temos, às 3 horas da tarde, o estudo, né, do autodescobrimento da série Joana de Ângeles,
0: Exatamente.
1: série psicológica de Joana de Ângeles, né, Soares?
0: E 4 horas da tarde, no Centro Espírita Leão Denis, nós teremos palestra com Silmara Mello. O Centro Leão Denis, que fica ali a fraternidade, por trás do Colégio Sagrado Coração. 4 horas da tarde também em Cupira, o nosso irmão Orlando, que está lá
1: Isso.
0: sempre presente no Gemafim. Haverá
1: Isso.
0: lá também palestra pública,
1: Isso.
0: 4 horas da tarde. E
1: Exatamente.
0: hoje ainda temos mais, né? 9h30 da noite.
1: 9h30.
0: O
1: Nós temos
0: estudo,
1: uma
0: os comentários.
1: retrospectiva.
0: Há uma retrospectiva hoje, né?
1: É, José Soares, com a sua participação também, José
0: Há uma
1: Soares.
0: retrospectiva de temas, de abordagens que foram feitas no NEP. No Núcleo
1: Isso.
0: Espírita. Opa!
1: O Núcleo de Estudo e
0: Núcleo
1: Pesquisa
0: de
1: do
0: Estudos e
1: Evangelho.
0: Pesquisas do Evangelho.
1: E isso
0: Qual o
1: nós temos
0: Estevão?
1: o estudo, lembramos que nós temos o estudo presencial toda sexta-feira, às 8 horas da noite, na sede da AME, Associação Municipal Espírita de Caruaru. Toda sexta-feira é presencial. Uma vez por mês nós temos convidados. Só que a gente vai estar tá iniciando esse ano diferente. Vamos iniciar fazendo uma retrospectiva de tudo aquilo que a gente estudou, ou boa. Pouco, né? Porque são muitos assuntos, muitos versículos, mas aí a gente extraiu alguns e a gente vai comentar sobre eles. Então, hoje, nessa retrospectiva, né, vai ser uma roda de conversa comigo, Silmara Mello, com José Soares e com a nossa amiga que também faz parte do NEP, Érica Albuquerque. Érica Albuquerque é do Lar Espírita Maria Dolores e participa do NEP Paulo e Estevão Caruaru. Então, convidamos a todos a estarem com a gente a partir das 9h30 da noite para essa roda de conversa acerca dos versículos do Evangelho de João à luz da doutrina espírita. Então, sintam-se todos convidados, mas Soares, eu queria aqui lembrar também, porque esse ano nós estamos com muitas programações, né, de eventos, não só da nossa região, daqui de Caruaru, mas do nosso estado também, e o nosso coração fica imensamente feliz, mas do nosso estado também, e o nosso coração fica imensamente.

0: tictis.com.br é o link que está também nas redes sociais do Semesp, né? Então, vai ser no dia. Hoje começa a pré-venda liberada a partir do meio-dia. E esse evento retorna no dia 31 de julho a 2 de agosto, né, esses dias. E a gente fica muito feliz porque é um evento muito importante para Pernambuco, né? Que traz assim vários palestrantes. É um momento também que a gente se reúne lá. Então, tem que traz o título, né? Esse, 20 anos de Semesp, onde tudo começou diretamente no Centro de Convenções. Então, fica aí essa lembrança também, né, Soares, desse evento importante, para a gente ir se preparando, preparando nosso coração para reencontrar amigos queridos.
1: Muitos eventos.
0: É. Um
1: Até
0: bom
1: lá.
0: dia a todos, que Jesus os abençoe, uma excelente semana, muita paz. E até o próximo domingo, se Deus assim nos permitir. Até lá!
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3: 16 horas e 20 minutos.

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0: Olá, meus amigos, minhas queridas amigas, bom dia! Não importa o fuso horário, esteja no horário em que estiver, estamos juntos, conectados. Que Jesus nos abençoe e que os nossos pensamentos possam produzir a glória de nos tornar simples e humildes. Desejamos a todos uma boa semana, com muita alegria, com muita paz. Queremos cumprimentar a Cristina, novo membro, Renata Rodrigues, minha afilhada, tudo bem com você? Um abraço. Nossa querida Lili Fara, lá de Joinville, Santa Catarina, que maravilha, um abração para você. Nossa querida Laciene Bittencourt, um abração para você. Araxá em forma. Minha querida Rosimeire, bom dia a todos, ela está dizendo aqui, ó. Uma semana abençoada de paz e alegria a todos nós, em especial a minha família, que vamos receber mais uma netinha. Eloá trazendo muito mais amor e alegria a todos nós. Oh, que maravilha! Que Eloá venha em paz e que a mamãe e o papai estejam plenamente felizes. Um abraço. Estamos também abraçando o José. Oh, José, esse é meu irmãozinho. Lá de Araxá, a gente sempre se encontra no Instituto Espírita do Amor. Olha, boas vibrações à minha nora Poliana, meu filho Leonardo, que vão descobrir o maior amor do mundo com a chegada de Eloá. Rosimeire e família, um abração. São José do Rio Preto. Estive próximo aí, porque estive em Matão, mas daqui uns dias vou estar aí em São José do Rio Preto, visitando o Centro Espírita Francisco de Assis. Um abração para todos e para todas. Agora vamos para a telinha e nós vamos começar pelo último, porque os últimos serão os primeiros. Gilmar Cândido, que alegria a sua presença, meu irmão. Bom dia.
1: Alô, meu povo, bom dia, vida, bom dia, Quinquinhas, bom dia, Jajá, bom dia, Galante Coromandel, bom dia a todas as pessoas que nos ouvem, que nos assistem, que vão assistir depois, e essa maravilha que é viver. Vamos lá, pessoal, estamos começando o Papo com Quincas de número 1065, alegria em nossos corações, vamos que vamos!
0: Jailton, meu querido carioca, como é que está você?
2: Bom dia, Quincas. Bom dia, Gilmar. Bom dia, Borginho. Bom dia a todo mundo que está acompanhando a gente. Eu estou bem, graças a Deus. Mais uma semana iniciando, mais uma oportunidade de estudo da doutrina espírita. Então a gente tem que estar feliz, né? E vamos que vamos.
0: Que beleza! Olha, esse é um momento especial. Nós vamos abraçar, cumprimentar o galã de Coromandel, aquele que enfeita a telinha. Hernani Bodinho, bom dia!
3: Bom dia, companheiro. Aí chegou aos 50 minutos do segundo tempo, ou do primeiro tempo ainda. Bom dia, Jajá, Quincas, bom dia, Gilmar, grandes amigos que compartilham comigo essa tela, que fazem meu dia ficar muito melhor depois que eu os vejo e os ouço. Um grande abraço para vocês.
0: Um grande abraço também para minha querida amiga Elza Gomes Mundim. Um abraço para você. Muita paz. Abraçamos também o Manuel Veloso. Bom dia, paz e luz. Se é Veloso, é gente boa. Vamos que vamos. Graça Novaes, um bom dia para você, minha querida. Um abraço para você, para Jamar. Para tudo que envolve teu coraçãozinho, muita paz, muita alegria para todos. Estamos abraçando também a Cláudia Cremache. Bom dia, muita paz, vamos que vamos. Rosimeire, que alegria vai ser poder dar aquele abraço fraterno ao Senhor. Oh, que beleza! Não é o Senhor, não, a você, porque eu sou jovenzinho ainda, você. Ivan Meire, olha lá, um abração, Botucatu em forma, um abração para você, meu irmão, que beleza. Meus amigos, A página de hoje, ela é muito, eu diria assim, incisiva, ela vai direto ao cerne, aonde nós precisamos. Vamos prestar atenção, porque trata de um assunto interessante. Olha o título, Reclamações. Vocês passam muito tempo sem reclamar, gente? Vocês que estão na telinha? A gente reclama muito, não reclama? Hein, galã de Coromandel, como é que a gente reclama? Você reclamou do juiz ontem?
3: Claro que sim.
1: Eu também tenho que fazer uma reclamação aqui ao vivo. Roginho tomou meu doce semana passada.
0: É mesmo?
1: É, nós voltamos à época de criança. Na escola, ele tomou meu doce.
2: Mas que doce foi esse, gente?
1: Na escola.
0: Na escola.
1: Como se nós voltássemos a ser criança. Ele tomou meu doce.
0: Que beleza. Vamos abraçar também, né? Bom dia. Muita paz para você. Reclamações é o capítulo de número 99 do livro Palavras de Vida Eterna. O autor espiritual é o nosso querido Emmanuel, na psicografia do então encarnado Chico Xavier. Olha aqui. Portanto, aquele que sabe que deve fazer o bem e não o faz, nisso está pecando. Tiago 4,17. Censuras com grande alarde os que se oneram nos delitos do furto. Entretanto, se acumulas inutilmente os recursos necessários ao sustento do próximo, não podes alegar inocência. Acusas os que desceram à criminalidade, mas, se nada realizas pela extinção da delinquência, não te cabe o direito de reprovar. Apontas o egoísmo dos governantes. No entanto, se te afervoras no egoísmo dos dirigidos, deitas apenas conversa vã. Criticas todos aqueles que instruem os seus irmãos de maneira deficiente. Contudo, se dispões de competência e foges ao plantio da educação, não estarás tranquilo contigo mesmo. Clamas contra aqueles companheiros que categorizas por rebeldes e viciados, quando lhes anota a presença no trabalho de socorro aos semelhantes. Todavia, se te sentes virtuoso e não levantas sequer uma palha em favor dos que sofrem, as sentenças que te saem da boca não passarão de injustiça. Entra no serviço de alma e coração para que possas comentá-lo. Ninguém pode exigir dos outros o que não dá de si mesmo. Quem sabe o que deve fazer e não faz, deserta dos deveres que lhe competem, caindo em omissão lamentável e, se intenta atrapalhar quem procura fazer, certamente responderá com dobradas obrigações pelo que não fizer. Emmanuel, essa mensagem ela é curta, não é? Não é uma mensagem longa, mas com uma amplitude de visão que nos descortina, que a gente pode ver além de tudo isso aqui. Nas nossas reclamações, às vezes, nós chegamos ao absurdo de clamar do tempo. Nossa, hoje está muito quente, que é isso? Ninguém aguenta isso. Nossa, hoje está frio demais. Quer dizer, nós temos uma facilidade para nos isentar de obrigações, porque quando você reclama dos outros, você está tentando se desobrigar Ou pelo menos dizendo que você é melhor do que aquilo que está sendo feito. Que é interessante, no Evangelho segundo o Espiritismo, não me lembro agora o capítulo, lá tem uma explicação, gente, tão, tão prática, que diz assim, quando nós comentamos um defeito, acho que é o capítulo 10, quando nós comentamos um defeito de alguém, no mínimo nós não podemos ter aquele defeito. Não é? No mínimo. Então, vamos começar com o Carioquinha, né? Vamos lá, o meu querido Jailton. Estava sumido, né, o Gilmar?
2: Foi só uma semana. Eu estava retornando de viagem, retornando de Uberlândia, aquela cidade pequena comparada com São Gotardo e Coromandel. Monte...
1: Uma semana que parece um ano.
2: Oh! Olha, essa mensagem é belíssima, né? E você questionou a todos nós no início se nós costumávamos reclamar. Gente, graças a Deus tem melhorado, porque a lei do progresso se impõe, mas eu sou daqueles que, meu Deus, como reclamava, qualquer coisinha eu reclamava, é, aquela tendência de transferir para terceiros os problemas, que na maioria das vezes a solução estava nas minhas mãos, sabe? Então, o quanto eu tenho que agradecer à doutrina espírita por me ajudar a sair dessa posição daquele que reclama. Tem até uma música do Raul Seixas, né? Eu também vou reclamar. Aí ele diz lá para as tantas assim, agora deixa eu dar a minha reclamadinha também, porque também sou filho de Deus. E nós temos muito isso de ainda ficar nessa posição daquele que reclama. Eu tinha uma pessoa que eu conhecia no Centro Espírita Leon Denis, aqui no Rio de Janeiro, que ela uma vez me falou que era tanto essa questão da reclamação que ela se impôs, ela se disciplinou a trabalhar essa reclamação. Ela colocou como prioridade, naquele período da vida dela, o não reclamar. E aí ela descobriu o quanto era difícil, o quanto ela tinha isso ainda muito forte dentro dela, né? Mas ela disse, eu estou conquistando. Até desculpa a pedra eu tenho pedido quando eu tropeço. Aí eu tropeço na pedra, ao invés de reclamar que a pedra está ali, eu me desculpe, pedra, eu não te vi. Né? Porque a gente reclama até disso, até de uma topada, a gente, nossa, solta os marimbondos, porque tudo é como se estivesse atrapalhando a nossa vida. Né? Mas teve uma coisa, tem uma coisa nessa mensagem aqui, porque daria para comentar muita coisa, né? Mas tem uma coisa que me chamou muita atenção e é ao final da mensagem. Quando eu mando... Oi? Que foi, Borges? Ah, tá. Nada não. Deve ter sido um espírito que passou ali. Mas aí tem uma mensagem que... Tem uma frase aqui no final da mensagem que me chamou muita atenção quando ele diz assim, né? Quem sabe o que deve fazer e não faz, tá, vamos até parar por aí. Gente, todos nós, com um mínimo de observação, nós vamos saber o que a gente precisa fazer. O que foi aquilo que a gente se programou a fazer nessa encarnação, o que foi aquilo que a gente tem competência para fazer nessa encarnação, com o mínimo possível de observação de nós mesmos e das circunstâncias que nos cercam, nós temos capacidade de entender o que nos cabe fazer. Então, quem sabe o que deve fazer e não faz, deserta dos deveres que lhe competem. Então, são deveres, né? Muitas vezes a gente quer falar ou quer saber mais dos nossos direitos, né? Só que a gente se esquece que a gente está mergulhado num mundo de direitos e de deveres, onde a gente precisa se colocar de maneira correta. Então, deserta dos deveres que lhe competem, caindo em omissão lamentável, né? E é interessante que sempre é aquela velha história, né, da parábola dos talentos. É a omissão quando eu tenho possibilidade de trabalhar um talento e eu não trabalho, né? No caso da parábola, foi enterrado o talento. Aí é que vem uma coisa que, nossa, eu falei, gente, isso ainda é mais complicado, né? E se intenta atrapalhar quem procura fazer, certamente responderá com dobradas obrigações pelo que não fizer. Porque vocês já pararam para pensar nisso? Que às vezes a gente não faz o que tem que fazer e ainda atrapalha o outro? Já pararam para pensar nisso? A gente não faz, às vezes por preguiça, né? E porque a gente cai naquele vício de estar reclamando de tudo e ainda atrapalha quem está querendo fazer. Quantas vezes a gente está numa atividade, até mesmo na casa espírita, né? E a gente está reclamando que não tem condições para desenvolver o trabalho. Como é que eu vou fazer um trabalho desse se eu não tenho o mínimo necessário para fazer e ainda perturba o coitado do outro que está lá fazendo com a maior tranquilidade, o maior amor, e você vai continuar fazendo isso aqui? Como é que pode? Não tem condição de fazer um trabalho aqui nessa instituição. Gente, se pelo menos a gente... Tudo bem, se você não quer fazer o que lhe cabe, mas fica quieto no seu canto. Não atrapalha o outro, não. Tá? Ninguém está te obrigando a ficar... Me lembrei do Raul Teixeira, né? Raul Teixeira disse que quando chegava aquele companheiro que reclamava de tudo e que até depois, no final, dizia assim... Eu nem sei se eu quero continuar sendo espírita, porque as coisas não estão boas. O Raul disse que a primeira coisa que ele falava era assim, é isso mesmo, meu amigo, sai da doutrina espírita. Se você acha que não deve, sai. Ele dizia, porque, gente, normalmente esses são os que atrapalham os outros a trabalharem. Então, a minha recomendação era sempre assim, ó, pode ir embora. Se você está achando que realmente não é o teu lugar, pode ir embora, que você vai arrumar um outro lugar para você. Né? Porque, gente, às vezes é isso. E às vezes nós estamos nessa condição de atrapalhar os outros. Então, vamos ter atenção, vamos reclamar menos e vamos, pelo menos, deixar, se a gente não quiser fazer a nossa parte, deixar os outros trabalharem.
0: Que beleza, né? Que beleza. Acho que eu vou reclamar do Jailton aqui. Ele podia ter falado mais um pouquinho, né? Que coisa. Meu querido galã de Coromandel.
1: Já, sem se esquecer, não reclame dele daquela cocada que ele esqueceu de levar. Não, esqueça. Seu coração é muito bom, esqueça aquilo.
2: Para que você foi me lembrar disso? Para que você foi me lembrar disso?
3: Gente, será que acho que tem poucas pessoas nesse mundo que não reclamam, né? Eu gosto de reclamar, principalmente de política, né? A gente esquece, né? A gente esquece, que engraçado. Como é difícil, né? Tem um amigo aqui, é um amigo bem chegado, por isso que eu converso isso com ele. Eu sempre coloco eu estou de um lado da política, ele está do outro lado da política federal, né? A gente sempre mandando alguma mensagenzinha, falando mal do candidato dele, e ele fala mal do meu. Mas, assim, a gente esquece demais da conta sobre isso, de reclamar, né? Principalmente na política, né, rapaz? Que coisa engraçada, né? Aqui, olha que interessante, aqui nessa mensagem aqui, ao puxão de orelha. Apontar o egoísmo dos governantes. No entanto, se te afervoras no egoísmo dos dirigidos, deitas apenas conversa vã. Então, a gente tem muitas atitudes. Eu posso dizer para você que muitas dessas atitudes comuns a esses políticos aos quais eu condeno, a maioria desses defeitos que a gente acusa dele, eu não os tenho. Mas a gente acusa deles de coisas absurdas, né? Sem lembrar que o político está na direção porque a maioria de todos nós escolheu eles, né? Então ele está refletindo um comportamento comum e temos que tomar muito cuidado quanto a isso, né? E essa reclamação ela pode generalizar acerca das pessoas que nos rodeiam, nossos familiares, amigos, né? Do time de futebol. O time de futebol sempre o culpado a gente arruma o culpado, né? O técnico é ruim, o dirigente é ruim, o juiz é ruim, e a gente não reconhece a real situação, né? Da nossa equipe, no meu caso, assim, né? Então a gente tem uma realidade a prestar atenção quanto a isso, que todas as vezes que nós estamos apontando os defeitos, falando mal, reclamando, a gente está omitindo os nossos defeitos, né? Falou muito bem aqui do tempo, né? Agora, por exemplo, é um sol. Se eu sair no sol ali, vai queimar a careca, eu vou reclamar que o sol está quente. Ontem estava um ventinho frio aqui. Então a gente fala, nossa, mas está um ventinho frio, só tá, podia abrir um solzinho para esquentar. É muito comum da gente tudo isso, né? Da gente que eu falo eu, de vocês, estou aprendendo muito com vocês, mas a gente tem que tomar muito cuidado, né, dessas situações. Né, Quincas? Como diz o Gilmar, né, Quinquinhas?
0: Não, só, daquele jeito, só o Gilmar fala, só ele. Eu fico todo tonto quando ele fala assim, né? Que coisa boa. Mas olha, Gilmar, antes de você falar, eu lembrei de uma coisa aqui. Uma criatura conhecida minha, um dia chegou para mim e disse assim: Quincas, hoje eu estou chateada. Eu falei, mas o que foi, fulana? Ela disse assim: hoje eu não tenho nada para reclamar. É com você, Gilmar.
1: Mas, meu amigo, se a gente começar aqui a falar, daqui um pouquinho a gente está começando a reclamar, porque é um hábito, é algo que a gente cultiva dentro da gente. A gente não consegue se livrar da tal da reclamação, porque geralmente a gente se coloca, não é que é. E muitas vezes não é nem questão de nos acharmos puros, né? A gente começa a olhar, nossa, mas o que que. A gente. Lá em casa nós temos o hábito de sair, por exemplo, no domingo à tarde para dar uma voltinha na Grande São Gotardo. Claro que a gente anda só em poucas ruas, porque se for andar na cidade inteira, a gente vai demorar 30 dias. Então a gente anda em alguns bairros, né? E ontem a gente saindo.
2: Fora o engarrafamento, né? Fora o engarrafamento.
1: Fora o engarrafamento. Você
3: Então,
1: sabe,
3: gasta
1: Gilmar, São Gotardo e Rio de São
3: se tem
1: Gotardo e
3: 30
1: Rio de
3: dias,
1: Janeiro é
3: tem 30
1: bom demais.
3: ruas. Só 30 ruas.
1: Logo, logo faz, rapidinho faz o roteiro. Mas é interessante que ontem a gente andando e dando uma voltinha, de repente, e domingo é normal isso, né? O ciclista, ele sai e ele não sabe muito bem onde que anda, né? A posição dele, se ele encosta um pouquinho, se. E ele vai na frente, vai na frente, vai na frente. E eu falei assim, ele precisava definir, porque tinha um de um lado e do outro. E estava deixando só um pouquinho, né, para a gente passar, só o do carro. Minha esposa falou assim: mas não é possível. Mas não é possível. Juliana falou: mas não é possível, não tem condição. Né? Olha o que ele está fazendo, não presta atenção nas coisas. E eu fiquei calado. Pronto, a gente foi, deu mais uma voltinha. E voltou no mesmo local, porque é uma avenida, a gente voltou do outro lado. E quando a gente voltou do outro lado, e ele de novo. A Juliana bateu a mão no rosto e falou assim: de novo! Olha como somos nós! Imagine, nós somos um estupim. Então, eu fico pensando, meu Deus do céu. Como é que nós precisamos e temos a melhorar, né? A gente, se for alguém que vai, os críticos, por exemplo, mas até o Cristo reclamou, porque ele falou assim: ô raça incrédula, reclamou dos fariseus. Então a gente vai ver de que nesses determinados momentos era para a gente ter um pouquinho de paciência, né? Eu fui falei com ela nesse momento, ô, Júlio, chamei ela de Júlio, ô, Júlio. que tem, Sá? Hoje é domingo, deixa. Mas ele não define, olha lá para você ver, ele está andando no meio da rua. Eu falo, mas tá bom. Eu acho que é nesse ponto que nós precisamos trabalhar. Tá bom, a gente colocar no lugar do outro é tão bom, né? A gente olhar e falar assim, nossa, mas tá joia, tá bom assim mesmo, não tá atrapalhando, não. E a gente, muitas vezes, coloca a reclamação acima de tudo. E a gente, nós nos achamos, olha o que a lição diz, virtuosos. Que virtude que nós temos, nossa, não sei já e Quinquinhas, eu e Bojinho estamos no degrau inferior, quer dizer, nós estamos num umbral aqui, então nós ainda não temos tais virtudes. Olha, se sentes virtuoso e não levanta sequer uma palha em favor dos que sofrem, as sentenças do que saem da boca não passarão de injustiça. Claro, é o que sai da boca, é isso. Mas muitas vezes a gente pensa também, né? E o pensamento é um pecado, né? Quando a gente pensa, a gente pode até não falar, mas a gente fica pensando, nossa, mas o que, que é isso? E morde nos lábios, serra os dentes, mas não fala não, já é um começo. Vamos lá, olha o que ele vai falar, gente. Entra no serviço de alma e coração para que possas comentá-lo. Ai, meu Deus, ai, Emmanuel, quantas coisas interessantes, como diz Borginho, quanto aprendizado que ele tem nos trazido. Quantas obras que a gente tem estudado e cada uma delas é uma centelha de luz. Muitas vezes a gente fala assim, mas é um puxão de orelha, mas não, é com carinho que ele faz isso. E é da mesma forma com o que fazia com Chico. Chico, volta para trás, atende ela. Chico já sai reclamando sobre a questão da receita que não podia ler. Ah, mas eu estou atrasado. Volta e atende. Mas a gente é assim, a gente quer tudo na hora. Tudo tem que ser resolvido da maneira da gente. Não, mas eu não aceito isso. Não passa pelo meu crivo. Para com isso. Para com isso. Olha para o outro. E olha, mas é um irmão da gente. Vocês já notaram de que a gente, às vezes, tem paciência e não reclama de alguns? Principalmente daqueles que a gente gosta muito? Ele pode fazer gato sapato, que a gente fala assim, não, mas... E às vezes corta até o assunto, né? Quando alguém começa a puxar uma reclamação, ele corta até o assunto, muda o assunto e a gente percebe perfeitamente. Por que que a gente, então, não pode fazer isso com aqueles que a gente também não tem uma determinada simpatia?
2: Tratar igual o neto, né?
1: Não é? É isso. Tratar igual o neto. Você falou tudo. O neto, tudo que ele faz, tá certinho, né? Ele chega, a gente abraça e beija, e ele beija a gente. O meu, por exemplo, olha para mim com aquele olhar tão tranquilo e sereno e fala assim, oi, vovô. Comprou as figurinhas do álbum? Eu comprei, Gabriel, eu comprei. Cadê elas? Eu vou levar na sua casa. Pode ser agora? Hoje não, porque nós estamos fazendo feijoada, nós estamos aqui entregando feijoada. Mas, vovô, quantas o senhor comprou? Isso é fantástico, gente. Isso é viver. Isso é a felicidade na Terra? Então, por que que a gente vai reclamar? Reclamar de quê? Eu estou falando, gente, para mim mesmo, porque eu reclamo demais. Vamos lá, mestre Quinquinhas.
0: É, meu amigo, olha aqui a nossa querida Cláudia. Ô, Cláudia, que beleza, obrigado pela sua participação. Infelizmente, ainda temos muitos hábitos, vícios de comportamento que superam os hábitos, vícios físicos, materiais. Na minha opinião, os vícios de comportamento são os mais difíceis de corrigir, eliminar. Engraçado, viu, Cláudia? Eu concordo com você. Tem determinados momentos na nossa vida que a gente explode e repete aquilo, às vezes, de tempo em tempo, mas a gente repete. Essa semana eu tive Mas eu confesso, quero jogar isso para fora aqui, sabe? Confesso para vocês que eu tive uma aprendizagem do meu comportamento. Eu tenho dito sempre, o Evangelho de Jesus é nos mostrando como devemos nos comportar. E nós estávamos na cidade de Matão, mas muito bem recebido, né? Fomos recebidos pela família. Eu não sei como falar o gentílico aí, mas o pessoal carinhoso, meigo. O que você pensar de ternura com a gente, aquele pessoal? Uma cidade linda, viu? Se vocês não conhecem, ruas largas, arborizadas, 80 mil habitantes, ou seja, quase do tamanho de São Gotardo, quase do tamanho de São Gotardo e tal. E estávamos na atividade, chegamos na sexta-feira. Deveríamos dormir lá no sábado também. E de repente o nosso querido Wellington de Melo, que era a nossa companhia agradável, me disse assim: olha, está chegando aí para substituir um personagem que faltou, os amigos lá da cidade de Sacramento, o Saulo e o Juninho. Eu falei: não, então. Não vai ser preciso nós ficar para prosas de tardinha. Dá para nós ir embora, vamos embora. Gente, eu criei um caso. Eu devo ter ficado branco, porque quando eu fico branco é quando as coisas estão ruins. Mas eu criei um caso, falei: o Elton, nós vamos embora. E o Elton todo sem jeito: não, mas não vamos atrapalhar o programa. Não, vamos embora. Acabou fazendo. Fiz ele vir embora. Quando nós chegamos na porta do hotel, ele falou: Quincas, não está certo. Eu falei: então, tudo bem, vamos ficar então. Aí ele falou: mas agora não tem como mais, do jeito que nós saímos lá e tal, e nós viemos embora. E essa noite, né, eu tive uma informação da minha obsessão nesse sentido, que eu aprendi, viu, Gilmar? E você conhece, me conhece. Você sabe que eu vou nos eventos, e mal termina a minha parte, eu já saio e vou embora. Certo? Então a gente reclama muito e não vê os defeitos da gente. E eu aprendi. Uma coisa eu tenho vivido comigo e entendido: que você só corrige aquilo que você experimenta. Você tem vontade de fazer. E se você não fizer, você não vai corrigir. Da agora para frente, eu vou ter calma e vou estar em paz comigo mesmo, porque aí me atrapalhou. Eu fiquei tão preocupado com essa minha atitude depois que passou, depois que eu vi as coisas, depois que eu acerenei, eu fui até meio rude.
1: É saudade de Lenísia. Fica doidinho para voltar para ver ela de novo. Isso é amor, gente. Isso é amor.
0: Olha, os obsessores aproveitam as fraquezas da gente para nos tirar do que é bom. Eu aprendi muito nesse fim de semana. Sou grato demais ao Wellington, a Rose, a família lá daquela cidade tão linda, né? Oh, que coisa boa. Então, é uma coisa interessante. Aí eu fui lembrar duas pessoas que me chamaram a atenção a esse respeito quando eu ainda jovem. Meu pai um dia disse assim para mim: meu filho, duas coisas. Quando você for para um evento, faça força de chegar mais cedo, principalmente se você tiver que falar, porque você vai se harmonizar com o ambiente. Isso meu pai falando para mim: você vai se harmonizar com o ambiente. Você vai receber inspiração por parte dos espíritos amigos e não saia muito depressa para confraternizar com as pessoas. E eu nunca dei conta de fazer isso. Chegar mais cedo, eu chego. Graças ao Jeová, porque ele também gosta de sair bem mais cedo. Mas olha bem o que eu estou dizendo para vocês. A Ondina Motinho Vieira, que foi o que é uma alma maravilhosa, que me chamava de meu filho de cor, disse para mim: meu filho, eu preciso falar uma coisa para você, te chamar a atenção, te puxar a orelha. Você está saindo muito depressa dos eventos. E eu nunca consegui corrigir. Agora eu corrigi, porque eu aprendi. Gente, não tem momento mais difícil na vida da gente quando a gente erra. O erro é que estabelece a nossa ignorância. E por sermos errados, nós reclamamos. Nós queremos justificar as nossas atitudes. Ah, eu estou agindo. É como eu disser assim, né? Se eu dissesse assim. Não, estou agindo assim porque o mundo é assim. E não é essa maneira. Nós estamos no mundo para melhorar o mundo. E somos parte desse mundo. Quando estamos reclamando, estamos perdendo tempo de construir o bem. Você para reclamar, você está perdendo tempo. Aí eu me lembro de um amigo, certa feita, eu estou indo longe demais, mas vocês não reclamam, não?
1: Tá, não.
0: Mas eu um dia encontrei com um amigo, Gilmar, escuta só. Ele tirando o cigarro do maço, ele ia tirar o cigarro do maço, parou de pôr o cigarro para acender e disse assim: nossa, nossa cidade está um lixo, porque tem lixo para todo lado, porque o prefeito, porque não sei o quê, meteu o pau, mas meteu o pau, meteu o pau. Aí, quando ele tirou o cigarro, era o último do maço, ele amassou o maço e jogou na rua. Um cesto de lixo pertinho. Tá? O que é que eu fiz, né? Porque eu sou muito educado. Fui lá, catei o maço e pus no lixo. Não falei nada com ele. Mas tem uma vontade de gritar com esse, também está sujando a coisa. Aí eu já estaria reclamando dele. Vocês estão entendendo como é que é as coisas? E o Emmanuel pontua aqui de maneira muito fácil e lúcida para que a gente observe aquilo que nós não devemos fazer como reclamação. E depois mostra para nós a nossa capacidade de ajudar no mundo. Nós podemos ajudar no mundo. Silenciar uma gritaria é não gritar. Iluminar o que está escuro é acender a nossa luz. Porque se a nossa luz for pequenininha, e nós somos luzes, for pequenininha, ela pode alterar um ambiente que está nas trevas, na escuridão, da revolta, da reclamação. Nós nunca auxiliamos a ninguém. Mas que bom, né? Eu, aos 85 anos de idade, nós nunca auxiliamos a ninguém. Mas que bom, né? Eu, aos

0: Jesus. Mas, Quincas, eu estou aqui imaginando uma situação. Estou criando uma situação na cabeça. Imagina só se, naquele caso que você conta, da mulher que lhe bateu a porta meia-noite, quando você abrisse a porta assustado e fosse ela reclamando. Mas você demorou demais para abrir essa porta. Ouvi você dizer lá na Casa Espírita sobre amor, e você demora esse tanto, me deixa aqui esperando. Como seria a sua reação?
1: É, não sei. Mas a da Lenise eu sei. Não, vou atender a senhora. Espera aí.
2: Tem o
1: Beleza.
2: Haroldo Dutra, contra o caso desse aí também, no trânsito, né? Alguém parece que comete um desatino no trânsito, tipo, fecha ele, tá vendo ele, o filho. Aí ele baixou o vidro para xingar o filho dele, chamou a atenção dele. Falou assim: já pensou se esse rapaz estiver lá no centro depois escutar a sua palestra?
1: É, o Haroldo fala isso numa palestra. Numa palestra. Que deve ter sido ouvida como sempre por não sei quantas mil pessoas. E
0: Ele falou
1: são.
0: assim: pai, o senhor vai xingar? Eu falei: vou.
1: Ah, que coisa, né? O Jair tá caladinho, né?
0: Já eu tenho plena luz, Lucas.
2: Ele é um ser de luz, ele não reclama.
0: Não.
3: Antigamente tinha aquela luz negra nas discotecas, né? Talvez eu possa me comparar à luz negra. Olha, eu estava ouvindo vocês, e é muito elemento mesmo para reflexão. E o Borginho citou a questão da discussão sobre política, né? Por coincidência, hoje de manhã eu li daquele livro Luz Acima, do Humberto de Campos, um texto que eu falei assim: gente, que coisa sensacional! Está no capítulo 31, intitulado Os Maiores Inimigos. Então fica como dever de casa aí do pessoal, tá? Depois vai ler. Eu vou ler só o trechinho que interessa, porque é assim: o Pedro começa pedindo a Jesus para apontar quem seriam os maiores inimigos, porque ele quer trabalhar pela implantação do reino de Deus na terra, mas ele quer saber quem são os maiores inimigos para ele poder combater esses inimigos. Aí Jesus não responde pronto, pede para ele esperar, porque disse que, de repente, em uma hora, para quem sabe observar as coisas, né, a lição poderia vir, né, através do que acontece no dia a dia. Pedro não fica satisfeito com isso, que ele queria uma resposta imediata. Então, interiormente, ele estava até reclamando, né? O texto não diz isso, não, mas interiormente ele estava reclamando de Jesus. Poxa, eu pergunto uma coisa e ele não me diz agora, né? Então, aí vai acontecendo uma série de coisas que vão dando a Pedro a resposta que Jesus não deu de imediato, de quem seriam esses maiores inimigos. E aí, numa situação que eu vou ler aqui agora, é um trecho pequenininho, é muito interessante, que tem a ver com essa reclamação que a gente costuma fazer sobre a política, né, Borges? É bem legal. Aí olha só o que diz o texto, Humberto de Campos. Cadê? Está aqui. Daí a minutos, para repasto ligeiro, chegavam à hospedaria modesta de Aminabad, um seguidor das ideias novas. À mesa, um certo Zadias, liberto de Cesareia, se pôs a comentar os acontecimentos políticos da época. Ó, a gente já reclama desde aquela época, a gente já está comentando as coisas, né? Indicou os erros e desmandos da corte imperial, ao que Simão correspondeu, colaborando na poda verbalística. Dignatários e filósofos, administradores e artistas de além-mar sofreram apontamentos ferinos. Tibério, que era o imperador da época, né, foi invocado com impiedosas recriminações. Não é parecido com o que a gente faz hoje, né? Aí, olha só. Finda a animada palestra, Jesus perguntou.

0: ou ao discípulo se acaso estiver alguma vez em Roma. O esclarecimento veio depressa. Nunca! O Cristo sorriu e observou. Olha só que coisa maravilhosa. Falaste com tamanha desenvoltura sobre o imperador que me pareceu estar diante de alguém que com ele houvesse privado intimamente. Aí em seguida acrescentou: estejamos convictos de que a maledicência é algoz terrível. O pescador de Cafarnaum silenciou, desconcertado. Porque é bem assim, né, meus amigos? Então, aqui é um dos inimigos, né, que Pedro queria saber quem era, era a maledicência. Então, era um dos maiores inimigos. E normalmente é assim: a gente fala das coisas e das pessoas como se a gente conhecesse assim, a fundo, como se nós fôssemos íntimos, né? Quantas vezes, porque um amigo fala de uma terceira pessoa, a gente já assimila aquilo como verdade, quando muitas vezes ele está falando aquilo envolvido numa emoção de momento. Não é assim que às vezes acontece? A gente briga com alguém, aquele alguém para a gente já não vale mais nada. E a gente já começa a falar desse alguém como se ele não tivesse nenhum pingo de virtude. É só coisa ruim que o camarada tem. Né? E a gente vai repassando aquilo, né, adiante. E, gente, não é assim, né, que a coisa funciona. Hoje em dia, então, com rede social, a gente passa adiante numa velocidade, né, que é um negócio terrível, né? Vai só repassando aquela maledicência e a gente, às vezes, não tem conhecimento de causa, né? A gente não sabe detalhes daquela situação, mas a gente insiste em passar adiante. Então, como eu acho que são minhas palavras finais, vamos prestar atenção nisso. Isso vale para mim também, que de vez em quando a gente se pega numa conversa, numa discussão e querendo falar do fulano e do ciclano, e a gente não tem conhecimento de causa. É melhor a gente silenciar, né? Vamos ser taxados de uma pessoa chata, e tal, né? Ah, santinho, ou seja lá o que for, mas às vezes é o melhor a ser feito. Um grande abraço para todo mundo e feliz 2026. Ah, não, não é final de ano, não. Eu ia falar feliz 2026. Então, vamos em frente, que atrás vem gente.
1: Vamos que vamos. Meu que. Nós vamos para o Borginho agora, porque provavelmente ele tem academia, né? Como é que é, Gilmar? Vai esquecer a coitada da cara lá?
2: Ginástica. Ele faz
1: É.
2: ginástica.
3: Não, eu sou moderno, eu tenho treino. É diferente.
1: Viu? Viu? Essas coisas não tem cidade pequena, né?
2: E vai que ele esquece a cara lá de novo. Vai, fala baixo, fala baixo. Fala baixo.
1: Suas palavras finais e nos nossos agradecimentos de sempre.
3: Jailton, a maioria das vezes, a maioria, grande parte nossa, quando emite qualquer comentário acerca de político, nós sequer conhecemos, né? A gente conhece os políticos da cidade, olha lá, que a gente divisa, às vezes não convive com eles, né? Agora, a nível estadual e federal, a gente emite nossa opinião baseada em opinião de terceiros, né? Que são notícias, que são, né? A imprensa vincula, quer dizer, a gente cai no vazio, né? No vazio. A gente tem que tomar muito cuidado nesse negócio, é perigoso, né? Mentir é perigoso demais. Tem uma outra mensagem aqui do Emmanuel, que ele fala exatamente sobre, ele cita Mateus, né? Ele cita Mateus, Mateus fala assim, ó: tudo quanto, pois, quereis que os homens vos façam, assim faze-o vós também a eles, porque esta é a lei e os profetas. Se levantamos um falso testemunho, nós estamos dando margem à vida para nos devolver falsos testemunhos, né? Porque nós recebemos da vida tudo aquilo que damos para a vida, né? Então vamos tomar muito cuidado. Então vamos não esquecer e agradecer os canais que estão sempre conosco aqui, o Escarmeador TV e o Semeador do YouTube lá de Cabo Frio, nossa gratidão, da Casa Espírita Seara de Luz, parceira da Filomena, que é do canal Consolar e Esclarecer, nossa amiga e parceira aqui do programa. Né, Jajá? Nossa gratidão ao Centro Espírita Aurélio Agostinho. Vocês estão me escutando, gente? Vocês estão me escutando?
0: Sim, está dando uns picotes de vez em quando, mas estamos escutando.
3: É, porque está picando aqui a minha imagem. Depois eu quero pedir um auxílio seu aqui, que tem uma mensagem interessante. Primeira vez que aparece aqui, já vou ver se você sabe alguma coisa. Do Centro Espírita Aurélio Agostinho, do canal do Centro Espírita Porto da Paz, lá de Porto Seguro, nossa gratidão, parceiro nosso, amigos, companheiros, conheço lá a fundo o pessoal, nossa gratidão. O canal é do Portal da Luz, lá de Dourados, no Mato Grosso, Tupaciguara Espírita, nosso muito obrigado. A Web Rádio Fraternidade, TV Fraternidade, Tio Rubens e Divina, muito obrigado. Coromandel Espírita aqui conosco, nossa gratidão. A Rai TV, Rede Amigo Espírita, Zé Aparecido de Auriflama, nossa gratidão. O do CEP, do Centro Espírita, Paulo Estevão, lá de Ibiá, nossa gratidão. E o perfil do Quincas Veloso, que nos permite este encontro às segundas, quartas e sextas-feiras, às 10 horas. Estamos encerrando o nosso Papo com Quincas de número 1065. Nosso muito obrigado. Abração, Jajá, Gilmar, Quincas, amigos que estão no chat aqui conosco hoje, nossa gratidão por tanta força e aos outros que nos verão mais tarde. Não se esqueçam de inscrever nos canais aí que vocês estão nos acompanhando. Nosso muito obrigado.
1: Beleza. Agora é o astro do Papo com Quincas. Heron Domingues. Heron Domingues. Com a palavra, o nosso querido Gilmar, o Heron Domingues.
0: E eu estou sentindo falta da Alice hoje, né?
2: Cadê a Alice? Verdade, eu também estou. Ela está faltando muito. Vamos ter que ver esse negócio aí de talário. Depois eu estou falando isso com vocês um monte de dias.
0: É, agora, eu não vou perguntar o que vai ter às 18 horas, mas você vai falar de qualquer maneira. Mas eu vou perguntar o que vai ter nos dias 25 e 26 de julho.
2: Boa pergunta, meu querido, meu excelentíssimo, meu guru, Jajá. Mas vamos lá. Duas histórias interessantes para a gente fazer essas últimas considerações. No sábado, teve um jogo de futebol, eu não assisti, mas depois eu vi os comentários. E nesse jogo de futebol, que foi no sábado às 21 horas, aconteceu que aos 23 minutos do primeiro tempo, um jogador de um determinado time foi expulso. Ele levantou a perna demais e tal. Gente, foi 70 mil pessoas em coro a vaiar esse árbitro. E o interessante é que depois, diante dos comentários, eu vi os comentários, que ele estava certo. Mas interessante que ninguém quer saber se ele está certo, porque a paixão muitas vezes fala mais alto. E depois, como se não bastasse, o pessoal vaiar, impõe esse coro de... Gente, imagina isso. Esse monte de gente vaiando. E ele teria o resto do jogo pela frente para apitar. Como se isso não bastasse, quando ele adentrou ao avião para ir embora para sua casa, de novo, o pessoal veio a reclamar para ele dentro do avião. Pessoal, nós estamos doentes. Nós estamos doentes, nós estamos extrapolando determinadas coisas. Imagine só um órgão público. Imagine só as reclamações por chegar numa fila imensa, mas essa fila não anda. Ele chegou há exatamente 5 minutos e ele começa a falar: essa fila não anda, essa fila não anda, essa fila não anda, e não para de falar, não para, e vai falando, e vai falando, e vai falando. Meu Deus do céu, estamos doentes. Diz a história, e a segunda história que a gente fala, que chegou uma senhora no Chico totalmente alterada. E ela, desesperada, chega perto do Chico. Isso são horas, Chico, que o Chico havia demorado. São horas de você chegar e começa a falar, falar, falar. De repente, ela extrapola. Ela dá um tapa no rosto do Chico. Deu um tapa no rosto do Chico. E o Chico ficou assim, pensando, meu Deus, e agora? Eis que surge Emmanuel. E o Emmanuel, e ele fala mentalmente com ele, mas como? Eu acabei de tomar um tapa. O que eu faço? O que você faz? Corre lá, senão ela te bate de novo. Olha isso. Olha isso. Mas é verdade. A gente muitas vezes tem que olhar para uma situação e nos colocarmos como um remédio. Ou seja, se alguém está reclamando, fala, calma. E dependendo do jeito que você falar calma, o outro vai achar que é uma ofensa. Ah, você ainda está me regulando ainda? Você ainda vem falar como se eu estivesse errado? Até o calma tem que ser com jeitinho. Calma que eu vou dar um jeito. E dar um sorrisinho para ver se quebra aquele clima. É, mano, que nos aconselha isso. E precisamos, gente, porque estamos doentes, eu repito. Mas pergunta aí, pessoal, o que nós temos hoje às 18 horas?
1: Pergunta, Jailton.
0: Ô, Gilmar, o que nós temos hoje às 18 horas?
2: Já, embora todos nós saibamos, o quê? Às 18 horas, momento de gratidão. Ah, são 3 minutinhos apenas de grandes reflexões. Onde? Onde Mestre Quinquinhas estará nos aguardando para este encontro fraterno, onde todos nós estaremos numa sintonia plena, ligados ao quê ou a quê? Ao nosso Criador. Por isso você não pode perder. Às 18 horas, em ponto, Mestre Quinquinhas estará a postos, esperando para 3 minutinhos apenas, 3 minutinhos apenas do programa Momento de Gratidão.
1: Beleza, meu irmão. Muito bom, não percam. É, nós temos que agradecer muito. Estamos abraçando a Mirvânia Costa Anjos. Oh, que beleza, né? Já foi informado aí, toda segunda, quarta e sexta, às 10 horas, o Papo com Quincas. E às 18 horas nós temos Momento de Gratidão. São 3 minutinhos apenas, como nos informou o nosso querido Gilmar. Um abraço para você.
0: Mas peraí. O Gilmar não falou que vai ter dia 25 e 26 de julho?
1: Exatamente.
2: Ah, bem lembrado pelo nosso querido Jajá, que estará também a postos, pois estará colocando o Jajá móvel na estrada e estará vindo diretamente para a nossa grandiosa, nossa metrópole São Gotardo, onde pertinho da cidade nós temos um sítio onde será realizado o nosso querido Messesg, de número 33, onde todos nós estaremos juntos. Não entendi, Kings.
1: Idade de Cristo, 33.
2: Idade de Cristo, onde principalmente esses 4 companheiros estaremos. Nossa, nós vamos estar juntos, dando um abraço em todas as pessoas, e nós formaremos um clima onde certamente a espiritualidade, junto com a gente, estaremos todos nós vibrando numa sintonia só para o tema que eu vou trazer aqui agora, onde vocês ainda não sabem, mas o tema desse ano é fantástico. Cristianismo Nascente, Atos dos Apóstolos. Ah, mas será uma dádiva, e nós estaremos juntos dia 25 e 26 de julho, a partir do meio-dia do sábado, encerramento. Meio-dia do domingo. Ah, mas nós depois, mais para frente, né, já estaremos falando das atrações, principalmente da fogueira, onde a gente vai ao redor da fogueira comer uma canjica. Ah, meu Deus do céu, já estou com água na boca. Vamos que vamos!
1: Me conta uma coisa, é verdade que o Borginho vai?
2: depois de eu implorar e ajoelhar nos pés dele, e eu pedir ele com todo carinho, engraxei o sapato, falei com ele, chamei ele de galã de Coromandel, mas foi uma luta. Aí, Carla, é claro que nos ajudou bastante, falou, nós vamos, e assim nós teremos também, depois de nós retirarmos do chão de Coromandel, porque ele estava fincado, e nós retiramos para poder ele andar e estar conosco, e vir no seu grande automóvel, porque Daniel, nosso querido, o ex, risco na água, disse assim, que ele é um fazendeiro rico.
1: É verdade. Meus amigos, minhas amigas, olha que beleza. Iniciamos muito bem a semana. Para mim, um alívio, porque eu estou sentindo bem em tomar algumas decisões íntimas. Que Jesus abençoe a todos nós. Que sejamos capazes de entender a bondade de Deus onde parece que não existe. Mas existe, sim. A bondade de Deus está presente no circuito das nossas vidas. Fiquem todos com Deus. Tchau, tchau, gente. Até quarta-feira, se Deus quiser. Tchau, tchau.

0: 17h41.
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0: Olá, prezados amigos e amigas da Web Rádio Portal da Luz de Dourados, Mato Grosso do Sul, divulgando o amor. Estamos iniciando mais uma vibração cósmica para o planeta. Pedimos a todos os internautas que estão aí em todo o planeta que coloquem a sua água para ser fluidificada durante esses momentos que vamos estar juntinhos. Vamos iniciar então com uma prece na voz do Divaldo Pereira Franco, prece para ação.
1: Prece para ação. Senhor, deste-me olhos, que são estrelas fulgurantes no céu da face, para que eu possa contemplar as belezas da vida. Ajuda-me a torná-los claridade para os que tateiam nas sombras. Concedeste-me ouvidos, para que eu logre captar a melodia dos mundos, os murmúrios da natureza e os acordes vocais de todas as coisas. Auxilia-me a colocá-los a serviço dos que não ouvem. Honraste-me com a voz, a fim de que a sua música me facultasse o intercâmbio com os demais seres. Dá-me a alegria de torná-la mensagem encantadora que emocione, ensine e edifique aqueles que perderam o dom de falar. Propiciaste-me pernas para vencer as distâncias. Impulsiona-me a conduzi-las na direção dos irmãos da retaguarda, concitando-os ao avanço. Proporcionaste-me braços que são alavancas poderosas. Inspira-me a usá-los para levantar os caídos e desfalecentes nos caminhos da vida. Conferiste-me a razão para discernir. Com ela, proporciona-me a sabedoria para distinguir o que é certo e lícito, do que é lícito, porém incorreto, o que sendo certo não é lícito fazer, podendo aplicá-la para edificação do bem com os elementos da verdade libertadora. Corpo de que me revisto, faze que eu utilize para viver e crescer no teu amor, que é a razão de toda a vida. Alma que sou, abre-me as portas do progresso para lograr atingir as cumiadas da felicidade que me destinas. Eros.

Quando os nossos corações se encontram neste momento tão gostoso, eu confesso que minha alma é tomada de uma paz e de uma grande alegria. E é essa mesma paz, essa mesma alegria que eu quero compartilhar com cada um de vocês aí deste lado, queridos ouvintes da Rádio Portal da Luz. Sejam todos bem-vindos aqui neste momento, neste horário. E que Jesus adentre os nossos corações, nos enviando aquilo que mais precisamos. E é dentro desta energia amorosa que eu quero convidar a cada um de vocês a fechar os olhos de carne e abrir os olhos da alma para sentir essa energia grandiosa de amor que nós estamos envolvidos neste momento. Energias crísticas, com certeza, que nos dá imensa paz. Fechem os olhos e sinta essa amorosidade nos envolvendo.

0: Pai nosso que estais nos céus, santificado seja o vosso nome. Venha a nós o vosso reino, seja feita a vossa vontade, assim na terra como nos céus. Pão nosso de cada dia nos dai hoje, Senhor. Perdoe as nossas ofensas, assim como nós perdoamos a quem nos tem ofendido. E não nos deixe, Pai, cair em tentação. Livra-nos de todo o mal, que assim seja. Que esta água que aí está dos nossos queridos ouvintes possa ser fluidificada e que ela sirva de remédio para toda e qualquer enfermidade, tanto física quanto espiritual. Possa servir de calmante, de conforto, de alívio. Possa servir também para aumentar a imunidade dos nossos queridos ouvintes e dos seus familiares. Jesus, continue conosco nesta caminhada. Precisamos muito do seu amor, da sua presença, da sua paz e do seu conforto. Queridos ouvintes, dando continuidade do nosso programa, vamos ouvir também uma prece do nosso querido amigo Marcel Mariano, da Bahia.
1: Excelso amigo dos que não têm amigos. A terra se encontra sob assalto da pandemia mundial. Por toda parte, o noticiário informa as dores, as desencarnações coletivas e o pranto das viúvas, dos maridos e dos filhos que sepultam seus entes queridos ante a agressividade da enfermidade cruel e a impotência da medicina. Estamos num momento de amargura, de profunda descrença, de medo e, em alguns lugares, a histeria toma conta do espírito, ameaçando a sobrevivência do ser sobre a terra. Entretanto, Senhor, lendo teu Evangelho, encontramos referências de que essas dores e estes momentos difíceis estavam previstos. Eles chegariam como aferidores da qualidade moral e da têmpera ética da criatura humana instalada sobre a terra. Estamos agora no momento em que o joio deve ser separado do trigo, porque ao joio está destinado o fogo e ao trigo o local para a confecção do pão. Só um alimenta, e é por isso, Senhor, que temos necessidade de passar pelo cadinho das provações, pelos testemunhos, pelas expiações dolorosas, que acabam temperando a nossa lâmina moral para os embates dos desafios postos à nossa frente. Ciente de que esses dias são da grande transição planetária, em que o mundo de provas e de expiações vai cedendo espaço ao mundo de regeneração, onde o bem vai predominar sobre o mal, ao contrário dos dias que vivemos. Dai-nos a coragem para arrostar os óbices. Dai-nos a fé que suporta a tempestade que estala as vigas do barco terrestre. Dai-nos a confiança de saber que tu dirige a barca terrestre para o porto da paz, em meio à tormenta que sibila o vento e encrespa as ondas do mar. por tudo isso, muito obrigada, porque estamos aprendendo solidariedade. E será com a solidariedade que edificaremos a era nova. Muito obrigada, Senhor. Seja em nossos corações bênçãos de paz e luz, hoje e sempre.
0: Assim seja. Queridos ouvintes da Rádio Portal da Luz, encerramos a primeira parte do nosso programa. Continue conosco, ouvindo mais músicas, mais mensagens neste momento tão gostoso. Amanhã estarei novamente com vocês neste mesmo horário. Fiquem na paz, fiquem na luz. Até amanhã.
2: Dando continuidade, vamos então à psicografia com o tema Produzimos, do Espírito Emmanuel, por Francisco Cândido Xavier, na voz do querido Paulo Goulart. E terminando com uma prece Ave Maria, na voz de Alzir Zarur. Até amanhã, neste mesmo horário. Muita paz, muita luz, muita harmonia a todos vocês que estão aí do outro lado.
3: Produzimos. Tudo o que é alguma coisa produz algo. Elementos considerados desprezíveis estão fazendo isso ou aquilo. Pedras produzem aspereza. Espinhos produzem lacerações. Lama produz sujidade. Martelo produz golpes. Entretanto, se produzimos para o bem esses mesmos recursos em nossas mãos, veem-se promovidos a instrumentos valiosos. Porquanto pedras ajudam nas construções, espinhos de natureza técnica podem colaborar no serviço cirúrgico. Lama, devidamente tratada, é terra de sementeira, e martelo controlado é auxiliar prestimoso. Cada criatura, desse modo, produz conforme os agentes em que se inspira. Os seres mais lastimáveis, ainda que não queiram, estão produzindo sempre. O delinquente produz o desequilíbrio. O viciado produz o desregramento. O preguiçoso produz miséria. O pessimista produz o desânimo. Onde estiveres, estás produzindo, de acordo com as influências a que te afeiçoas, e atuando mecanicamente sobre todos aqueles que se afeiçoam ao teu modo de ser. Todos produzimos, mecanicamente sobre todos aqueles que se afeiçoam ao teu modo de ser.

Senhora, do amor que ampara e redime. Ai do mundo, se não fora a vossa missão sublime. Cheia de graça e bondade, é por vós que conhecemos a eterna revelação da vida em seus dons supremos. O Senhor sempre é convosco, mensageira da ternura, providência dos que choram nas sombras da desventura. Bendita sois vós, Rainha, estrela da humanidade, rosa mística da fé, lírio puro da humildade. Entre as mulheres sois vós, a mãe das mães desvalidas, nossa porta de esperança e anjo de nossas vidas. Bendito fruto imortal da vossa missão de luz, desde a paz da manjedoura às dores além da cruz. Assim seja para sempre, ó divina soberana, refúgio dos que padecem nas dores da luz.

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1: 18:24.
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Olá, amigo. Olá, amiga. Que a paz de Jesus possa se fazer presente em nossos corações, em nossos lares, onde estivermos nesse momento, para que possamos aproveitar essa oportunidade bendita de mais um dia para sermos melhores e para aproveitar também as oportunidades de fazermos o bem ao nosso próximo e a nós mesmos. Então é uma alegria muito grande nos encontrarmos em mais uma manhã para refletirmos com esse livro tão maravilhoso, né? O Paz em Renovação, Psicografia de Chico Xavier e mensagens de espíritos diversos, né? 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Ative aí os sininhos, porque aí você vai receber tudo aquilo que o canal está entregando, produzindo, tá bom? Então, e nesse momento vamos aproveitar e vamos refletir no nosso livro. A mensagem de hoje é o capítulo 24, intitulado Trabalho e Sacrifício. A mensagem é do espírito Batuíra. Continuando, né? E a anterior também foi. Trabalho e sacrifício. Filhos, todo trabalho é santo. Contudo, é forçoso não esquecer a santidade maior do trabalho de sacrifício na exaltação do bem. Quando tudo parece obstáculo intransponível, quando a dificuldade econômica nos exaurir as últimas energias, quando a enfermidade parece eliminar-nos todas as forças, quando a solidão nos envolve em seu manto imponderável de cinza. Quando a calúnia nos fere de rijo, ameaçando prostrar-nos o coração. Quando a maioria dos companheiros nos estende o fel da dúvida em troca de nossas esperanças mais belas. Quando a tentação nos cerca, o espírito necessitado de segurança, ofertando vantagens materiais à custa de nossa deserção do dever a cumprir. Quando o desânimo, por frio doloroso, busca entorpecer-nos as fibras mais íntimas. Quando o cárcere de nossos testemunhos se ergue, aflitivo, portas adentro de nossa própria casa, aprisionando-nos em superlativo sofrimento moral. Nesses minutos supremos, é preciso trabalhar mais confiando-nos a bênção divina que brilha infatigável no trabalho maior. Trabalhar sim, porque é trabalhando no bem de todos que enxugaremos as próprias lágrimas e venceremos as próprias fraquezas, de modo a que todo o mal nos esqueça, por invulneráveis às arremetidas da sombra. Filhos, não vos deixes abater diante da luta. O apostolado da redenção inclui todas as dores. Lembremo-nos de que, perseguido e tentado, Jesus trabalhou sempre, ainda mesmo na cruz, à frente da morte, trabalhou na obra do perdão sem limites. E não esquecemos de que é pelo trabalho que poderemos responder ao divino apelo que há muitos séculos flui da divina palavra: ser fiel e dar-te-ei a coroa da vida. Olha que mensagem linda dessa entidade, né? O espírito Batuíra,
E ele carinhosamente nos chama, né, desde o início da mensagem, de filhos, com aquele carinho de pai amoroso, de cuidador. Então, ele nos traz aqui uma reflexão muito linda e, ao mesmo tempo, nos é muito elucidativa, nos mostrando, né, a importância do trabalho, nos lembrando da importância do trabalho, mas nos mostrando a questão do sacrifício que muitas das vezes nós passamos no nosso dia a dia com as nossas dificuldades, né? Mas ele vai nos dizendo aqui que todas as dores, né, elas são importantes para a nossa redenção, né? Porque a gente vai sempre se lembrando de Jesus, não tem exemplo maior e melhor, né? Porque ele é o nosso mestre, é o nosso modelo e guia, né? Então, Jesus, diante, né, de tanta dificuldade do ser humano, ele ali passando pela aquela situação na cruz, naquele momento ele ainda trabalhou, né, pedindo ao Pai que perdoasse, né, as faltas dos outros, né, ou seja, as nossas faltas, porque não sabemos ainda o que fazemos, né, por ignorância. Então, o Espírito Batuíra nos diz aqui, né, que todo trabalho é santo, todo trabalho vai nos orientar, vai nos auxiliar a, primeiro, a esquecer um pouco das nossas dores, das nossas lutas, das nossas dificuldades, para nos envolvermos com o trabalho ao próximo, com o amor ao próximo, né? Com esse sentimento de servir, mesmo que seja à custa do nosso sacrifício. Muitas tarefas, né, precisam serem realizadas, principalmente na casa espírita, e muitos irmãos não se acham capazes ou se dizem sem experiências ou que não têm tempo, que não podem, porque estão com problemas, que estão com dificuldades, que estão com dores, que estão com problemas de saúde, que estão desanimados. E nessa mensagem nos coloca para a nossa reflexão que, mesmo diante de todas essas dificuldades, todas essas dores, sofrimentos, que elas são necessárias ao nosso crescimento, mas que são elas que nos ajudam, nos impulsionam para que possamos trabalhar no bem. O trabalho, ele é santo, como nos disse aqui o Batuíra. Então, o trabalho, ele é importante, ele é necessário para o nosso crescimento, porque nós, à medida que vamos ali executando uma tarefa, trabalhando em favor do próximo, nós vamos trabalhando as nossas dificuldades. Então, vamos esquecendo um pouquinho, às vezes, daquilo que nos aflige, e à medida que nos envolvemos com a dificuldade do outro, vamos percebendo que nem são tão pesadas as nossas cruzes como os nossos irmãos carregam as suas próprias cruzes. Então, cada cruz, cada dificuldade que temos em nossa vida, elas fazem parte de todo um trabalho de autoeducação, de autoiluminação, de autocrescimento. E essa dor, esse sacrifício, ele pode ser transformado em energias que podemos utilizar em favor do próximo. Então, o trabalho e o sacrifício, como a mensagem nos diz aqui, é uma forma de buscarmos nos melhorarmos mais e mais. É claro, meus amigos, que falando de sacrifício, né, não podemos comparar os nossos sacrifícios a determinados sacrifícios de outros irmãos. Mas existem irmãos
que se doam tanto, são vultos da nossa humanidade, né? Que, por exemplo, Mãe Teresa de Calcutá, o Gandhi, tantos outros irmãos, Francisco de Assis, Chico Xavier, né? A gente sabe de inúmeras histórias dele, dificuldades, problemas de saúde. E Chico Xavier trabalhava muito, porque o seu mentor espiritual o orientava, dizendo que ele precisava daquele trabalho, que aquele trabalho era o remédio para as suas dores, para as suas dificuldades, né? Às vezes, o trabalho, a exaustão, como ele exercia, de entrar madrugada dentro, recebendo aquelas cartas, psicografias, direcionadas principalmente às mães em sofrimento, a todos os irmãos em sofrimento. Então, cada um fazendo o seu sacrifício. É claro, não podemos comparar o nosso sacrifício com Chico Xavier, que já era um espírito mais elevado do que a gente aqui na Terra, mas nós precisamos aproveitar as oportunidades para o nosso aprimoramento moral. Então, vamos lá. Se temos uma oportunidade de trabalho, né? Não precisa ser somente na casa espírita, porque a gente, às vezes, trabalha muito mais fora da casa espírita e devemos trabalhar muito mais fora da casa espírita, porque na casa espírita é mais fácil, porque nós estamos aprendendo, lá nós estamos colocando em prática o que estamos estudando na doutrina, mas fora da casa espírita, né? No nosso ambiente de trabalho, no nosso ambiente doméstico, na via pública, na nossa vizinhança, às vezes é auxiliando uma vizinha a retirar uma meia elástica para um banho, porque ela não consegue e precisa, às vezes, esperar um parente chegar no final do dia. Às vezes, é auxiliando um companheiro que necessita ali de uma ajuda, né? Hoje em dia, a gente utiliza muito os meios tecnológicos, né? Então, às vezes, precisa de uma ajuda no computador, você vai ajudar ali. Às vezes, precisa de uma ajuda no aparelho celular. Às vezes, alguém na via pública para atravessar a rua, dentro do supermercado, segurar uma bolsa, botar dentro de um carro. São coisas simples que, para nós, né, achamos que é sacrifício, mas não é sacrifício nenhum. Né? Às vezes, naquele momento que a gente dedicou ao nosso descanso, alguém nos solicita ajuda e nós vamos deixar o nosso descanso para depois e vamos auxiliar aquela pessoa, ou é uma campanha de compra de algum donativo para alguma pessoa necessitada, de um medicamento, de uma cadeira de roda, seja o que for, meus irmãos, né? Então, a gente poder aproveitar a oportunidade de trabalhar, né? E, às vezes, é naquele momento de dificuldade nossa, às vezes é um pequeno sacrifício. Não dá nem para comparar com Jesus, não dá para comparar o sacrifício com Chico Xavier, mas que para nós pode ser um sacrifício grande, né? De tirar um tempinho do nosso descanso, um tempinho do nosso lazer, um tempinho da nossa atenção em favor daqueles que nos solicitam. Então, que a gente consiga observar e aproveitar essas oportunidades de trabalhar. Porque, como o Batuíra nos disse, o trabalho é santo. Então, o trabalho é um santo remédio para curar as nossas dores e as nossas dificuldades. Porque é no momento que estamos trabalhando que esquecemos das nossas dores, das nossas dificuldades, que as nossas dores, as nossas dificuldades são, assim, nada na frente de tantas dores que estão ao nosso derredor, meus amigos. Então, com essa reflexão, nós vamos iniciando aí mais um dia e aproveitando sempre as oportunidades de sermos melhores e de servirmos ao nosso próximo e a Deus, nosso Pai. Muita paz, que Jesus esteja em nossos corações.

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0: Olá, prezados amigos e amigas da Web Rádio Portal da Luz de Dourados, Mato Grosso do Sul, divulgando o amor. Estamos iniciando mais uma vibração cósmica para o planeta. Pedimos a todos, internautas, que estão aí em todo o planeta, que coloquem a sua água para ser fluidificada durante esses momentos que vamos estar juntinhos. Vamos iniciar então com uma prece na voz do Divaldo Pereira Franco, prece para ação.
1: Prece para ação. Senhor, deste-me olhos, que são estrelas fulgurantes no céu da face, para que eu possa contemplar as belezas da vida. Ajuda-me a torná-los claridade para os que tateiam nas sombras. Concedeste-me ouvidos para que eu logre captar a melodia dos mundos, os murmúrios da natureza e os acordes vocais de todas as coisas. Auxilia-me a colocá-los a serviço dos que não ouvem. Honraste-me com a voz, a fim de que a sua música me facultasse o intercâmbio com os demais seres. Dá-me a alegria de torná-la mensagem encantadora que emocione, ensine e edifique aqueles que perderam o dom de falar. Propiciaste-me pernas para vencer as distâncias. Impulsiona-me a conduzi-las na direção dos irmãos da retaguarda, concitando-os ao avanço. Proporcionaste-me braços que são alavancas poderosas. Inspira-me a usá-los para levantar os caídos e desfalecentes nos caminhos da vida. Conferiste-me a razão para discernir. Com ela, proporciona-me a sabedoria para distinguir o que é certo e lícito, do que é lícito, porém incorreto, o que sendo certo não é lícito fazer, podendo aplicá-la para edificação do bem com os elementos da verdade libertadora. Corpo de que me revisto, faze que eu utilize para viver e crescer no teu amor, que é a razão de toda a vida. Alma que sou, abre-me as portas do progresso para lograr atingir as cumiadas da felicidade que me destinas. Eros.

Quando os nossos corações se encontram neste momento tão gostoso, eu confesso que minha alma é tomada de uma paz e de uma grande alegria. E é essa mesma paz, essa mesma alegria que eu quero compartilhar com cada um de vocês aí deste lado, queridos ouvintes da Rádio Portal da Luz. Sejam todos bem-vindos aqui neste momento, neste horário. E que Jesus adentre os nossos corações, nos enviando aquilo que mais precisamos. E é dentro desta energia amorosa que eu quero convidar a cada um de vocês a fechar os olhos de carne e abrir os olhos da alma para sentir essa energia grandiosa de amor que nós estamos envolvidos neste momento. Energias crísticas, com certeza, que nos dá imensa paz. Fechem os olhos e sinta essa amorosidade nos envolvendo.

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Olá, meus amigos, uma boa noite a todos. Sejamos todos nós bem-vindos a mais um estudo da obra O Evangelho Segundo o Espiritismo. E nós estamos hoje, na introdução, nós vamos iniciar o item 5º. Então, você vai lá na introdução do Evangelho, resumo da doutrina de Sócrates e Platão. Você vai no item 5, tá bom? Dentro da introdução. Então, o professor Allan Kardec, ele está aqui pegando citações de Sócrates, lembrando que Sócrates, filósofo, ele esteve aqui 500 antes de Cristo, tá bom? Então, o professor Allan Kardec tem esse cuidado de pegar algumas falas de Sócrates, anotado pelo seu discípulo Platão, algumas falas, ele pega essa fala e traz a explicação, faz um link com o Espiritismo. Porque quando a gente fala em Espiritismo, eu gosto sempre de falar isso, gente. Espiritismo não é um partido religioso. Espiritismo é uma revelação. O professor Allan Kardec, ele tem uma frase que eu gosto muito. Ele diz assim: o Espiritismo não é a religião do futuro, mas é o futuro de todas as religiões. Então, no futuro, todas as religiões estarão estudando e compreendendo a reencarnação, a comunicabilidade dos espíritos, a sobrevivência da alma, a pluralidade dos mundos, a lei de ação e reação, a influência dos espíritos. Então, tudo isso, todas essas leis que regem o universo, porque o Espiritismo, ele não construiu leis, ele revelou as leis que já existem. Então, quando você fala em reencarnação, reencarnação é uma lei. É uma lei que rege o universo. Então, vamos iniciar? Vamos lá fazer a nossa prece. Então, a gente inicia pela nossa prece. Lemos, comentamos, depois a gente finaliza com a prece, tomando aquele passe, né, que nos recupera, que nos fortalece. Vamos lá? Todos em paz? Todo mundo pronto? Sim.

Então vamos unir os nossos pensamentos em um só. Acompanhar mentalmente a oração, repetindo psiquicamente cada frase, para que possamos nos unir em um só pensamento. Vamos todos nos transportarmos para o Lago do Tiberíades, finalzinho da tarde, mar olhado às ondas, a barca e o nosso Mestre Jesus. Divino amigo, amor de nossa vida, mestre, nós mais uma vez nos unimos em pensamento, todos nós, essa família que o Senhor uniu, entrelaçando as nossas mãos, juntos no mesmo ideal, queremos compreender, Senhor. Queremos aprender. Já queremos viver o Evangelho. Uma encarnação, a vida na Terra. Esse manto pesado do esquecimento nos faz, Senhor, nos identificarmos muito mais com a forma física do que com a essência espiritual. As paixões, as necessidades físicas nos fascinam e nós caímos no mundo ilusão. Então, através do estudo, divino amigo, nós te suplicamos, nos desperta. Ajuda cada um de nós aqui a entendermos a nossa condição de espírito. A entendermos quão rápido é uma encarnação. Que nessa noite, Senhor, em que iremos estudar as leis que regem esse universo, nós te rogamos que os amigos espirituais, os teus mensageiros, Senhor, possam mais uma vez nos conduzir, nos inspirar, porque todos nós aqui estamos em teu nome, Senhor, e por ti. Graça te damos, amor de nossa vida, que assim seja. Olha lá. Após a nossa morte, isso aqui é Sócrates, o grego. Após a nossa morte, o gênio, e aí o professor Allan Kardec colocou entre parênteses, daimon ou demônio, porque a palavra daimon, a palavra significa gênio. Por isso é que nós vamos encontrar em Sócrates meu daimon, ou seja, o meu gênio, o meu anjo tutelar. Então, o significado da palavra demônio, que vem do grego daimon, quer dizer gênio, anjo, o que nós vamos chamar de guia espiritual. Tá? A palavra daimon é uma palavra grega. Não é uma palavra hebraica e nem uma palavra aramaica. Ela é grega, tá? E o significado dela é esse. Então ele diz, após a nossa morte, o daimon que nos fora designado durante a vida, eu tô lendo Sócrates,
Ele está aqui informando, ele está nos dizendo que quando a gente desencarna, o nosso daimon, o nosso anjo da guarda, o nosso gênio, olha só, que nos fora designado durante a vida, todo ser humano, todos nós temos um anjo da guarda, um guia espiritual, um daimon. Nome pouco importa. O que importa é o teu contato com esse anjo. Isso sim importa. E que deve ser feito constantemente. A gente se afasta muito do nosso anjo da guarda. A gente pouco conversa com ele. A gente conversa demais com o telefone e esquece esse amigo. O nosso guia espiritual, o nosso daimon, é um espírito bem mais evoluído que nós. Quando você fala em anjo da guarda, você não vai pensar numa sombra todo o tempo contigo. Lembra que os espíritos, nós nos comunicamos pelo pensamento. O anjo da guarda, ele está ali para te intuir, mas ele não pode transgredir uma lei chamada livre-arbítrio. Então, ele te inspira, mas ele respeita as tuas escolhas, por mais que ele não concorde. Então, eles sugerem, mas ele não se impõe. Quem é que se impõe? São os espíritos da terceira ordem. Todo espírito imperfeito, ele se impõe. Ele quer que a vontade dele seja feita. Então, quando nós nos colocamos numa condição querendo que o outro faça o que a gente quer, isso mostra a nossa condição de espírito da terceira ordem. A gente não respeita o livre-arbítrio do outro. Às vezes a gente para e se questiona. O Evangelho, ele nos diz assim, o Evangelho segundo o Espiritismo, que a gente seja indulgente para com os erros alheios e severo para com os nossos. Essa fala, se eu já li esse texto, é porque eu estou estudando. Então, para essa criatura que eu sou, que estou estudando, é difícil viver o Evangelho, imagina para quem não está. Então, por isso é que o Evangelho nos diz assim, que nós possamos ser o quê? É difícil viver o Evangelho, imagina para quem não está. Então, por isso é que o Evangelho nos diz assim,

A gente quer que o outro compreenda o que a gente estuda. Se eu estudei um livro do André Luiz falando da dependência química, eu conheço dependência química. Eu conheço a influência. Mas a pessoa que convive comigo, que é dependente químico, não conhece. E eu quero enfiar a goela abaixo. E se eu vivo com um dependente químico, é porque com certeza eu tenho que tirar lições disso daí. Então, seja indulgente para os erros alheios e severo para com os nossos erros. Por quê? Porque somos nós que estamos aqui sentados ouvindo. Jesus chamou a cada um de nós para, nesse momento, sentarmos e ouvirmos o chamado. Somos nós que estamos aqui. Então, nós que estamos aqui é que temos que aprender a sermos severos com as nossas atitudes. E essa severidade é justamente o quê? Pega pesado mesmo, cobra de ti, exige. Por quê? Porque o teu mundo íntimo não vai querer fazer. Mas a tua razão, aquilo que você aprende e estuda em espiritismo, você vai fazer. Então, todos nós temos um anjo da guarda. Quando nós estamos programando a nossa reencarnação, ou nós, ou os espíritos nobres, já é designado um anjo da guarda. Então, isso no livro dos Espíritos fala também bem claro. Então, vamos nos aproximar dele. Vamos aproveitar aqui essa fala de Sócrates. Vamos conversar mais. Tia, o nome, chama do que tu quiser. Nome é coisa da terra. Então, chama do que você quiser. O importante é a tua ligação com ele. Adquire o hábito de conversar mentalmente com teu anjo da guarda. E à medida que você for desenvolvendo isso, você vai cada vez ficando mais próximo dele. E todos nós o temos. Não tem absolutamente ninguém. Tem gente que acha que é só o médium que tem um mentor. Gente, todos nós temos um anjo da guarda. Porque Jesus... E Deus, nosso Pai, nos ama infinitamente. Então, no processo da reencarnação, todos temos um anjo da guarda. Se aproxima do teu, tá? Ele não é homem nem mulher, porque espírito não tem sexo. Chama de anjo, se for o caso. Guia espiritual. Mas conversa com ele. Isso vai lhe fazer muito bem. Faz bem para todos nós. Então, continua o Sócrates. Após a nossa morte, o gênio, o Daimon, que nos fora designado durante a vida, leva-nos a um lugar onde se reúnem todos os que têm de ser conduzidos ao Hades. Hades é exatamente aqui, olha o significado. Na mitologia grega, palavra grega também, é o deus do mundo inferior e dos mortos. Esse é o Hades. Então, a gente hoje chama mundo espiritual, né? Olha, o amigo espiritual levou fulano ao mundo espiritual, né? Foi o guia dele retornando ao mundo espiritual. E na época ele chamava o Sócrates aqui, a palavra do jeito que gênio é daimon, mundo espiritual era chamado de Hades. De ser conduzido ao Hades para serem julgados. Olha a fala de Sócrates, 500 anos antes de Cristo. As almas, depois de haver estado no Hades, depois desse julgamento, o tempo necessário, são reconduzidas a esta vida em múltiplos e longos períodos. Essa é a fala de Sócrates, 500 anos antes de Cristo. Por quê? Porque Sócrates, além de ser um espírito superior, ele veio trazer as leis que regem o universo. Então, algumas pessoas dizem assim, a impressão que nos dá é que Jesus repete Sócrates. Não é que Jesus repete Sócrates. É porque Sócrates trouxe leis que regem o universo. E Jesus trouxe. Qual é a diferença entre um e outro? É que Jesus viveu as leis 100%. Isso. E aí o professor Allan Kardec comenta. Essa fala de Sócrates é a doutrina dos anjos da guarda ou espíritos protetores. E das reencarnações sucessivas. Porque ele lembra que no final ele coloca bem assim, ó. São reconduzidas a esta vida em múltiplos e longos períodos. Aqui no finalzinho da fala de Sócrates, ele já dá a ideia da reencarnação. Olha que fantástico, gente.

0: após intervalos mais ou menos longos de erraticidade. Não existe um determinado tempo específico para a reencarnação. Como diz lá no Livro dos Espíritos, a gente inclusive estudou recentemente, está no canal, pode ser de algumas horas, como pode ser séculos. Isso vai depender da necessidade também do espírito. E quando a gente diz de algumas horas, ele não está se referindo, quando ele perguntou quanto tempo a reencarnação, os espíritos não responderam se limitando à Terra. Lembra que eles estão respondendo, eles estão trazendo leis que regem o universo. Então, em planetas mais evoluídos, as reencarnações são quase de imediato. Por que que a gente precisa de um período, às vezes, longo no, na erraticidade? E quando a gente ia falar erraticidade, também estamos fazendo esse estudo do Livro dos Espíritos no canal. Quando fala em erraticidade, quando eu digo o espírito está na erraticidade, ou seja, é um espírito que está aguardando uma nova encarnação. Então a gente vai chamar de erraticidade. Ele está, eu brinco assim, ele está em stand-by, aguardando uma nova reencarnação. Quando o espírito não mais precisa reencarnar, ele já aprendeu tudo o que ele tinha que aprender em relação à matéria, a essa matéria, aí ele deixa de estar na erraticidade e agora a gente vai dizer que ele vai estar na eternidade, né? Que é um espírito que não mais precisa reencarnar. Então ele passa a estar agora permanentemente na eternidade, tendo lições que nós nem imaginamos, tá bom? Então ele passa a estar mais tempo na eternidade. Ficou claro isso, gente? A gente consegue entender quando fala da erraticidade? Então, qual o tempo na erraticidade vai depender de cada criatura, vai depender do planeta que você também está. O período longo é de tratamento realmente no mundo espiritual, muitas vezes é o processo expiatório também no mundo espiritual. O mundo espiritual é a hora do acerto de conta, do ajuste, é a hora do balanço, que já vai programar uma nova reencarnação pautado na sua última reencarnação. Então, porque as reencarnações, elas são solidárias. Eu, Maria da Conceição, essa minha existência aqui, ela está preparando uma próxima reencarnação. E vai estar de comum acordo com aquilo que eu estou escolhendo. Com aquilo que eu estou escolhendo. Quanto mais eu realizo o meu processo de aprimoramento moral, quanto mais eu me torno uma pessoa útil, não agredindo, não maltratando, sendo fiel ao Cristo, eu vou ter um futuro bem mais leve, bem mais suave, de certa forma. Então, quando a gente faz o mal, a gente arruma muito perseguidor. Aí fica mais difícil. Quando a gente maltrata demais o corpo com os nossos excessos, a gente arruma enfermidades às vezes tão dolorosas. Quando a gente abusa dos talentos que Deus nos concedeu, a gente fica sem esses talentos. Então, fica muito pior. Então, que a gente possa vir para a luta íntima, mas não arrumar tribulações desnecessárias por conta das nossas atitudes que não estão de comum acordo com as leis que regem o universo, que não estão de comum acordo com o que Jesus nos ensina há mais de 2.000 anos. Ficou claro, gente? Isso está difícil? Então, já entendemos o que é erraticidade, já compreendemos o que é o Hades, já compreendemos o que é o Daimon, né? E já compreendemos o tempo de reencarnação, que isso vai depender de cada um, e que em planetas mais evoluídos essa reencarnação é quase de imediato, tá bom? Porque os corpos já não são mais tão grosseiros. E aí tem o item 6. Os demônios, ou seja, os gênios, ocupam o espaço que separa o céu da terra. Isso aqui é Sócrates, tá? Constitui o laço que une o grande todo a si mesmo. O laço, esse grande todo. Não entrando nunca a divindade em comunicação direta com o homem. Isso é Sócrates. É por intermédio dos demônios, desses daimons, que os deuses, era politeísta, tá, gente? Se relacionam e conversam com ele, quer durante a vigília, quer durante o sono. Então, Sócrates aqui está falando assim, que esses daimons, né, esses anjos, esses, como ele usa aqui, esses gênios, eles seriam como se fosse o intermediário entre Deus e a criatura. Essa é a fala de Sócrates, né? A ideia politeísta está muito claro na obra A Caminho da Luz, tá? Eu já devo ter falado aqui, volto a repetir para a gente fixar bastante. O politeísmo, ele surgiu no Egito Antigo. Vamos falar lá quase 8 mil anos antes de Cristo. Por quê? Porque os iniciados do Egito, os mestres do Egito, que eram capelinos, eles sabiam da existência de Deus, de um Deus, da existência de um Cristo, e sabia da existência de pleia de espíritos que auxiliavam esse Cristo. Então, eles, na condição de mestres, né, eles tinham que passar para o povo, mas eles achavam isso muito complexo, explicar para a massa humana da existência de um Deus, da existência de um Cristo e da existência de pleia de espíritos que assessoravam esse Cristo. Disseram, então vamos facilitar, porque a gente realmente pensa nisso aqui há 10 mil anos atrás. Né? Então, isso, então vamos facilitar para essas crianças, não vamos dizer que existem vários deuses, pronto, simplificou. E daí surgiu o politeísmo, né? A crença em vários deuses. Então, aqui o Sócrates coloca dessa forma, esse intermédio, que esse anjo da guarda, ele é esse intermédio. Não é que Deus não possa, né? É, hipótese alguma. É porque a função do anjo da guarda é essa. Até porque eu passo a ser um material de progresso para o guia espiritual. Então, quanto mais encapetado, encarnado, né, mais trabalho a gente dá, mais esse anjo da guarda evolui. Então, imagina a alegria desse amigo espiritual saber que pegou um espírito extremamente adoecido e nessa encarnação esse espírito conseguiu trilhar o caminho do bem. Então, a alegria desse guia espiritual de saber que a missão foi cumprida, né? Que essa pessoa que estava encarnada, o seu tutelado, que essa pessoa soube ser dócil à inspiração desse anjo da guarda. Eu me recordo quando eu era criança, quando tinha desenhos decentes, e eu me lembro do Pato Donald. É, você deve lembrar o Pato Donald, e que do lado dele tinha um cãozinho, né? E que do outro lado tinha um Pato Donald anjinho, né? Cada um dando ali as sugestões. É uma comparação interessante, porque na verdade é isso na vida da gente. Nós temos o nosso amigo espiritual a bom nos inspirar e temos também aqueles espíritos que, tipo assim, estou no sofrimento e vou levar um monte comigo. Então tem essa turma também. Mas no fundo, no fundo, quem escolhe sempre somos nós. Nós não somos nunca vítimas de nada. Nós sempre estamos fazendo escolhas, tá bom? Então, essa é a fala de Sócrates. Vamos ver o comentário do professor. A palavra daimon, da qual fizeram o termo demônio, não era, na antiguidade, tomada em mau sentido, como nos tempos modernos. Não designava exclusivamente seres malfazejos, mas todos os espíritos em geral, dentre os quais se destacavam os espíritos superiores, chamados deuses, e os menos elevados, ou demônios, propriamente dito, que se comunicavam diretamente com os homens. O Espiritismo também afirma que os espíritos povoam o espaço. Deixa eu falar uma coisa aqui para vocês, um segredo. Não existe nenhum espaço vazio. Não existe. Quando a gente vai ler as obras de André Luiz, o que que a gente vê? Ele foi recolhido na colônia Nosso Lar. Na obra Os Mensageiros, ele vai visitar o pronto-socorro. E esse pronto-socorro, coordenado por Alfredo, pela nossa Esmalha, é na crosta da Terra. É na crosta da Terra. Então, ou seja, paralelo a esse mundo, existem outros mundos. Paralelo, gente, aqui na Terra. As matas, a gente pensa uma mata, aquilo ali é tudo abandonado, não está. Ali tem colônias, ali tem pronto-socorro de atendimento. Não existe, gente. A gente olha assim para o céu, pensa um trem tudo vazio. Não. Tem vários pontos realmente de socorro. como também tem colônias aqui paralelas de vibrações baixíssimas, né? É, de espíritos realmente muito dolorosos, muito, muito perversos, né? Então, nós vivemos aqui um mundo paralelo sempre. Não tem absolutamente nenhum lugar vazio. Não sei se assusta essa informação, mas é para você entender. Então, não existe. Então, não pensa que as coisas estão fora da Terra. Quando o André diz crosta, crosta é aqui. Que os espíritos povoam o espaço. Que Deus só se comunica com os homens por intermédio dos espíritos puros. Por isso é que Jesus diz, ninguém vai ao Pai senão por mim. Quando Jesus, o Verbo, se fez carne, quando o nosso Senhor Jesus veio, ele veio para nos falar a linguagem de Deus, a lição de Deus. Então Jesus é o intermediário. Por isso os Espíritos falam que Jesus é o médium de Deus. O médium é aquele que está mediando entre dois pontos. Então, eu não consigo ouvir Deus. Ainda não. Jesus se fez carne para nos trazer a comunicação, a lição de Deus. Para todos nós. Então, não é que Deus diz assim, não quero me comunicar com ele. Não, é que a gente ainda não dá conta. Encarregado de transmitir suas vontades. Que os Espíritos se comunicam com eles durante a vigília. E durante o sono. Meus irmãos, ninguém precisa aqui ser médio ostensivo para receber a influência dos Espíritos. Todos nós recebemos diariamente. A pergunta que não quer calar é, de quem? Tia, como é que eu posso saber de quem? Tia sempre fala isso. Observa o fruto. A ideia que está vindo na tua cabeça é boa? Legal, então é de um espírito bom. A ideia que vem na tua cabeça é ruim, então é de um espírito mau. Tia, às vezes a gente fica em dúvida se aquela sugestão é boa. É só você pensar assim. Se Jesus estivesse aqui, ele faria isso que tu estás pensando? Pronto, resolveu tudo. Então, se você coloca Jesus como modelo que ele é, aí você diz, não, Jesus não faria isso. Então, se Jesus não faria isso, essa intuição não é de um espírito bom. Então, sempre pegando Jesus como modelo, como guia da humanidade terrena. Substituir a palavra demônio pela palavra espírito e tereis a doutrina espírita. Ponde a palavra anjo e tereis a doutrina cristã. Olha como Kardec é simples, né, na sua pedagogia. É isso. Por que ele está trazendo tudo isso, gente? Para dizer que o Espiritismo não inventou nada. O Espiritismo revela uma lei que já existe, tá? Item 7. A preocupação constante do filósofo, tal como compreendia Sócrates e Platão, é a de tomar o maior cuidado com a alma, menos pelo que respeita a esta vida, que não dura mais que um instante, do que tendo em vista a eternidade. Se a alma é imortal, não será prudente viver visando a eternidade? Pô, gente, aí é para acabar. Olha o que a gente acabou de ler aqui. Eu vou repetir. É a de tomar o maior cuidado com a alma. Ainda há pouco nós falamos em nossa oração. Quando a gente está aqui, a gente se preocupa muito mais com as coisas materiais ou com as coisas imortais? Com as coisas materiais. Mas ele diz, poxa, mas a material é muito breve, é muito rápida. Então ele diz aqui, é a de tomar o maior cuidado com a alma, menos pelo que respeita a esta vida, que não dura esta vida mais que um instante, do que tendo em vista a eternidade. É que eu digo assim, gente, a gente se preocupa tanto com uma aposentadoria e a gente não se preocupa com a nossa eternidade, com a minha vida real, com a minha espiritualidade. Poxa vida! Eu estou preocupado com a aposentadoria, mas eu paro para pensar. Para onde eu vou quando a morte chegar? Quem vai vir me acolher? Em que lugar eu vou estar? Porque até mesmo o processo da desencarnação é doloroso. O processo da desencarnação começa o acerto de contas. A gente vê situações dolorosas. Não é só a forma física, é a espiritual. Porque às vezes a pessoa está em cima de uma cama em chagas. Mas você olha para o espírito, está em paz. Resgatou seu débito, não arrumou confusão, soube ser fiel a Deus, não reclamou, não se desesperou. E você olha para aquela criatura, um corpo apodrecido, mas uma alma tranquila do dever cumprido. E a gente vê, às vezes, pessoas que o corpo está muito bem aparelhado, no hospital caro, com tudo que tem direito, que o dinheiro possa proporcionar, mas você olha para aquela alma, a alma vive um verdadeiro inferno. Porque é a hora do acerto de contas. Que não dura mais que um instante, do que tendo em vista a eternidade. Então a gente se preocupa muito com o plano de saúde. Mas a gente não se preocupa com a saúde da alma. Com o tratamento da alma. Se a alma é imortal, aí ele termina com uma pergunta. Não seria prudente viver visando a eternidade? Poxa, o corpo é perecível. Ele vai acabar. A alma é imortal. Ela não vai acabar. Com o que que eu estou me preocupando mais? Aí o Kardec faz um comentário pequenininho, porque realmente o cristianismo e o espiritismo ensinam a mesma coisa. Tanto o cristianismo quanto o espiritismo ensinam a mesma coisa. Exatamente isso aqui da fala de Sócrates. Item 8. Se a alma é imaterial, ela deve passar, após esta vida, para um mundo igualmente invisível e imaterial. Eu estou lendo Sócrates, filósofo. Do mesmo modo que o corpo, olha só. Do mesmo modo que o corpo, decompondo-se, volta à matéria. Então, aqui tem um ser binário dentro de mim. Eu, espírito, envolvido do corpo perispiritual, e esse corpo material, que é essa veste que me reveste. Uma vez cessando a vitalidade desse corpo, esse corpo vai entrar em decomposição e ele volta a se misturar com a matéria. Eu digo que Deus é um reciclador constante. Tudo se recicla. Importa somente distinguir bem a alma pura, verdadeiramente material, que se alimente como Deus, de ciência e pensamentos, da alma mais ou menos maculada de impurezas materiais que a impedem de elevar-se para o divino e a retém nos lugares de sua passagem pela terra. Olha, e a retém nos lugares de passagem pela terra. Quantas pessoas desencarnam e continuam ligadas as coisas, as pessoas e a lugares. Foi Sócrates que acabou de falar. Quantos estão aí aprisionados? Quantos? E aí comenta o professor. Como se vê, Sócrates e Platão compreendiam perfeitamente os diferentes graus de desmaterialização da alma. Insistem na diversidade de situação que resulta para elas da sua maior ou menor pureza. O que eles diziam por intuição, porque eles eram intuídos. Lembra que Sócrates não é um terrícola. Sócrates é um espírito, com certeza, de outros planetas bem mais evoluído. Então, são espíritos que se propõem na condição de auxiliares de Jesus. E o nosso Senhor Jesus sempre enviou esses grandes espíritos para ajudá-lo realmente no trabalho. Olha, gente, tudo que é de ordem divina é coletivo. Não está centralizado sobre a cabeça de um. Jesus chamou uma pleia de espíritos para trabalhar com ele e Sócrates faz parte. Então, como ele disse assim, Sócrates sabia por intuição, porque não tinha espiritismo naquela época. Como é que ele sabia? Era por intuição. Por quê, gente? Sócrates era um espírito nobre, evoluído, e veio trazer as lições. Então, nós estamos aí há milênios e milênios, ouvindo as lições, essas verdades que são lições divinas, e a gente não dá conta de aprender. O que eles diziam por intuição, o Espiritismo prova com os inúmeros exemplos que nos põe sob as vistas. E aí ele pede para a gente ler o Céu e o Inferno e a segunda parte. Porque o livro Céu e Inferno, ele vai nos mostrar exatamente as condições dos espíritos no mundo espiritual. Às vezes a gente quer ouvir as comunicações, vai para a obra Céu e Inferno. Mas você só pode ir para o Céu e Inferno, você só deve ir para o Céu e Inferno se você já estudou o Livro dos Espíritos, se você já estudou o Livro dos Médiuns. Aí você está capacitado para entender o Céu e Inferno. E ali você vai ouvir vários diálogos, mesmo porque Kardec fazia as evocações e tem evocações fantásticas no livro Céu e Inferno. Vamos para mais um? Vamos para o 9. Se a morte fosse a dissolução do homem, seria muito vantajosa para os maus, pois se veriam livres. Ao mesmo tempo, do corpo, da alma e dos vícios. Estaria livre de tudo, acabou tudo, morreu, acabou tudo. Eu me recordo, muitos anos atrás, numa comunicação, um espírito muito sofredor, muito sofrimento. Ele carregava, eu não me lembro muito os detalhes da dor dele moral, mas eu me lembro que ele sofria muita dor moral. E ele carregava um desespero tão grande que ele dizia assim para o dialogador: eu queria morrer. Eu só queria, eu não tenho direito de morrer. Eu quero morrer, mas morrer na condição de eu quero deixar de pensar. Eu quero deixar de existir. Só que ninguém morre. Ninguém morre. Aquele que adornou sua alma, enfeitou sua alma, não de ornatos estranhos, mas com os que lhe são próprios. Ou seja, olha aqui. Se eu coloquei adornos espirituais, eles são próprios à minha alma. Se eu coloquei adornos que não são espirituais, isso vai fazer mal para a minha alma. Ou seja, se eu fiz escolhas de ordem espirituais, isso faz bem para mim. Se eu fiz apenas escolhas de ordem material, ou seja, adornos, né? Escolhas de ordem material, isso vai me fazer muito mal. Olha a fala de Sócrates. Não de ornatos estranhos à alma, mas com os que lhes são próprios da alma, só esse poderá guardar tranquilamente a hora da sua partida para o outro mundo. É exatamente o que a gente estava falando. Daí comenta o professor Allan Kardec. Em outros termos, equivale a dizer que o materialismo, que proclama o nada para depois da morte, anula toda a responsabilidade moral do posterior. De que me vale ter feito bem se eu vou morrer e vai acabar tudo? Não vou ter que prestar conta com nada? Essa é a ideia materialista. E, por conseguinte, é um estímulo ao mal. Então, muitas pessoas que dizem, não acredito que existe nada, é porque, no fundo, ela quer se auto-sabotar. Ela quer se enganar. Temporariamente. Porque, como a lei está gravada na consciência, ela sabe que vai ter que prestar conta. Não existe um mal que venhamos a fazer que a gente não paga um preço alto. Que o mal tem tudo a ganhar do nada. Então, pregar o materialismo, nada, o mal só tem a ganhar. Não, vai fazer o mal mesmo, vai me servir, querer tudo pra mim, egoísmo lá no pico, porque eu não vou prestar conta mesmo. Então, é uma doutrina incentiva o mal. Somente um homem que se despojou dos vícios e se enriqueceu de virtudes pode esperar com tranquilidade o despertar na outra vida. Então, às vezes, sabe, gente, o desespero que a gente tem da morte, o desespero é porque, no fundo, sabemos que aprontamos demais e sabemos que teremos que prestar conta. Pode esperar com tranquilidade o despertar na outra vida. O Espiritismo nos mostra, por meio de exemplos que diariamente nos põe sob os olhos, quanto é penoso para o mal o passar desta outra vida. Foi bom, gente? Deu para compreender? Meus amigos, eu peço perdão aos nossos amigos que estão acompanhando pelas rádios, que eu acabei não dando um alô para vocês. Então, todos os nossos amigos que estão acompanhando pela Rádio Espírita do Paraná e pela Rádio de Estudo Espírita, sintam-se abraçados. Vocês imaginavam que iam encontrar tudo isso na introdução do Evangelho segundo o Espiritismo? Então vamos envolver a nossa querida Rosiane para fazer a nossa prece. Vamos elevar o nosso pensamento. Vamos orar. Vamos envolver a Rosiane.
1: Agradecendo esta oportunidade de aqui encontrar-me neste recinto, aonde temos a oportunidade de encontrarmos com Jesus. E assim buscando sentir Deus através desta comunicabilidade à distância, que todos possam nesse instante estar recebendo as messes de amor que estamos tendo a oportunidade desta forma divino mestre. Voltamos nossas mentes e de nossos corações para te agradecer por esta doutrina que veio e que estamos inseridos, nos esclarecendo, nos dando mais uma oportunidade, Senhor Jesus, de buscar tuas pegadas. Obrigada, amor. Obrigada, amigos espirituais que não desistem de nos assistir, de nos orientar, de nos conduzir, para que assim possamos, Senhor Jesus, ao retornarmos a uma das diversas moradas, melhor do que aqui chegamos. Obrigada mais uma vez em teu nome ao nosso Pai Criador. Ficai conosco, fortalecendo a todos os corações. Obrigada.
0: E assim, divino amigo, te agradecemos infinitamente por mais essa oportunidade. Que tua paz nos envolva, Senhor. Que assim seja.

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0: 19h59.
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0: Olá, meus amigos, um dia de muita paz para todos nós. Hoje, exatamente 5 de abril de 2024, e estamos nós reunidos para estudarmos a obra Entre a Terra e o Céu. E nós vamos iniciar um novo capítulo, capítulo 5, intitulado Valiosos Apontamentos. Mas vamos iniciar pela nossa prece de gratidão, que será proferida pela nossa querida Narumi. Vamos orar?
1: Senhor Jesus, Mestre querido, Mestre amado, te agradecemos a oportunidade valiosa de estarmos aqui mais um dia para estudarmos as tuas lições desse livro psicografado pelo nosso querido Chico, que nos ensina tanto sobre a vida na Terra e a espiritualidade que nos acompanha carinhosamente.